Grandioso Deus, eterno Pai, Deus de poder e glória, estamos orando, Senhor Deus, em favor dos valentes, Papai, daqueles que entraram no propósito, na campanha, Senhor Deus, dos valentes, Senhor Deus, já estamos nesse mês de maio, clamando, buscando, Senhor Deus, em favor dos teus filhos. Dos filhos que necessita da providência, que precisa, Senhor Deus, do teu socorro. Quantos e quantos agora, Senhor Jesus, estão, Papai amado, precisando da tua misericórdia, Senhor. Precisando, Senhor Deus, ó Pai amado, do teu socorro. Independente se é na área espiritual, na área física, na área material, Senhor.

0: Deus, independente se é, Papai amado, na vida conjugal, Senhor Jesus, eu peço, Senhor, agora, vem visitar, Senhor Jesus, ó Pai amado, teus filhos, Senhor, vai visitando, Senhor Deus, cada um que tem pedido ao Senhor a misericórdia, Senhor Deus, que tem pedido ao Senhor a compaixão, Papai amado, em prol da sua casa, em prol da sua família, em prol da sua vida física, da sua vida mental, vai queimando toda a fúria de Satanás. Agora, Senhor Deus, que tem, Papai amado, se levantado contra esta vida, contra esta casa, contra esta família, vai queimando agora todo o mal, Senhor Deus, queima, Jesus, queima toda a fúria do tentador, Senhor Deus, que tem pelejado, toda a fúria do inimigo que tem se levantado, Senhor, visita a vida material deste homem, desta mulher, visita a vida financeira agora, Senhor Deus, abra as comportas, Senhor Deus, abra as portas à prosperidade. Porque Apocalipse fala que a porta que o Senhor abre, ninguém fecha. Ah, Senhor Deus, abra as portas agora, Senhor Deus, para esta família, papai, que está passando necessidade, para esta vida, Senhor Deus, que precisa do mover das tuas mãos, Senhor. Visita agora essa pessoa que está enfermo, problemático, essa pessoa que já foi desenganado da medicina, Senhor. Quem sabe a medicina falou, não tem jeito. Quem sabe a medicina falou, não tem como, mas o Senhor Deus, Papai amado, que entrou em providência quando todos na aldeia estavam, Senhor Deus, estavam entristecidos porque Lázaro estava morto. O Senhor levou vida, Senhor Deus, na aldeia. O Senhor levou esperança, Senhor Deus. O Senhor levou a ressurreição. Neste momento eu oro, eu clamo, Senhor Deus, e peço, Senhor, entra com a tua providência agora, entra com teu socorro agora, Senhor. Leva, Senhor Deus, para esta vida. Papai amado, a bênção, leva para esta vida, Senhor Deus, a vitória, Papai, vai repreendendo toda obra maligna, Senhor Deus, da enfermidade, queima toda a enfermidade agora, Senhor Deus, vai queimando, sai a enfermidade desta vida, sai a enfermidade desta vida agora, em nome de Jesus Cristo, eu repreendo a enfermidade, eu repreendo a doença, sai do pulmão, sai agora, vai sair das veias, vai sair do sangue, toda infecção, toda inflamação que está sobre o pâncreas que está agora sobre este corpo, vai saindo agora dos nervos, vai saindo agora dos músculos, vai saindo enfermidade, sai doença agora, eu te repreendo agora, em nome de Jesus Cristo, toda enfermidade, toda obra maligna, toda obra da enfermidade, pelo poder do sangue de Jesus Cristo, vai pegando e retirada agora, vai pegando e retirada agora, enfermidade, sai agora da visão, da audição, sai agora deste corpo, toda enfermidade, toda obra do inimigo vai caindo por terra agora, toda obra do Satanás vai caindo por terra agora, Senhor Deus, visita essa pessoa agora, Senhor. Quem sabe essa pessoa precisa do mover das tuas mãos, quem sabe essa pessoa precisa do mover do Senhor agora, e está, Senhor Deus, sem quem sabe, Papai amado, perdendo a esperança, perdendo o foco, mas a tua palavra, Senhor Deus, vai cumprir nesta vida, porque o Senhor veio para trazer liberdade, Senhor Deus, o Senhor veio para desfazer as obras do diabo, Senhor, quando o inimigo veio para roubar, matar e destruir, o Senhor veio para dar vida e vida e vida e vida com abundância. Entra com a tua providência agora, Senhor. Entra com teu socorro agora, Jesus. Entra, Senhor Deus, com teu mover agora, Papai. Estamos em oração e clamor em favor dessa vida. Estamos em oração e clamor em favor desse lar, dessa família, Senhor. Oricanta labassurianda labai. Vem, Senhor Jesus, ó Pai amado, estender as tuas mãos de poder agora, vem, Senhor Deus, estender as tuas mãos de misericórdia agora, Jesus, vem, vem, Senhor Deus, a encontro esta vida agora, Senhor Deus, vem, vem, Senhor Deus, a encontro esta pessoa agora, Jesus, vem, vem de encontro com essa vida agora, Senhor, para fazer um milagre, para operar o milagre, Senhor Deus, que essa pessoa precisa. Oricanta labassurianda labai, vem entrar com a tua providência, Senhor Deus, vem, vem entrar com teu socorro, Senhor Jesus, vem, Senhor Deus, vem, Jesus, vem, entra com teu socorro agora, Senhor, entra com a tua misericórdia, Senhor, entra, Senhor Deus, com a tua beneficência, Papai. Ah, Senhor Deus, ó Pai amado, estamos em oração, Papai, estamos em clamor.
1: Ó Deus, em concordância, meu Pai amado, com o nosso pastor Wesley Souza, estamos aqui neste momento, Pai, pedindo ao Senhor direção para que a cada um, Senhor Jesus, que ouvir esta oração a Deus, possa receber a cura, pode receber a libertação, podem receber, meu Pai, um milagre que não cessou. Jesus de Nazaré, visite essa pessoa agora, meu Pai, que está em cima de uma cadeira de roda, ou até mesmo, meu Pai amado, num balão de oxigênio. Eu tenho a certeza que o Senhor tem poder para curar esta pessoa, que até mesmo, ó Pai, está com AIDS, está com câncer, independente, meu Pai amado, até mesmo, louvado seja Deus da doença, eu sei que o Senhor tem poder para curar, ó Deus. Sei também que o Senhor tem poder para libertar, ó Pai, e nesse instante de oração, o Espírito Santo da verdade venha desfazendo agora as obras de bruxaria, de macumbaria, de feitiçaria, meu Pai. Esta pessoa que está em cima de uma cama, esta pessoa agora, meu Pai, está precisando de ser até mesmo alimentada através de uma sonda. Ó Deus e Pai, agora quebra esta enfermidade, esta infecção, esta bactéria desta vida, desta criança, desse jovem, ó Pai, em nome de Jesus Cristo nós clamamos, porque a Tua palavra venha nos dizer, clama a mim que eu responder-te-ei, e anunciar-te-ei grandes coisas firmes que Tu ainda não sabes, ó Deus. Que neste ano de 2026, meu Pai, podemos ganhar almas para o Teu reino, pessoas venham se batizar, e a cada um que estar ouvindo esta oração nesta noite, este internauta, esse amado ouvinte, esta pessoa, meu Pai, que não acha que não tem mais jeito, que até mesmo já perdeu a esperança de viver sobre essa face da terra, o Senhor tem poder, meu Pai, para dar vida, vida com abundância, mudar história, mudar o rumo e apresentar para um novo caminho para esta pessoa, como diz a Tua palavra, o Senhor é o caminho, é a verdade, é a vida. Senhor, traz vida para esta casa, para este lar e também para esta família, restaurando, meu Deus, dando vida, vida, vida com abundância, meu Pai. Agora, Senhor, nesse instante, nós ordenamos que o Senhor, meu Pai, possa repreender esse espírito imundo, meu Pai, que tem assolado esta casa, que tem assolado esta jovem, que tem assolado esse adolescente. Ó, Deus Santo, trazendo vida, trazendo, meu Pai amado, solução, trazendo, meu Pai, até mesmo para este pai de família que está à procura, meu Pai, de uma porta de emprego. O Senhor tem poder para abrir porta, meu Pai. O Senhor tem poder, Jesus querido, para dar para este pai de família, para esta mãe, meu Pai, uma nova chance. Ó, Deus e Pai, em nome de Jesus, nós clamamos nesse instante, em concordância, meu Pai amado, com só intuito, que esta oração venha chegar agora neste lar, venha chegar agora, meu Pai amado, nesta vida que está se sentindo, meu Pai amado, um vazio interior, e através do Teu Santo Espírito, o Senhor tem poder, meu Pai, para ocupar esse vazio interior, tirar, meu Pai amado, esses más pensamentos, pensamentos malignos, de suicidar, tirar a sua própria vida. O Senhor é um Deus que dá vida, vida com abundância, ó Deus, e nesse instante de oração, meu Pai, venha abençoar, ó Deus, porque a Tua palavra vem nos dizer que as bênçãos do Senhor são recalcadas, transbordante, sacudida e sem medida, meu Pai. Alcança agora esta pessoa, meu Pai, alcança agora esta criança, esse adolescente, este ancião, que até mesmo, meu Pai amado, está no último, até mesmo, instante de vida, mas que esta pessoa, ela possa aceitar ao Senhor como o único, suficiente Salvador da sua vida. Meu Deus e meu Pai, eu creio no poder da oração, eu creio, Senhor, que o Senhor cura, o Senhor liberta, o Senhor transforma. Agora, neste momento, meu Pai, liberta esta pessoa que está nos ouvindo, liberta, meu Pai, do tráfico, das drogas, da prostituição, de tudo aquilo que não provém do Senhor, meu Pai. E eu tenho a certeza que o Senhor operará a maravilha, em nome de Jesus.
2: Soberano Deus, maravilhoso e eterno Pai, Senhor, estende as Tuas mãos, meu Pai, em nome de Jesus Cristo, Senhor, confirmando, meu Deus, as grandes promessas, meu Pai. Ó Deus, aonde o Senhor disse, meu Deus, que todas as coisas, elas contribuem para o bem daqueles que Te amam, e nós apresentamos ao Senhor, meu Deus, os valentes, apresentamos, meu Deus e meu Pai, todo o propósito nas Tuas mãos, Senhor. Ó Deus, Tu és poderoso para abrir os céus, derramar a Tua tua graça, a tua glória, meu Deus, sobre a vida dos teus filhos, revestindo de poder e graça. Pai, nós apresentamos, Senhor, meu Deus, para que venham viver o sobrenatural, para que venha contemplar, meu Deus, o sobrenatural, em nome de Jesus Cristo, meu Deus. Tudo é possível àquele que crê, tudo é possível, meu Deus, meu Pai, ao que crê. E nós colocamos nas tuas mãos, meu Pai, cada vida, cada alma, colocamos nas tuas mãos, meu Deus, este que entrou, meu Deus, como valente, Senhor, a Deus deste propósito, em nome de Jesus Cristo. É o Senhor abrindo as portas, é o Senhor decretando o grande milagre, é o Senhor surpreendendo esta casa, é o Senhor surpreendendo este homem, esta mulher, meu Deus, em nome de Jesus Cristo. O Senhor traz, meu Pai, a existência o que não existe, o Senhor curando, libertando, quebrando cadeias, é o Senhor, meu Deus, despedaçando o jugo, jogando por terra, meu Pai, as algemas, corrente do inferno, em nome de Jesus Cristo, saia todo mal, meu Deus, selando com a grande vitória. É o que nós clamamos ao Senhor, meu Deus, e o teu nome sendo, meu Deus, adorado, teu nome sendo glorificado, meu Deus, para todo sempre, meu Deus, em nome de Jesus Cristo. Confirma, meu Pai, o teu agir, em nome de Jesus, meu Deus.
0: Deus abençoe o ouvinte do programa Voz da Libertação. Estamos na oração em favor dos valentes, valentes de Deus, aquele homem, aquela mulher que entrou no propósito já esse mês de maio. E você que ainda não entrou no propósito, procura a Igreja Pentecostal Deus e Amor e entre nesse propósito. Procura o pastor Wesley, pastor Célio, pastor Silvinei, pastor Ferreira, pastor Júlio, pastor Cremilso. Estamos aqui na sede para receber você que ainda não entrou no propósito. E nesta oração, pastor Afonso, após o seu Jesus, pastor Afonso, que esteve orando conosco, a sua fé, pastor Afonso, que Deus já está abençoando os valentes de Deus.
3: É verdade, pastor Wesley, a paz do seu Jesus, a paz do seu Jesus, amados ouvintes, e eu convido você que é valente, você que é mulher, você que é homem, a permanecer nesse propósito, nessa campanha. Deus tem um milagre a realizar na sua vida e na sua casa. Permaneça nesta oração, porque a oração é a chave da vitória.
0: Que Deus abençoe, pastor Afonso, é os valentes de Deus. Nós estamos em oração em favor dos valentes, aqueles que já entraram no propósito, aqueles que entraram no desafio esse mês de maio. E também está conosco o pastor Silvinei, que esteve orando conosco. A paz do Senhor Jesus, pastor Silvinei, a sua expectativa, a sua fé para o povo que está no propósito dos valentes de Deus.
2: Deus abençoe, pastor. Deus abençoe, pastor Wesley Souza. Deus abençoe também o pastor, é o nosso irmão Afonso, em nome de Jesus. Deus abençoe todo o povo de Deus que estão com muita fé neste grande propósito, o propósito dos valentes. Uma vez que nós lançamos a nossa fé, o Senhor lhe responde, ele abre os céus, ele decreta o grande milagre. Pode ter certeza, os céus está aberto e o Senhor lhe diz: clama a mim, eu responder-te-ei, anunciar-te-ei coisas grandes e firmes que não sabes, e é coisas grandes que o Senhor está decretando sobre a nossa vida.
0: Que Deus abençoe, pastor Silvinei, que Deus abençoe, pastor Afonso. Então está aqui, ouvintes, estamos em oração, estamos em clamor em favor dos valentes. Então você que ainda não entrou neste propósito, entre ainda hoje, procura a Igreja Deus Amor. E você que já está no propósito dos valentes, que Deus abençoe sua vida. E vamos continuar orando por você, clamando a Deus pelos valentes aqui da Igreja Pentecostal Deus e Amor. Que Deus os abençoe.

Muito bem, atenção, no dia 24 de maio, domingo, 9 da manhã, nós teremos a implantação do PEMUR, Projeto Evangelístico Missão Urgente da Igreja Pentecostal Deus e Amor. 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Este homem de Deus, pastor Wesley Souza, neste próximo dia 24 de maio, ele vai estar trazendo uma poderosa mensagem do coração de Deus para o nosso coração.

0: Tudo bem, neste dia 24 do mês de maio, vai ser no horário de 9 da manhã, aqui mesmo na rua Sancler de Carvalho, número 75. Este homem de Deus, pastor Wesley Souza, juntamente com uma equipe de pastores, vão estar orando para que Deus venha te fortalecer, para que Deus venha te dar graça, para que Deus venha te dar sabedoria, para que você possa cumprir aquilo que Jesus, ele disse na sua palavra: ide por todo mundo e pregai o evangelho a toda criatura. Mais uma implantação na Igreja Deus e Amor de Juiz de Fora, é o PEMU, Projeto Evangelístico Missão Urgente. Deus tem uma palavra para a sua vida.
1: Isso, a igreja necessita ouvir a palavra da verdade. Não adianta ficar, aleluia, mexendo com o teu ego. Não adianta ficar colocando você para si, você vai vencer, você vai vencer. Não vai vencer nada se não tiver em Cristo Jesus. Aleluias! Oriclama lá, vai, cadê os que está em Cristo Jesus? Cadê os que está em Cristo Jesus? Levanta a tua mão e dá glória a Deus nessa manhã, porque Cristo está aqui para te dar vitória, porque Jesus está aqui para estar contigo. E se passares pelo fogo, pela tempestade, pelo deserto, Ele passa com você, porque você é fiel ao Deus da Bíblia Sagrada.
0: Tudo bem, mais um grande evento da nossa igreja pentecostal Deus e Amor de Juiz de Fora, e queremos convocar os grupos de louvores da nossa igreja Deus e Amor. Venha louvar a Deus, venha participar desta implantação do PEMU, Projeto Evangelístico Missão Gente, na igreja pentecostal Deus e Amor. Não marque uma viagem, não marque outro compromisso, venha participar neste domingo, dia 24 de maio. Anote aí na sua agenda para que você não marque outro compromisso. Dia 24 de maio, domingo, 9 da manhã, é a implantação do PEMU na nossa igreja Deus e Amor, com o tema "A quem enviarei e quem há de ir por nós". Queremos aí também convidar o coral Voz Angelical, a mocidade da igreja Deus e Amor, o vocal Renascer da nossa igreja Deus e Amor, e também o Círculo de Oração, Grupo Acordes de Jerusalém, para apoiar este grande evento, implantação PEMU, Projeto Evangelístico Missão Gente, na igreja Deus e Amor. Presença já confirmada do preletor, pastor Wesley Souza, pregando a palavra e orando por todos nós. Mais uma realização, Igreja Deus e Amor, Rua Sancler de Carvalho, número 75, onde a bênção de Deus e uma vida melhor aguarda por você.

0: Graças a Deus, ouvintes queridos.
1: Vem conosco celebrar o aniversário da IPTA.
0: Graças a Deus, obrigado a você pela companhia e fidalguia ao nosso programa. A programação de Deus, a voz da libertação.
1: Mais um ano de vitória o Senhor nos deu.
0: Alerta, alerta, grande juiz de fora.
1: As lutas foram grandes.
0: E toda a região da zona da Mata Mineira.
1: 1960.
0: É nesse dia 30 de maio, aqui em Juiz de Fora, o aniversário da nossa IPDA estadual de Juiz de Fora.
1: Acesa.
0: Será um dia glorioso, com certeza, na oportunidade, vamos completar 45 anos de Deus e amor aqui na cidade de Juiz.

agenda, faço as caravanas, vem estar apoiando o trabalho do Senhor aqui em Juiz de Fora. Lembrando sempre a direção mundial é da nossa irmã Ereni Oliveira de Miranda e aqui em Juiz de Fora do pastor estadual Wesley de Souza. E há 45 anos atrás chegou esta cidade, esta obra, Igreja Pentecostal, Deus e Amor.

0: palavra da minha querida mamãe, que tanto me ajudou. Irmãos presentes, ouvintes de casa, não podia deixar de ouvir a palavra da minha querida mamãe, que tanto me ajudou, tanto sofreu comigo neste ministério. Minha irmã, minha mãe está bastante avançada em idade, mas ainda ela vai falar com os irmãos e os ouvintes, contando para que hoje a minha mãe ouvinte tem grande alegria de ver aquela obra tão pequenina concluída nesta verdadeira massa humana. Diga aos irmãos e os ouvintes.
1: Glória a Jesus. Eu saúdo a todos com a paz de nosso Senhor Jesus Cristo. Graças a Deus. Aleluia, Jesus. Toda honra, toda glória seja dada ao nosso Senhor Jesus Cristo. Irmãos amados, vós escutaste ao início como foi que Deus começou esta obra. Esta obra começou pequenininha, como uma criança que rasteja. Ela rastejou, ela levantou-se, ela andou, ela cresceu e hoje ela é uma donzela formosa. Glória a Deus! E como hoje ela é uma donzela formosa, está esperando o seu noivo, nosso Senhor Jesus Cristo. Porque Cristo breve virá buscar os seus escolhidos. Irmãos amados, estejamos sempre apercebidos. Não deixemos sempre de estar olhando para o autor e consumador da nossa fé, que é nosso Senhor Jesus Cristo. Os irmãos ouviram tudo que passou, não tudo, glória a Deus, bendito seja Deus. Esta igreja passou farta, irmão, passou, como eu disse, muitas vezes por grandes apertos na falta do dinheiro, aperto por perseguições, aperto por calúnias e por todos lados, mas Cristo nunca deixou fracassar. Cristo sempre na frente. Glória a Deus. Irmãos, coisas maravilhosas, coisas gloriosas Deus tem feito nesta igreja e continuará fazendo enquanto o seu servo for fiel na sua frente. Deus sempre é verdadeiro. Porque Deus não falha. Porque Deus não fracassa. Porque Deus é forte. Deus é poderoso. A Bíblia Sagrada é esse livro. É essa companheira inseparável que nós devemos ter sempre em nossas mãos para examinar os estatutos, as leis e os mandamentos de nosso Senhor Jesus Cristo, para que guardemos dentro do nosso coração, para que não venhamos desfalecer. Irmãos amados, as lutas e as tribulações estão aí, mas o povo de Deus está de cabeça erguida. O povo de Deus está olhando a volta de Cristo, que breve virá. Irmãos amados, nós sabemos que essa igreja é uma igreja que se tornou famosa, mas não, como diz, por orgulho, mas porque Cristo é glorioso, porque Cristo é famoso. Glória a Deus, louvado seja Deus. Irmãos amados, assim como Jesus nasceu, pequenininho, cresceu, tanto na sabedoria, como em santidade e em tudo, assim essa igreja também tem acontecido com ela. Ela nasceu pequenininha, cresceu e se evoluiu, e está cheio da bênção de Deus. Irmãos amados, eu vos quero agradecer, porque as horas já passam, agradecer todos vós que hoje aqui comparece. Irmãos, eu já estou bastante, uma velha, mas se eu morrer hoje, já morro muito satisfeito. satisfeita com Deus. Muito contente com Cristo. Porque, irmãos, eu quero contar uma coisa. Quantas vezes e às vezes dias de chuva ia eu e meu filho para a igreja. Aí nesse tempo a igreja tinha muito pouco membro. Chegava lá, era eu e ele. Sabe o que nós fazia? Entrava dentro da igreja, fechava a porta, sabia que ninguém ia porque estava chovendo e os membros eram poucos. Dobrava o joelho e orava a Deus. Glória a Deus! Irmão! Aleluia, Jesus! Essa igreja nasceu no meu joelho e no joelho deles. Nós tínhamos calos no joelho, parece ferida, mas não era ferida. Era um couro duro que estava no nosso joelho, porque nós orávamos constantemente para que a igreja visse o crescimento dela. E hoje nós vemos a resposta das orações. Hoje não oramos só nós. Por isso que Deus opera maravilhas. Que Deus os abençoe, irmãos. Que permaneçam por muito tempo ainda até aqui a volta de Cristo. Nós queremos ainda ficar muito tempo aqui, né, irmãos? Mas parece que está tão certa a volta de Cristo. Mas se Cristo vier, vamos subir com Ele. Porque Ele disse, não sobe o vosso coração. Tem todos os corações turbados. Não se turbe os vossos corações. Credes em Deus. Credes também em mim, disse Jesus. Vamos crer em Deus e Jesus Cristo, irmão. E nós somos um povo privilegiado. Um povo escolhido, por quem? Por um governador? Por um presidente? Não! Escolhido por Deus! Um povo escolhido por Deus! Jesus vai preparar lugar! E o lugar que Ele está preparando! Meu irmão e minha irmã, não desfaleça na fé, mas confia! Não deixa perder o teu lugar! Porque Jesus já está preparado lá no céu. E que Deus abençoe. E com a...

põe na tua agenda aí, é dia 30 agora de maio, hein? Aqui em Juiz de Fora, Rua San Clete Carvalho, número 75, a nossa sede estadual. Vitória, o Senhor nos dê. Mais um ano de vitória, 45. Mais a igreja, 4 décadas e meia. 1962. É o ano que nasceu esse ministério, né? A igreja dos amor nasceu. Quantas experiências, né, ouvintes? Acompanhamos aí a saudosa irmã Anália Miranda, mãe também do saudoso irmão missionário Davi Miranda, ambos, né? Ela com ele e a filha Araci Miranda, que iniciaram essa obra, é verdade, em 62, e há 45 anos chegou aqui em Juiz de Fora. É sábado agora, dia 30. Estará conosco por primeira vez aqui em Juiz de Fora para pregar a palavra na nossa sede, o servo do Senhor, presbítero Guilherme, da cidade Leopoldina, Minas Gerais, lá da minha terra natal. Ele está chegando aí cheio de Deus, hein? Vai ser uma bênção muito grande ele com a sua esposa, irmã Isabel. Será um evento maravilhoso esse dia 30 agora do mês de maio. Esse casal abençoado, né? Vitor Guilherme com a esposa e irmã Isabel, vim de Leopoldina para estar em Juiz de Fora primeira vez para pregar a palavra do Senhor na grande festa aqui em Juiz de Fora de 45 anos da nossa Deus e amor. É, a nossa igreja Deus é Amor, conhecida no mundo inteiro como a igreja do Conte a Bênção.

0: cima. A senhora antes não era dizimista?
1: Não, não era. Depois comecei eu só vivia na maldição. Depois que eu comecei a ver o livro, tudo foi 100% melhor na minha vida, em tudo.
0: Dizer que o tempo que a senhora não dava o dízimo, a senhora não tinha condições nem de comprar um terreno.
1: Nada, nada. Não tinha condição para nada.
0: A vida financeira era muito difícil para a senhora?
1: Muito difícil. Não tinha dinheiro para nada.
0: E até a senhora viu aqui pregando sobre o dízimo e a sua fé aumentou?
1: Aumentou a minha fé. Aí eu fiz o voto para o Senhor e o Senhor me deu as casas.
0: E a irmã prometeu a Deus, como Jacó prometeu a Deus também, de dar o dízimo de tudo que Deus me desse.
1: Tudo que eu ganho, eu dou o dízimo. De tudo e o dízimo 20% como eu prometi para o Senhor, né? Graças a Deus, estou com a minha bênção em cima de bênção depois desse voto.
0: Irmã Geraldina, né? Irmã Geraldina, depois que a senhora prometeu a Deus como Jacó prometeu a Deus, sabemos, irmãos e irmãs, que Jacó não tinha também aonde reclinar a sua cabeça. E ele, certa madrugada, ele fez um voto a Deus de dar o dízimo de tudo quanto ele possuísse. E Deus tornou Jacó o patriarca mais rico do Velho Testamento. Glória a Deus. Está vendo, irmão? Milhões e milhões de ouvintes. Vamos ouvir mais a nossa irmã. Diz para mim, irmã Geraldina. Depois que a senhora prometeu dar não só 10%, que o dízimo é 10%, mas a senhora aumentou tanto a ouvir a palavra de Deus, a mensagem do dízimo, que a senhora prometeu dar 20%. E depois que a senhora fez esse voto, quantos anos levou para Deus dar essas duas casas?
1: Ah, no mês. No mês não levou.
0: Então, o quê, irmã?
1: Com poucos dias o Senhor me deu as duas casas.
0: Não levou nem 30 dias?
1: Não, não, não. Poucos dias, sem nem esperar, recebi as duas casas.
0: E essas casas, onde que ele deu para a senhora? No qual é o estado? Foi lá na Bahia, foi aqui em São Paulo, onde foi?
1: Deu no interior de São Paulo, em Marília, né?
0: Deu duas casas na cidade de Marília.
1: No centro da cidade.
0: Meu Deus, no centro da

0: chegando, hein, ouvintes?
1: Glorioso e eterno Deus, nesta hora gloriosa de oração, ó Pai.
0: Você lembra desta oração, com certeza, né? Assim foi o iniciar desta obra, Igreja Deus e Amor, e chegou também Juiz de Fora, com certeza, há 45 anos, e esse sábado agora, dia 30, o dia aqui da grande festa, onde você estará recebendo conosco gratuitamente a bênção do Senhor Jesus Cristo, neste grande dia. Põe na agenda, então, vem estar conosco aqui, nesse evento especial de aniversário de 45 anos, da Deus e Amor, aqui de Juiz de Fora, nossa sede estadual, nesse sábado agora, dia 30 de maio, aqui na rua San Clédio Carvalho, 70, a partir já das 5 da tarde. Direção Mundial da Serva do Senhor, nossa irmã Eleni Oliveira de Miranda, aqui em Juiz de Fora Estadual do pastor Wesley de Souza, e nesse dia estará conosco o servo do Senhor, presbítero Guilherme, com a esposa e irmã Isabel, da cidade de Leopoldina, para pregar a palavra do Senhor na grande festa.
2: As lutas foram grandes, mas a igreja as venceu.
0: Faça suas caravanas, põe na tua agenda, vai mobilizando, convidando um com o outro. Vai ser um dia memorável também, de explosão de milagres.
2: Essa chama está acesa.
0: E continua.
2: Jamais vai se apagar.
0: Aguardamos a todos, hein?
2: Apagar.
0: 30 de maio, sábado.

0: Deus te abençoe.
1: Vinte e uma horas e 53 minutos.

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Graças a Deus, ouvintes queridos. Obrigado você pela companhia Fidel Guia, nossa maravilhosa programação. Atenção, região de Bicas. Atenção, cidade de Bicas, porque neste sábado, dia 23 de maio, às 19 horas, a grande concentração aí, o dia dos vencedores. Uma oportunidade estará com vocês aí pregando a palavra do Senhor, o servo de Deus, nosso pastor de Juiz de Fora estadual, pastor Wesley de Souza. O endereço é Rua Prefeito Oliveira Souza, 874, e nossa sede regional da cidade de Bicas. É sábado agora, 23 de maio, às 19 horas. Direção do servo do Senhor, presbítero Marco Silva, que convida e convoca toda a região a estar apoiando esse grande evento, o Dia dos Vencedores. Claro que todos são bem-vindos. E que o Senhor abençoe a todos e até lá!

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1: 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Saúdo meus irmãos, ouvintes do programa Voz da Libertação, na paz do Senhor Jesus. Aqui quem vos cumprimenta é sua irmã em Cristo, Nazareno. Eu, juntamente com a minha esposa, estaremos orando em favor da família. Você que pode, neste momento, ore conosco e apresentemos a nossa família nas mãos do Senhor, em nome de Jesus. Soberano Deus e Eterno Pai, neste momento, Jesus querido, nesta hora poderosa, estamos nós aqui, ó Pai querido, diante do Senhor Jesus Cristo, te louvando, te glorificando, intercedendo, ó Pai querido, pela nossa vida, pela nossa casa, pela nossa família. Meu Deus, cremos num Deus poderoso, cremos num Deus que tudo pode, cremos num Deus vencedor que não perde batalha. Jesus querido, neste momento, ó Pai, juntamente com nossos irmãos, Senhor, nós viemos apresentar, meu Pai, a nossa casa, nós viemos apresentar a nossa família, viemos apresentar, meu Pai, a família do Senhor Jesus Cristo. Meu Deus, nesta hora poderosa que o Senhor nos concede, em estarmos aqui buscando a presença do Senhor Jesus Cristo, ó Pai amado, pedimos a Ti, meu Deus, perdão pelos nossos pecados, perdão, ó Pai, por nossas falhas, obras e pensamentos, meu Deus, transgressões e iniquidade, que a graça, a misericórdia do Senhor, meu Pai querido, continue nos alcançando em nossa vida, em nome de Jesus. Meu Deus querido, meu Deus amado, nesta hora poderosa que o Senhor nos concede, meu Pai querido, em orarmos a Ti. Meu Deus, nós Te louvamos, nós Te glorificamos e agradecemos, ó Pai querido, porque até aqui as mãos do Senhor Jesus Cristo têm estado, meu Deus querido amado, estendida por nossas vidas, têm estado estendida, ó Pai querido, por nossa casa. Meu Deus querido, neste momento nós Te louvamos, meu Pai querido, pela nossa família, meu Deus. Meu Deus, meu Pai, nesta hora poderosa, eu oro ao Senhor Jesus Cristo, apresentando

saúde, dê força, meu Pai querido, para aquela família, meu Deus amado, que está ali, Jesus, diante do Senhor Jesus Cristo, à frente da obra do Senhor. Meu Deus, nós oramos pedindo ao Senhor Jesus Cristo que a cada dia o Senhor venha abençoar, ó Pai, a tua serva, que o Senhor, ó Pai amado, venha dar sabedoria, que o Senhor, meu Deus, venha dar entendimento, meu Deus, que o Senhor venha estar, meu Pai, com tuas mãos estendidas, guardando, que o Senhor possa estar livrando, que o Senhor possa estar dando, ó Pai, saúde, meu Deus, Jesus querido, neste momento, meu Pai amado, que a presença do Senhor Jesus Cristo venha ser notória, ó Pai amado, em prol da família Miranda, meu Deus querido, Jesus amado, nesta hora poderosa, meu Deus, nós oramos, Jesus querido, porque nós cremos no trabalhar, porque nos cremos, ó Pai amado, no mover das mãos do Senhor Jesus Cristo, Pai eterno, neste momento, Senhor, nossos irmãos que oram conosco, meu Pai, crendo na bênção, crendo na vitória do Senhor e Salvador Jesus Cristo, meu Deus querido, meu Deus amado, neste momento, nesta hora poderosa, Jesus, nós viemos apresentar ao Senhor Jesus Cristo, meu Pai querido, nossos irmãos, meu Deus, só o Senhor conhece e sonda mente e coração, Jesus, neste momento, meu Deus, neste momento, nós oramos ao Senhor Jesus Cristo e apresentamos, ó Pai amado, as famílias nas tuas mãos, meu Deus, nós apresentamos aqui, ó Pai amado, os familiares, meu Deus, de nossos irmãos que estão, ó Pai, hospitalizados, Jesus querido, quantos neste momento, ó Pai, estão ali, Senhor, desenganado pela medicina, meu Deus, quantos neste momento, ó Pai querido, já ouviram, ó Pai amado, da boca do médico, meu Deus, que não tem mais jeito, que não tem mais solução, que não há nada que possa ser feito. Jesus, neste momento, nós oramos ao Senhor Jesus Cristo, meu Deus, porque nós cremos num Deus poderoso, nós cremos, ó Pai, no grande milagre, nós cremos, meu Deus, no grande mover do Senhor Jesus Cristo. Meu Deus querido, que o Senhor, neste momento, possa visitar, ó Pai amado, a família de nossos irmãos que estão ali, ó Pai, hospitalizado, que estão ali, ó Pai, precisando, meu Deus, da bênção e da graça do Senhor Jesus Cristo. Meu Deus, que o Senhor neste momento possa acalmar o coração, que o Senhor possa dar saúde, que o Senhor possa dar, meu Pai, ânimo, meu Deus querido, que o Senhor até mesmo, ó Pai amado, possa ressuscitar, Jesus, aquele que está ali, ó Pai, desenganado, Jesus querido. Já ouvindo, meu Pai amado, os médicos que não tem jeito, que está ali, ó Pai, com seus batimentos cardíacos, meu Pai amado, já no mínimo. Meu Deus, mas o sangue de Jesus tem poder, porque todo o controle está nas mãos do Senhor, e o Senhor é o Deus que operou, é o Deus que opera. Hoje, meu Pai querido, o Senhor não mudou, há poder no sangue de Jesus. Jesus amado, nesta hora poderosa, nos hospitais ali, meu Pai amado, no CTI, nas UTI, meu Pai, quantos estão ali, ó Pai, nos oxigênio, quantos estão ali, ó Pai amado, respirando, meu Deus, por causa dos aparelhos, mas nós oramos ao Senhor Jesus Cristo, ó Pai, neste momento, que o Senhor dos Exércitos venha ter de misericórdia, venha ter de compaixão, meu Deus querido amado, os seus órgãos, ó Pai amado, já não estão funcionando mais, já estão, ó Pai amado, debilitados, estão, ó Pai, funcionando por causa de aparelho, meu Deus, mas tem de misericórdia, meu Pai querido, dá vida, meu Pai. Dá vida, meu Deus, em nome do Senhor Jesus Cristo, porque nós sabemos, meu Pai querido, que o Senhor é o dono da vida e a nossa esperança está em Ti. Nós oramos ao Senhor Jesus Cristo, ó Pai, neste momento, porque nós sabemos, ó Pai amado, que todo o controle está nas mãos do Senhor Jesus Cristo. Meu Deus, tenha de misericórdia, meu Deus, tenha de compaixão neste momento, ó Pai amado. Nós pedimos ao Senhor Jesus Cristo que visita, ó Pai amado, nossos irmãos, ó Pai amado, que estão ali no hospital, ó Pai amado, do câncer. Tenha de misericórdia, meu Pai, tenha de compaixão. Essa doença, meu Pai querido, o qual tem matado muitas pessoas, Jesus querido, que o Senhor possa visitar neste momento. Meu Deus, que o nome santo do Senhor Jesus Cristo possa ser, meu Pai, glorificado e exaltado, meu Deus, para o médico não tem jeito, mas nós oramos com fé neste momento que o Senhor possa visitar, meu Pai querido, que o Senhor possa arrancar neste momento, meu Pai querido, toda doença, meu Pai querido, toda enfermidade, todo tumor, em nome do Senhor Jesus Cristo, que saia agora em nome de Jesus, que saia agora em nome de Jesus. Há poder no sangue de Jesus. O Senhor, ó Pai, é um Deus poderoso que tem o poder, ó Pai amado, de arrancar toda a enfermidade. Meu Deus, que cai por terra agora em nome de Jesus. Meu Deus soberano, nós oramos ao Senhor Jesus Cristo, que o Senhor possa dar vida.

0: do Deus e possa dar vida com abundância. Porque, ó Pai, o Senhor é o dono da vida. Meu Deus, nós oramos, meu Pai, neste momento, Jesus querido, porque nós cremos que o Senhor tem o grande poder neste momento de dar cura, meu Pai amado. Ó Senhor, que o nome de Ti, ó Pai, venha a ser glorificado, que o nome do Senhor, ó Pai, venha a ser exaltado. Jesus querido, realiza, ó Pai, a grande obra, o grande milagre, meu Deus, porque nós cremos, meu Pai, no poder divino, que, meu Pai, o Senhor trabalhando, almas que estão ali, ó Pai querido, e vendo o milagre do Senhor Jesus Cristo, elas possam, meu Deus, se render aos pés do Senhor Jesus Cristo, elas possam, ó Pai amado, ver o grande mover do Senhor Jesus Cristo, porque muitas pessoas, ó Pai amado, não têm a fé, Jesus querido, em Ti, ó Pai, tem que ver para crer, mas nós cremos, meu Pai querido, pelos olhos da fé, que neste momento o Senhor arranca as enfermidades, que o Senhor joga por terra toda a doença, meu Pai querido, em nome do Senhor Jesus Cristo. Meu Deus, nós oramos ao Senhor Jesus Cristo, ó Pai amado, neste momento, que o Senhor, meu Deus poderoso, possa, meu Pai querido, visitar, meu Pai, os nossos irmãos também, ó Pai querido, que estão ali presos, que estão ali, ó Pai, nos presídios. Meu Deus, nós não sabemos, ó Pai amado, o que muitos cometeram, mas, meu Deus querido, nós temos que o Senhor tem o poder de ir lá visitar, meu Deus, nas cadeias e mudar a história e mudar o quadro. Jesus querido, para a sociedade, meu Pai amado, não tem mais jeito. Para a sociedade, ó Pai amado, muitos acham, meu Deus querido, que deveriam ter a pena de morte, mas o sangue de Jesus tem poder. O Senhor, ó Pai querido, é o Deus que perdoa, é o Deus, ó Pai querido, que muda a história. Basta, meu Deus, nós acreditarmos, basta, ó Pai, nós cremos no Senhor Jesus Cristo, basta, ó Pai, nós entregarmos a nossa vida nas mãos do Senhor. E o Senhor, meu Pai querido, muda a história. E nós oramos a Ti neste momento, meu Pai. Visita, meu Deus querido, nossos irmãos que estão ali, ó Pai querido, presos. Meu Deus, muitos já ouviram ali, ó Pai, que não tem mais jeito, que não sai dali. Meu Deus, talvez eles cometeram um crime. Meu Deus, roubaram. Eu não sei, Jesus querido, o que eles fizeram, mas eu sei num Deus que perdoa pecados. Eu creio, meu Pai querido, num Deus que muda a história. Eu creio num Deus que dá vestes novas. Um Deus que muda a história, Jesus querido, e eu oro a Ti, ó Pai, neste momento, crendo que o Senhor tem o poder neste momento de enviar, ó Pai, os Teus anjos ali, ó Pai amado, e confortar, Jesus querido, os corações, que o Senhor, ó Pai, tem o poder neste momento, ó Pai amado, de mudar os pensamentos, Jesus querido. Quantos estão ali, ó Pai amado, neste momento, pensando, Jesus, que a vida acabou, que não tem mais jeito, mas em nome de Jesus, ó Pai amado, este demônio, meu Deus, que tem tentado ali, ó Pai, lutar contra essas vidas, que tem colocado, ó Pai, tormento na mente, tormento, ó Pai querido, no coração, tem colocado, ó Pai amado, incerteza, meu Deus, que tem colocado que não tem mais jeito, o sangue de Jesus tem poder. O sangue de Jesus tem poder, ó Pai, que venha ser repreendido toda a maldição do inferno agora, que venha cair por terra toda a obra de Satanás, todo o pensamento contrário, meu Deus querido. Repreende agora em nome de Jesus, ó Pai amado. Ó, meu Deus, tenha de misericórdia, Jesus querido. Nós oramos com fé neste momento, porque nós cremos no trabalhar, nós cremos, meu Deus, no agir do Senhor Jesus Cristo. Meu Deus, toda obra, ó Pai amado, de Satanás, que venha cair por terra agora em nome de Jesus. Em nome de Jesus, quantas almas, meu Deus, já foram libertas pelo sangue de Jesus Cristo. E hoje, meu Pai, canta um louvo, prega a Tua palavra. Muitos, ó Pai querido, já foram homicidas, mas foram limpos, perdoados pelo Senhor Jesus Cristo. E o Senhor fez, meu Pai querido, um novo homem, uma nova mulher. E assim nós oramos a Ti, meu Pai querido, e crendo que o Senhor tem o poder de, neste momento, meu Pai amado, visitá-los, meu Deus, e libertar em nome de Jesus. Visita, meu Pai querido, visita neste momento, vai dando grande livramento dos céus, meu Deus, vai trazendo, ó Pai querido, neste momento, a esperança, meu Deus. Jesus, visita os corações neste momento, Acalma, Senhor da glória, essa tempestade em nome de Jesus Cristo. Meu Deus, que o Senhor possa realizar, meu Pai, a grande obra, o grande milagre, meu Pai querido, e que essas vidas, meu Deus, de nossos irmãos ali, ó Pai amado, possam ser libertos e sair, meu Pai amado, limpos. Meu Deus, meu Pai, não devendo mais nada para a justiça, e sair, meu Pai querido, homens e mulheres de Deus, glorificando e exaltando ao nome santo do Senhor Jesus Cristo. Meu Deus, neste momento, ó Pai amado, nós apresentamos ao Senhor Jesus Cristo, meu Deus, porque nós cremos, meu Pai amado, na libertação, porque nós cremos, ó Pai amado, na transformação do Espírito Santo de Deus. Deus bendito, Deus maravilhoso, nós apresentamos, ó Pai amado, essas almas, meu Deus, que neste momento estão, ó Pai, debaixo das marquises, essas almas, meu Pai querido, que estão neste momento debaixo das pontes, debaixo dos viadutos, meu Deus, são almas, Jesus querido, que muitas já foram frustradas, muitas, ó Pai, já passaram por muitas decepções, muitas, ó Pai, até mesmo serviam ao Senhor Jesus Cristo, mas no meio do caminho, ó Pai amado, não tiveram mais força para continuar, não tiveram força, ó Pai amado, para prosseguir em frente. Satanás veio, ó Pai amado, e jogou uma seta, meu Deus querido, e os nossos irmãos, ó Pai, caíram. Mas neste momento, meu Deus, nós oramos ao Senhor Jesus Cristo, pedindo ao Senhor misericórdia. Misericórdia, ó Pai amado, pelo nosso irmão. Tende compaixão, meu Pai amado, sobreestenda as tuas mãos poderosas neste momento por essas vidas. Senhor Jesus, restaura, meu Pai. Traz de volta, meu Deus querido, muda, meu Deus amado, o cativeiro, traz, meu Pai querido, de volta para a tua presença, meu Deus, outrora, meu Pai querido, nossos irmãos pregavam, outrora, meu Pai querido, nossos irmãos cantavam, outrora, meu Pai querido, eles louvavam, eles glorificavam, eles, meu Pai querido, exaltava ao nome santo do Senhor Jesus Cristo. Meu Deus, mas neste momento eles se encontram caídos, mas o sangue de Jesus tem poder. Meu Deus, visita neste momento, visita, meu Pai amado, que toda a obra de Satanás venha cair por terra, meu Pai querido, em nome de Jesus. Meu Deus, realiza, ó Pai, a grande obra. Realiza, meu Deus, o grande milagre, Jesus querido, toda a obra do inferno que venha cair por terra, meu Deus, toda a obra de maldição, Jesus querido, que venha cair por terra, meu Deus, toda a obra de macumbaria, toda a obra, ó Pai, de feitiçaria, em nome de Jesus, que saia agora em nome de Jesus, que saia agora em nome de Jesus, que saia agora em nome de Jesus. Está repreendido, ó Pai querido, toda a seta do inferno, meu Pai amado, toda a obra de bruxaria, meu Pai amado. Todo empecilho, todo obstáculo que Satanás tem tentado, meu Pai querido, colocar na vida, meu Pai, de nossos irmãos, que seja repreendido em nome de Jesus. Meu Deus, quantas pessoas, ó Pai amado, estão andando sujas, meu Pai amado, estão, Jesus, sem ter o que comer, estão mexendo na lata de lixo, estão, ó Pai amado, sendo escravizada neste momento nas drogas, estão sendo escravizadas, meu Pai, neste momento na bebida, meu Deus, mas eu creio pelo poder do sangue de Jesus Cristo, que foi vertido, ó Pai amado, na cruz do Calvário, que o Senhor pode mudar o quadro, que o Senhor pode curar, que o Senhor pode salvar, que o Senhor, meu Deus, pode libertar. Jesus querido, neste momento, meu Pai, realiza, meu Deus, a grande obra, realiza, meu Pai, o grande milagre, em nome do Senhor Jesus Cristo, e o nome do Senhor, ó Pai, venha a ser glorificado. O nome do Senhor, ó Pai, venha ser exaltado. Meu Deus, nós oramos ao Senhor Jesus Cristo, meu Pai querido, porque nós cremos que o Senhor, meu Pai amado, breve virá, que o Senhor voltará para buscar o teu povo e levar, meu Pai querido, para a glória, para morar com o Senhor Jesus Cristo, ó Pai querido, na mansão celestial. Por isso, ó Pai, nós oramos ao Senhor Jesus Cristo, meu Pai amado, que visita nossos irmãos. Meu Deus, porque já está próximo, ó Pai, a vinda do Senhor Jesus Cristo para buscar o teu povo. Jesus nos dá força, Jesus nos dá graça para nós caminharmos, ó Pai, firme na tua presença, para nós estarmos, meu Pai, pregando, para nós estarmos, meu Deus, evangelizando a tua palavra. Meu Deus, ajuda, Jesus querido, a nós estarmos de frente, meu Pai querido, na batalha contra o mal, meu Pai querido, a intercedendo, a orando, a levar, ó Pai, a tua palavra. Em nome do Senhor Jesus Cristo, meu Deus, nós pedimos ao Senhor, ó Pai amado, que venha fortalecer a tua igreja, venha dar, ó Pai, união, venha dar, meu Pai, sabedoria, venha dar, ó Pai, discernimento do teu Espírito Santo, meu Deus, que o Senhor, ó Pai, possa abençoar o grupo, meu Deus, de evangelismo, Pai querido, da tua obra, meu Deus querido, venha dar sabedoria, estratégia do céu, Jesus querido, venha nos fortalecer para que nós possamos a cada dia, meu Pai amado, estar orando, estarmos, ó Pai, nos consagrando para nós irmos, meu Pai, levar a tua palavra, em nome do Senhor Jesus Cristo, abençoa, meu Deus, o grupo ID da igreja, abençoa, Pai querido, o bom samaritano, meu Deus, que é um grupo, Pai amado, o qual está de frente ali, meu Pai querido, intercedendo, indo para as ruas, meu Pai querido, levar a tua palavra, meu Deus, e que o Senhor, o Pai amado, venha estar à frente, porque o Senhor é o general de guerra, é o Deus poderoso, o Pai querido, que não perde batalha, meu Deus, e nós cremos, nós confiamos no Senhor Jesus Cristo, nós cremos, meu Pai querido, que a nossa casa, nós cremos que a nossa família, meu Pai, nós cremos que a nossa vida está debaixo da graça do Senhor Jesus Cristo. Meu Deus, nós clamamos ao Senhor Jesus Cristo, meu Pai amado, que o Senhor Jesus continue, meu Pai amado, a trabalhar, que o Senhor continue, meu Pai amado, a nos fortalecer, que o Senhor continue, meu Pai querido, nos dando graça, nos dando força, meu Pai, para que nós não venhamos, meu Deus, parar no meio do caminho, mas que nós venhamos, ó Pai amado, estar firmes, meu Pai amado, até que Cristo volte para buscar o teu povo, até que o Senhor volte, meu Pai querido, para nos levarmos para morar com o Senhor Jesus Cristo na mansão celestial. Jesus querido, abençoa a tua igreja, meu Deus, nos dá estratégia espiritual, meu Pai, nos dá força, sabedoria, meu Pai querido, para que nós possamos, meu Deus, a cada dia estar firmes, meu Pai amado, na presença do Senhor Jesus Cristo e que nós venhamos, ó Pai, guardar a tua palavra, meu Deus, na tábua dos nossos corações. Meu Deus, nós glorificamos a teu santo nome. Meu Deus, nós te bendizemos, meu Pai querido, neste momento. Meu Deus, a tua palavra nos diz, meu Pai querido, que os que confiam no Senhor são como um monte de Sião que não se abala, mas que permanece para sempre. Meu Deus, aumenta, meu Pai, aumenta a nossa fé a cada dia no Senhor Jesus Cristo. Aumenta, meu Deus, a minha fé, aumenta a fé da tua igreja, para que nós possamos, meu Pai, a cada dia estar firme, meu Pai, na tua obra, em nome do Senhor Jesus Cristo, para que nós possamos estar firme a cada dia, meu Pai querido, fazendo a vontade do Senhor e Salvador Jesus Cristo. Meu Deus, guarda as famílias, meu Deus. Protege, meu Pai, livra, Senhor Jesus, de todo mal. Guarda a entrada, guarda a saída, meu Pai querido, guarda os passos de cada um, em nome do Senhor Jesus Cristo. Meu Pai, nós entregamos essa oração nas tuas mãos, meu Deus, e nós cremos, meu Pai querido, na bênção divina, nós cremos, meu Pai querido amado, na bênção do Senhor Jesus Cristo para conosco. Fica conosco, ó Pai, neste momento. Nós te pedimos, meu Deus, crendo na bênção, na vitória do Senhor e Salvador Jesus Cristo, ó Pai amado, Deus poderoso, Deus eterno.
1: Glória a Deus, glória a Deus, glória a Deus, glória a Deus. Senhor, meu Deus e meu Pai, em concordância, Senhor, com a oração do teu servo, Jesus, nesta hora, meu Pai, eu quero louvar e engrandecer o teu santo nome. Meu Deus, eu quero agradecer ao Senhor por tudo que o Senhor tem feito, por tudo que o Senhor ainda há de fazer. Meu Deus, muito obrigada, Senhor, por mais essa rica oportunidade de entrar na tua presença em oração, ó Pai. Ó Jesus querido e Jesus amado, meu Deus, nessa hora, Senhor, eu quero louvar o Senhor pela vida de cada ouvinte, meu Pai, que está nesta hora orando juntamente conosco, meu Deus. Senhor Jesus, nós estamos, meu Pai, nesta oração em favor das famílias. Meu Deus, eu venho clamar ao Senhor pela minha família, ó Pai. Abençoa, Senhor, meu lar. Abençoa minha família, minha parentela, meu Deus. Senhor, abençoa a família, a parentela, meu Pai, deste ouvinte, meu Senhor, meu Deus e meu Pai. Vai dando grande escape, vai dando grande livramento, meu Deus. Vai pelejando, Senhor, nas causas, meu Pai, no meio da família, no meio da parentela, Senhor. Vai agindo, vai operando, vai dando grande livramento, meu Pai, porque o Senhor é Deus que sonda, o Senhor é Deus que conhece, meu Pai, as necessidades, Senhor, ó Deus poderoso, o que cada um tem colocado diante de Ti nesta hora, meu Pai, de oração. Ó Senhor, vai sondando, meu Pai, ó Senhor Jesus, vai trabalhando, meu Deus, dentro deste lar, vai trabalhando dentro desta casa, vai trabalhando no meio desta família. Senhor, vai libertando, meu Pai, vai transformando, Senhor, vai operando, meu Pai, sobre esta vida, Senhor, sobre este lar, vai abençoando este casamento, meu Pai. Ó, Senhor Jesus, como o inimigo das nossas almas tem lutado, tem investido para destruir os lares, as famílias, os casamentos, mas o sangue de Jesus tem poder, vai restaurando agora este casamento. Vai restaurando agora esta família, vai libertando agora este homem, esta mulher que está no vício, meu Pai, das drogas, da bebida, meu Pai, do cigarro. Ó, Senhor, tem misericórdia, meu Deus, tem misericórdia, meu Pai. Ó, Senhor, nós estamos clamando, nós estamos orando, porque nós cremos, meu Pai, num Deus que ouve, num Deus que responde oração. No Deus que transforma vidas, no Deus que transforma lares, no Deus que transforma famílias, ó Deus poderoso, e nós sabemos que não é em vão, meu Pai, quando nós dobramos o nosso joelho para clamar, Senhor, nós sabemos que não é em vão, nós sabemos que não é perca de tempo, meu Pai, quando nós, Senhor Jesus, nos colocamos diante da tua presença em oração, em súplica. Meu Deus, nós sabemos que o Senhor está ouvindo, nós sabemos que o Senhor, meu Pai, está recebendo a nossa oração. Ó Deus poderoso, Senhor Jesus, vai visitando mesmo, ó Pai. Ó Senhor, olha essa vida, meu Pai, que está clamando agora. Olha essa vida, meu Pai, que está suplicando, que está chorando diante da tua presença, meu Deus. Senhor, vai trabalhando a favor, meu Pai, vai trabalhando, meu Senhor da glória, vai operando grande milagre, vai operando grande livramento. Meu Deus, vai tocando na saúde. Meu Deus, vai tocando, meu Pai, onde o médico não pode tocar. Senhor, esta enfermidade, meu Pai, que abalou a fé desta irmã, que abalou a fé deste irmão, que abalou este lar, Senhor, essa notícia, meu Pai, o sangue de Jesus tem poder para curar. O sangue de Jesus tem poder, meu Pai. Ó, Senhor Jesus, Senhor amado, para tocar nessa enfermidade e o nome do Senhor ser glorificado. Ó, Deus poderoso, ó, Deus da nossa alma, ó, Deus da nossa salvação. Senhor, nós clamamos, ó, Pai, salva, Senhor, a nossa família, salva a nossa parentela, meu Deus. Salva, Senhor, liberta e transforma. Meu Pai, faz uma grande obra, Jesus, faz uma grande obra no meio da nossa família, meu Senhor da glória, ó, meu Deus, para que nós possamos testificar das maravilhas do Senhor, do poder do Senhor, aleluia, Jesus, aleluia, aleluia, aleluia, glória, glória, glória, glória, glória, glória, ah, Senhor, vai agindo, meu Deus. Nesta causa impossível, meu Pai, vai agindo, Senhor. Ó, Senhor Jesus, neste problema insolúvel, meu Deus. Mas o Senhor é poderoso, meu Pai. O Senhor é poderoso para fazer infinitamente mais do que pedimos ou pensamos. O Senhor é poderoso para mudar o quadro da história. O Senhor é poderoso, é tremendo, meu Pai, é fiel. Jesus querido, o Senhor pode todas as coisas, a tua palavra nos diz, meu Pai, que não tem coisa maravilhosa demais para ti, meu Deus, nada é impossível para o Senhor.

0: tremendo, porque tu és o Deus que conhece todas as coisas. Ó, Senhor, vai trabalhando, meu Deus, trabalha em nosso favor, trabalha, Senhor, peleja nas nossas causas, guerreia nas nossas batalhas, Senhor. Ó, Jesus, vence, meu Pai, as guerras, meu Pai, vence por nós, Senhor, porque o Senhor nunca perde, meu Pai. Ó, glória, glória, glória, glória, glória. E se o Senhor entrar nas nossas batalhas, se o Senhor entrar nas nossas guerras, meu Pai, certamente nós sairemos vencedores, meu Deus. Por isso nós pedimos a Ti, por isso nós confiamos ao Senhor, meu Pai, por isso nós clamamos, meu Deus. Peleja em nosso favor, peleja pela nossa casa, peleja pela nossa família. Não nos deixe só, Senhor. Não nos deixe guerrear sozinhos, porque certamente, meu Pai, nós vamos nos frustrar. Mas guerreia em nosso favor. Vai na nossa frente, Senhor. Vai na frente da batalha, meu Deus. Ó, Senhor, e certamente nós vamos levantar a bandeira de vitória. Ó, Deus. Deus tremendo, ó Deus soberano, eu não sei, meu Pai, o que essa vida precisa, eu não sei, meu Pai, qual é a necessidade, meu Deus, ó Senhor, deste homem, desta mulher, Senhor, que está clamando agora, mas o Senhor sabe, o Senhor conhece todas as coisas, o Senhor conhece as nossas angústias, o Senhor conhece as nossas aflições, meu Pai, ó glória, glória a Deus. E por isso nós estamos lançando diante de Ti toda a nossa ansiedade, meu Pai. Nós estamos lançando diante do Senhor, porque é o Senhor que pode fazer algo por nós, é o Senhor que pode pelejar por nós. Meu Deus, muitos confiam em carros, muitos confiam em cavalos, mas nós fazemos menção ao nome do Senhor. Nós confiamos em Ti, meu Pai. Nós confiamos em Ti, meu Deus. Porque tu és o nosso socorro bem presente na hora da angústia, ó soberano da nossa alma, Senhor Jesus, Senhor amado, não deixe esse irmão, não deixe essa irmã desanimar, não deixe esse irmão e essa irmã parar, meu Pai, no meio da caminhada, desistir do seu propósito, meu Deus, não deixa, Senhor, mas sustenta, Senhor, fortalece, meu Pai, renova as forças nessa hora, Senhor, vai renovando as nossas forças, vai renovando, meu Pai, ó Senhor. Nos dá estrutura, meu Deus, ó Senhor Jesus, para passar as dificuldades, glorificando o teu nome, Senhor, meu Deus e meu Pai, continua nos sustentando diante da tua presença, continua renovando as nossas forças, meu Pai, na oração, no jejum, na consagração da nossa alma ao Senhor, meu Pai, porque o Senhor está voltando para arrebatar a tua igreja, ó meu Deus e meu Pai. Pai, Senhor, muito obrigada, Jesus, muito obrigada, Senhor, pelo Senhor ter olhado para nós com um olhar de misericórdia. Senhor, se atenta, meu Deus, se atenta, Senhor, olha também para a nossa família, olha para a família deste ouvinte, olha para a família deste irmão, Senhor, que está clamando agora, socorre, meu Deus, entra, Jesus querido, peleja, meu Pai, pela salvação desta alma, Senhor, não deixa a nossa família perecer, não deixa a nossa família perder a salvação, meu Pai, ó Deus maravilhoso, mas nós clamamos a Ti pela Tua infinita misericórdia, ó Senhor dos exércitos, meu Deus e meu Pai, vai abrindo esta porta, meu Pai, vai abrindo essa porta, Senhor, que tem trago, meu Deus, tanto desespero, meu Pai, essa porta fechada, tem trago tanto desespero para este coração, tanta aflição, meu Pai, que essa vida está passando, meu Deus. Ó, Senhor, por essa porta está fechada, meu Deus, mas o Senhor é Deus que abre portas, meu Deus e meu Pai, nós clamamos nesta hora, vai abrindo essa porta de emprego, vai abrindo essa porta de providência, vai enviando, meu Pai, o teu socorro para este lar nesta hora, meu Deus, pelo sangue de Jesus que tem poder, envia providência, envia o socorro, envia o milagre, meu Pai, ó Senhor, vai agindo em todas as causas, meu Deus, ó Senhor, cada um, meu Pai, está clamando nesta hora. Cada um com a sua necessidade, cada um, meu Pai, com a sua petição, cada um, meu Pai, aleluia, Jesus está clamando por algo neste momento, aquilo que precisa, aquilo que necessita, que para ele ou para ela é impossível, meu Pai, mas o Senhor é o Deus que age no impossível, meu Deus, o Senhor é o Deus que opera milagres, sinais, prodígios e maravilhas, e operando o Senhor, quem impedirá? Ah, meu Deus, ó Espírito Santo de Deus, nos ensina a orar, nos ensina a clamar, intercede por nós com gemidos inexprimíveis, leve a nossa oração ao Pai, ó Senhor, receba, Jesus, a nossa oração, receba, Senhor, a nossa adoração, receba, Senhor, a nossa súplica, meu Pai, e responde-nos, Senhor, com fogo, responde-nos, Senhor. Responde-nos, Senhor, porquanto nós confiamos em Ti, nós confiamos no Teu poder, nós confiamos, meu Pai, que o Senhor pode todas as coisas, meu Pai. Ó, Senhor, nós estamos diante da Tua palavra, meu Deus. A Tua palavra nos diz: pedi, pedi, dar-se-vos-á. Ó, Senhor, e nós estamos diante desta palavra, crendo, meu Pai, que nós estamos humildemente pedindo. Clamando, suplicando, meu Pai, e que o Senhor irá responder, meu Deus, porque o Senhor é fiel, o Senhor não é homem para que minta, e nem filho do homem para que se arrependa. Ó Deus maravilhoso, ó Deus poderoso. Vai operando milagre, vai operando sinais, meu Pai. Ó, Senhor, vai repreendendo agora toda a obra do inferno, Senhor, contra esta vida, contra esta casa, contra esta família. Vai repreendendo toda a obra de enfermidade, vai repreendendo toda a seta maligna, vai repreendendo toda a obra de macumbaria, feitiçaria, bruxaria. O sangue de Jesus tem poder, que todo mal saia em nome de Jesus, que todo mal saia em nome de Jesus, que todo mal saia em nome de Jesus, ó Deus soberano, vai desfazendo toda a obra do mal, vai desfazendo, meu Pai, porque o Senhor veio para desfazer as obras do diabo, meu Deus, vai desfazendo toda a obra do mal, meu Deus, toda a obra feita, meu Pai, para desfazer este lar, Senhor, toda obra feita para colocar depressão neste homem, nesta mulher, ó Deus poderoso, para destruir o seu lar, meu Pai, através da depressão, meu Deus e meu Pai, do desespero nesse coração, nesta alma, Senhor, o sangue de Jesus tem poder, o mal não pode resistir ao sangue de Jesus, o mal não pode resistir ao sangue do Senhor Jesus, ó Deus poderoso. Poderoso, ó Deus tremendo, orimianda, alabassubianda, alabandarábia, ó Deus de maravilha, Deus de sinais, vai desfazendo todo o mal, vai desfazendo toda obra, Senhor, maligna, meu Deus, pelo poder que há no teu sangue, alcança essa vida nesta hora, vai tocando no alto da cabeça, a planta dos pés, vai repreendendo toda a enfermidade, toda a enfermidade. No osso, toda a enfermidade no coração, no pulmão, toda a enfermidade nos órgãos internos, meu Pai, toda a enfermidade na pele, no sangue. Meu Deus, vai passando uma gota do teu sangue nesta hora, vai repreendendo, meu Pai, pelo poder que há no sangue de Jesus, pelo poder que há no sangue de Jesus, vai desfazendo todo o mal, vai desfazendo todo o projeto do inimigo, todo o projeto do adversário. Meu Deus, todo laço, toda armadilha do inferno, todo laço que já foi preparado para destruir esta vida, para colocar desânimo, para colocar frieza espiritual, para colocar apostasia, meu Deus, para parar esta pessoa na terra, para impedir esta vida de caminhar para a tua casa, para a tua presença, para impedir esta vida de orar, para impedir esta vida de jejuar, de consagrar, de obedecer a tua palavra. O sangue de Jesus tem poder. O sangue de Jesus tem poder, o sangue de Jesus tem poder. Vai repreendendo agora, meu Pai, pelo poder que há no sangue de Jesus, ó soberano da nossa alma. Vai batalhando, vai guerreando e vai pelejando em nosso favor, porque nós cremos, meu Pai, nós cremos que o mal não pode resistir ao fogo santo do Senhor, nós cremos que o mal não pode resistir ao sangue de Jesus, meu Deus e meu Pai, que todo mal saia, que todo mal seja repreendido pelo poder que há no teu sangue, meu Deus. Nós cremos na bênção, nós cremos na vitória, nós cremos na providência, nós cremos na porta aberta, nós cremos na cura divina, nós cremos no milagre, meu Pai, ó Senhor, porque o Senhor não mudou, o Senhor permanece o mesmo Deus, aleluia. Aleluia, aleluia, aleluia. Meu Deus, quantos, meu Pai, já não creem mais? Quantos, meu Pai, já não oram mais, já não buscam mais? Porque não crê mais em milagres? Mas nós cremos, Senhor, que o Senhor é o mesmo Deus, o Deus de ontem, o Deus de hoje e o Deus de eternamente. O Senhor não mudou, o Senhor não vai mudar, mas o Senhor permanece o mesmo Deus. Senhor, nos ajuda a ser fiel, nos ajuda a perseverar, nos ajuda a prosseguir na caminhada com o Senhor. Não nos deixe olhar para a esquerda nem para a direita, mas somente para o Senhor nosso Deus, que é o autor e o consumador da nossa fé. Continua, meu Pai, sendo conosco. Receba a nossa humilde, a nossa pequenina oração nesta hora, meu Pai. Nós clamamos a Ti. Receba, Senhor, como cheiro suave, como cheiro agradável às narinas do Senhor. E confirma o grande milagre, confirma a grande vitória e a grande providência. Para a glória do Pai e do Filho, para a glória do Espírito Santo de Deus. Amém, Jesus. Amém. E amém, glória a Deus, aleluia. Nós louvamos o nome do Senhor nesta noite, agradecemos a Deus por esta rica oportunidade. Eu quero agradecer aos ouvintes por estar conosco juntamente nesta oração, clamando ao nosso Deus. E nessa noite eu quero dizer para vocês, no nome do Senhor Jesus, que o Senhor, Ele é fiel e Ele é poderoso para fazer infinitamente mais do que pedimos ou pensamos. A palavra do Senhor, ela nos garante isso. Amém? Glória a Deus, que se nós cremos, nós veremos a glória de Deus. Então, creia no poder do Senhor nesta hora, creia no poder do Senhor dentro da tua casa, no meio da tua família, que o Senhor vai fazer grandes coisas em nome do Senhor Jesus. Amém? Nós nos despedimos nesta hora, em nome do Senhor Jesus, e agradecemos essa oportunidade. Fica na paz do Senhor Jesus. Amém.
1: Grandioso Deus, eterno Pai, Deus de poder e glória, estamos orando, Senhor Deus, em favor dos valentes, Papai, daqueles que entraram no propósito, na campanha, Senhor Deus, dos valentes, Senhor Deus, já estamos esse mês de maio, clamando, buscando, Senhor Deus, em favor dos teus filhos. dos filhos que necessita da providência, que precisa, Senhor Deus, do teu socorro. Quantos e quantos agora, Senhor Jesus, estão, Papai amado, precisando da tua misericórdia, Senhor, precisando, Senhor Deus, ó Pai amado, do teu socorro, independente se é na área espiritual, na área física, na área material, Senhor Deus, independente se é, Papai amado, na vida conjugal, Senhor Jesus, eu peço, Senhor, agora, vem visitar, Senhor Jesus, ó Pai amado, teus filhos, Senhor, vai visitando, Senhor Deus, cada um que tem pedido ao Senhor a misericórdia, Senhor Deus, que tem pedido ao Senhor a compaixão, Papai amado, em prol da sua casa, em prol da sua família, em prol da sua vida física, da sua vida mental, vai queimando toda a fúria de Satanás agora, Senhor Deus, que tem, Papai amado, se levantado contra esta vida, contra esta casa, contra esta família, vai queimando agora todo o mal, Senhor Deus, queima, Jesus, queima toda a fúria do tentador, Senhor Deus, que tem pelejado, toda a fúria do inimigo que tem se levantado, Senhor, visita a vida material deste homem, desta mulher, visita a vida financeira agora, Senhor Deus, abra as comportas, Senhor Deus, abra as portas à prosperidade, porque Apocalipse fala que a porta que o Senhor abre, ninguém fecha. Ah, Senhor Deus, abra as portas agora, Senhor Deus, para essa família, Papai, que está passando necessidade, para essa vida, Senhor Deus, que precisa do mover das tuas mãos, Senhor, visita agora essa pessoa que está enfermo, problemático, essa pessoa que já foi desenganado da medicina, Senhor, quem sabe a medicina falou, não tem jeito, quem sabe a medicina falou, não tem como, mas o Senhor Deus, Papai amado, que entrou em providência quando todos na aldeia estavam, Senhor Deus, estavam entristecidos porque Lázaro estava morto, o Senhor levou vida, Senhor Deus, na aldeia, o Senhor levou esperança, Senhor Deus, o Senhor levou a ressurreição. Neste momento eu oro, eu clamo, Senhor Deus, e peço, Senhor, entra com a tua providência agora, entra com teu socorro agora, Senhor, leva, Senhor Deus, para esta vida, Papai amado, a bênção, leva para esta vida, Senhor Deus, a vitória, Papai, vai repreendendo toda obra maligna, Senhor Deus, da enfermidade, queima toda enfermidade agora, Senhor Deus, vai queimando, sai enfermidade desta vida, sai enfermidade desta vida agora, em nome de Jesus Cristo, eu repreendo a enfermidade, eu repreendo a doença, sai do pulmão, sai agora, vai sair das veias, vai sair do sangue, toda infecção, toda inflamação que está sobre o pâncreas, que está agora sobre este corpo, vai saindo agora dos nervos, vai saindo agora dos músculos, vai saindo enfermidade, sai doença agora, eu te repreendo agora, em nome de Jesus Cristo, toda enfermidade, toda obra maligna, toda obra da enfermidade, pelo poder do sangue de Jesus Cristo, vai pegando e retirada agora, vai pegando e retirada agora, enfermidade, sai agora da visão, da audição, sai agora deste corpo, toda enfermidade, toda obra do inimigo vai caindo por terra agora, toda obra do Satanás vai caindo por terra agora, Senhor Deus, visita essa pessoa agora, Senhor, quem sabe essa pessoa precisa do mover das tuas mãos, quem sabe essa pessoa precisa do mover do Senhor agora, e está, Senhor Deus, sem quem sabe, Papai amado, perdendo a esperança, perdendo o foco, mas a tua palavra, Senhor Deus, vai cumprir nesta vida, porque o Senhor veio para trazer liberdade, Senhor Deus, o Senhor veio para desfazer as obras do diabo, Senhor, quando o inimigo veio para roubar, matar e destruir, o Senhor veio para dar vida e vida e vida e vida com abundância, entra com a tua providência agora, Senhor, entra com teu socorro agora, Jesus, entra, Senhor Deus, com teu mover agora, Papai, estamos em oração e clamor em favor dessa vida, estamos em oração e clamor em favor desse lar, dessa família, Senhor, oricanta alabassuri andalabai, vem, Senhor Jesus, ó Pai amado, estender as tuas mãos de poder agora, vem, Senhor Deus, estender as tuas mãos de misericórdia agora, Jesus, vem, vem, Senhor Deus, a encontro esta vida agora, Senhor Deus, vem, vem, Senhor Deus, a encontro esta pessoa agora, Jesus, vem, vem de encontro com essa vida agora, Senhor, para fazer um milagre, para operar o milagre, Senhor Deus, que essa pessoa precisa, oricanta alabassuri andalabai, vem entrar com a tua providência, Senhor Deus, vem, vem entrar com teu socorro, Senhor Jesus, vem, Senhor Deus, vem, Jesus, vem, entra com teu socorro agora, Senhor, entra com a tua misericórdia, Senhor. Senhor. Entra, Senhor Deus, com a tua beneficência, papai. Ah, Senhor Deus, ó Pai amado, estamos em oração, papai, estamos em clamor.
2: Ó Deus, em concordância, meu Pai amado, com o nosso pastor Wesley Souza, estamos aqui neste momento, Pai, pedindo ao Senhor direção, para que a cada um, Senhor Jesus, que ouvir esta oração, ó Deus, possa receber a cura, pode receber a libertação, podem receber, meu Pai, o milagre que não cessou. Jesus de Nazaré, visite essa pessoa agora, meu Pai, que está em cima de uma cadeira de roda, ou até mesmo, meu Pai amado, num balão de oxigênio. Eu tenho a certeza que o Senhor tem poder para curar esta pessoa, que até mesmo, ó Pai, está com AIDS, está com câncer, independente, meu Pai amado, até mesmo, louvado seja Deus da doença. Eu sei que o Senhor tem poder para curar, ó Deus. Sei também que o Senhor tem poder para libertar, ó Pai, e nesse instante de oração, o Espírito Santo da verdade venha desfazendo agora as obras de bruxaria, de macumbaria, de feitiçaria, meu Pai. Esta pessoa que está em cima de uma cama, esta pessoa agora, meu Pai, está precisando de ser até mesmo alimentada através de uma sonda. Ó Deus e Pai, agora quebra esta enfermidade, esta infecção, esta bactéria, desta vida, desta criança, desse jovem, ó Pai, em nome de Jesus Cristo nós clamamos, porque a tua palavra venha nos dizer, clama a mim que eu responder-te-ei, e anunciar-te-ei grandes coisas firmes que tu ainda não sabes, ó Deus. Que neste ano de 2026, meu Pai, podemos ganhar almas para o teu reino, pessoas venham se batizar, e a cada um que estar ouvindo esta oração nesta noite, este internauta, esse amado ouvinte, esta pessoa, meu Pai, que não acha que não tem mais jeito, que até mesmo já perdeu a esperança de viver sobre essa face da terra, o Senhor tem poder, meu Pai, para dar vida, vida com abundância, mudar história, mudar o rumo e apresentar para um novo o caminho para esta pessoa, como diz a tua palavra, o Senhor é o caminho, é a verdade, é a vida. Senhor, traz vida para esta casa, para este lar e também para esta família, restaurando, meu Deus, dando vida, vida. Vida com abundância, meu Pai. Agora, Senhor, nesse instante, nós ordenamos que o Senhor, meu Pai, possa repreender esse espírito imundo, meu Pai, que tem assolado esta casa, que tem assolado esta jovem, que tem assolado esse adolescente. Ó, Deus Santo, trazendo vida, trazendo, meu Pai amado, solução, trazendo, meu Pai, até mesmo para este pai de família, que estar à procura, meu Pai, de uma porta de emprego. O Senhor tem poder para abrir porta, meu Pai. O Senhor tem poder, Jesus querido, para dar para este pai de família, para esta mãe, meu Pai, uma nova chance. Ó, Deus e Pai, em nome de Jesus, nós clamamos nesse instante, em concordância, meu Pai amado, com só intuito que esta oração venha chegar agora neste lar, venha chegar agora, meu Pai amado, nesta vida que está se sentindo, meu Pai amado, um vazio interior, e através do teu Santo Espírito, o Senhor tem poder, meu Pai, para ocupar esse vazio interior, tirar, meu Pai amado, esses más pensamentos, pensamentos malignos, de suicidar, tirar a sua própria vida. O Senhor é um Deus que dá vida, vida com abundância, ó Deus, e nesse instante de oração, meu Pai, venha abençoar, ó Deus, porque a tua palavra vem nos dizer que as bênçãos do Senhor são recalcadas, transbordante, sacudida e sem medida, meu Pai. Alcança agora esta pessoa, meu Pai, alcança agora esta criança, esse adolescente, este ancião, que até mesmo, meu Pai amado, está no último, até mesmo instante de vida, mas que esta pessoa, ela possa aceitar ao Senhor como o único, suficiente salvador da sua vida. Meu Deus e meu Pai, eu creio no poder da oração, eu creio, Senhor, que o Senhor cura, o Senhor liberta, o Senhor transforma. Agora, neste momento, meu Pai, liberta esta pessoa que está nos ouvindo, liberta, meu Pai, do tráfico, das drogas, da prostituição, de tudo aquilo que não provém do Senhor, meu Pai. E eu tenho a certeza que o Senhor operará a maravilha, em nome de Jesus.
3: Soberano Deus, maravilhoso e eterno Pai, Senhor, estende as tuas mãos, meu Pai, em nome de Jesus Cristo. Estou confirmando, meu Deus, as grandes promessas, meu Pai. Ó Deus, aonde o Senhor disse, meu Deus, que todas as coisas, elas contribuem para o bem daqueles que te amam. E nós apresentamos ao Senhor, meu Deus, os valentes. Apresentamos, meu Deus e meu Pai, todo o propósito nas tuas mãos, Senhor. Ó Deus, tu és poderoso para abrir os céus, derramar a tua graça, a tua glória, meu Deus, sobre a vida dos teus filhos, revestindo de poder e graça. Pai, nós apresentamos, Senhor, meu Deus, para que venham viver o sobrenatural, para que venha contemplar, meu Deus, o sobrenatural. Em nome de Jesus Cristo, meu Deus, tudo é possível àquele que crê, tudo é possível, meu Deus, meu Pai, ao que crê. E nós colocamos nas tuas mãos, meu Pai, cada vida, cada alma, colocamos nas tuas mãos, meu Deus, este que entrou, meu Deus, como valente, Senhor, a Deus, neste propósito, em nome de Jesus Cristo. É o Senhor abrindo as portas, é o Senhor decretando o grande milagre, é o Senhor surpreendendo esta casa, é o Senhor surpreendendo este homem, esta mulher, meu Deus, em nome de Jesus Cristo. O Senhor traz, meu Pai, a existência, o que não existe, o Senhor curando, libertando, quebrando cadeias, é o Senhor, meu Deus, despedaçando o jugo, jogando por terra, meu Pai, as algemas, corrente do inferno, em nome de Jesus Cristo, saia todo mal, meu Deus, selando com a grande vitória. É o que nós clamamos ao Senhor, meu Deus, e o teu nome sendo, meu Deus, adorado, teu nome sendo glorificado, meu Deus, para todos sempre, meu Deus, em nome de Jesus Cristo. Confirma, meu Pai, o teu agir, em nome de Jesus, meu Deus.
2: Deus abençoe o ouvinte do programa Voz da Libertação. Estamos na oração em favor dos valentes, valentes de Deus, aquele homem, aquela mulher que entrou no propósito já esse mês de maio. E você que ainda não entrou no propósito, procure a Igreja Pentecostal Deus e Amor e entre nesse propósito. Procure o pastor Wesley, pastor Célio, pastor Silvinei, pastor Ferreira, pastor Júlio, pastor Cremilson. Estamos aqui na sede para receber você que ainda não entrou no propósito. E nesta oração, pastor Afonso, após o seu Jesus, pastor Afonso, que esteve orando conosco, a sua fé, pastor Afonso, que Deus já está abençoando os valentes de Deus.
4: É verdade, pastor Wesley, a paz do seu Jesus, a paz do seu Jesus, amados ouvintes, e eu convido a você que é valente, você que é mulher, você que é homem, a permanecer nesse propósito, nessa campanha. Deus tem um milagre a realizar na sua vida e na sua casa. Permaneça nesta oração, porque a oração é a chave da vitória.
2: Que Deus abençoe, pastor Afonso. É os valentes de Deus. Nós estamos em oração em favor dos valentes, aqueles que já entraram no propósito, aqueles que entraram no desafio esse mês de maio. E também está conosco o pastor Silvinei, que esteve orando conosco. A paz do Senhor Jesus, pastor Silvinei, a sua expectativa, a sua fé para o povo que está no propósito dos valentes de Deus.
3: Deus abençoe, pastor. Deus abençoe, pastor Wesley Souza. Deus abençoe também o pastor, o nosso irmão Afonso, em nome de Jesus. Deus abençoe todo o povo de Deus que estão com muita fé neste grande propósito, o propósito dos valentes. Uma vez que nós lançamos a nossa fé, o Senhor lhe responde, ele abre os céus, ele decreta o grande milagre. Pode ter certeza, os céus estão abertos e o Senhor lhe diz: clama a mim, eu responder-te-ei, anunciar-te-ei coisas grandes e firmes que não sabes, e é coisas grandes que o Senhor está decretando sobre a nossa vida.
2: Que Deus abençoe, pastor Silvinei, que Deus abençoe, pastor Afonso. Então está aqui, ouvintes, estamos em oração, estamos em clamor em favor dos valentes. Então você que ainda não entrou neste propósito, entre ainda hoje, procura a Igreja Deus Amor. E você que já está no propósito dos valentes, que Deus abençoe sua vida. E vamos continuar orando por você, clamando a Deus pelos valentes aqui da Igreja Pentecostal Deus e Amor. Que Deus os abençoe.

0: 22 horas.
1: Você está ouvindo
0: 58 minutos.
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1: 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Mercado organizado. Entender o layout da loja ajuda a gastar menos. Os supermercados são desenhados para fazer o cliente comprar mais. Os produtos essenciais, como arroz e pão, costumam ficar no fundo. Isso obriga você a ter que passar por todos os corredores, os mais tentadores. Os itens mais caros ficam na altura dos olhos, nas prateleiras. Olhar para as prateleiras de baixo ou de cima revela marcas mais baratas. Produtos perto do caixa são colocados ali para compras por impulso. Doces e revistas aproveitam o tempo de espera na fila, então ir com uma lista pronta é a melhor defesa contra essas estratégias. Não vá ao mercado com fome, pois tudo parecerá apetitoso. Isso leva à compra de lanches e produtos supérfluos. Verifique sempre a validade dos produtos que estão em promoção. Muitas vezes o preço baixo é porque vai vencer em breve. Então compare o preço por quilo ou litro e não apenas pelo pacote. Às vezes a embalagem menor sai mais cara proporcionalmente. E fazer compras com consciência protege o orçamento doméstico. Atenção e foco, enchem o carrinho e poupam o seu bolso. Regra dos 3 dias. Uma técnica simples para controlar o impulso de compra. A compra por impulso é inimiga do equilíbrio financeiro. Muitas vezes compramos algo que não precisamos e por emoção. A regra dos 3 dias ou 72 horas ajuda a filtrar esses desejos. Ao ver algo que quer comprar, espere 3 dias antes de pagar. Nesse tempo, a emoção inicial diminui e a razão volta a funcionar. Você vai avaliar se realmente precisa daquilo ou se tem dinheiro. Muitas vezes, a vontade passa e você percebe que seria um gasto inútil. Então, se após 3 dias a necessidade continuar, planeje a compra. Essa técnica evita o acúmulo de objetos sem uso em casa. Também protege contra dívidas no cartão de crédito. Então, pergunte-se, eu tenho onde guardar? Eu vou usar quantas vezes? O consumo consciente traz paz e liberdade financeira. Evite passear no shopping ou sites de compras quando estiver triste. A terapia de compras traz aquele alívio rápido e uma conta longa. Então valorize o seu dinheiro suado com decisões pensadas. E esperar um pouco é lucrar muito.
2: Vinte e três horas.

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0: 23 horas e 13 minutos.
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3: Eu saúdo a igreja com a paz do Senhor Jesus. João capítulo 19, versículo 23 até o 27. Quem me dera agora que as minhas palavras se escrevessem? Quem me dera que se gravassem no livro?
4: Quem dera que se grava em um livro?
3: E com pena de ferro,
4: com pluma de fierro,
3: e com chumbo,
4: e com plomo,
3: para sempre fossem esculpidas na rocha.
4: Sempre esculpidas em rocas.
3: Porque eu sei que o meu Redentor vive.
4: Sei que meu Redentor vive.
3: E que por fim se levantará sobre a terra.
4: E que ao final se levantará sobre a terra.
3: E depois de consumida minha pele,
4: e ao consumir minha pele,
3: ainda em minha carne verei a Deus.
4: Em minha carne verei a Deus.
3: Vê-lo-ei por mim mesmo.
4: Lo veré por mí mismo.
3: E os meus olhos.
4: E mis ojos.
3: E não outros o verão.
4: No otros lo verán.
3: E por isso os meus rins se consomem dentro de mim.
4: Y así mis riñones se consumen dentro de mí.
3: Essa mensagem eu escrevi ela.
4: Essa mensagem eu escrevi.
3: Já há algum tempo.
4: Hace algún tiempo.
3: Verdade é que desde que o pecado entrou na face da terra.
4: Desde que el pecado entró la faz de la tierra.
3: Nós nos deparamos com situações muito difíceis.
4: Encontramos con situaciones difíciles.
3: Porque o coração,
4: porque el corazón,
3: e a mente do ser humano estão corrompidos.
4: Y mente del ser humano están corrompidos.
3: Não é só o coração e a mente, como a própria, o próprio ser humano em si, a própria humanidade em si está corrompida.
4: La propia humanidad en sí está corrompida.
3: E podem ter certeza, meus irmãos, que nós temos contemplado infortúnios em tantas pessoas, em tantas nações.
4: Ten seguro que vimos infortúnios en tantas naciones y naciones, países.
3: Mas a verdade é que nós vamos também em algum momento da nossa vida passar por infortúnios, por coisas que parece que nós não vamos conseguir nos livrar delas.
4: Em algum momento também passaremos infortúnios que parece que não nos podemos livrar.
3: Nós vamos passar por momentos difíceis na nossa vida.
4: Passaremos por momentos difíceis da nossa vida.
3: Por isso quando eu escrevi essa mensagem.
4: Por isso eu escrito este mensagem.
3: Eu escrevi, coloquei o título, duas coisas que você precisa saber.
4: Escrevi o título dizendo duas coisas que necessita saber.
3: Eu havia com a minha esposa indo a El Salvador. E tinha acontecido o furacão Mitch.
4: Sucedeu o furacão Mitch.
3: E eu já tinha acostumado aí nessas zonas de tragédia. Tinha ido no furacão Andrew.
4: Fui ao furacão Andrew.
3: E chegando naquele lugar, nós vimos ali uma senhora.
4: E naquele lugar vimos uma senhora.
3: Que ela havia perdido a esposa, ou esposo, perdão.
4: Perdeu a seu esposo.
3: Três filhos.
4: A três filhos.
3: Estava sozinha.
4: Solita estava.
3: E eu comecei a perguntar, meu Deus,
4: comecei a perguntar, Deus meu,
3: em que vai amparar uma senhora que parece não ter em que se amparar mais?
4: Quem amparará uma senhora em que não há quem se ampare mais?
3: Em que essa senhora vai se amparar para sair dessa situação difícil?
4: Onde se amparará ela para sair dessa situação difícil?
3: Dessa situação complicada.
4: Dessa situação complicada.
3: Pouco tempo depois nós fomos à Amazônia.
4: Tempo depois fomos à Amazônia.
3: Nos deparamos com a situação de uma senhora.
4: Nos deparamos com a situação de uma senhora.
3: Que juntamente também com o esposo e três filhos.
4: Junto a seu esposo e três filhos.
3: Se mudaram para uma cidade distante de todo mundo.
4: Cambiaram uma cidade distante a todo mundo.
3: E a situação foi se colocando difícil, difícil.
4: A situação se pôs difícil.
3: E o marido se suicidou.
4: E o marido se suicidou.
3: E eu perguntava a mesma coisa, meu Deus.
4: Eu perguntava o mesmo, Deus meu.
3: Onde uma pessoa numa situação dessa?
4: Onde uma pessoa em situação como esta?
3: Vai tirar esperança onde parece já não haver mais esperança.
4: Sacará a esperança onde parece que não há mais.
3: Como vai se levantar uma pessoa como essa?
4: Como se levantaram alguém como esta pessoa?
3: Se parece não ter em nada do que onde se agarrar para sair do fundo do poço.
4: Não tem onde agarrar-se para sair do fundo do poço.
3: E situações como essas, meus irmãos, a gente que viaja às vezes a gente encontra.
4: Situações como estas vemos quando viajamos.
3: Pessoas que perdem família inteira.
4: Gente que perde a família inteira.
3: Tivemos a tragédia de Brumadinho.
4: Recentemente vimos em Brumadinho.
3: Onde essas pessoas vão encontrar amparo para sair da situação que acabaram vivendo?
4: Onde essa gente verá amparo ou na situação em que se quedaram?
3: Mas
4: pero,
3: eu poderia dizer que infelizmente todos nós estamos sujeitos a situações assim.
4: Poderia dizer que infelizmente todos somos sujeitos a situações assim.
3: Todos nós podemos passar por situações gravíssimas dessa maneira.
4: Todos podemos passar situações gravíssimas dessa forma.
3: E como é que nós vamos nos agarrar? Em que vamos nos agarrar para sair de uma situação complicada na nossa vida?
4: Em que nos sujeitaremos em situação complicada assim em nossa vida?
3: Onde vamos ancorar a nossa esperança?
4: Onde anclaremos a esperança?
3: Em momentos que nós parecemos não ter um porto de esperança.
4: Em momentos parece que não há portos de esperança.
3: Por isso que eu li o texto que eu li e disse que o nosso tema hoje é duas coisas que você precisa saber.
4: Por isso eu li o passagem que li e o título é duas coisas que necessita saber.
3: Eu estou falando de Jó.
4: Eu hablo de Jó.
3: Jó tinha 7 filhos e 7 filhas.
4: Jó tinha 7 filhos e 7 filhas.
3: Jó tinha
4: 3.000
3: camelos.
4: 3.000 camelos.
3: Centenas de milhares de ovelhas.
4: Centenas de ovelhas.
3: Bois e jumentos.
4: Bois e asnos.
3: Tinha uma vida boa, era um homem considerado rico.
4: Vida buena, considerado rico ele.
3: E a Bíblia Sagrada nos diz.
4: A Bíblia Sagrada nos lo dice.
3: Que o diabo lançou no rosto do Senhor.
4: El diablo echó al rostro del Señor.
3: Que Jó só servia a ele porque Deus dava a ele as coisas que ele tinha.
4: Que Job le servía solo por lo que él le daba y lo que tenía.
3: Dizendo que Jó era um comprado.
4: Diciendo que Job estaba comprado.
3: Em 24 horas, Jó.
4: Em 24 horas, Job.
3: Deixou de ser o homem mais afortunado da terra para ser o homem mais desgraçado do planeta.
4: Deixou de ser o homem mais afortunado, chegando a ser o homem mais desgraçado do planeta.
3: O inimigo tocou.
4: El enemigo lo tocó.
3: Os seus filhos.
4: A sus hijos.
3: E matou todos eles.
4: Y los mató a todos ellos.
3: O inimigo tocou nos seus bens e destruiu todos os seus bens.
4: Tocó sus bienes y los destruyó todo.
3: E Jó, diante dessa situação, manifestou-se dizendo, eu nasci nu.
4: E Jó, diante dessa situação, se manifestou dizendo, nasci
3: nu. E nu também eu vou morrer, não tem problema.
4: Desnudo nasci, assim morirei.
3: Eu não trouxe nada a esse mundo e nada também levarei dele.
4: Não traje nada e nada.
3: O Senhor Deus deu e o Senhor Deus tirou. Bendito seja o nome do Senhor.
4: O Senhor Deus deu e Ele quitou.
3: Louvado seja Deus.
4: Alabado seja Deus.
3: E Satanás falou, olha, Senhor.
4: Satanás disse, mira, Senhor.
3: Se tocar na carne dele, ele vai maldizer.
4: Se tocar na sua carne, ele maldecirá.
3: Deus falou, não vai.
4: Deus disse, não vá.
3: E Satanás veio furiosamente.
4: Satanás vindo com fúria.
3: Produzindo feridas em Jó.
4: Produzindo feridas em Jó.
3: Produzindo coceiras em Jó.
4: Produzindo comichão em Jó.
3: Desfigurando a face e o corpo de Jó.
4: Desfigurando o rosto e o corpo de Jó.
3: Jó já não tinha mais apetite.
4: Jó já não tinha apetite.
3: Jó já estava em depressão.
4: Estava em depressão.
3: Quando te fala no interior, Jó tinha pereba para tudo enquanto é lado.
4: Ele disse, tinha granos por todos os lados.
3: As feridas de Jó eram tão horrorosas que ele, a Bíblia fala que ele se coçava com um caco de telha.
4: Feridas horrorosas que se rascava com troços de tela.
3: Jó ficou numa situação tão horrorosa.
4: Se quedou em situação tão horrorosa.
3: Que a Bíblia fala que ele chamava os seus funcionários e eles não iam.
4: A Bíblia diz que chamava seus empregados e não iam.
3: A Bíblia fala que o bafo de Jó era estranho à sua própria esposa.
4: Diz que seu aliento era estranho à sua própria esposa.
3: Larvas vivas estavam comendo o seu corpo.
4: Larvas vivas comiam seu corpo.
3: Jó estava numa situação lastimável.
4: Lastimosa.
3: A Bíblia fala que Jó lamentou, enegreceu-se a minha pele.
4: Jó lamentou, se enegreceu a minha pele.
3: Jó ficou pele e osso.
4: Jó se quedou com pele e hueso.
3: Perdeu o peso.
4: Perdeu o peso.
3: Ficou numa situação lastimável.
4: Ficou em situação lastimosa.
3: E a nossa pergunta continua sendo a mesma.
4: E outra pergunta segue sendo a mesma.
3: Diante das mazelas que a vida pode nos trazer.
4: Ante lo que la vida nos puede traer.
3: Onde estará o nosso amparo?
4: Onde estará nuestro amparo?
3: Onde estará o nosso porto seguro?
4: Onde estará nuestro puerto seguro?
3: Em que nos agarraremos para sair do fundo do poço?
4: Em que sujetarnos para salir del pozo?
3: Esses exemplos que eu dei para os irmãos não é que são exemplos verdadeiros.
4: Esses exemplos são exemplos verdadeiros.
3: Incluindo o exemplo de Jó.
4: Incluindo el de Job.
3: Ah, mas os meus amigos me ampararão nesse momento. Os amigos de Jó mostraram que não se pode confiar nos amigos.
4: Os amigos de Job mostraram que não se pode confiar nos amigos.
3: Ele faz um dos amigos de Jó e disse, não, Jó, questão sua aí é a causa e o efeito.
4: Um dos amigos de Job disse, é a causa e o efeito.
3: Ou seja, você tem culpa, está colhendo.
4: Tienes culpa, estás cosechando.
3: No capítulo 20 nós vemos Ofar.
4: Capítulo 20 vemos Ofar.
3: Resumindo o que ele falou, Jó, o que você está passando, você merece muito mais ainda.
4: Resumindo, dijo lo que estás recibiendo, mereces.
3: Com amigos assim, quem é que precisa de inimigos, não é verdade?
4: Com amigos assim, quem quer inimigos?
3: E o outro amigo de Jó, o tal de Bildade.
4: E o outro Bildade.
3: Olha, Jó, os seus filhos mereceram morrer.
4: Mira,
3: os
4: filhos mereceram morir.
3: O homem já está apodrecendo em vida.
4: Já está apodrecendo em vida.
3: Sendo comido por larvas da terra.
4: Sendo comido por larvas da terra.
3: Vê os amigos ainda fazem isso.
4: Os amigos e aún hacen esto.
3: A sensação que nós temos é que o último amparo que Jó tinha.

0: Eu tenho este Redentor.
1: Você tem esse Redentor?
0: Tu tens este Redentor.
1: Eu sei que o meu Redentor vive.
0: Sei que meu Redentor vive.
1: Eu sei que o meu Redentor se levantará.
0: Sei que meu Redentor se levantará.
1: Aplanará a minha vida.
0: Aplanará a minha vida.
1: Aplanará a vida de todos quantos entregaram a própria vida para que ele cuidasse.
0: Confiados
1: de que?
0: Confiados de que?
1: Por mais inacreditável que seja a situação,
0: mais incrível que seja a situação,
1: o nosso Redentor vive.
0: Nosso Redentor
1: vive. E se levantará. Jó sabia disso.
0: Se levantará. Sabia
1: Jesus disso. Está vivo como Rei dos Reis e Senhor dos Senhores.
0: Jesus está vivo como Rei dos Reis.
1: Nosso Redentor fará todas as coisas necessárias para o acerto da nossa vida.
0: Nosso
1: Redentor fará todas as nossas coisas, ou a nossa vida e esse mundo tudo novo. O nosso Redentor vai nos dar um novo corpo. E os corpos doentes subjugados à enfermidade não mais existirão. O nosso Redentor nos dará uma nova mente. E nós não vamos ter mais a debilidade mental de acharmos que somos fracos, porque somos fortes através daquele que tem nos fortalecido. O nosso Senhor nos dará um novo lar.
0: Ele nos dará um novo lar.
1: Aquele lar que foi comprado por Jesus na cruz do Calvário.
0: O lugar que foi comprado por Jesus na cruz.
1: Que a Bíblia fala no Apocalipse 20. Que lá não vai entrar nada que contamine a cidade de Deus.
0: Não
1: haverá pranto, não haverá dor. Não haverá furacão, não haverá morte, não haverá suicídio. Não haverá fome, não haverá nada, nada que deturpe a boa vida reservada para aqueles que sabem que tem um Redentor, que ele vive e que se levantará.
0: Sabe que tem um Redentor que vive e que se levantará.
1: Não tem recomeço melhor que esse, meus irmãos. Não tem. Não tem. Você precisa desse Redentor.
0: Necessita deste Redentor.
1: Você precisa, quando se sentir atacado pelas forças do diabo.
0: Quando te sentes atacado por as forças do diabo.
1: Você precisa falar Satanás.
0: Necessita dizer Satanás.
1: A minha pele se enegrece.
0: Minha pele se enegrece.
1: Eu estou debilitado.
0: E estou debilitado.
1: Estou fragilizado.
0: Estou fragilizado.
1: Mas saiba de uma coisa.
0: Pero sepa algo.
1: Eu sei que o meu Redentor vive.
0: Sei que meu Redentor vive.
1: E vai se levantar.
0: E se levantará.
1: Eu sei que eu tenho um Redentor.
0: Eu sei que tenho um Redentor.
1: Que venceu você na cruz do Calvário.
0: Que venceu na cruz do Calvário.
1: O meu Redentor vive, Satanás. Eu não tenho medo de você. Eu não tenho medo das suas artimanhas. Os falsos amigos, quando começarem a ver a sua situação difícil e começarem a destilar o seu veneno, mereceu. Deve estar em pecado. Se é assim mesmo.
0: Está
1: vendo aí? Achavam que era homem de Deus. Olha a situação dele. Só levanta o seu rosto e diga: eu sei que o meu Redentor vive. E calamasse candalhamasqueias. Aleluia. Eu tenho um Redentor que está vivo. Ah, e ele vai se levantar. Ah, tem o tempo dele se levantar em minha direção e meu favor. E os meus inimigos serão colocados debaixo dos meus pés. Ah, os meus inimigos vão se calar, porque o meu Deus é vivo. O meu Redentor é vivo e ele se levantará. Você que talvez esteja empobrecido.
0: Talvez você esteja empobrecido.
1: Talvez nesse momento você está nos ouvindo, você comeu o almoço. Você já teve uma vida tão abundante, você não sabe nem o que vai comer na janta. Você é zombado.
0: Se burlam de ti.
1: Você é desprezado, menosprezado. As pessoas olham para você e não dão mais nada por você. Tem gente que já chegou a pensar que melhor para você é você morrer, que você vai desocupar espaço.
0: A gente que pensou que melhor para ti é morrer, que assim desocupará espaço.
1: Diga agora: eu sei que o meu Redentor vive.
0: Agora disse que meu Redentor vive.
1: Eu não estou em pecado.
0: Não estou em pecado.
1: Eu não estou fazendo nada de errado.
0: Não hago nada de malo.
1: É uma prova que eu estou passando.
0: É prova que estou passando.
1: Mas eu tenho um Redentor que é vivo.
0: Eu tenho um Redentor que está vivo.
1: Eu tenho um Deus que é vivo.
0: Tenho um Deus que está vivo.
1: Ele vai se levantar.
0: Ele se levantará.
1: E olha, meus irmãos, quando Deus se levantou na vida de Jó.
0: Quando Deus se levantou na vida de Jó.
1: A Bíblia Sagrada fala que Deus deu a Jó.
0: A Bíblia diz que Deus lhe deu a Jó.
1: Tudo.
0: Todo.
1: Que ele tinha.
0: Lo que ele tenía,
1: em dobro.
0: Em doble.
1: Esse é o nosso Deus.
0: Este es nuestro Dios.
1: No mínimo o dobro.
0: En lo mínimo el doble.
1: Confia no Senhor com toda a sua fé, com toda a sua confiança.
0: Confia no Senhor com tu peito, com tu confiança.
1: agarre-se no Senhor no momento mais difícil da sua vida, porque o seu Redentor, se ele está vivo, se é o meu Redentor, se é o Redentor que a Bíblia fala, ele haverá de agir e ele haverá de fazer de você um grande vencedor, um redimido, um lavado, um purificado. Haverá de colocar você como cabeça e não como cauda, e você glorificará o nome do Senhor aqui e lá na glória que nos está reservada. Que Deus te abençoe, que Deus te guarde, que o Espírito Santo, Santo de Deus siga falando ao seu coração, à sua vida. Aleluia, louvado seja Deus, aleluia. Digam comigo assim, meus irmãos, paz do Senhor Jesus. Digam comigo assim mais uma vez, a paz do Senhor Jesus. Muito obrigado, irmãos, todos vocês da Igreja Deus e Amor, vocês de outros ministérios, vocês que juntaram-se a nós na oração, bem-vindos e venham sempre, e muito obrigado por vocês estarem aqui. Que Deus vos abençoe. Digam comigo mais uma vez, a paz do Senhor Jesus. Vão com Deus, meus irmãos, vocês estão guardados, vocês estão protegidos e abençoados em nome de Jesus Cristo.
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0: live. Sejam todos bem-vindos aqui, quem fala é seu irmão Davi Miranda Neto. Estamos ao vivo, diretamente aqui da sede mundial Templo da Glória de Deus. São exatas 23h46 agora, nesse exato momento, nessa noite fria, essa sexta-feira à noite fria aqui em São Paulo. Diretamente de São Paulo aqui, falo com vocês agora. Primeiramente, eu quero agradecer todos vocês, eu fico literalmente honrado, né, de ter o privilégio de estar nesse espaço tão nobre da nossa programação, seja ela na internet, seja ela no rádio, algo que meu avô fazia juntamente com vocês, a oração da meia-noite, e eu tenho hoje o privilégio de ter aqui ao meu lado uma gigante da fé também, que caminhou ao lado do meu avô por décadas, irmã Maria Lorena. Boa noite, seja bem-vinda.
1: Boa noite, presbítero Davi, e a paz do Senhor aos ouvintes. Estamos felizes. Com certeza que Deus responderá a nossas orações. Presbítero Davi, para mim é uma alegria tão grande estar do lado do irmão. E já na preparação da festividade que vai ter mês que vem, dia 14.
0: Amém. A felicidade é minha. Pra quem não sabe, a irmã Lorena ajudou a cuidar de mim quando eu era criancinha ainda. Quem não sabe, eu nasci em Curitiba e, né, vivi pouco tempo lá, mas ela, né, que é de lá de Curitiba, ajudou a cuidar de mim, juntamente com os meus pais, obviamente. Estamos aqui hoje felizes, eu fico de verdade muito honrado por isso tudo. E eu quero, né, já lembrá-los que o propósito pelo qual nós estamos aqui, né, saí de casa uma hora atrás, deixei lá meus filhos dormindo, minha esposa já estava sonolenta também, e eu vim aqui fazendo esse esforço, né, de sair de casa numa noite fria, porque eu creio nesse propósito pelo qual nós estamos unidos aqui hoje. Você que está me acompanhando agora no rádio, eu queria primeiramente te convidar para vir assistir isso ao vivo e a cores no YouTube da Igreja Deus e Amor, Igreja Pentecostal Deus e Amor Oficial, IPD Oficial. Vai lá no YouTube, encontre essa live. E você que já está nessa live, eu queria pedir a sua ajuda para que a gente alcance cada vez mais pessoas. Nós vamos entrar em oração e daqui 12 minutos, pouquinho menos que 12 minutos, meia-noite em ponto, nós teremos aqui a irmã Maria Lorena orando, eu também vou orar juntamente com vocês. E a gente vai tirar esse tempinho agora, esses 12 minutos, para interagir, para conversar com você. Então a gente pede que você compartilhe essa live, joga nos grupos de WhatsApp, joga, né, envia esse link para amigos, familiares, porque eu creio no poder da oração. Todos nós conhecemos a história da Igreja Deus e Amor e sabemos que o grande legado que foi deixado pelo meu avô, um gigante da fé, certamente é intimidade com Deus, o quanto que a nossa igreja busca a face do Senhor, e é isso que nós estamos começando aqui hoje. Serão 21 dias de oração ao vivo aqui na madrugada, pelo YouTube, pela rádio, alcançando o Brasil afora, para que a gente se prepare para 64 anos de Igreja Deus e Amor, que será celebrado num fim de semana celebrativo, esse ano agora especial. Não será apenas o culto no domingo à tarde, do dia 14, mas desde o dia 13 de manhã teremos uma festividade, uma programação muito especial aqui na sede mundial, e eu quero também já te convidar para que você se prepare para estar conosco aqui dias 13 e 14, segundo fim de semana de junho, e não perca isso, porque eu tenho certeza que será magnífico. Irmã Lorena, eu queria perguntar para a senhora alguns relatos que te marcaram, né? São 64 anos de igreja, eu não sei quanto tempo você tem de ministério na nossa igreja, mas o que que representa esses 64 anos para você?
1: Tem muitos relatos, muitos testemunhos. Ainda o missionário era bem jovem. E me lembro da Praça da Bíblia, o primeiro culto de Curitiba. Foi na Praça da Bíblia. Foi aí que o Senhor também me curou. Eu levantei. Eu tinha ainda, era tão novinha, tinha 8 anos. E na hora que ele abriu a Bíblia, eu senti como um fogo que entrou pela cabeça e foi descendo. E eu me levantei e saí correndo.
0: Glória a Deus.
1: Os milagres que o saudoso missionário que Deus usou ele de uma forma. E depois teve um outro culto que marcou a cidade de Curitiba também. Um dia de muita chuva no estádio, estádio superlotado. E os presbíteros muitos oraram para Deus cessar a chuva, mas Deus foi segurando. Na hora que ele levantou a mão, o saudoso missionário, que ele começou a orar para Deus cessar a chuva, o céu se abriu, as nuvens se abriram.
0: Glória a Deus.
1: E no meio do estádio, o Senhor molhou e o Senhor secou. Então, todos que estavam com a roupa toda encharcada, Deus abriu o sol e secou o povo. Então, são testemunhos, algo que marcou a nossa vida. E eu creio, presbítero Davi, que Deus vai continuar. Porque a Bíblia me revela de uma forma bem clara que o Senhor Jesus começou, mas tem um começo, tem um meio e tem um fim.
0: Amém.
1: O meio cabe a nós fazer e Ele voltará para acabar a sua obra.
0: Eu tenho certeza disso e estávamos falando essa semana, né, nos bastidores aqui com a liderança aqui na sede mundial. Eu creio que esses 64 anos que nós iremos celebrar, né, dia 13 e 14 de junho, eu tenho certeza que Deus tem uma virada de chave para nós. Né? Deus ele trabalha com ciclos e com etapas. Eu creio que a partir desses 64 anos, Deus tem algo novo para a sua igreja. Porque afinal, meu avô foi o fundador, foi o líder por, acho que, não lembro exatamente quantos anos a igreja tinha quando ele faleceu em 2015, mas 50, quase 50 e poucos anos. E certamente ele foi um gigante da fé, mas essa igreja não era do meu avô. Essa igreja é de Deus. E eu creio que Deus tem algo novo para derramar sobre nós. É por isso que nós estamos nesse propósito, você que está me acompanhando agora nessa live, você que está me acompanhando agora pela rádio Deus e Amor, aonde quer que você esteja no Brasil. Eu creio nisso e eu não estou falando isso da boca para fora. Eu creio que Deus tem algo realmente novo para nós que fazemos parte da Igreja Deus e Amor. Então, desde já, nós estamos aí quase no momento, quase meia-noite, onde nós vamos começar essa oração. Eu queria que você já começasse a jogar aqui na live, eu estou conseguindo acompanhar aqui os comentários. Jogue aí os motivos pelo qual você é grato a Deus pela Igreja Deus e Amor e também os seus pedidos de oração. Né? Eu tenho certeza que muitas pessoas nesse exato momento estão angustiadas nas suas casas, estão precisando de uma oração e eu creio no poder da oração, porque o meu avô foi esse homem de oração, né? Tudo aquilo que a gente viveu aqui, eu sempre relato que eu conheci antes o meu avô como pai da minha mãe, não como um líder fundador da igreja, um grande homem de Deus que ele foi. Antes eu o conheci como pai da minha mãe, mas na sua simplicidade, nas suas limitações, nas suas dificuldades, ele era um homem que estava diariamente face a face com o nosso Deus Pai, e foi isso que criou toda essa história que nós vivemos hoje de 64 anos. Irmã Lorena, o que, que você enxerga, né, estávamos falando aqui antes de começar a programação, para as novas gerações, o que, que você enxerga Deus fazendo, né, com a juventude, com as novas gerações, você que já tem estado conosco aqui na sede, com a juventude, com o Regenere, o que, que você está vendo Deus fazendo com a nova geração?
1: Eu creio e tenho certeza que haverá um grande avivamento. E será o último. Mas Deus, ele vai cumprir a sua promessa. A igreja, Deus e Amor, ela chegou aonde ela está. Foi no joelho de um homem tão simples e tão humilde. Imagina agora com um grupo de jovens que Deus está levantando. Quantos joelhos dobrados, quantas lágrimas. E Deus vai realizar uma grande obra. A igreja Deus e Amor, ela tem tudo para prosperar, para crescer. Temos certeza, presbítero Davi, que muito em breve nós veremos um grande avivamento.
0: Eu creio completamente nisso. E eu tenho certeza que aquilo que vai fazer a diferença, né? Você que está me ouvindo agora em casa, você que está me assistindo nessa live, o que vai fazer a diferença diante do nosso Deus? É o nosso posicionamento em fé. Deus tem falado muito comigo sobre nos posicionarmos em fé. E se tem uma coisa pela qual eu conheci das qualidades do meu avô, certamente ele era um homem posicionado em fé. Eu lembro que esse espaço que nós estamos aqui, irmã Lorena, no antigo templo ele não existia. O antigo templo ele ficava aqui no piso da garagem, aqui desse templo 1, aqui o templo da glória de Deus, nós estamos no primeiro piso. Eu lembro quando meu avô relatou, quando Deus falou para ele sobre o templo. Antes da igreja Deus e Amor adquirir isso, eu não era nem vivo. E ele relatou que ele estava passando aqui na frente, naquele antigo templo, aquela fachada azul e branca, clássica, cheia de caravanas e né...
1: 80 portas.
0: É. E ele passou na frente, acredito que era uma fábrica na época, e ele falou que Deus falou ao coração dele, não é uma bênção, meu servo. E Deus falou para ele que ia dar para ele o templo. E quando ele se posicionou em fé para comprar o templo, a igreja não tinha metade do dinheiro para comprar. Mas por que ele tinha plena convicção que ele ia comprar o templo? Porque Deus falou para ele que ele ia comprar. Então, em cima disso que a irmã Lorena está compartilhando, esse grande avivamento. Eu lembro que eu comecei meu ministério em 2013, quando eu me batizei. Estava nesse frio, era junho, 2013, eu desci as águas do batismo lá no Bororé. E desde então eu comecei meu ministério porque eu creio naquilo que Deus me falou. Deus há de trazer um avivamento novo para a nova geração, coisas magníficas. E eu acho lindo, né, uma live dessa completamente representativa. Não é à toa que eu convidei aqui a irmã Lorena, porque eu creio nessa transição de gerações. A irmã Lorena caminhou ao lado do meu avô antes de eu nascer. E agora eu represento, né, as novas gerações. E tem novas gerações abaixo de mim. Eu já também não estou tão jovem assim. Já estou com meus 37 anos de idade. Mas eu creio nessa junção que Deus faz, né? O Deus de Abraão, Deus de Isaac, Deus de Jacó. E a experiência está com as antigas gerações. Mas a força está com as novas gerações. E juntos nós nos unimos para construir mais 64 anos de história da Igreja de Deus e Amor, mais 128 anos da Igreja de Deus e Amor, tudo, obviamente, pelo poder de Deus. Nós temos um minuto, gente, para começarmos a nossa oração. Mandem aqui os seus pedidos de oração, nós vamos orar em cima disso que vocês estão nos mandando. Mas eu quero, antes, te convidar, você que está agora, nesse exato momento, me ouvindo pela rádio, nós queremos compartilhar esse momento juntos. Então venha para o YouTube da Igreja Pentecostal Deus e Amor, Igreja Deus e Amor Oficial no YouTube, para assistir a gente ao vivo. E você que já está nessa live, compartilha esse link para que mais pessoas possam ser alcançadas e tocadas por essa oração que vamos fazer. Lembrando que são 21 dias de oração, começando hoje oficialmente até as festividades de 64 anos da Igreja Deus e Amor, dias 13 e 14 de junho. Faça parte disso. Eu tenho certeza que Deus tem algo magnífico para fazer, não apenas nas nossas vidas, mas também na sua igreja, na Igreja Deus e Amor, que pertence a Deus. Eu tenho certeza que Deus tem algo grande para fazer na sua vida. Irmã Lorena, vamos começar a oração da meia-noite e fiquem todos conosco acompanhando isso e orem conosco.
1: Oramos ao Senhor. Dobra seu joelho. Você que está enfermo sobre o leito, não tema, chegou o teu momento. Deus é de perto e Deus também é de longe. Oramos ao Senhor. Senhor, meu Deus e meu Pai, humildemente entramos à tua presença para suplicar a tua misericórdia e o teu grande amor. Pai, em nome de Jesus Cristo, estenda tuas mãos agora para abençoar aquele ouvinte, meu Deus, aquela alma angustiada e abatida. Pai, aquela pessoa que já não tem mais esperança de um amanhecer melhor, meu Pai. Lembra do teu grande amor, meu Deus. Lembra da tua misericórdia. Pai, sem ti nós não somos nada, Senhor. Precisamos do teu grande amor, meu Pai. Derrama a tua graça, Senhor, sobrenatural agora. Pai, lembra daquele leito de um hospital, aquela pessoa desenganada pelos recursos humanos, aquela pessoa que está numa UTI, Jesus querido, no vale da sombra da morte, meu Pai. Senhor, a família em desespero e angústia. Ah, Senhor, dá uma chance, meu Pai. Visita aquele leito e repreenda agora toda a enfermidade do alto da cabeça, a planta dos pés, Senhor. Lembra do teu grande amor, meu Pai. Abençoa também a festividade do dia 14. Pai, abençoa a nossa querida presidente, a irmã Irene Miranda, meu Pai, que de ombro a ombro lutou com o saudoso Senhor, missionário Davi Miranda, meu Pai, incansavelmente a tua filha trabalha até o dia de

dando saúde para o pastor Lorival de Almeida. Pai, levanta teu filho. Eu creio no poder da tua palavra. Lembra que o Senhor deixou escrito: eu sou Senhor que te saro. Pai, eu creio no poder desta palavra, na saúde para o pastor Lorival de Almeida. Pai, aqui está do meu lado, presbítero Davi, neto Jesus querido, este jovem tão cheio, meu Pai, na tua presença, da tua graça, Senhor. Pai, que coisa mais linda contemplar a sabedoria e o amor que o Senhor colocou no coração do teu filho. Usa ele, meu Pai, usa de uma maneira especial, no poder da palavra, no poder dos teus dons preciosos, Pai. Levanta essa geração de jovens. Administra a tua obra, meu Pai. A igreja, ela é tua, meu Deus. Mas tu colocou na mão do teu filho e da tua filha. Pai, usa eles de uma maneira, Pai, que o mundo possa contemplar que o Senhor é o mesmo. Que levanta um, levanta, meu Pai. Levanta teu filho com poder, unção e coragem. Abençoa também o pastor Milton, Senhor, a sua querida família. Abençoa o pastor Osmar Antônio e a sua família, o pastor Marcos Magno e a irmã Andréia. Pai, lembra do teu grande amor, o pastor Gera, a irmã Antônio, o pastor Wilson, Senhor, e a família, a irmã Maria José. Eu oro pela diretoria da tua igreja. Administra cada um, meu Pai, use para tua glória, Senhor. Esta obra é tão grande. Levanta mais administradores, meu Pai, para ajudar a diretoria. Levanta jovens com coragem, Pai. Eu creio, meu Deus, porque a tua palavra é fiel, é verdadeira, é santa, é pura, Pai. Abençoa as caravanas que estarão a partir do dia 13 na sede mundial, meu Pai. Estenda tuas mãos sobre cada caravana. Pai, toca no coração dos católicos, no coração dos desviados, meu Pai. Traga as almas para a tua glória. Senhor, eu creio num grande milagre, que haja um sinal, meu Pai. E o Senhor está conosco, usa de uma maneira especial, repreenda toda a fúria, toda a adversidade, todo impedimento, todo levante do inimigo. Repreenda pelo poder da tua palavra, pelo poder que há no teu sangue. Pai, em nome de Jesus Cristo, eu te suplico, abençoa para a tua glória, estenda tuas mãos ensanguentadas, repreenda toda a enfermidade, do alto da cabeça, planta dos pés, vai queimando aquele câncer, aquela paralisia, aquela aneurisma cerebral, meu Pai, aquela pessoa que está angustiada, desanimada, aquela pessoa triste, sem esperança, meu Pai. Lembra do teu grande amor, Jesus querido. Eu creio numa resposta, meu Pai.

0: Cuba, América Central, América do Norte, América do Sul. Abençoa a tua igreja no país da África. Lembra dos nossos irmãos africanos, meu Pai, os que estão se preparando para estar aqui, ó Pai. Lembra da grande Ásia, Senhor, o país do Japão, os irmãos que neste momento estão de joelho dobrado ali no Japão, com o rostinho no pó, buscando a tua face, Senhor. Alcança a tua igreja querida no país do Japão, alcança a tua igreja na grande Europa, na Oceania, meu Pai. Lembra, Senhor, do teu grande amor. Pai, estenda as tuas mãos ensanguentadas. Vai derramando a tua graça, tu rica, lama, lama. Eu creio, meu Pai, que a tua igreja receberá um impacto espiritual, que a tua igreja será renovada pelo poder da palavra, pelo poder do teu sangue, meu Pai. Em nome de Jesus Cristo, nós cremos que tu és soberano, tu és grande, meu Pai. Alcança aquele jovem, meu Deus, que está pensando até tirar a própria vida. Repreenda neste momento agora toda fúria, toda adversidade, Pai, dê saúde, dê vida para ele, meu Pai. Abençoa as criancinhas, abençoa de uma maneira especial. Usa o grupo do Regenere na preparação desta festa. Olha que lindo, meu Pai. Jovens empenhados, meu Deus, jovens com propósito em doar o melhor, em dar o melhor para a igreja. Pai, usa para a tua glória. Confirma, meu Deus, a tua vitória sobre cada um, meu Pai. Visita a membresia, meu Pai. Olha, Senhor Jesus, repreenda toda a fúria do inimigo, aquela membresia avivada, Pai, cheia do teu Espírito, é o que nós queremos contemplar. Dia 14, quando teu filho pegar a palavra, Senhor, nós queremos ver o Pentecoste. Queremos sentir o calor do teu Espírito, a tua presença, Senhor, em nome de Jesus Cristo. Usa teu servo, as irmãs, Senhor, o grupo de louvor, a mocidade que vai te adorar, cada cantor, meu Deus, cada cantora, Deus, usa de uma maneira especial. Glorifica teu grande nome, meu Pai. Abençoa teu povo, Senhor. Queremos ver paralíticos andar, Senhor, queremos ver mudos falar, o surdo ouvir, o cego enxergar. Senhor Jesus, supreenda a tua igreja, supreenda teu povo, Pai. Senhor, eu creio, Pai, eu creio, porque eu já estou vendo, meu Deus, a tua glória em nosso meio, rica, lama, clama. Pai, teu nome será glorificado, abençoa de uma maneira especial, Pai, em nome de Jesus Cristo. A igreja, ela é tua, meu Pai, glorifica glorifica teu grande nome. Usa teu cílio e a tua cília. Faça a diferença, Pai. Lembra da tua promessa, do teu grande amor, meu Deus. Lembra, Pai querido, que o Senhor deixou escrito na tua palavra, que o Senhor levou sobre si todas nossas enfermidades, meu Pai. E eu creio nesta promessa, eu creio nesta palavra, Senhor. Vem derramar, derrama teu Espírito Santo. Alcança este ouvinte de casa agora, Pai. Batiza, Senhor, aquele jovem. Batiza para a tua glória, que ele possa receber o impacto do teu Espírito, que ele possa sentir o calor e a unção da tua glória. Eu creio, meu Pai, é para a tua glória, Senhor. Usa o presbítero Davi agora, em nome de Jesus.
1: Sim, Senhor Jesus, nós podemos já sentir a tua presença conosco. Nós oramos, Senhor, meu Pai, que teu Espírito Santo, nesse exato momento, comece alcançando, Senhor, aqueles que estão nos acompanhando por essa live. Que o Senhor atravesse agora, Senhor, as ondas sonoras dos rádios, daqueles que estão nos ouvindo, aonde quer que eles estejam no Brasil. Senhor, meu Pai, nós cremos que o Senhor é onipresente, que teu Espírito Santo está em todos esses lugares. Que o Senhor comece a alcançar agora, Senhor, aqueles que estão cansados e sobrecarregados. Eu sinto, Senhor, meu Pai, o teu Espírito Santo se movendo nesse exato momento, alcançando aqueles que estão angustiados, aqueles que estão depressivos, aqueles que estão cansados e sobrecarregados. E o teu Espírito Santo nos atrai nesse exato momento. Vinde a mim, todos aqueles que estão cansados e sobrecarregados, para que tenhamos alívio para as nossas almas. Senhor, meu Pai, vai trazendo este alívio nesse exato momento. Vai alcançando, Senhor, aqueles que se encontram no momento de desesperança, no momento onde eles não têm mais força. Senhor, meu Pai, estenda as Tuas mãos poderosas e vai trazendo fortalecimento, vai trazendo forças para aqueles que estão caídos. Levante, Senhor, aqueles que se enfraqueceram na fé. Senhor, meu Pai, estenda as Tuas poderosas mãos e comece a levantar, Senhor, uma nova geração para a Tua igreja. Senhor, meu Pai, nós cremos no Teu poder magnífico, no Teu poder glorioso. Que o Senhor derrame agora sobre nós, Senhor, este poder, a Tua graça e a Tua misericórdia. Senhor, meu Pai, nós oramos que o Senhor tenha graça, Senhor. Que o Senhor derrame a Tua misericórdia sobre todos nós. Nos perdoe, Senhor, pelos nossos pecados, porque nós não somos dignos de Ti. Mas a Tua palavra nos garante que aqueles que Te buscam certamente Te acharão. Aqueles que pedem, recebem. Aqueles que batem a porta, certamente terão portas abertas. Eu oro agora, Senhor, meu Pai, por todos aqueles internautas que colocaram seus pedidos de oração. Eu vi ali por livramento, por curas, por livramento espiritual, pessoas que estão depressivas, pessoas que estão desempregadas, pessoas que estão buscando uma causa na justiça. Senhor, meu Pai, atenda o nosso clamor. Nós estamos aqui, Senhor, iniciando 21 dias de oração, um clamor da Igreja Deus e Amor ao redor do Brasil e do mundo. Eu oro agora, Senhor, meu Pai, para que o Senhor gere fome e sede em nosso coração, para que a gente possa buscar, Senhor, acima de tudo a Tua face, que a gente possa buscar acima de tudo a Tua presença, que a gente possa buscar acima de tudo conhecer quem o Senhor é, e não simplesmente aquilo que o Senhor pode fazer por nós, não apenas as Tuas mãos, mas certamente a Tua face. Senhor, meu Pai, vai derramando, Senhor, mais do Teu Espírito Santo. A Tua palavra nos orienta que não é por força, que não é por violência, mas pelo Teu Espírito Santo. Que Teu Espírito Santo, nesse exato momento, comece a ser derramado sobre aqueles que estão nos ouvindo agora, aqueles que oram juntamente conosco ao pé do rádio, aqueles que estão assistindo nesse exato momento essa live, para que Teu Espírito Santo possa visitá-los agora, Senhor. Vai nos preenchendo, vai nos capacitando, capacitando, vai nos fortalecendo, Senhor meu Pai, nos dê direção, nos dê a Tua visão, Senhor, porque nós não somos capazes. Senhor meu Pai, nós queremos Te agradecer, porque o Senhor certamente está conosco nesse exato momento, mas nós oramos, Senhor meu Pai, que a Tua presença comece a ser manifesta em nosso meio, que o Senhor comece agora a visitar essas casas, esses lares, essas famílias que estão quebradas, e que o Senhor traga renovo, que o Senhor traga restauração, que o Senhor traga libertação, Senhor Jesus. Senhor meu Pai, nós oramos, Senhor, que o Senhor vá repreendendo agora toda obra maligna, toda legião satânica, todo espírito do mal. Nós oramos agora que seja repreendido pelo poder do Espírito Santo, pelo nome que está acima de todos os nomes. Sai agora toda obra maligna, toda obra de macumba, toda obra de feitiçaria. Nós repreendemos agora em nome de Jesus. Sai agora toda opressão maligna, sai agora toda barreira espiritual, toda resistência, todo espírito maligno que está mantendo essas pessoas aprisionadas, aprisionadas nos seus pecados, aprisionados à angústia, à depressão. O sangue de Jesus tem poder. Nós repreendemos agora, Senhor meu Pai, pela Tua autoridade, pelo Teu poder, Senhor meu Pai. Nós cremos na plena libertação de todos aqueles que ouvem vozes. Você que está me ouvindo agora, que você que ouve vozes, você que vê vultos, você que tem sofrido opressão maligna na sua casa, no seu lar, na sua família, nós repreendemos agora. O sangue de Jesus tem poder. Sai agora toda obra maligna, sai agora toda legião satânica, sai agora toda casta satânica. Agora o sangue de Jesus tem poder. Nós repreendemos toda obra de feitiçaria, nós repreendemos agora toda obra de macumba, nós repreendemos agora todo espírito do divórcio, todo espírito de depressão, todo espírito de suicídio. O sangue de Jesus tem poder. Sai agora em nome de Jesus. Nós repreendemos toda obra maligna, toda legião satânica. Sai agora em nome de Jesus. Senhor meu Pai, nós clamamos, Senhor, que o Senhor venha sobre a nossa igreja, que o Senhor abençoe, Senhor meu Pai, essas festividades que iremos realizar, dias 13 e 14 de junho, aqui na sede mundial. Nós invocamos a Tua presença, nós pedimos, Senhor, que a Tua presença tome conta de todos nós, que a Tua presença, que a Tua glória, Senhor, seja manifesta sobre esse templo como um todo, nas dezenas de milhares de pessoas que estarão aqui, possam ser tocadas pelo Teu Espírito Santo, que nós possamos ver curas, milagres e maravilhas, porque o Senhor é o mesmo Deus de ontem, hoje e para sempre. Senhor meu Pai, que o Senhor faça novamente nessa geração. Senhor meu Pai, faça novamente nesta geração. Senhor Jesus, nós cremos, Senhor, que o Senhor não se esqueceu da Igreja Deus e Amor. Nós cremos que o Senhor não se esqueceu de nós. Nós cremos que o Senhor não se esqueceu do Teu povo, que o Senhor não teve amnésia, que o Senhor não está distraído, que o Senhor tem um tempo separado, perfeito, para derramar um avivamento que vai varrer não apenas esse país, mas ao redor do mundo como um todo. Senhor meu Pai, vai levantando, Senhor, jovens, adolescentes, crianças, vai separando eles desde já para levantar, Senhor, uma nova safra, uma nova geração, uma nova igreja, Senhor meu Pai, para o Teu prazer. Nós cremos que o Senhor está conosco, nós cremos, Senhor Jesus, que o Senhor tem preparado coisas magníficas para nós, que ainda não subiu ao coração do homem, que não vem à nossa mente, para nós termos a capacidade de sequer orar a Ti, mas nós cremos que o Senhor é um Deus de maravilhas, um Deus de avivamento, um Deus poderoso. Nós clamamos, Senhor meu Pai, que o Senhor se levante do Teu trono branco de graça, de poder, de justiça e autoridade, e que o Senhor estenda as Tuas mãos sobre a nossa igreja, estenda as Tuas mãos, Senhor, sobre todos nós, porque nós carecemos, Senhor, da Tua glória, e nós invocamos a Tua presença. Vai derramando, Senhor, o Teu sangue poderoso nesse exato momento, vai lavando agora, Senhor, as nossas vidas, vai nos purificando, vai nos tocando, Senhor, com brasas do Teu santo altar, porque santidade, Senhor, vem somente da Tua presença. Só o Senhor pode nos santificar, só o Senhor pode nos purificar. Lave-nos, Senhor meu Pai, com Teu sangue carmesim, com Teu sangue poderoso que foi derramado na cruz do Calvário. Que o Senhor derrame agora sobre todo aquele que está orando, falando nesse exato momento comigo, todo aquele que está acompanhando essa live, vai nos lavando, vai nos purificando, Senhor meu Pai. Nós oramos, Senhor, que o Senhor vá levantando um exército nesse exato momento. Vá levantando um exército, Senhor, de oração. Aqueles que estão dispostos, Senhor, a dobrar os joelhos e se humilhar diante do Senhor e invocar a Tua face e invocar a Tua presença. Senhor, meu Pai, não é por força, não é por violência, mas é pelo Teu Espírito Santo. Não é por força ou violência, mas pela Tua presença sobre nós. Nós clamamos, Senhor Jesus, vai derramando a Tua presença sobre todos nós, vai derramando a Tua presença sobre a igreja, Deus e amor, vai derramando a Tua presença, Senhor, nessas famílias que estão oprimidas, nesses lares que estão quebrados, nessas pessoas que carecem, nessas pessoas que estão se sentindo vazias. Eu sinto nesse exato momento Deus tocando vidas agora que estão angustiadas, pessoas que se sentem vazias. Senhor meu Pai, vai derramando a presença do Teu Espírito Santo, vai preenchendo essas vidas nesse exato momento, para que elas possam ter esperança, para que elas possam ter vida em abundância, para que elas possam ter vida eterna, Senhor, e viver eternamente com o Senhor. Eu oro agora para aqueles que estão nesse exato momento ouvindo essa oração. Senhor meu Pai, mediante o Teu Espírito Santo, traga arrependimento de pecados. Traga, Senhor, aquelas pessoas que se esfriaram na fé, aquelas pessoas que se distanciaram, que o Senhor visite elas agora, nesse exato momento. Vai trazendo elas de volta para casa, vai trazendo elas de volta aos Teus pés, nesse exato momento, Senhor Jesus. Senhor meu Pai, nós simplesmente clamamos a Ti, Senhor, porque queremos estar aos Teus pés. Senhor meu Pai, assim como o salmista orou, eu faço essa oração: uma coisa eu quero, uma coisa eu desejo e a buscarei, que nós possamos estar na Tua presença todos os dias da nossa vida. Senhor Jesus, venha sobre nós. Senhor meu Pai, nós estamos aqui clamando, nós estamos aqui orando, nós estamos aqui, Senhor, batendo a porta, pedindo, Senhor, buscando, procurando a Tua face. Revele-se a nós, Senhor meu Pai. Nós clamamos por uma nova revelação de quem o Senhor é, nós clamamos por uma nova revelação, Senhor, da Tua glória. Nós clamamos, Senhor meu Pai, para que pela Tua graça e pela Tua misericórdia nós sejamos tocados, nós sejamos visitados, que nós possamos ver novamente, Senhor, o Teu poder manifesto em nosso meio, através dos milagres, através das maravilhas, através das grandes obras que o Senhor tem para fazer em nosso meio, Senhor meu Pai. Nós cremos completamente, Senhor, no Teu poder. Nós cremos completamente que o Senhor não se esqueceu de nós, que o Senhor está nesse exato momento visitando essas vidas que estão aí clamando. Eu vejo pessoas nesse exato momento derramando lágrimas diante do rádio, pessoas que estão assistindo essa live agora que estão chorando, quem sabe um choro escondido, quem sabe aproveitam momentos em que estão ali prestes a dormir e encharcam seus travesseiros de lágrimas, de tanta angústia, de tanto sofrimento, de tanta dor, de tanta depressão. Senhor meu Pai, que o Senhor vai tocando agora essas vidas, vai tocando agora esses corações, vai fazendo, Senhor, coisas magníficas que nós nem sequer imaginamos que precisam ser feitas, Senhor meu Pai. Mas nós cremos, Senhor Jesus, que o Senhor está conosco. Nós cremos, Senhor meu Pai, que o Senhor está aqui nesse exato momento. Senhor meu Pai, que o Senhor venha sobre nós, Espírito Santo, que o Senhor vai derramando, Senhor, uma unção nova sobre líderes, vai derramando uma unção nova sobre a irmã Lorena, nessa empreitada nova, nessa nova etapa, Senhor, como líder de intercessão de uma igreja, Senhor, onde existem centenas de milhares de pessoas envolvidas, que o Senhor vai trazendo capacitação, que o Senhor vai trazendo uma nova unção, vai trazendo, Senhor, um exército que vai orar juntamente com a irmã Lorena, para que nós possamos, Senhor meu Pai, reerguer esta igreja, Senhor, no poder e na Tua glória manifesta sobre nós. Nenhum ser humano, Senhor, é capaz de fazer aquilo que precisa ser feito nessa igreja. Nós dependemos completamente de Ti, nós clamamos completamente, Senhor, Senhor Jesus, para que a Tua presença esteja conosco, Senhor meu Pai. Mas nós estamos aqui, Senhor. Vai nos trazendo capacitação, vai nos dando visão, Senhor. Vai dando capacitação para todos os líderes, para os pastores, para a diretoria, para os membros, para todos que estão envolvidos, Senhor, nesta grande obra. Senhor meu Pai, nós queremos Te agradecer, Senhor, por 64 anos de história. Nós queremos Te agradecer, Senhor, por aquilo que o Senhor já fez em nosso meio, pelos grandes milagres e maravilhas que o Senhor já fez aqui, por intermédio do meu avô, por outros pastores e líderes que aqui caminharam. Mas nós cremos, Senhor meu Pai, aquilo que o Senhor me falou em 2019, naquela experiência, na minha varanda, na minha casa, Senhor, de madrugada, onde o Senhor mesmo me deu visões e revelações de grandes eventos, de estádios lotados, e o Senhor mesmo disse que a glória da segunda casa seria maior que a primeira. A glória da segunda casa será maior que a primeira. Senhor meu Pai, o Senhor não é homem para mentir, o Senhor não é filho do homem para se arrepender. A Tua palavra, a palavra é viva e eficaz, firme, não volta a Ti vazia, Senhor meu Pai. Nós cremos que a Tua palavra já foi liberada. Nós cremos que o Senhor não se esquece daquilo que o Senhor disse. O Senhor é um Deus de promessas, o Senhor é um Deus que cumpre a Tua palavra. E nós oramos, Senhor, pelo poder da Tua palavra, que o Senhor faça coisas magníficas nesta igreja. Que o Senhor derrame a Tua glória, Senhor, essa glória da segunda casa, que será ainda maior do que a primeira, de uma igreja que já lotou Maracanã, de uma igreja que já viu ressurreição de defuntos, uma igreja que já viu paralíticos andando, salvação de almas, avivamento pelo todo o século 20, Senhor. Mas nós cremos que existe algo especial separado para essa nova geração. Existe algo novo separado para essa igreja no século 21. Faça novamente, Senhor. Faça novamente em nosso meio. Faça novamente nesta igreja. Faça novamente, Senhor, aquilo que só o Senhor pode fazer. E nós cremos no poder da Tua glória. Nós cremos no poder das Tuas mãos. E nós cremos, Senhor, no poder da Tua palavra, Senhor meu Pai. O Senhor tem direcionado que este avivamento não virá somente pela oração, esse avivamento não virá somente pelo jejum, mas este avivamento, Senhor, virá pelo poder da Tua palavra. E essa semana mesmo o Senhor me levou lá juntamente com o profeta Ezequiel, no meio de um vale dos ossos secos, onde o Senhor orienta o profeta: profetiza a minha palavra, e pelo poder da Tua palavra, Senhor meu Pai, a esperança, pelo poder da Tua palavra, avivamento, pelo poder da Tua palavra, cura, pelo poder da Tua palavra, criação, pelo poder da Tua palavra, salvação, pelo poder da Tua palavra, Senhor, tudo é possível àqueles que têm fé na Tua palavra, Senhor meu Pai. Obrigado, Senhor, obrigado pela Tua palavra. Obrigado porque o Senhor já nos alcançou. Obrigado porque a Tua presença já está aqui conosco, Senhor, nesse exato momento. Obrigado, Senhor, porque o Senhor não desiste de nós. Obrigado porque a Tua graça nos constrange. Obrigado porque o Senhor é um Deus de amor, um Deus de graça, um Deus de segundas chances. E eu sei que nesse exato momento as Tuas mãos estão estendidas, tocando aqueles que oram juntamente conosco. Faça novamente em nosso meio, Senhor. Obrigado, Senhor. Nós Te agradecemos o nosso coração por tudo aquilo que o Senhor já está fazendo. Nós Te agradecemos, Senhor meu Pai, porque o Senhor é um Deus vivo, o Senhor é um Deus poderoso, e o Senhor é um Deus Emmanuel, um Deus presente, um Deus que habita no meio do Seu povo. Obrigado, Senhor, pela Tua presença. Obrigado, Senhor, porque nós já podemos sentir a Tua presença aqui nesse estúdio. Obrigado, Senhor meu Pai, porque o Senhor certamente está tocando e alcançando vidas através do rádio, através dessa live. Obrigado, Senhor Jesus, porque o Senhor é conosco. Nós Te agradecemos, Senhor, nesse exato momento. Nós selamos essas palavras, Senhor meu Pai, no nome que está acima de todos os nomes. Nós colocamos, Senhor Jesus, a nossa humilde oração diante do Senhor, que a nossa oração possa subir diante de Ti, diante do Teu trono branco, como um incenso agradável, como algo magnífico, Senhor, diante do Senhor. Que o Senhor receba a nossa oração, receba, Senhor, a nossa fé, receba, Senhor, o clamor do Teu povo, que estará juntamente conosco, Senhor, meu Pai, pelos próximos 21 dias, orando, Senhor, e clamando e buscando a Tua face. Eu quero declarar, Senhor, nesse fim dessa oração, aquilo que o Senhor nos traz em 2 Crônicas 7, que se o Teu povo, que se chama pelo Teu nome, se humilhar e se arrepender dos seus pecados, então o Senhor ouvirá dos céus, estarão atentos ali os Teus olhos a nós, os Teus ouvidos a nós, e o Senhor descerá do céu e curará a terra. Cure a nossa terra, Senhor, meu Pai. Traga cura para a nossa terra, traga cura para essa geração, traga cura para essas pessoas que estão enfermas. Mas que o Senhor ouça aqui hoje, esta noite, Senhor, esta madrugada já, a nossa humilde oração. Que o Senhor receba, Senhor, a nossa fé. E que o Senhor receba, Senhor, o clamor do povo que o Senhor escolheu e que chamou pelo nome. Nós declaramos tudo isso, Senhor, meu Pai, com fé. Nós selamos essas palavras. Em nome de Jesus. Amém e amém. Glória a Deus. Quão magnífico é a presença de Deus. Não tem como a gente não vir a lágrimas quando o Espírito Santo nos toca. E eu quero agradecer você que orou juntamente conosco, você que ouviu a gente no rádio, que acompanhou, que foi tocado por Deus, você que está nessa live agora, compartilha aí nos comentários aquilo que Deus fez na sua vida, nessa oração. O quanto que Deus se moveu, irmã Lorena? Quanto que Deus nos tocou aqui nessa breve oração?
0: Coisa linda, não tem uma palavra sem gratidão. Eu creio que Deus também tocou naquele desviado, naquela pessoa que precisa tomar uma decisão, abraçar a salvação, ser feliz com Cristo. Com toda sinceridade, presbítero Davi, nós só alcançamos felicidade em Cristo Jesus.
1: Glória a Deus. Meus irmãos, muito obrigado pela audiência de vocês, você que nos acompanhou na rádio, você que nos acompanhou pela live. Nós estaremos aqui por 21 dias, essa foi a primeira live de 21 dias seguidos que nós iremos fazer como Igreja Deus e Amor. Teremos aqui a minha mãe, outros pastores, diretores, líderes que estarão aqui orando juntamente com toda a igreja. Eu quero convocar você a convidar mais uma pessoa, duas, cinco, dez, quem for que seja, para aí a gente vai construindo isso tudo juntos em oração, no espiritual, para que dias 13 e 14 a gente possa celebrar 64 anos de uma igreja tão abençoada, a Igreja Deus e Amor. Fiquem todos na paz do Senhor Jesus, eu agradeço todos vocês pela audiência e até a próxima, que Deus abençoe vocês e a madrugada que vocês terão essa noite.
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0: 0h41 em São Paulo. A paz do Senhor Jesus a você, ouvinte do programa A Voz da Libertação. Seja bem-vindo, você que está sintonizado conosco através do seu aplicativo, através do seu rádio ou site da Igreja Pentecostal Deus é Amor. Nós tivemos um momento maravilhoso de oração. É isso aí, oramos agora com presbítero Davi Miranda Neto e a nossa querida irmã evangelista Maria Lorena. Hoje estamos no primeiro dia de uma grande preparação espiritual. Primeiro dia da campanha de preparação espiritual. E você que está aí acompanhando está, pode perguntar: irmão Gustavo, para quê? É em prol da festa de celebração dos 64 anos da Igreja Pentecostal Deus é Amor. Festa que vai acontecer nos dias 13 e 14 de junho, aqui em nossa sede mundial. E nós estamos aqui para falar um pouquinho sobre isso e também te convidar para estar conosco nesta grande campanha, onde teremos participações especiais a diretores, presença da nossa irmã Débora Miranda, pastores convidados. Será uma campanha abençoadíssima. E também já fazendo convite para você participar desta festa. Festa que acontecerá novamente 13 de junho e 14 de junho em nossa sede mundial. Bom, inicia agora essa cobertura especial deste lado, seu querido irmão em Cristo, cooperador Gustavo Ferreira, mesa de áudio, nosso querido Felipe Medina. Inicia agora a cobertura especial, preparação 64 anos da Igreja Deus é Amor.
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2: A paz do Senhor Jesus Cristo, amados irmãos e ouvintes do programa Voz da Libertação, nos cumprimenta presbítero Humberto Ramos. Graças a Deus, até aqui, nos ajudou o Senhor. Eu lembro quando cheguei na Igreja Pentecostal Deus e Amor, jovem e oprimido e precisando de Deus na minha alma. E ouvindo a palavra de Deus, inclusive conheci essa igreja através do rádio, desse querido programa A Voz da Libertação, e vim buscar a bênção de Deus, e aqui aceitei Jesus, e Deus me transformou, recebi o batismo com o Espírito Santo, e através do Espírito Santo, venho fazendo a obra do Senhor, em favor das almas, nesta obra, e já estou orando pela família Deus e Amor, e todo o ministério que se prepara para a grande festa espiritual, levando a palavra de Deus ao mundo. A Igreja Pentecostal Deus e Amor realmente é uma luz que brilha em toda a terra, buscando as almas perdidas para Jesus Cristo. E eu quero desde já parabenizar a Igreja Pentecostal Deus e Amor, a família Deus e Amor. Parabéns, diretoria deliberativa executiva. Parabéns, povo de Deus. Vamos celebrar. É uma alegria para mim, ouvintes, porque eu comecei nesta igreja como jovem. Ainda jovem, entreguei minha vida para Jesus e, através da palavra de Deus, fui liberto do mundo do pecado e recebi o Espírito Santo, e agora sirvo a Deus evangelizando o Brasil e o mundo. É uma alegria transmitir para vocês o que Deus tem feito através desse ministério, Igreja Pentecostal Deus e Amor. Parabéns, família Deus e Amor.
3: 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Parabéns. Parabéns! Você faz parte dessa história. Parabéns, família. Deus é amor.
0: Em São Paulo, 0h46. Muito obrigado a você que está sintonizado conosco. Rádio Deus e Amor, programa A Voz da Libertação. Gente, e vocês que estão agora acompanhando, vocês que ouviu a oração, orou conosco, você que chegou agora e está se perguntando, olha, hoje é uma programação especial? Sim, hoje é o primeiro dia da campanha de oração. Serão aí 30 minutos intencionados e totalmente aliados e dirigidos pelo Espírito Santo de Deus para uma campanha de oração e preparação espiritual para a grande festa de 64 anos da Igreja Pentecostal Deus e Amor. E olha, eu quero convidar você, ouvinte, que está agora acompanhando pelo rádio, site ou aplicativo, a deixar a sua mensagem agora. Primeira coisa, você que compreendeu e entendeu e já confirmou a sua presença, você que estará conosco nessa data tão maravilhosa, nessa data tão importante, que é o culto de comemoração e celebração por essa data. 64 anos da Igreja Pentecostal Deus e Amor. Não são 64 meses, não são 64 dias, mas sim 64 anos. E você, querida irmã, você, querido irmão, você, querido ouvinte, você que está aí acompanhando, olha, eu estarei com a minha família, estarei com a igreja, estarei na caravana. Eu quero convidar agora, povo de Deus, vamos subir à interação especial e você pode deixar a sua mensagem no nosso WhatsApp, DDD 11 98292-3392. DDD 11 98292-3392. Deixe a sua mensagem agora, já confirmando a sua presença, você que virá de caravana, você que virá com a sua família. É um momento especial. Querido irmão Felipe, nós estávamos acompanhando aqui a Rádio Deus e Amor, estávamos na locução anteontem com o pastor Kleber, e nós tivemos aqui tantas pessoas, irmão Felipe, trazendo ali a experiência, o marco que elas teve, a experiência que elas teve aqui na Igreja Deus e Amor, e muitas pessoas que disseram, olha, eu fui alcançado pela palavra de Deus através da Igreja Deus e Amor. Deus me renovou, Deus transformou a minha vida, Deus transformou a minha história. Eu faço parte da Igreja Deus e Amor. Algumas relataram, olha, eu sou de outra denominação, mas Deus mudou a minha vida, o Senhor me alcançou pela palavra, eu ouvi ali através da Igreja Deus e Amor. Ou seja, irmão Felipe, no dia 14 de junho, nos dias 13 e 14 de junho, são as datas daquelas pessoas que são gratas a Deus e compreendem o que significa isso. Não é só mais um aniversário, não é somente mais um culto por liturgia, não! É o dia de nós agradecermos pela Igreja Deus e Amor, agradecermos a Deus por este ministério que alcançou muitas, milhares, ou se não, milhões de pessoas, de corações, através da pregação do Evangelho. Você que está nos acompanhando agora, deixe a sua mensagem. Está aí no trabalho, na sua casa, você que está no trânsito, calma lá, não acelera não. Fique aqui conosco, porque a programação especial está chegando, 64 anos da Igreja Pentecostal Deus e Amor.
4: Parabéns, Igreja Deus e Amor, ao qual é uma bênção em nossas vidas. Que Deus continue abençoando os irmãos desta igreja. Deus abençoe. Sou Maria Aparecida, Santo Antônio da Patrulha, Rio Grande do Sul.
5: Parabéns, Igreja Deus e Amor. Já faz 30 anos que eu faço parte dessa igreja, que é a irmã da grande Maripará. Que Deus abençoe a todos que faz parte dessa igreja. Amém?
6: A paz do Senhor Jesus. Eu sou ouvinte desse programa Voz da Libertação, que é uma benção dentro do meu lar. E eu fui curada de um tumor na cabeça pela oração do missionário pelo rádio. E fui curada de uma edema hepática nos olhos e do fígado, pedra nos rins. Jesus já me deu muitas bênçãos, muitas curas através da oração do servo de Deus. Deus abençoe essa igreja.
0: Em São Paulo, 0h51. Aí está o povo já confirmando a presença e deixando as suas felicitações. Eu quero convidar você que estará agora, você que é grato a Deus, você que teve uma experiência, você que faz parte da família Deus e Amor. Irmão Felipe, uma pergunta que está diante de nós nessa data tão importante. Ah, mas irmão Gustavo, quem vai estar aí, quem poderá estar nessa grande festa? É só quem faz parte, congrega na Igreja de Deus e Amor? Não, claro que não. Todas as pessoas que são gratas a Deus por esse dia, por esta família, por essa igreja. Então, ou seja, você que já frequentou, nós te esperamos. Você que é de outra denominação e quer celebrar a Deus conosco nessa data, venha, 13 e 14 de junho, aqui em nossa sede mundial. Você, senhor, senhora, jovens, será um evento completo. Por quê? Você que está aí, as nossas irmãs, as mulheres de fé, nós teremos uma atividade muito especial no sábado. Então vamos lá. Nós estamos, você que chegou agora pelo seu rádio, site ou aplicativo, é uma programação especial hoje de primeiro dia da campanha de oração com a nossa diretoria deliberativa e também a programação especial para o aniversário de 64 anos da Igreja Deus e Amor. Que festa é essa? Quando será? 13 e 14 de junho em nossa sede mundial. E a programação é especial, e se é especial, tem detalhes, novidades, spoilers aqui para todos vocês. Como que será a festa? Vai ser só no dia 14, domingo? Só o culto? Não. Atenção, mulheres de fé. As mulheres de fé estão acompanhando agora? Vamos lá para o nosso WhatsApp, o WhatsApp da Rádio Deus e Amor, DDD 11 98292 3392. Atenção, mulheres de fé. Tem mulheres de fé acompanhando a Rádio Deus e Amor aí agora? Subimos aquela interação especial. Deixa a mensagem de vocês. As mulheres de fé que já confirmaram presença lá do Rio de Janeiro. É isso aí. As mulheres de fé lá do Rio de Janeiro, do sul do Brasil também. Espírito Santo, deixe aí as mulheres de fé as suas mensagens confirmando a presença, interagindo conosco. Nós teremos, iniciando pelo sábado, dia 13 de junho, a partir das 10 horas, uma consagração especial com as mulheres de fé no direcionamento da nossa querida irmã cantora Débora Miranda. Isso mesmo, sábado a partir das 10 horas. Será tremendo. Ali, um momento de adoração, louvor, busca, jejum, palavra de Deus, e o Senhor certamente realizará coisas extraordinárias. Raízes na Rocha é o tema. Você não pode ficar de fora. Você, irmão, venha buscar ao Senhor Jesus. As irmãs que vierem de caravanas, não percam, não fique de fora. No sábado, após esse grande culto que teremos pela manhã com as mulheres de fé, à tarde nós teremos um momento de interação, louvor e comunhão. Das 14 horas às 18, teremos a Garagem Cristã e o Speaker's Break. É isso aí, no novo lounge aqui da sede mundial. Então, você que acompanha, irmão Felipe, nós observamos, você que acompanha, ouvinte, aí aquele programa especial no YouTube, ali com a nossa irmã cantora Débora Miranda, nosso irmão Elias Santos e os cantores Garagem Cristã, já ouviu falar? Se você não ouviu, coloque aí no YouTube logo mais a Garagem Cristã Oficial IPDA, você vai ver um programa maravilhoso aqui da Igreja Deus e Amor. Então todos os ganhadores e semifinalistas estarão neste sábado. Você que tem vontade de conhecer, falar, ter um momento de comunhão, é a sua oportunidade. Aqui das 14 às 18 horas, um momento de interação e comunhão na presença do Senhor Jesus. Logo após das 18 horas e diante, iniciará um momento de preparação, atmosfera espiritual para o culto jovem. Ou seja, irmão Felipe, todos os jovens que estão nos acompanhando agora, como pais, mães, estão ali preocupados. Olha, como que vai ser o aniversário? Vai ser aquele algo mais engessado? Como vai ter alguma atividade para os jovens? Sim, com certeza. você vai poder vir com o seu filho, com a sua filha, vai trazer eles, porque o Ministério Jovem da Igreja Pentecostal Deus e Amor estará de braços abertos para receber todos os jovens, para receber o seu filho, pai, o seu filho, mãe. O Ministério Jovem da Igreja Deus e Amor reunido numa noite de adoração, louvor, palavra de Deus, e o Senhor realizará coisas tremendas, uma atmosfera abençoada, um culto de muito louvor, adoração e poder de Deus. No domingo, essa é a programação do sábado, no domingo, para nós fecharmos, teremos às 10 horas, teremos o lançamento, a partir das 9 horas, o lançamento do Ministério de Intercessão Global. Nosso presbítero Davi Miranda Neto falou um pouco sobre isso, né? Será algo maravilhoso, será tremendo, ouvintes. Não percam, não fique de fora, a partir das 9 horas, aqui na sede mundial. Também teremos a ordenação de diáconos, presbíteros e pastores. Então, tá anotando aí? Eu vou deixar você anotar e já deixar um feedback para nós aqui no nosso WhatsApp, DDD 11 98292 3392. Enquanto você vai anotando aí, nós já voltamos, porque temos 3 minutinhos para finalizar todas as informações e essa cobertura especial da grande festa, 64 anos da Igreja Pentecostal Deus e Amor. É, aí está então, você está anotando aí conosco, muitos ouvintes conosco, e aleluia, que maravilha, glória a Deus pela vida de todos vocês, você que está aí no seu trabalho, está de madrugada, mas acompanhando o programa Voz da Libertação, você que está na sua casa, tomando aquele café, está frio, mas ligadinho conosco, neste momento tão especial. Bom, domingo pela manhã, lançamento do Ministério de Intercessão, cerimônia de ordenação, olha que maravilha e quantas coisas boas teremos. E à tarde, a partir das 14 horas, a preparação, às 14 horas, um momento para você escolher o melhor assento, ficar confortável aqui no Templo da Glória de Deus. E às 15 horas iniciará o culto, é o grande momento, essa é a hora, né? É o grande momento ali desse culto maravilhoso. E olha, nós teremos uma lembrança. Nós teremos uma lembrancinha para 15 mil pessoas, que é o chaveiro de 64 anos. Mas isso daqui é uma novidade em tanto. Então você não pode ficar de fora. E também, Felipe, sabe o que teremos? Para as primeiras 1000 pessoas que chegarem aqui, a partir das 15 horas, teremos um presente. Um bolo no pote, esse não é só um bolinho, não, é o bolo. Então, você ouvinte, você meu irmão, não perca tempo. Às 14h30, se fosse você, já escolheria o melhor local. Teremos o Brasil e o mundo inteiro aqui conosco. E se fosse você, já chegaria cedo para participar. Não é todo dia, é um marco. É uma data que vai marcar, e eu tenho certeza, o nome do Senhor será glorificado. A partir das 15 horas, o grande culto, presbítero Davi Miranda Neto, cantora Débora Miranda, pastor Lourival de Almeida, a nossa presidente, querida irmã Ereni Miranda, pastores convidados, e o dia e a tarde que vai marcar a história, porque são 64 anos da Igreja Pentecostal Deus e Amor, uma igreja firmada na rocha. 14 de junho, a partir das 14 horas, nós te esperamos aqui em nossa sede mundial, Avenida do Estado, 4568, Liberdade, São Paulo. Muito obrigado a você que está acompanhando. Essa foi a programação especial de 64 anos da Igreja Pentecostal Deus e Amor. Uma hora aqui na capital paulista, muito obrigado pela sua audiência, nós continuaremos essa programação, mas agora nós vamos ao pequeno intervalo, nós iremos às identificações das emissoras, mas fiquem por aí que já voltamos.

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4: A paz do Senhor, meus irmãos. Aqui é o irmão Fagner de Mostarda. Eu gostaria de contar o meu testemunho. Meu testemunho que foi uma grande vitória na minha vida. Começou aos 17 anos. Com 17 anos eu comecei na bebida. Depois já comecei a experimentar as drogas. Aí foi um tempo meio difícil para mim, meus irmãos. Quando eu estava com 20 anos, eu me aprofundei mais nas bebidas, nas drogas. Queria só festa, baile. E até que foi um dia que eu conheci a minha esposa, minha namorada era, nós namorávamos. E aí, onde eu, nós namoramos por uns 12 anos. Aí então, meus irmãos, a minha esposa resolveu se batizar. Aí tivemos um tempo ali, um tempo meio longe um do outro. O tempo que eu mais sofri na minha vida, meus irmãos. Aí foi onde eu me aprofundei mais ainda, mais e mais. Que aí,

0: na casa da minha mãe. Foi aonde comecei a me libertar. Comecei a ir na igreja com ela. Me livrei do vício da bebida, depois da droga. Livrei assim, foi instantâneo, meus irmãos. Foi trabalhar do Espírito de Deus. Consegui a conquistar o meu lar. Veio a nossa filhinha, a Joana, que está aí grande, graças a Deus, com saúde, a minha família. Conquistei a minha casa junto da minha família. Hoje estou na igreja já há 2 anos batizado. Graças a Deus, firme e forte. Em nome de Jesus Cristo, até o fim, agradeço a oportunidade. Muito obrigado.
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2: 1:05.
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4: Muito bom dia, queridos ouvintes. Deus abençoe. Está entrando no ar mais uma audição aqui no programa Voz da Libertação, Madrugada do Socorro de Deus. Eu sou seu irmão em Cristo, presbítero Mário Ramos, e vamos juntos até a uma, ou melhor, até às 5 horas da manhã, falando desse amor maravilhoso, que é o amor de nosso Senhor e Salvador Jesus Cristo. Muito bem-vindos aqui a essa programação. Fique conosco, que eu tenho certeza que Deus tem uma palavra para o teu coração.
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4: Lembrando aos amados ouvintes que o nosso WhatsApp está aí aberto para que você possa enviar a sua mensagem de texto para nós, aí através do 98292-3392, que é o nosso WhatsApp, para que você mande aí a sua mensagem. E também a nossa linha que está aberta aí, que é o 3208-2743. 3208-2743, você pode nos contactar, ou seja, ligar para nós, estaremos aqui disponível para atender a você, nós conversarmos, olha, e você contar aí as suas bênçãos, você pedir a sua oração, e nós estaremos intercedendo pela sua vida. Lembrando que a partir das 2 horas nós temos aquele momento maravilhoso, aquele momento especial, que é o momento de nós clamarmos, falarmos com Deus, e queremos incluir você nas nossas orações. Queremos incluir você e sua querida família em nossas orações nesta madrugada do socorro de Deus. Tem alguém na linha? Vamos ver se tem alguém já na linha para falar conosco essa madrugada. Tem uma pessoa que já está aí na ponta da linha para falar conosco nessa madrugada. Alô?
6: Alô?
4: Opa, com quem eu estou falando?
6: A Vera Lúcia.
4: Irmã Vera Lúcia. Irmã Vera Lúcia, fala da onde, irmã Vera Lúcia?
6: Itapetininga.
4: Itapetininga. Ah, irmã Vera Lúcia. Irmã Vera Lúcia, estou lembrando da senhora. Na última programação eu conversei com a senhora. Que benção, que benção. A senhora quer que nós oremos pela senhora, pela família?
6: Então, pastor, eu estou sentindo muita dor no meu organismo.
4: Porque, sim.
6: Está tontura.
4: A senhora sente tontura. Ô, irmã Vera, a senhora está ouvindo pelo rádio?
6: Estou ouvindo pelo rádio.
4: Abaixa só um pouquinho o volume do seu rádio, por gentileza.
6: Ah, tá.
4: Tá? Só um momentinho, só um pouquinho. Isso, ouve só pelo telefone. Isso.
6: Ah, tá. Consegui.
4: Opa, melhorou. Agora melhorou um pouquinho.
6: Mas, então, eu estava deitada e eu levantei um pouquinho.
4: Sim.
6: Então, eu queria pedir oração, pastor, tenha favor.
4: Sim.
6: Também em favor do meu filho. Para Deus restaurar, restituir a minha saúde.
4: Sim, irmã.
6: fraca, fisicamente, né? Aí, é, como a gente não tem força fisicamente, a gente não tem força para ir na igreja também, né?
4: Sim. Já está aqui, já estaremos orando para a senhora, já está anotado aqui o nome da senhora. Oro sim, irmão. Vamos orar, vamos falar com Deus então.
6: Amém.
4: Fecha seus olhos, vamos falar um instantinho com Deus. Pedir para o Senhor trazer restauração para a sua saúde, abençoar a sua vida. Oremos a Deus. Maravilhoso Deus e eterno Pai, Senhor, clamamos a Ti, ó Deus, pela vida da Tua filha, nossa irmã Vera Lúcia, Senhor. Mais uma vez, ó Deus, nós clamamos pela restauração da saúde, meu Deus. Que o Senhor venha colocar as suas mãos poderosas sobre a vida, meu Deus, da tua serva, para que ela tenha saúde, meu Deus, para que ela possa também estar congregando, estar na igreja, buscando a tua presença. Ó, meu Deus, manifesta o teu poder, manifesta, meu Deus, a sua misericórdia sobre a vida da tua serva. Abençoa também, Pai, o seu lar, sua família, seu filho. Meu Deus, estendei tuas mãos nesse momento, porque eu creio, Senhor, que tu és o Deus que cura, é o Deus que liberta, que transforma, que opera maravilha. E nesse momento, Pai, eu apresento a tua serva em tuas mãos e te peço, ó Deus, que o Senhor repreenda todo o mal, em nome do Senhor Jesus. Amém. Amém. Amém, irmã Vera Lúcia. Ah, ele tá aí agora?
6: Tá. Pode ser, pastor?
4: A senhora quer colocar ele na linha?
6: Sim. Deus abençoe muito, pastor, tá? Eu vou passar pra ele.
4: Tá, vou orar por ele, sim.
6: Senhor.
4: Paz do Senhor, minha irmã, Deus abençoe.
7: A paz do Senhor, pastor.
4: Paz do Senhor. Como é o nome do irmão mesmo?
7: É Ivan Lucas.
4: Ô, irmão Ivan, tudo bem com o senhor?
7: Ah, estamos na luta, mas eu sei que Deus é bem maior do que as lutas, pastor.
4: Ah, com certeza, com certeza. Deus é maior do que as lutas, do que as dificuldades.
7: Sim.
4: Eu estou me lembrando da palavra de Deus, quando um grande exército cercou o homem de Deus, Eliseu, e o seu ajudante, né? Ele ficou desesperado quando viu aquele exército cercando eles para matar eles. Aí a Bíblia diz que Eliseu orou a Deus, pediu para que Deus abrisse os olhos daquele rapaz, para que ele visse o que tinha além, ou seja, atrás daquele exército, né? E quando se abriu os olhos espirituais, eles enxergaram o grande exército de Deus protegendo eles. E então o poder de Deus é maior do que as nossas lutas, do que as nossas dificuldades, meu irmão Ivan. Tá certo?
7: Sim, é somente Deus.
4: Temos certeza que Deus ele é poderoso para fazer aquilo que nós nem sequer pensamos, né? Mas já está na agenda de Deus. Uhum. Tá certo, meu irmão? Vamos orar nesse momento, então?
7: Glória a Deus.
4: Deixa eu fazer essa oração pelo Senhor, tá ok? Para que Deus dê vitória. O Senhor precisa de uma restauração na saúde, é isso?
7: Sim, e pelo pastor orar por uma causa na justiça também, por favor, ao meu nome, pastor.
4: Amém, amém. Vamos orar então, irmão Ivan, em nome de Jesus.
7: Glória a Deus.
4: Senhor Deus e Pai, nós clamamos a Ti pela vida do nosso irmão, Senhor. Meu Deus, nós colocamos em Tuas mãos as Suas causas, Senhor, as Suas demandas. Meu Deus, que o Senhor possa trabalhar. Meu Deus, como Te apetece, meu Deus. Segundo, meu Deus querido, o seu parecer, segundo, ó Deus, a sua misericórdia. Pai, coloca tuas mãos sobre meu irmão também, meu Deus, na área da saúde, operando, ó Deus, de uma forma gloriosa, meu Deus. Pai, eu te peço neste momento, repreenda todo mal, abre portas, meu Deus, para o teu filho, abre portas, meu Deus, de vitória. Nós cremos, Senhor, no teu poder, que o Senhor pode fazer muito mais do que pensamos ou muito mais do que pedimos, Senhor. Nós cremos em Ti, Senhor. Coloca Teu Filho em Tuas mãos, abrindo as portas da bênção e da vitória e dando a Deus a Sua paz, em nome de Jesus. Amém, meu irmão?
7: Amém, pastor.
4: Deus abençoe o senhor e a sua mãe.
7: Deus abençoe, Deus pastor.
4: Continua ligado aí na programação. Daqui a pouco estaremos na oração das 2 horas da manhã. Tá ok?
7: Amém. A paz do Senhor, pastor.
4: Deus abençoe. Paz do Senhor Jesus. Muito bem, queridos, 1h19 minutos. Lembrando que nós estamos aqui na sede mundial das Igrejas Pentecostal Deus e Amor, aqui na Avenida do Estado, 4568, onde os cultos acontecem todos os dias em 5 grandes horários. Venha estar conosco, venha buscar a presença de Deus, você que mora aqui nas imediações, você que mora aqui próximo, ou aqui na Grande São Paulo, venha estar conosco, venha buscar a presença de Deus. Lembrando também que nós já estamos aí em festa, né? Estamos aí na comemoração dos 64 anos da Igreja Pentecostal Deus e Amor, uma igreja firmada na rocha. Olha, e lembrando aí que dia 13 e 14, nós temos aí caravanas saindo aí de todas as nossas igrejas, sedes setoriais, sedes estaduais, para estar aqui em nossa sede mundial. Será uma festa maravilhosa. E você não pode ficar de fora, vem estar conosco aqui na Igreja Pentecostal Deus e Amor, que é uma igreja firmada na rocha. 1h20 aqui nos estúdios da Rádio Deus e Amor.
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4: Muito bem, queridos, muito bem. 1h20. Nós vamos agora àquele quadro maravilhoso para aprender um pouquinho do Senhor Jesus nessa madrugada, que é o quadro O Pão Diário, na voz do pastor Lorival de Almeida, que tem um tema hoje: vai lá a buscar as almas perdidas. Vamos lá, quadro Pão Diário.
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9: É, ouvinte, eu estou falando, né, de ir lá, vai buscar a alma perdida. Vai buscar a alma perdida. Vai lá falar de Deus para ela. Aquele irmão que parece que quer um agrado, vai lá e faz um agrado. Ah, existe um versículo bíblico que ele é às vezes tão mal interpretado, né? Ao que ele respondeu: digo-vos que se estes se calarem, as pedras clamarão. E a gente, Lucas 19:40. E a gente às vezes vê, né, uma interpretação errônea desse versículo, e de vez em quando a gente ouve algumas pessoas, né? Não, porque se você não pregar, as pedras vão pregar. Se você não pregar, as pedras clamarão. E muitas pessoas chegam até mesmo a criar um desafio à igreja a respeito da obra missionária. E afirmam isso aí. Eu estou aqui dizendo a você: vai buscar a alma. Vai lá falar de Deus, vai lá. Eu até entendo a intenção de algumas pessoas, né? Volto a dizer que, infelizmente, existem os que estão aí, né, cheios de boas intenções, mas apesar das boas intenções, estão equivocados nas suas intenções. Porque não foi isso que Jesus disse, né? Olha, se você não pregar, a pedra ali vai saltar ali e vai pregar. E, infelizmente, esse erro, né, ele já veio de tanto tempo. Eu era criancinha ainda dentro da igreja, eu já ouvia isso. Então ecoa muito tempo em nosso meio essa interpretação errônea, que é na verdade um tiro no pé. Deus precisa do seu trabalho, ouvinte. Deus quer que você faça um bom trabalho. Deus quer que você vá buscar a alma perdida. O contexto do versículo esclarece. O que estava acontecendo quando Jesus pronunciou-se dessa forma é que Jesus estava entrando na cidade de Jerusalém. E os discípulos estavam entusiasmados ali, não é? As pessoas que gostavam de Jesus estavam entusiasmadas. E começaram a louvar a Deus e a gritar: bendito o rei que vem em nome do Senhor. Paz no céu e glória nas alturas. Aí o que aconteceu? Aconteceu que os fariseus daquele tempo, que são os mesmos fariseus de hoje, não no sentido teológico da palavra, mas os fariseus daquele tempo ficaram totalmente incomodados. E começaram a falar com Jesus: é, peraí, que isso? Peça para esses pararem. Essas pessoas que estão gritando aí: bendito é o que vem em nome do Senhor, não é? Peça que se calem. Está incomodando. Repreenda eles. Aí deu-se então a resposta de Lucas 19:40, que é bem específica. Se estes se calarem, as pedras clamarão. O Senhor Jesus era o prometido, era o rei, era o Messias esperado. Isso era uma realidade, isso era verdade. E então eles gritarem, bendito o rei que vem em nome do Senhor, não era nada demais. Era apenas e tão somente a verdade, porque Jesus era o rei que vinha em nome do Senhor. Então se os discípulos se calassem, aí foi quando Jesus falou, as pedras então clamarão, ou seja, proclamarão. O texto não é nenhuma referência de evangelização ou missões. Jesus não está dizendo, as pedras vão evangelizar. Porque na questão evangelística, na questão do vai buscar, na questão de buscar o desviado, na questão de falar de Jesus para aquele que nunca ouviu, nós somos os encarregados, preste atenção nisso. Nós somos os encarregados de falar de Jesus para as pessoas. Já falou de Deus para alguém hoje? Já falou da salvação que só existe em Cristo Jesus para alguém hoje? Pregar o evangelho é uma tarefa restrita aos discípulos, aos servos. Pregar o evangelho é uma tarefa nossa, como servos de Deus. Nem anjos desempenham essa função. Nenhum tipo de ser conseguiu esse privilégio, a não ser nós. Nós temos o privilégio, nós temos a oportunidade de falar do amor de Deus para as pessoas. E nós temos de assumir esse compromisso, essa responsabilidade, sem proselitismos, sem denominacionalismos, evidente que tem que ser uma coisa apoiada e embasada na palavra de Deus, não é? Tem que ser uma coisa embasada na palavra de Deus, sem misticismos, sem dinheirismo, de uma forma isenta, de uma forma de Deus, cheios do Espírito Santo, nós temos de falar do amor de Deus às pessoas. Porque se nós não fizermos a nossa parte, se nós não buscarmos levar a palavra de Deus aos que precisam ouvir, se nós não fizermos as missões, ninguém vai fazer. Nenhuma pedra vai clamar no seu lugar, não. Se fosse, ouvinte amado, para pedras clamarem e proclamarem o evangelho, sinceramente, nós como igreja estaríamos falidos. E a melhor coisa seria o quê? Nós começarmos a trabalhar com as pedras. E nós iríamos comprar carretas e caminhões de pedras para clamar em nosso lugar. Obra missionária é tão complicada, às vezes nós lidamos com gente tão complicada, então seria melhor juntar um monte de pedra. E a nossa igreja até mudaria de nome, a Igreja da Pedrada Celestial, ou sei lá, a Pedra Santa, a Pedra que Clama, a Igreja, a Pedra que Veio para Vencer, sei lá. Seria mais fácil. Pedra não dá trabalho, não se alimenta, enfim. Mas não é verdade. Nós temos de fazer as missões. Nós temos de fazer a obra de Deus. Você que está ouvindo essa palavra, você sabe que você deve investir na obra do Senhor. A igreja deve investir no envio de missionários, pastores. Não é só orarmos em favor das pessoas que fazem missões, não. Nós devemos dar a essas pessoas condições de viverem e desempenharem um trabalho bem feito. É responsabilidade de todos nós como corpo de Cristo, como igreja do Senhor. Nós abrirmos a mão em favor das missões. Olha, ouvinte, não existe obra maior do que ganharmos almas para o reino de Deus. Nós temos muitas obras boas. Temos a obra de caridade, temos a Fundação Reviver, temos o alimento ao necessitado, temos o remédio ao necessitado. Tudo isso é maravilhoso, tem que acontecer. Mas a missão da igreja, primeira, a missão primordial é levar a palavra de Deus às pessoas que estão sofrendo e morrendo sem salvação. É o primordial. Então nós temos de investir na obra de Deus. Nós temos de investir na obra missionária. E você que se dispõe à obra do Senhor, que olha, infelizmente, ouvintes, nós temos uma classe de gente que acabou não se encaixando em lugar nenhum. Pessoas que fracassaram na sua vida financeira. Recentemente eu fiquei muito triste ao ouvir uma pessoa falar de outra. Ah, eu não consigo emprego, então acho que eu vou me candidatar a ser pregador do evangelho. Eu fiquei tão triste. Porque servos de Deus não podem ser pessoas que fracassam na vida secular. Você que nada dá certo para você, porque você de repente não tem a competência ou o preparo para ter uma vida justa e uma vida próspera na vida secular. Ah, eu vou lá na igreja ver se tem uma vaga de missionário. Não, não, não vem não. Missionários, pastores, pregadores da palavra de Deus são homens vencedores. São pessoas que tiveram a opção pela obra evangelística, pelo trabalho eclesiástico. São pessoas de visão. Se não for assim, Ah, eu sabe de uma coisa, eu tô desempregado, eu vou fechar minha oficina e vou abrir um ministério. Faça-me o favor. Faça-me o favor. Não tem vocação, não tem chamado, não é esse tipo de gente que nós estamos considerando como homens de Deus, missionários, pregadores da palavra de Deus, não. Porque as pessoas que devem ser mantidas, que devemos dar a elas condições, investir nelas, são pessoas de coração missionário, de vocação missionária, são pessoas que têm o chamado de Deus, pessoas caridosas, pessoas que têm uma visão espiritual e comprometem suas vidas com Deus e com o Evangelho. São pessoas que merecem todo o nosso carinho, o nosso respeito. São pessoas que fazem parte da elite das tropas de Deus e não pessoas que fracassaram na sua vida financeira, na sua vida secular, pessoas que não conseguem, ah, eu tenho que sustentar minha família, vê se tem uma boquinha lá na igreja, passa-me o favor. São pessoas que vão atrapalhar, são pessoas que não vão dar certo. Lembra você, ouvinte, quando eu falo de missões, nós temos missões e missões. A nossa missão, ela começa ao nosso lado. Já falou de Jesus pelo seu colega que mora no andar de cima ou andar de baixo que você encontra no elevador todo dia? Já falou? Já falou de Deus, já falou de Jesus para o seu professor, o seu colega de escola? Que tem aquela coisa também que muita gente acha que missão, ah, missão, vou para a África. E para a África é uma necessidade, mas não é só na África que tem alma, não. Aqui no Brasil tem muita alma também. Ah, missão, eu quero ir pregar nos Estados Unidos. Já tem muito missionário nos Estados Unidos. Evidente que se houver algo de Deus, não é? Confirmadamente de Deus, a gente vai para onde Deus mandar. Mas você tem o seu bairro, você tem a sua cidade. Eu agradeço tanto a Deus pela vida das pessoas que todas as quartas-feiras aqui na Sede Mundial, domingos, essas pessoas trazem uma pessoa para ouvir a palavra de Deus. Meu Deus, isso é uma missão. E digo a essas pessoas, Deus vai vos abençoar grandemente e tem um galardão para vocês lá na glória. Tem missão para todo lado, tem a missão... A missão vizinho, tem a missão bairro, tem a missão minha rua, tem a missão minha cidade, tem a missão meu estado, Brasil, a missão internacional, tem a missão transcultural, tem todo tipo de missão, cada um Deus coloca à medida que ele quer colocar. Agora é que a obra de Deus precisa, ganhar almas precisa. Você aí na sua igreja, querido pastor, quantas pessoas você ganhou nesse período de tempo? Quantas pessoas se batizarão? A voz de Deus precisa ser ouvida. Dá uma tristeza ver congregações que não batizam ninguém. Dá uma tristeza ver pessoas que não. Que aqui é assim, chegou a gente já tem que descascar logo, arrancar a escama do peixe logo, antes de fisgar, não interessa. Chegou aqui, a gente doutrina, e às vezes não é nem doutrina, às vezes é implicância do obreiro. E a pessoa vai embora. É uma pena que talvez você não tenha pensado o quanto o próprio Deus se entristece. Depois de tanto tempo você estar aí na sua igreja, não apareceu uma alma em 365 dias, uma alma sequer você vai estar batizando. Olha, ouvinte, as pedras não evangelizarão, não. Nós somos os evangelistas. E nós temos um grande desafio que precisa do seu engajamento, de todo o seu coração. Não fique de fora dos grandes movimentos. Pedras não farão o que você deve fazer. Nós vamos sim orar pelas missões, nós vamos contribuir para as missões, nós vamos nos engajar nas missões, nós vamos assumir a nossa responsabilidade, fazer a nossa parte com a direção de Deus e vamos trazer almas salvas para conosco continuarem nessa batalha. Pedras não clamam, pedras não gritam. Nós é que devemos fazer isso. Vamos fazer, prezados irmãos, prezados ouvintes. Haverá recompensa de Deus com toda certeza.
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1: Muito bem, queridos. 1:38. Você está bem? Você está na melhor. Você está na Rádio Deus é Amor. Aqui o programa Voz da Libertação, Madrugada do Socorro de Deus. Olha, meu querido, a Bíblia, ela nos informa que as misericórdias do Senhor são as causas de não sermos consumidos. E essas misericórdias, elas estão te alcançando aí neste momento, viu? Você está ouvindo essa programação, você está aí atento à nossa voz, aí nas ondas amigas do rádio. Sabe por quê? Porque a misericórdia do Senhor, ela está te alcançando. Olha que bênção. As misericórdias do Senhor são as causas de nós não sermos consumidos. E eu quero te dizer que em todo momento, Deus, ele está te amparando nas suas mãos benditas, nas suas mãos poderosas, nas suas mãos maravilhosas. Pensa nisso. Nós temos um Deus tremendo, tão forte, tão maravilhoso, que ele não está alheio às nossas dificuldades, mas ele está atento aos nossos problemas, às nossas angústias, às nossas aflições. Deus não está alheio, não, de forma nenhuma. Ele está com as mãos estendidas, né? E claro, está com os ouvidos também inclinado para ouvir a sua petição, para ouvir o seu clamor, para ouvir a sua oração. E eu já quero te convidar, daqui a pouquinho nós já estaremos orando, clamando a Deus, a partir das 2 horas, e gostaria de colocar aí o teu nome na oração, meu querido, tá? Você pode entrar em contato conosco aqui através do WhatsApp, que é o 11 98292 3392, e já deixar aí o seu pedido de oração. E também você pode ligar para nós aqui através do nosso telefone, que está, a nossa linha que está aberta, que é o 32, ou seja, deixa eu ver aqui novamente, é o 3208-2743, né? Nós temos aqui várias linhas, né? Que é o 3208-2354, 3208-2422, 3208-2790, mas o que está mais em vigência é o 3208-2743, para que você possa aí estar entrando em contato conosco, tá certo? 1:41 aqui nos estúdios da Rádio Deus é Amor.
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1: 3208-2743, vamos ver se tem alguém na linha. Alô?
4: Alô?
1: Com quem eu falo?
4: Com Sueli.
1: Ô, irmã Sueli, a senhora fala da onde, minha irmã?
4: De Osasco.
1: Osasco, cidade boa. Ô, irmã Sueli, diga que eu posso fazer pela minha irmã.
4: Eu gostaria de colocar meu nome para oração, que eu estou um pouco com a pressão alta.
1: Mansueli de Osasco, né?
4: Tá.
1: Tá aqui, já coloquei aqui, já está anotado o seu nome aqui, Sueli.
4: E aproveitar e colocar o de minha mãe também, Maria Imaculada.
1: Irmã Maria? Maria Imaculada.
4: Imaculada. E Suzana.
1: E a irmã Suzana também.
4: E o Josué Barreto, que está com problema na perna.
1: Josué Barreto.
4: No fêmur.
1: Tá, estou anotando aqui, tá? Tá tudo anotadinho aqui. Mais alguém, irmã Sueli?
4: Ah, tem sim, Renato Barreto.
1: Renato, tá aqui. Tá ok, então. Tá anotado aqui. Vamos orar, tá? Daqui a pouquinho estaremos orando, clamando a presença do Senhor. A senhora está ouvindo nós aí pelo aplicativo ou pela rádio?
4: Pela rádio.
1: Ah, pela rádio, né? Graças a Deus. E a senhora é membro da Igreja Deus e Amor aí de Osasco, irmã Sueli?
4: Eu não frequento a igreja, mas eu vou lá sempre de manhã, né? Quando tem os cultos de manhã, eu vou lá. Porque eu sou de outra igreja.
1: Ah, entendi. A senhora participa dos cultos pela manhã aí na nossa sede de Osasco, não é isso? Ah, que bênção. Seja muito bem-vinda, viu, irmã Sueli, tá?
4: Amém.
1: Deus abençoe a senhora. Tá? Daqui a pouco estaremos orando, clamando.
4: Minha pressão estava muito alta. Não sei se ela já baixou, por isso que até agora eu não dormi.
1: É, né? Estava muito alta.
4: Tava.
1: E como a senhora está se sentindo agora?
4: Estou sentindo um pouco tontura, né?
1: Deixa eu fazer uma oração pela senhora. A senhora aceita?
4: Aceito, amém.
1: Então deixa eu fazer essa oração pela senhora agora. Tá bom, minha irmã?
4: Tá,
1: deixa eu orar pela senhora. Senhor meu Deus, meu Pai, apresenta em suas mãos a nossa irmã Sueli, meu Deus, que está com essa pressão alta, está com esse problema de enfermidade, meu Deus. Mas eu clamo, ó Deus, pela vida dela agora, Pai. Te peço, ó Deus, que o Senhor coloque as tuas mãos para, meu Deus, normalizar essa pressão, Senhor. Deus, manifesta teu poder, tua graça, tua misericórdia sobre a vida da tua filha, Senhor. E em teu nome agora, nós repreendemos todo mal, que saia em nome de Jesus. Amém. Amém, irmã Sueli.
4: Irmão, você poderia colocar que eu tenho um processo no fórum?
1: Sim.
4: Você podia colocar em oração também? Era processo da Sueli.
1: Tá, ok.
4: Não, processo do Josué, quer dizer.
1: Josué, tá. Coloquei aqui, tá? Duas horas nós oramos, então. Tá ok?
4: Tá ok, então. Muito obrigada pela oração. Deus abençoe. Paz do Senhor.
1: Amém, irmã Sueli. Deus abençoe. Fique na paz do Senhor. Muito bem, queridos, 3208-2743, é o povo de Deus interagindo, o povo de Deus mandando aí a sua mensagem, mandando aí o seu alô e pedindo, claro, a oração. E sabemos que a oração, ela move as mãos do Senhor. Bom é falar com Deus, bom é estar na presença do Senhor em oração. Temos ouvintes também, meus irmãos, mas tem mais ouvinte na linha? Tem mais alguém que está conosco na linha? Vamos atender os irmãos que estão aí na linha esperando por esse momento. Alô? Alô?
5: Alô?
1: Alô, com quem eu falo?
5: Joaquina.
1: Irmã Joaquina? Irmã Joaquina, fala da onde, irmã Joaquina?
5: São Luís do Maranhão.
1: São Luís do Maranhão. Olha que bênção, maravilha. A senhora está nos ouvindo pelo rádio?
5: Isso, pelo rádio.
1: Só que eu vou pedir uma coisinha para a senhora, irmã Joaquina. Abaixa um pouquinho o volume do rádio, por favor.
5: Isso, baixei.
1: Baixou? Isso, fica melhor. Isso, aí dá muita microfonia, dá muito eco. Agora ficou melhor. Ô, irmã Joaquina, que bênção é ouvir a senhora de São Luís do Maranhão, que bênção. Deus abençoe a sua audiência. E Deus abençoe também toda a sua família, irmã Joaquina. A senhora, a senhora precisa de oração?
5: Isso. Para.
1: Tá. Fala mais um pouquinho mais próximo, irmã Joaquina.
5: Eu quero colocar o nome do neto.
1: Ah, o neto da senhora. Como é o nome dele?
5: Enzo Lumar.
1: Enzo?
5: Enzo Lumar.
1: Tá, já anotei aqui. Tá anotado, tá?
5: Enzo e filho padre.
1: Tá bom, irmã, tá. Anotei aqui, tá. Mais alguém, irmã Joaquina?
5: Quero botar um Simone,
1: pastor. Como é o nome dela?
5: Simone.
1: Simone. Isso, tá. Pronto. Pronto, tá aqui, já tá anotado. Tá bom, irmã Joaquina? A partir das 2 horas estaremos clamando a Deus, tá bom?
5: Tá bom.
1: Tá? Aí convido a senhora para estar orando conosco também. Tenho certeza que a bênção de Deus vai ser grande na vida da senhora, viu?
5: Tô sempre orando. Obrigada.
1: Tá bom então, irmã Joaquina. Deus abençoe a senhora. 1 hora 47 minutos. Infelizmente estava um pouco com bastante interferência a ligação da nossa irmã Joaquina, mas deu para entender aqui. É, anotamos aqui o nome da família da nossa irmã Joaquina, tá? O seu neto Enzo, tá? Para nós estarmos orando daqui a pouquinho, estaremos buscando a Deus em favor da nossa irmã e, claro, de todos que estão aí em sintonia com essa programação. Temos irmãos aqui que estão nos mandando também mensagem através do WhatsApp. É, nós temos aqui, não se identificou. A pessoa está pedindo oração pela sua filha Esther, de Horizonte, no Ceará. Estaremos orando, sim, estaremos clamando a Deus pela Esther, lá do Ceará, que está aqui. Alguém está pedindo aqui oração por ela, né? A nossa irmã Rosimeire também. Nossa irmã Rosimeire é de Vila Velha, no Espírito Santo. Ela está pedindo oração por ela, pela saúde dela, que ela está com uma enfermidade no estômago, né? Também pela Jéssica, pelo Caio, também por libertação do Diego, pela saúde da Maria Luísa, da Terezinha e da sua neta Luna. Tá certo, irmã Rosimeire? Estaremos orando daqui a pouco pela senhora e por toda a sua família. Deus abençoe a sua audiência nessa madrugada do socorro de Deus. Deixa eu ver aqui a nossa irmã Sueli também. A nossa irmã Sueli, ela está pedindo a oração também aqui por toda a sua família. Por toda a sua família, nossa irmã Sueli. Eu creio que eu falei com a irmã Sueli agora, né? Agora há pouco. Ela mandou também a mensagem aqui pelo WhatsApp também, né? Estaremos orando, sim, pela irmã Sueli e pela sua... pelo Josué, né? Que ela pediu oração pelo Josué, pela irmã Maria Imaculada, né? Estaremos clamando, sim. Deus abençoe a sua audiência, irmã Sueli. Deus abençoe. Vamos ver aqui mais alguém que está conosco. Aqui estamos nosso irmão Benedito. Nosso irmão Benedito Calixto. Nosso irmão Benedito Calixto sempre está mandando mensagem para nós aqui. Que bênção. Ficamos felizes pelo nosso irmão Benedito. Ele que é de Limeira, aqui no interior de São Paulo. Ele está dizendo aqui: bom dia, pastor. Paz do Senhor. Eu peço oração para Deus dar vitória aqui na tribulação, né? Está passando algumas tribulações. Também está pedindo oração pela sua filha Kelly, pelo Yuri, pelo seu neto Vitor e pelo Nicolas. Tá bom, irmão Benedito? Estaremos orando, sim, pelo Senhor e por toda a sua casa, em nome de Jesus, nosso irmão Benedito, que é lá da cidade de Limeira, interior de São Paulo. Deus abençoe. 1 hora 51 minutos.
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1: Muito bem, queridos, muito bem, queridos. 1 hora e 51 minutos. Nós estamos felizes pela vida dos nossos amados ouvintes que estão conosco aqui dentro dessa programação. Vamos ouvir um louvor da gravadora MC Music para o nosso Herê Espiritual.

0: Muito bem, queridos, 1h55, programa Voz da Libertação, Madrugada do Socorro de Deus. Vamos agora também, ouvintes, ao quadro Bíblia em Foco, na voz do nosso irmão Gabriel Miranda. Vamos ouvir Identidade. Vamos ouvir neste momento para nosso elevo espiritual.
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3: Olá, eu sou o Gabriel Miranda e hoje eu quero compartilhar com vocês uma passagem muito interessante, a passagem da cura do leproso. Então vamos abrir nossas Bíblias em Mateus capítulo 8, o versículo a partir do 1 até o 3. Quando ele desceu do monte, grandes multidões o seguiram. Um leproso, aproximando-se, adorou-o de joelhos e disse: Senhor, se quiseres, podes purificar-me. Jesus estendeu a mão, tocou nele e disse: Quero, seja purificado. E eu quero que você preste atenção sobre a lepra, porque a lepra, ela é uma bactéria. Uma bactéria que na época de Jesus não tinha cura. Hoje nós temos cura e ela tem até um outro nome. Mas nessa época de Jesus, a pessoa que era contaminada, ela tinha que sair da sua casa. Ela não podia ficar dentro da sua casa porque a sua casa estava contaminada. E muitas vezes a sua casa tinha que ser demolida. E não só isso, aquela pessoa que tinha lepra, ela tinha que andar com as suas vestes rasgadas. Então ela não podia mostrar uma veste limpa. E também ela tinha que cobrir o seu rosto e não podia se aproximar de ninguém. Quando alguém se aproximasse daquela pessoa que tinha lepra, ela tinha que gritar: impuro, impuro. E ela tinha que deixar a pessoa longe, porque ela poderia contaminar outras pessoas. Então eu imagino aquela pessoa, às vezes por anos, está com aquela lepra, teve que sair da sua casa, sair de perto da sua família, das pessoas, de amigos, colegas, de todo mundo, e não podia nem conversar com ninguém. Porque se alguém se aproximasse, ela tinha que gritar. Imagine por anos, aquela pessoa não tinha sido somente contaminada, mas ela tinha perdido a sua identidade. E a lepra tem outro significado, tem o significado de pecado. Em Isaías 64, diz: impuro todos nós somos impuros, que somos pecadores. Então, assim como aquela pessoa que tinha lepra, ela gritava: impuro, impuro, que ela era impura. Então, por isso que na Bíblia se compara também como pecado. E no momento que você reconhece a sua lepra, você reconhece que você é falho, porque você reconhece o seu pecado, as suas falhas, a sua fraqueza. E você tem a necessidade de reconhecer Jesus, porque Jesus, ele é o oposto. Ele vem com a cura. E Jesus, ele não somente curou o físico do leproso, mas ele restaurou a identidade. No livro de Salmos, fala que somente ele cura os corações. E eu queria deixar uma pergunta para você. O que que você precisa entregar no altar de Deus hoje para que ele possa curar a sua lepra, curar as suas falhas, ou mesmo restaurar a sua identidade?
0: Muito bem, queridos, 1h59, ouvimos aí Gabriel Miranda, Identidade. Deus abençoe a sua audiência, meu querido. 2 horas na capital paulista. Nós vamos agora também aos prefixos das emissoras e eu quero já chamar a tua atenção para estar atento, que já vamos voltar orando, buscando a presença do Senhor nosso Deus. Já se prepara aí para esse momento tão maravilhoso, que é o momento da oração. Vamos aos prefixos e já retornaremos com todos vocês.
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1: 2:01.
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3: A paz do Senhor, ouvintes do programa Voz da Libertação, aqui é o pastor Cláudio Santos, e com muita alegria e uma grande expectativa, o aniversário da Igreja Pentecostal Deus é Amor. Temos muita alegria no coração, porque eu me converti ao Senhor Jesus no ministério da Igreja Pentecostal Deus é Amor. No ano de 1992, estava eu ali entregando a minha vida a Jesus no interior do estado de São Paulo, na cidade de São José do Rio Preto. Me lembro muito bem o dia em que entrei na Igreja Pentecostal Deus é Amor para ser verdadeiramente transformado por Deus. Era um jovem de 14 anos, era muito triste, angustiado, não tinha paz de espírito, não era feliz. Problemas na família, com os meus pais, mas o Senhor me resgatou. O inimigo armando laços para me lançar no mundo das drogas, para me lançar no mundo da perdição. Mas eu fui encontrado por Jesus Cristo neste ministério, na Santa Igreja Pentecostal Deus é Amor. E hoje estou aqui, sendo eu um pregador da Palavra de Deus, aonde com muita alegria eu posso dizer que o Senhor Jesus me salvou, Ele me libertou. Que Deus abençoe, eu agradeço esse espaço concedido. Que Deus abençoe, falou com vocês, Senhor em Cristo, pastor.

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1: Muito bem, queridos, vamos buscar a presença de Deus neste momento. Senhor meu Deus, Senhor meu Pai, mais uma vez, ó Deus, nós estamos na sua presença. Perdoai, ó Deus, os nossos pecados. Tenha misericórdia, Pai, de cada um de nós, Senhor. Se colocamos, ó Pai, diante de Ti, para clamar ao Senhor nesta madrugada, meu Deus, em favor de tantos irmãos e irmãs que agora estão nos ouvindo, estão, ó Deus, orando ao Senhor juntamente conosco, pedindo, ó Deus, a Sua presença, pedindo a Sua graça, pedindo, ó Deus, a Sua misericórdia. Pai amado, Pai querido, glorificamos ao Seu nome pelas vitórias, pelas bênçãos que o Senhor tem derramado sobre cada um de nós, Senhor. Meu Deus, visita agora esse amado irmão que, meu Deus, nesse momento está colocando diante de Ti todas as vossas ansiedades, os seus problemas, as suas dificuldades, Senhor. Eu quero apresentar em Tuas mãos, ó Deus, pessoas que neste momento estão enfermas, estão doentes, pessoas, ó Deus, que estão atravessando por uma dificuldade, meu Deus, no seu físico, meu Deus, pessoas que estão até mesmo desenganadas, ó Deus, pela medicina. Pai, eu te peço neste momento, visita agora, Pai, esta pessoa que está nesse leito de dor, essa pessoa, Pai, que está entubada, Pai, essa vida que está cancerosa, está com essa enfermidade pulmonar, está com essa enfermidade nos ossos, meu Deus, essa pessoa, meu Deus, que muitas das vezes já tem feito até tantos tratamentos médicos e não tem, ó Deus, encontrado a cura, a solução, a vitória, a bênção. Meu Deus, mas nós oramos, nós pedimos ao Senhor, porque Tu és um Deus poderoso, Pai, que pode curar, pode libertar, pode dar a vitória a esse enfermo, meu Deus. Essa pessoa, meu Pai, que já entrou em desespero por causa dessa dor, dessa enfermidade, Pai querido, Pai amado, venha colocar as Tuas mãos para repreender todo o mal, para repreender essa doença, Senhor. Essa enfermidade que muitas das vezes, Senhor meu Deus, é até mesmo feito, meu Deus querido, alguns exames, mas nada consta. Meu Deus, nada aparece nesse exame. Meu Deus querido, e muitas das vezes é a enfermidade de uma ordem espiritual que está lutando com essa vida, com essa pessoa. Ó, meu Deus e meu Pai, apresentamos em Tuas mãos, colocamos em Tuas mãos essas vidas, colocamos em Tuas mãos, ó Deus querido, esta pessoa, meu Deus e meu Pai, esse lar, essa família, essa casa, Senhor, nós clamamos, Senhor. Quantas pessoas, ó Deus, já nos enviaram mensagem através do WhatsApp, pessoas que nos ligou, ó Deus, essa madrugada, pedindo, ó Deus, a oração, pedindo, ó Deus, o clamor, pedindo, ó Deus, a Tua intervenção, Senhor. Pessoas como a nossa irmã Sueli, meu Deus, que pediu, ó Deus, a Sua misericórdia, ou, meu Deus, como a nossa irmã Vera Lúcia, Senhor. Meu Deus, querido, pessoas, ó Pai, como o nossa irmã Joaquina, meu Deus, que está pedindo oração pela sua família, pelo seu neto. Meu Deus, quantas pessoas agora estão, ó Deus, inclinadas, estão clamando. Quantas vidas nesse momento no seu lar, meu Pai, nesta madrugada, estão com o rosto em terra, buscando a Tua presença, Pai, buscando a Sua misericórdia. Ó, meu Deus e meu Pai, visita esta pessoa neste momento, Senhor. Visita essa vida, meu Deus, nesta hora. Pai, esta pessoa que está desesperada, essa pessoa, Deus, que está angustiada, meu Deus. Essa pessoa, meu Deus, que está no auge de um desespero no teu ser, na tua alma, na tua vida, meu Deus. Nós oramos nesse momento para que o Senhor, ó Deus, venha trazer paz para esse coração, para que o Senhor venha trazer refrigério para essa alma angustiada, essa alma aflita, meu Pai. Ó Deus soberano, ó Deus misericordioso, Eu apresento em tuas mãos em oração, ó Deus, as pessoas que estão procurando o alívio, talvez, ó Deus, na bebida, ou até mesmo, ó Pai, nas drogas, porque já não suportam mais, ó Deus, esse momento difícil no teu ser, Pai querido, Pai amado. Mas nós oramos nesse momento pela sua intervenção divina, para que o Senhor ajude essa pessoa, para que o Senhor fortaleça esse homem, essa mulher, esse moço, essa moça, que neste momento, ó Deus, está clamando, que está buscando, ó Deus, a sua presença maravilhosa. Senhor, Senhor, Senhor, abre os céus, Senhor, abre os céus neste momento, para dar a vitória a esse irmão que está clamando comigo, Senhor, em prol do seu casamento, em prol da sua vida familiar. Meu Deus, esse pai que ora pela sua família, esta mãe, meu Deus, que intercede pela sua casa. Senhor, Senhor, atende o nosso clamor, atende, ó Deus, a nossa oração neste momento, ó Pai. Senhor, meu Deus, Senhor, meu Pai, estas vidas, ó Deus, que estão nas ruas, que estão na sarjeta, Senhor, Pai querido, Pai poderoso, esta pessoa que agora está num cárcere também, está numa penitenciária, esse homem, esta mulher que está preso, Senhor, meu Deus, pagando por um delito que cometeu, mas agora está aí, Senhor, também nos ouvindo, orando, clamando, pedindo, ó Deus, a sua misericórdia. Ó, meu Deus e meu Pai, eu te peço, meu Deus querido, a sua intervenção divina também, por essas pessoas, ó Pai, que estão oprimidas pelos vícios, estão nas drogas, estão, ó Deus, nas drogas injetáveis, estão, meu Deus querido, sofrendo, meu Deus, com esse vício terrível que aflora a sua vida, que destrói a sua vida. Meu Deus querido, meu Deus amado, estende as tuas mãos nesse momento, Senhor, esta pessoa que está oprimida também pelo vício da bebida alcoólica, meu Deus, esse pai de família que precisa, meu Deus, de uma libertação agora, precisa, meu Deus, de uma libertação desse vício terrível que está destruindo o teu ser e toda a sua casa. Ó, meu Deus e meu Pai, visita também, ó Deus, aqueles que estão viciados nos jogos, meu Deus, os que estão viciados, meu Deus, nesses jogos de azar, perdendo tudo que tem. Meu Deus, toma em tuas mãos neste momento a cada vida, a cada pessoa, Senhor, Pai amado, Pai querido, manifesta mesmo o teu poder, meu Deus, essa pessoa, Senhor, que está sofrendo com esse vício do tabagismo também, meu Deus, já tem lutado para abandonar isso, mas ele não consegue, Senhor, ele não tem forças, ela não tem forças, meu Pai, mas nós oramos, nós clamamos a ti, porque o Senhor é poderoso, meu Deus, para, meu Deus, libertar essa vida, libertar essa pessoa dessa opressão, dessa escravidão, meu Deus, que tem intenta destruir a sua vida. Ó, meu Deus e meu Pai, Deus soberano, Deus misericordioso, atende, ó Deus, ao nosso clamor, atende, ó Deus, a nossa súplica nesta hora, meu Deus. Senhor, Senhor, Senhor, entra, meu Deus, com providência na vida desta pessoa que está triste, que está angustiada, esta pessoa, Deus, que está depressiva, meu Deus, a depressão está assolando a sua vida, a depressão está assolando o teu coração, meu Deus, toma em tuas mãos, Senhor, para que essa vida, esta pessoa volte a ter alegria de viver, a alegria da vida possa resplandecer no teu rosto. Sim, meu Deus e meu Pai, nós clamamos, nós pedimos, Senhor, a tua intervenção divina nesta hora, meu Deus soberano, meu Deus maravilhoso, visita também, Senhor, Senhor, as mamães que estão orando pelos seus filhos, Senhor, essa mãe que está clamando ao Senhor pelo seu filho que está internado, meu Pai, essa criança que está num leito de dor, meu Deus, visita neste momento, Senhor, para repreender todo mal, para repreender, meu Pai, toda doença. Senhor, Senhor, venha colocar as tuas mãos, vem manifestar, ó Deus, o teu grande poder, a tua grande misericórdia, Senhor, visita neste momento também pessoas, ó Deus, que a depressão foi tanta, a tristeza foi tanta na sua vida, que ele está até mesmo pensando em tirar a sua própria vida. Meu Deus, coloca as tuas mãos para repreender, meu Deus, toda a obra do mal, toda a obra maligna que está lutando com essa pessoa. Meu Deus, essa pessoa que pensa que tirar a sua vida vai resolver o problema, mas são insinuações malignas, são insinuações satânicas, Senhor, contra a vida desta pessoa. Por isso que agora, Pai, eu oro, eu te busco neste momento, para que esse demônio, meu Pai, que está lutando com a vida deste homem, desta mulher, está lutando, ó Deus, com a vida desse moço, dessa moça, esse demônio bate em retirada, sai agora, em nome do Senhor Jesus Cristo, que essa obra do mal seja repreendida agora e caia por terra, em nome do Senhor Jesus. Sim, meu Deus, coloca as tuas mãos, põe as tuas mãos, Senhor, manifesta, Senhor, o teu poder neste momento, sim, meu Deus querido, para trazer a libertação para essa vida, para trazer, ó Deus, a libertação para esta pessoa, Pai querido e amado, esta pessoa, meu Deus, que não dorme, essa pessoa, meu Pai, que não consegue conciliar-se com o sono, não consegue ter uma noite prazerosa de sono, meu Deus, as angústias, os males que afloram a sua vida, os males, meu Deus querido, que atacam o teu ser, meu Deus, não deixa ele ter paz. Senhor, nós oramos nesse momento, ó Deus amado, que a tua paz, meu Deus, possa reinar agora na vida desse homem, na vida dessa mulher, desse jovem, Senhor, que precisa da sua paz, meu Deus. Pai querido, Pai amado, que toda opressão do mal, que toda opressão diabólica saia, meu Deus, da vida deste homem, desta mulher. Pai querido, Pai amado, eu clamo a ti também, ó Deus, nesse momento, pelos casais, Senhor. Olha pelos casais, olha, meu Deus querido, pelos casais, Senhor, quantos casais em luta, quantos casais, ó Deus, em desespero, quantos casais, ó Deus, em angústia, meu Deus, visita esse casal, aonde, meu Pai, já se fala em separação, aonde, meu Deus, já se fala em divórcio, meu Deus querido, nós cremos no teu poder, ó Senhor, meu Deus, porque o Senhor não é o Deus da divisão, mas o Senhor é o Deus da união, meu Deus querido, manifesta o teu poder agora, trabalha, meu Pai, na vida desse homem, trabalha, meu Deus, na vida dessa mulher, trazendo maior comunhão, trazendo maior interação entre esse casal, Senhor. Pai querido, Pai amado, olha para essa família, restaura a família, restaura o lar, restaura, meu Deus, o casamento, Deus poderoso, Deus maravilhoso, abre os céus nesta hora, ah, meu Deus querido, meu Deus poderoso, eu creio no teu poder, Senhor, e sei, ó Deus, que o Senhor pode fazer muito mais do que pedimos, muito mais do que pensamos, Senhor, Pai amado, Pai poderoso, manifesta mesmo a sua misericórdia nesta hora, Senhor, ao que te clama, meu Deus, ao que te busca, meu Deus, ao que está agora, meu Pai amado, se lançando, meu Pai, diante de ti, meu Deus, estou me lembrando da tua palavra, a tua palavra manda, meu Pai, nós lançarmos sobre ti a nossa ansiedade, a tua palavra manda nós clamarmos ao Senhor, a tua palavra manda nós lançar o nosso cuidado a ti, e o Senhor nos susterá, sim, meu Deus e meu Pai, e nesta manhã, Senhor, e nesta madrugada, meu Deus, nós estamos lançando a ti, ó Deus, todo o nosso cuidado perante a ti, Senhor, meu Deus, Senhor, meu Pai, manifesta mesmo o teu poder, manifesta mesmo, ó Deus, a sua misericórdia, Senhor, Senhor, dai paz, dá alegria, dai refrigério, ó Pai poderoso, porque tu és um Deus bendito e maravilhoso, sim, meu Deus e meu Pai, Senhor, eu te clamo pela tua igreja, eu te clamo, ó Deus, pelo teu povo, eu busco ao Senhor, ó Deus, pelos teus servos, pelas tuas servas, Senhor, eu clamo ao Senhor, também nesta madrugada, por toda a programação da nossa igreja, os cultos, Senhor, já anunciados aqui nessa programação. Pai, abençoa, envia o povo, envia as vidas, envia as almas, Senhor, para a tua casa, para ouvir, ó Deus, a tua palavra. Senhor meu Deus, Senhor meu Pai, Pai, eu não poderia deixar de orar também em favor da nossa igreja pentecostal, Deus amor, que está completando, meu Deus, mais um ano de existência, Senhor. Obrigado, Senhor amado, pelas suas misericórdias. Obrigado, meu Deus, por esses 64 anos de vitória, esses 64 anos, ó Deus, de salvação de almas, esses 64 anos, ó Deus, meu Pai, de reconciliação de pessoas que estavam desviadas, meu Pai, 64 anos de cura, Senhor, de libertação, meu Deus. Sim, meu Deus e meu Pai, nós glorificamos ao teu nome, Senhor. Ah, meu Deus, continua operando, continua salvando, libertando, visitando cada vida neste momento, visitando, ó Deus, cada pessoa nesta hora. Pai querido, Pai amado, manifesta o teu poder, manifesta mesmo a sua misericórdia. Pai, eu oro, meu Deus querido, por aqueles que estão desviados, aqueles que se afastaram da tua presença, Senhor. Meu Deus, que neste momento, meu Deus, o Senhor toque nos corações, o Senhor toque nas vidas agora, Pai. Meu Deus, que esta pessoa, meu Deus querido, possa sentir o toque do Senhor. Ah, meu Deus amado, para retornar para a tua presença, para ficar firme diante do Senhor. Meu Deus e meu Pai, manifesta a sua misericórdia, manifesta a sua graça sobre essa vida, esta pessoa, meu Deus, que nesse momento também está fazendo um propósito, ó Deus, de estar na sua presença. Sim, meu Deus e meu Pai, estende as tuas mãos, segura nas mãos, ó Deus, desse irmão novo convertido, dessa irmã nova convertida. Meu Deus, segura nas mãos deles, fortaleça eles na fé, fortaleça eles, ó Deus, na graça, para que eles possam permanecer na tua presença. Meu Deus e meu Pai, abre o céu, Senhor, abre os céus, ó Deus, visita todos os nossos irmãos, Senhor, que colocaram aqui os seus pedidos de oração, Senhor. Meu Deus amado, manifesta o teu poder sobre teus filhos e sobre as tuas filhas, e continue conosco, Senhor, e nos dê a sua paz, em nome de Jesus. Muito bem, queridos, que bênção é orar ao Senhor. Oh, louvado seja o nome do Senhor Jesus. Que Deus abençoe a sua vida. Que você que orou comigo, orou conosco nessa madrugada, olha, Deus está visitando a sua vida agora. Deus está trabalhando no seu ser, meu querido, minha querida. Você que está passando por tantas dificuldades, mas está orando, está clamando, Deus está ouvindo. E você que está afastado do Evangelho, você que está me ouvindo agora, está acompanhando a programação, mas você está dizendo, olha, eu estou afastado, eu estou parado. Olha, eu quero te convidar para que nesta manhã você entregue sua vida para Jesus. Que nesta madrugada, nesse momento tão especial, você reconcilie com Jesus. Você que está me ouvindo e quer entregar a sua vida para Jesus, quer aceitar a Jesus como Salvador. Veja bem, Jesus é o caminho, Jesus é a verdade, Jesus é a vida. Jesus, ele diz assim, vinde a mim cansados, sobrecarregados, oprimidos, e eu vos aliviarei. Venha a Cristo. Quer mudança de vida? Quer ter uma vida abençoada? Entrega teu caminho ao Senhor. Eu quero te convidar, meu querido, minha querida, para que você faça essa oração juntamente comigo agora. A oração da confissão. A oração entregando sua vida para Jesus. Diga comigo, meu Deus, perdoa os meus pecados. Eu entrego neste momento a minha vida nas tuas mãos. Senhor, escreve o meu nome no livro da vida. e sela com teu sangue, Senhor. Senhor, eu retorno para a tua presença. Me perdoa, meu Deus, por eu ter te deixado. Mas agora eu te peço, Senhor, segura nas minhas mãos para que eu não torne mais atrás. Me ajuda e me fortaleça. E eu prometo a Deus ser fiel até a morte, em nome de Jesus.
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1: Quero aceitar Jesus, @ipda.com.br. É o endereço para você enviar a mensagem, para falar conosco, pelo WhatsApp também, 11 9 50 94 46 45. Você pode mandar aí a mensagem, falar conosco, vamos te orientar, vamos orar com você, meu querido, minha querida. Você também pode procurar aí uma igreja pentecostal Deus e Amor mais próxima aí da sua casa, aí no seu bairro, na sua cidade, e você procurar o pastor dessa igreja e dizer para ele: olha, eu aceitei a Jesus, ou eu me reconciliei através da programação de rádio, o programa Madrugada do Socorro de Deus. E ele vai te ajudar, vai te dar suporte, vai orar contigo, vai te orientar para que você, meu querido e minha querida, você permaneça firme na presença do Senhor. E eu quero falar também, você que talvez agora é um presidiário, né? Você está agora cumprindo pena, você está numa penitenciária, mas você aceitou a Jesus como Salvador, tá? Você entregou sua vida para Jesus. Olha, fica firme na presença do Senhor nosso Deus. Estamos orando aí pela sua vida, estamos orando por todos vocês, para que Deus venha segurá-los nas suas mãos poderosas e, claro, vocês ficarem firmes para aquele grande dia, quando o Senhor virá buscar a sua igreja, firme no Senhor, na presença de Deus, porque não há lugar melhor do que estar na presença do Senhor nosso Deus. Deus abençoe, meu querido e minha querida, que aceitou Jesus, que reconciliou. Sejam muito bem-vindos à família de Cristo Jesus, o nosso Salvador. 2:33.
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7: Que Deus abençoe a sua vida, querido ouvinte, você que ama a palavra de Deus, e você que tem um interesse muito grande pelas Escrituras, chegou o momento de meditarmos na boa, genuína e poderosa palavra de Deus. O texto sagrado escolhido que nos foi apresentado é este, livro de 2 Samuel, capítulo de número 21, versículo de número 15. Trata-se das quatro guerras de Israel contra os filisteus. E diz a Bíblia a palavra do Senhor: e tiveram mais os filisteus uma peleja contra Israel, e desceu Davi e com ele os seus servos, e tanto pelejaram contra os filisteus que Davi se cansou, e Esbibenob, que era um dos filhos do gigante, e o peso de cuja lança tinha 300 siclos de cobre, e que cingia uma espada nova, este intentou ferir Davi. Porém, Abissai, filho de Zeruia, o socorreu, e feriu o filisteu, e o matou. Então os homens de Davi lhe juraram, dizendo: nunca mais sairás conosco à peleja, para que não se apague a lâmpada de Israel. Sempre que lemos a Bíblia no Novo Testamento, vamos notar que os filisteus é um problema e uma nação que está no caminho de Israel, muitas das vezes fazendo guerra, muitas das vezes impedindo progresso, outras vezes tirando até mesmo proveito da debilidade e da situação e se fortificando contra a nação que Deus escolheu para abençoar e fazer dela um testemunho na terra, que é a nação de Israel. Porém, se vamos à Bíblia, a palavra do Senhor, também entendemos que das muitas nações que foram tiradas, desarraigadas da terra, quando esta foi dada em possessão à terra que mana leite e mel, foi dada a Israel, o próprio Deus estabeleceu um princípio, que ele não arrancaria da terra todas as nações, para que quando Israel transgredisse, falhasse, estas nações que estavam ao redor de Israel se levantariam, e seria como um peso da permissão de Deus contra esta nação eleita e escolhida. Em outras palavras, Deus estava dizendo que o inimigo estava vivendo próximo, e só haveria uma maneira de estar em vitória contra ele, se tornando legítimos amigos de Deus. E você também vai notar que em todas as passagens e quase todos os livros da Bíblia vai se mencionar o nome dos filisteus, porque eles tiveram várias guerras contra a nação de Israel. E na verdade, a Bíblia trata neste texto do capítulo 21, versículo 15, não somente uma guerra, mas quatro guerras. Era uma nação que era abatida, ferida na batalha, buscava os seus termos, se fortificava e voltava para a batalha. O que eu entendo primeiramente é que o nosso adversário e os inimigos que nos cerca, eles nunca irão desistir ou até mesmo parar de lutar para ver só um objetivo, a nossa derrota. Em segundo lugar, nós entendemos que quando os filisteus não podiam vencer, eles levantavam e alugavam exércitos mercenários para guerrear contra Israel. Isso está registrado na Bíblia. E o que eu entendo em segundo princípio, e você também, é que quando o inimigo tem o objetivo de fazer guerra, de nos derrotar, este é seu objetivo, ele sempre irá unir forças com aqueles que são nossos inimigos para buscar a nossa derrota. Esteja atento. Mas o tema e o objetivo desta leitura é analisar a pessoa, o rei Davi, quando ele toma a decisão de descer ao campo de batalha e se submete à condição de soldado. Ele já reinava. Sobre ele estava a coroa de Israel. Ele tinha um grande exército, homens valorosos, homens vigorosos e soldados que através deles foi dado a Israel muitas vitórias. Porém, neste dia se trava uma grande batalha, uma guerra que na verdade não se resultou somente em uma batalha, mas uma guerra que vem acompanhada de quatro batalhas. E quando Davi desceu para a batalha, A Bíblia diz que os constantes conflitos, que naquela época era completamente direto, confrontos físicos, forças de armas braçal. E a Bíblia revela que tanto Davi como os seus servos, de tanto pelejar contra os filisteus, se cansaram. E quando Davi se cansou, ele não notou no seu cansaço que em meio de todos aqueles soldados havia um especial, Esbibenob, alguém que tem um objetivo, tirar a vida do rei, alguém que tem como meta se vingar de Davi pela morte do seu familiar, o tão conhecido gigante que Davi havia abatido quando tinha 17 anos. Alguém que estava com uma visão objetiva e clara, apagar a lâmpada de Israel, derramar o sangue do ungido de Deus e mais, declarar vitória contra aqueles que estavam na peleja. E a Bíblia diz que Davi se cansou e chegou um momento que não tinha mais força para lutar, porque grande era a agilidade daquele gigante, a sua estatura e condição de ataque. Porém, em meio da batalha, estando cansado, Abissai, filho de Zeruia, ele notou que o rei, o seu senhor, precisava de socorro. E a Bíblia diz no versículo 27 do capítulo 21 que Abissai, com toda a agilidade que Deus lhe deu, socorreu o rei, ferindo o filisteu. E a Bíblia diz que ele opera naquele dia um grande livramento, não somente da vida de Davi, que naquele dia havia assumido a postura de um simples soldado. Porém, aquele dia se torna um dia emblemático, porque todos os soldados e capitães disseram: nunca mais sairás conosco à peleja, para que não apagues a lâmpada de Israel. Entendemos pela Bíblia que o inimigo é vingativo, ele é sagaz, ele é objetivo em seus ataques. Ele não queria simplesmente matar um soldado, mas ele queria ferir o próprio rei. Ele não queria deixar um trono vazio, mas ele buscava apagar a lâmpada de esperança de Israel, aquele a quem Deus usou para tirar a afronta, para que eliminasse aqueles obstáculos que eram afrontas e desafios à nação de Israel. Logo também compreendemos que quando vivemos lutas, guerras, sejam guerras internas, externas, sejam batalhas na vida espiritual, ministerial, sejam batalhas físicas ou mental, nós temos um adversário que é vingativo. Não pense que o inimigo se esqueceu de tudo o que aconteceu. Não pense que o maligno se acomodou com todas as vitórias que em Cristo você alcançou. Ele está esperando o seu cansaço para, no momento de sua debilidade, atacar a sua vida. É por isso que nós entendemos que quando vamos à batalha, não podemos estar só. Primeiro, devemos estar capacitado. A Bíblia diz no livro de Efésios, capítulo de número 6, a partir do versículo 10, que nós devemos estar armados com a couraça de toda justiça e verdade, calçados os pés no evangelho da paz, tendo nas mãos a espada do Espírito, nos braços o escudo da fé e na cabeça o elmo ou o capacete da salvação. Entendemos que para vencer esta guerra contra o inimigo que é vingativo, perverso e mau, nós devemos perseverar em buscar de Deus, o único que pode renovar a nossa força. Quando a Bíblia diz no livro de Gálatas, capítulo 6, versículo 9, e não nos cansemos de fazer o bem, porque ao seu tempo ceifaremos. Isto é, se não houvermos desfalecido. Note que tem uma observação. Todas as bênçãos que Deus promete àqueles que fazem o bem, que guerreiam esta batalha pelo bem daqueles que estão na comunhão, aqueles que travam guerras pela salvação do lar, dos filhos, da família, ele vai obter a colheita, que é a resposta em receber a bênção de Deus, se ele não desfalecer. Note que tem uma observação direta. Notamos que em nossas batalhas pela fé, em nossa luta pelos céus, em nosso objetivo de alcançar as promessas da verdade em nossa vida, nós somos tentados a nos cansar. Foi este cansaço que desarmou Davi. Foi este cansaço que quase custou a sua vida. Foi este cansaço que quase serviu para se apagar a lâmpada de Israel. Não deixe o cansaço da monotonia da vida matrimonial destruir o teu casamento. Não deixe o cansaço da perseverança de fazer o bem roubar o que você tem em depósito, de tudo aquilo que você já alcançou na presença do Senhor. Você que está como um defensor do Evangelho, como um pregoeiro da verdade, você que está vivendo confrontos pela vida de verdade, que é a vida da santificação, esta palavra vem para reanimar o seu coração. Não se canse, não abaixe a sua cabeça, não se deixe vencer, não se desfaleça. Sabe por quê? Ao seu lado, quem está para te ajudar não é Abissai, filho de Zeruia, é o Espírito Santo, o Consolador, que agora está renovando sobre a sua vida, está vindo ao seu encontro para te socorrer e te levantar com poder, com graça, com ânimo, para você voltar para a batalha, dissipar este gigante, vencer este inimigo. Creia que o maligno não vai vencer esta batalha, porque o nosso amigo, o Divino e Santo Espírito de Deus, está disposto a nos socorrer. Você que se cansou, não consegue mais buscar ao Senhor, não consegue mais se santificar, não consegue nem mais um capítulo na Bíblia, ou até mesmo perdeu as forças das vigílias, da oração e do jejum, você não vai cair assim. Não foi esta forma o fim que Deus preparou. Não se canse, vença este cansaço, renove as suas forças em Deus, entre de novo como soldado nos esquadrões do Senhor, porque o nosso general de guerra é Ele que nos garante a vitória. Receba esta palavra, receba a força e renovo para prosseguir lutando até a vitória. Que Deus abençoe a toda a querida audiência, que esta palavra sirva para edificar a sua vida.
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1: Muito bem, queridos, 2:53, programa Voz da Libertação, Madrugada do Socorro de Deus. Olha, 3208-2743, 3208-2743. Vamos ver se tem algum ouvinte conosco na linha nesta madrugada. Não temos ninguém. Deus abençoe. Temos os irmãos que estão participando conosco também através do WhatsApp, né? Está mandando mensagem para nós aqui nessa programação, nessa madrugada. Deus abençoe a sua audiência, meu querido, minha querida. Temos aqui a nossa irmã Elina, também está aqui pedindo oração, está dizendo aqui a paz do Senhor Jesus. Ela está dizendo aqui, continue orando por nossa saúde, está pedindo oração pela Gláucia. Na verdade, quem digitou aqui foi a Gláucia, né? A Gláucia aqui que digitou na página da nossa irmã Elina, né? Está pedindo oração pela Elina. Também está pedindo oração por Samiro, né? Por Elizabeth, tá? Estaremos sim orando pelo Misael, para Deus trazer a restauração para o Misael, para Maria das Graças também. Deus abençoe. Estaremos orando sim, irmã Gláucia, por você, pela nossa irmã Elina e por todos que estão aí sintonizados na programação e pedindo a oração, claro. Deus abençoe. 3208-2743, temos um ouvinte na linha. Vamos ouvir esse ouvinte nesta madrugada do Socorro de Deus. Alô?
2: Alô?
1: Com quem eu falo?
2: Com a irmã Ana.
1: Oi, irmã Ana. O que que eu posso fazer pela senhora, minha irmã?
2: Eu liguei só mais para pedir oração pela minha família.
1: Tá, ok. E a senhora fala da onde?
2: De Francisco Morato.
1: Ah, Francisco Morato. Francisco Morato é região abençoada por Deus. O povo aí deu, manda paz para todos os irmãos aí de Francisco Morato, irmã Ana.
2: Amém.
1: Tá, ok, tá anotado aqui, tá, irmã Ana? Tá, pela senhora e por toda a família também.
2: E quero agradecer ao meu Deus Todo-Poderoso que
1: sim,
2: salvou a vida do meu filho, digno de honra e de glória.
1: Amém, glória a Deus, maravilha. Isso.
2: Eu preciso ir na sede mundial gravar um testemunho maravilhoso.
1: Sim, olha, sim, vem mesmo, vem gravar, irmã, o testemunho, testificar daquilo que Deus tem feito nas nossas vidas, né? Para o aumento de fé das outras pessoas também, né?
2: Verdade.
1: Tá certo.
2: Meu filho nasceu e o médico desenganou e sim, Deus curou. E foi através da vida do missionário Jorge Miranda.
1: Ele estava desenganado?
2: Desenganado pelo médico. Ele nasceu com hidrocefalia. O médico disse que não adianta operar porque ele ia morrer.
1: Certo.
2: E eu orei a Deus, entreguei minhas mãos do Senhor, pedi oração na sede mundial.
1: Uhum.
2: E eu tive um sonho numa sala de cirurgia com 3 pessoas.
1: Sim.
2: Aí eu entrava na sala de cirurgia e aí o missionário Davi estava lá e virava para mim. Eu falava, mas missionário, você está operando meu filho?
1: Uhum.
2: Você não é médico? Aí ele dizia para mim assim, não, quem está operando seu filho é o Pai, o Filho e o Espírito Santo.
1: Meu Deus.
2: E aí o médico operou meu filho. Hoje meu filho tem 26 anos e já é pai.
1: Já é pai, olha, isso é um testemunho maravilhoso, viu, minha irmã? Maravilhoso mesmo.
2: Eu preciso sim, ir na sim, sede sim, mundial sim. Contar detalhe por detalhe.
1: Isso, vem contar detalhe. Só desse momento que a senhora já está falando conosco, muitas pessoas estão nos ouvindo aqui.
2: Estão... Nosso Deus, ele cura, ele faz milagre, ele faz maravilha, ele é poderoso,
1: poderoso,
2: ele faz presente na igreja pentecostal Deus de Amor. Por isso que vai fazer 64 anos esse ministério, porque Deus está neste lugar.
1: Amém. Ô, irmã, aproveitando a fé da senhora aí, ó, faz um convite para... para os nossos ouvintes aí, para esse dia tão maravilhoso e especial, que é o aniversário da nossa igreja Deus e Amor, 64 anos de bênção e de vitória. Faz um convite aí para os nossos ouvintes estar conosco aí nesse dia tão maravilhoso.
2: Isso, eu convido a todos os irmãos, as irmãs, para ir até a sede mundial, comemorar o aniversário, porque Deus está naquele lugar, lá na sede mundial, fazendo maravilha em todos os ministérios da Igreja Pentecostal Deus e Amor. Amém. E a gente precisa ir ali comemorar, né, glorificar, exaltar o nome santo do Senhor, exaltar Deus Todo-Poderoso, porque Ele faz milagre e Ele escolheu a Igreja Pentecostal Deus e Amor para manifestar o seu poder. Ele tem feito maravilhas na vida de muitas pessoas e nós precisamos comemorar essa data tão maravilhosa. Então, eu convido cada irmão, cada irmã de Francisco Morato, Franco da Rocha, toda a região daqui presente, né? Campinas, Varja Paulista, o nosso irmão de Caieiras, para estar ali glorificando e exaltando o nome santo do Senhor, que é digno de toda honra, toda glória, que faz milagre, continua fazendo milagre, ele não mudou, ele é o mesmo Deus de ontem, de hoje, de eternamente, é o mesmo Deus de Isaac, de Jacó, de Abraão, ele é o nosso Deus. Aleluia.
1: Glória
2: a Deus.
1: Ele
2: é poderoso para fazer grandes coisas na nossa vida. E ele faz. Por
1: Amém.
2: Isso que o meu irmão está aí, por isso que os irmãos estão aí fazendo essa grande obra. E a obra é de Deus e ela não pode parar.
1: Glória a Deus, irmã. Glória a Deus. Que bênção, maravilha. Está aí o um convite da nossa irmã. Para esse dia, temos certeza que o povo comparecendo serão ricamente abençoados pelo Senhor, não é verdade, irmão?
2: Sim, vão sair de lá com o milagre na mão.
1: Glória.
2: Quem comparecer nesse dia, nenhum aniversário, nessa data, vai sair de lá com o milagre na mão. Pode ir enfermo, pode ir de cadeira de roda, pode ir de maca,
1: maravilha.
2: Pode ir estar no hospital, que Deus vai visitar e vai operar milagres de maravilha. Pode estar com câncer, com AIDS, pode estar com o que for. Deus, ele vai fazer milagre.
1: Nada é impossível pro nosso Deus, né, irmã?
2: Nada.
1: Graças a Deus.
2: Senhor.
1: Que bênção, que bênção. Irmã, ficamos felizes da sua participação, viu, irmã?
2: Amém.
1: Deus abençoe a senhora e continue nessa fé maravilhosa. Tá bom,
2: Amém.
1: Minha irmã?
2: Amém.
1: Não esqueça de vir gravar o testemunho, tá bom?
2: Sim, eu vou.
1: Ok? Deus abençoe a senhora.
2: Amém.
1: Paz do Senhor.
2: Paz do Senhor.
1: É, amados, que bênção, que bênção. É o povo de Deus feliz, alegre, contente, contando as bênçãos que Deus tem feito, né? O que Deus tem operado através da nossa igreja pentecostal Deus e Amor. E nesses 64 anos não será diferente. Deus estará operando maravilhas. 3 horas aqui na capital paulista. Deus abençoe, meu querido. Nós vamos agora chamar os prefixos das nossas emissoras e já retornaremos aí com todos vocês na palavra com o nosso pastor Lorival de Almeida. Deus abençoe.
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7: 3:02.
8: Na minha aflição clamei ao Senhor. Gritei por socorro ao meu Deus. Do seu templo, ele ouviu a minha voz. Meu grito chegou à sua presença, aos seus ouvidos. Salmos capítulo 18, versículo 6.
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Querido Deus, poderoso Pai, mais uma vez nos encontramos na presença do Senhor e agradecemos de todo nosso coração, de toda a nossa vida. É o privilégio da vida, meu Deus, é o privilégio da oportunidade. Falar com o Senhor é um privilégio. Nesse momento, meu Deus, de todo o meu coração, eu vou interceder por tanta gente que está orando comigo agora. Tantas pessoas, Senhor meu Deus, que estavam aguardando esse momento. E o Senhor nos concedeu. Então, obrigado, ó Deus, por tudo. Vou resumir, ó Deus, a minha gratidão dizendo obrigado por tudo, Senhor. E o Senhor conhece as nossas vidas, o Senhor conhece os nossos corações, o Senhor conhece nós como seres humanos. E o Senhor sabe, meu Deus, mais do que qualquer pessoa, qualquer coisa no mundo, que nós agradecemos o Senhor, mas fica difícil, Senhor, de a gente deixar de pedir, porque as nossas necessidades são tamanhas, são grandes. E nós estamos nesse momento, ó Deus, intercedendo por tanta gente que nesse momento nem forças para orar tem. Tantas pessoas, Senhor meu Deus, que nesse instante, tudo que estão fazendo é dizendo que assim seja, que o Senhor responda, meu Deus, é assim. Tem muita gente que está num estado, meu Deus, tão lamentável, tão triste, num estado profundo de dor, que não consegue nem falar, não consegue se pronunciar diante do Senhor. Nós estamos aqui, ó Deus, como servos do Senhor, para interceder por essas pessoas. Eu quero, ó Deus, que o Senhor purifique-me, que o Senhor perdoe os meus pecados, que o Senhor me lave na sua palavra, que o sangue do Senhor Jesus esteja purificando a minha vida, porque eu sou intercessor nesse momento, meu Deus, e como intercessor eu tenho de estar limpo perante Ti, perante o Senhor, para que a minha oração, Senhor, meu Deus, encontre guarida no Senhor e encontre a resposta das Suas mãos. E que o alívio venha, Senhor meu Pai, que a solução venha, que a bênção venha, em favor de tanta gente que está acompanhando a nossa programação. Senhor meu Deus, Senhor meu Pai, nesse instante eu quero colocar na presença do Senhor todas as pessoas que estão nos leitos de hospitais. Algumas pessoas em estado mais grave, algumas pessoas num estado menos grave. Eu quero colocar nas Tuas mãos todos esses cujas famílias estão orando comigo pedindo socorro. Porque, Senhor meu Deus, a situação dessas pessoas pode ser uma situação de morte. E nós sabemos, ó Pai, que se não for pela reação orgânica, se não for pelo trabalho da própria reação do corpo da pessoa, pessoas morrerão, meu Pai. Mas o Senhor pode curar, porque para o Senhor tudo tem cura. Se não há cura para a medicina, para o Senhor sim há cura. Então eu quero pedir ao Senhor nesse momento que o Senhor visite essa pessoa que está, Senhor meu Deus, nesse hospital desenganada pela medicina, esperando por uma reação, esperando, Senhor meu Deus, pela cura. E algumas sabem que dependem de um milagre. Algumas sabem que se não for um milagre, elas não sobreviverão. Põe as Tuas mãos agora, Senhor meu Deus, para curar essa pessoa.

pessoa, que está temerosa, é claro. Essa pessoa que, por mais que tenha certeza da sua salvação, ela não quer falecer, meu Deus, ela quer viver. Essa pessoa que ainda tem, ó Deus, no entender dela, tantas coisas a realizar. Essa pessoa, Senhor meu Deus, que ainda tem uma família para criar, filhos que ainda estão pequenos. Sei, Senhor meu Pai, que é difícil para essa vida. E sei também que o Senhor pode curar. Sei que onde há espaço para que o nome do Senhor seja glorificado, o Senhor pode curar. O Senhor pode fazer coisas grandes e tremendas, para espanto geral dos médicos e da medicina. Levanta agora, Senhor meu Deus, essa pessoa que está em tribulação profunda. Levanta agora, Senhor meu Pai, essa pessoa que acha que a morte já está aí soprando o sopro gélido da morte na vida dela e sobre ela. Cura agora, Senhor meu Deus, em nome de Jesus, todo o mal que está afetando esse corpo. Talvez essa criancinha, meu Deus. Talvez esse jovenzinho, esse adolescente. Talvez também esse velhinho, esse adulto. Cura agora, meu Deus, cura. Eu peço ao Senhor, eu intercedo, meu Deus, pelos enfermos, pelos aflitos, pelos hospitalizados. E digo ao Senhor, toda honra e toda glória será tributada a Ti, Senhor. Toda honra e toda glória será dada ao Senhor, pelo livramento, pela cura, pelo milagre, pelo poder derramado na direção dessas pessoas que tanto necessitam e que estão pedindo agora socorro, estão pedindo agora ajuda. Ajuda, meu Deus, ajuda. O Senhor mesmo fala na Sua palavra para nós clamarmos que o Senhor responde. Nós estamos clamando, eu estou intercedendo, meu Deus, eu estou clamando. Eu sei, ó Deus, que eu não sou melhor que ninguém. Na verdade, meu Deus, me considero, e o Senhor sabe, me considero uma pessoa, até, Senhor, meu Deus, menor do que muitas. Mas eu sei, ó Deus, que é o Senhor quem opera. Eu sei que o Senhor é quem faz a obra. E tributo ao Senhor toda a honra e toda a glória pelo milagre que o Senhor está fazendo acontecer nessa vida. Esse corpo que está sendo agora tocado, estremecido. Essa vida, Senhor meu Deus, que está recebendo como se fosse esse choque elétrico. Pelo agir do Senhor, pelo milagre que o Senhor está realizando. Cura agora, meu Deus, cura. Toda a glória e toda a honra seja dada ao Senhor. Nós amamos o Senhor e a sua verdade, a sua justiça, Senhor dos senhores, Deus dos deuses. Cura agora, meu Deus, cura essa vida, eu insisto, meu Pai. Cura essa enfermidade que para muitos já é irreversível. O que ela vai causar? Em nome de Jesus, visita, Senhor, agora. Os médicos dando a eles sabedoria e inteligência para fazerem as suas operações. Usa os seus pastores, servos e servas, que também estão orando comigo nesse momento. E alguns estão colocando a mão na cabeça de pessoas que estão enfermas, meu Deus, na ânsia da morte também. Algumas pessoas, Senhor meu Deus, estão orando com tanta fé, meu Pai, mas com tanta fé. Estão colocando a mão até sobre enfermidades quando há possibilidade. Estão clamando com lágrimas nos olhos, meu Deus, pelo socorro, pelo milagre, pela maravilha. Opera agora, Senhor meu Deus, opera. O Senhor é o Deus das operações. O Senhor é o Deus dos sinais. O Senhor é o Deus das maravilhas. Glorificado e exaltado seja o nome do Senhor. É o Deus da verdade. É o Deus da justiça. É o Deus socorro presente no momento da angústia. É o Deus que eu creio. É o Deus em que deposito toda a minha confiança. Senhor meu Deus, Senhor meu Pai, quantos lares estão sendo sacudidos e abalados por setas malignas que vieram para destruir a célula máter da sociedade, para destruir essa família.
Quantas setas foram lançadas e quantas pessoas, ó Deus, infelizmente, não tinham levantado o escudo. Quantas pessoas não tinham à sua disposição o escudo e foram afetadas por essa seta de destruição, por essa seta de morte. Meu Deus, meu Deus, meu Deus. Se as famílias continuarem a ser destruídas, não persistirá uma sociedade sadia e muito menos uma igreja salva. Coloca as tuas mãos, ó Deus, para que essa família resista, para que essa seta envenenada seja retirada e essa vida, essa família, sejam curadas. Em nome de Jesus Cristo, meu Deus. Preserva e salva essa família, meu Pai, que infelizmente está sendo dizimada, essa família que está sendo, Senhor meu Deus, sacudida por essa força do inferno, essa força diabólica, essa força de prostituição, de adultério, de separação, de divórcios, de contendas, de brigas, de assassinatos, de violência. Eu te repreendo, espírito maligno, em nome de Jesus Cristo. Meu Deus, coloca a sua mão agora para colocar por terra esse espírito destruidor desse lar e dessa casa. Essa vida, Senhor meu Deus, que por alguma razão se deixou levar pelo orgulho. Essa pessoa que em algum momento da vida achou que já era autossuficiente e não mais prestou atenção à providência do Senhor, ao socorro do Senhor. Essa pessoa que foi vencida pelo orgulho, pela mentira, pelo erro, pela autossuficiência. E infelizmente, Senhor meu Deus, Satanás viu, se aproveitou, entrou. E agora, Senhor meu Deus, essas crianças estão à mercê, Senhor meu Pai, de uma obra de destruição do inferno. Essa família está à mercê de uma separação. Essa família está à mercê de uma ação diabólica das mais profundas, das mais infernais. Meu Deus, põe a sua mão, Senhor, para salvar essa família. Põe a sua mão e vem em resgate desse lar. Senhor, meu Deus, eu sei que é tudo que o inimigo quer. Crianças que não veem os pais, um recasamento que leva ao abuso, que leva, às vezes, ao estupro do vulnerável, que leva, às vezes, Senhor, meu Deus, à morte, à depressão, ao afastamento completo da sua presença, e triunfa o adversário. Põe as tuas mãos agora, meu Deus, nessa casa. Esse espírito de orgulho eu repreendo agora. Eu sei, ó Deus, que todo orgulho, Senhor, é o prenúncio de uma queda. Eu sei, Senhor meu Pai, que o Senhor resiste ao orgulhoso, ao soberbo. Mas sei, Senhor meu Pai, que existe alguma centelha de inteligência nessa vida orgulhosa. Nessa vida, Senhor meu Deus, que infelizmente caiu, porque não percebeu que a soberba precede a ruína. Não percebeu que Satanás estava vindo com fúria, com força, mas discretamente. Sai, Satanás, sai, eu te ordeno, vai saindo dessa casa agora. Saia dessa vida agora, espírito maligno, saia. Eu te ordeno no nome que é sobre todos os nomes, no nome poderoso do nosso Senhor Jesus Cristo. Eu te repreendo, vai embora dessa casa agora. Vai embora, poder da mentira. Vai embora, poder da basófia. Vai embora, poder do orgulho. Vai embora, poder da destruição das trevas. Vai embora agora, e que a luz do meu Deus reine nessa casa. Reine nessa família. Senhor meu Deus, é tanta gente necessitada de socorro. Pessoas que estão aprisionadas, ó Deus, porque um dia na vida cometeram uma falha, é verdade. Que o Senhor venha iluminar essas pessoas que estão nos presídios. Que o Senhor venha ser o Deus dessas pessoas. Porque além, Senhor meu Deus, de se tornarem elas embaixadoras do Senhor onde estão, quando saírem, ó Deus, de presídios, penitenciárias, colônias penais,
Essas pessoas terão um testemunho vivo para contar, e o nome do Senhor será exaltado, glorificado, pela sua grandeza, pelo amor do Senhor, pela sua misericórdia que não tem fim. Visita, ó Deus, agora pessoas que já tiveram uma vida de drogas, uma vida de cocaína, de maconha, de haxixe, de LSD, de heroína, uma vida, Senhor meu Deus, na utilização também, ó Pai, das drogas químicas. Senhor, pessoas que nesse estado vieram a cometer e praticar atrocidades e estão agora ali quitando a sua dívida, o seu débito para com a sociedade. Mas eu sei que o Senhor já perdoou essas pessoas. Eu sei que essas pessoas ali tiveram um encontro com o Senhor. Usa elas, ó Deus, para levar a sua palavra àqueles que ainda não tiveram um encontro contigo. Nós precisamos de ti, Pai de amor, Deus da vida. Nós precisamos do socorro do Senhor, ó Deus, nesse momento, em favor dessas vidas. Levanta, ó Deus, levanta. Não só os que são presidiários, mas aqueles que trabalham também com presidiários, para que a obra do Senhor seja feita, Senhor, em lugares tão difíceis. Meu Deus, meu Pai, todos os pregadores da sua palavra, que têm as marcas da sinceridade em suas vidas, que sejam abençoados para falar com autoridade, Senhor, meu Deus, a corações que necessitam de socorro, necessitam, Senhor, meu Deus, do seu amor, da sua bondade. Usa os teus servos e as tuas servas, ó Deus, com poder e com autoridade, para que a palavra do Senhor alcance tantos corações ainda, Senhor, em necessidade de ouvir. Pai de amor, Pai de poder, nós temos campanhas anunciadas, nós temos cultos anunciados, que tudo seja para a glória e para a honra do nome do Senhor, e que nós possamos, ó Deus, fazer as pessoas entenderem o nosso amor que temos, esse amor que vem do Senhor, a nossa preocupação, ó Deus, com essas vidas, essa preocupação que também vem do Senhor, que nós possamos, ó Deus, ter a capacidade de mostrar que realmente nos importamos com essas vidas, e que essas vidas sejam alcançadas, ó Deus, que sejam robustecidas, Senhor meu Pai, que sejam tocadas pelo poder das tuas mãos, e que saiam, Senhor meu Deus, desse estado de morte que estão vivendo. Em nome de Jesus, meu Deus, em nome de Jesus, eu peço ao Senhor que abra a porta do emprego a esse desempregado, essa pessoa, Deus, que não tem a honra de dizer que está colocando o pão de cada dia em sua mesa com o suor do seu rosto. Que seja tocada essa vida, meu Pai. Que as portas se abram para a glória do teu santo nome. E que essa pessoa, meu Deus, é claro, se comprometa contigo e com a sua obra, sendo ofertante, dizimista, votante. Que essa pessoa tenha uma vida boa, meu Deus, uma vida próspera. Eu sei que o Senhor não é Deus de miséria, o Senhor é Deus de prosperidade. O Senhor é Deus poderoso que faz brotar as sementes, até mesmo aquela que nós não semeamos. O Senhor é Deus poderoso que faz nascer a árvore frutífera, mesmo que não venha chuva. Prospera o teu povo, prospera a tua igreja, meu Deus. E que nós possamos colher, Senhor, de onde nós não plantamos. E que nós possamos colher de onde nós semeamos também. Eu te repreendo, demônio da miséria. Vai embora agora, vai embora, saia. Demônio miserento. Demônio. Sai agora, espírito da miséria, sai agora. Em nome de Jesus, demônio migalhento. Remelento, sai agora no poder do nome do sangue de Jesus, porque o meu Deus ordena a prosperidade nessa vida comprometida, nessa vida que sabe o porquê o Senhor prospera. Prospera agora, meu Deus, abençoa, como dizia João ao presbítero, Senhor, que te vá bem em todas as coisas e que seja próspera a sua alma. Que seja próspera a sua saúde, como é a sua alma. Que assim seja. Que em todas as coisas o povo do Senhor seja abençoado.
Visita os seus pastores, ó Pai. Quantos pastores já estão velhinhos, meu Deus? Alguns se sentem desamparados e até sem oportunidade, porque foram jubilados mesmo sem querer. Ah, meu Deus, traga conforto a esses corações que já levaram tanto a sua palavra, a esses pés que já foram pés que andaram em tantos locais diferentes. Conforta e traga a oportunidade de continuarem fazendo dentro da medida que pode, ó Deus, a sua obra. Abençoa a nossa juventude, meu Pai. Mas quero apresentar ao Senhor, como sempre faço em minhas orações, ó Deus, as pessoas que estão em estado de depressão. Porque, meu Deus, meu Pai, infelizmente muitas pessoas estão vivendo esse estado de depressão, esse estado de dor, esse estado de coisas inexplicáveis. E algumas dessas pessoas, Senhor, meu Deus, estão depressivas a tal ponto que pensam até mesmo no suicídio como uma solução, uma saída para suas dores. Visita essa vida depressiva, meu Pai. Visita, porque o inimigo está lá, como ladrão, tentando roubar, tentando matar e tentando destruir. Meu Deus, visita essas vidas trazendo conforto, trazendo alegria, trazendo a cura dessa enfermidade. E onde quer, meu Deus, que haja a separação da enfermidade com essa infestação diabólica, que o Senhor haja. Porque aí é contigo, meu Deus, e conosco que oramos e intercedemos. Saia o que é patológico e saia o que é espiritual maligno. Saia agora! Que essa vida seja recuperada milagrosamente, que venha alegria pelo resplendor da sua presença. Aleluia, louvado seja Deus, aleluias. Visita agora, meu Deus. O Senhor é Deus poderoso para trazer conforto em qualquer momento, em qualquer situação da vida e da morte. Meu Deus, eu agradeço o Senhor pelo amor que o Senhor tem para conosco. Agradeço o Senhor por todas as coisas. O Senhor tem sido tão bom e tão misericordioso, não só para comigo, mas para com tantas pessoas que estão orando conosco agora. Em nome de Jesus Cristo, meu Deus, alcança todas as vidas, em todas as situações que eu não pude enumerar na minha oração. Mas o Senhor conhece esse irmãozinho, essa irmãzinha, essa criança, esse jovem, esse velhinho. O Senhor conhece os nossos pastores. O Senhor conhece aqueles que estão pedindo socorro, esses que estão em angústia profunda. Alivia essa angústia, meu Deus, alivia. Senhor, usa-nos, ó Deus, usa-nos, usa-me, Senhor, meu Deus. Porque se o Senhor não me usar, meu Deus, eu vou falar o quê? Se o Senhor não me usar, eu vou orar para quê, meu Deus? Eu não sou autossuficiente, eu não sou nada, meu Deus, e fale de coração, sou apenas um instrumento que peço, por favor, meu Deus, me use em favor de tantas vidas. E que vidas sejam abençoadas por meu intermédio e por intermédio de todos quantos levam a sua palavra. Os que com sinceridade, ó Deus, teu ministério também através do louvor. Que sejam confortados, ó Deus, aqueles que nos ouvem, aqueles que nos ouvirão. Que sejam abençoados em nome de Jesus Cristo. Pai de amor, muito obrigado pela vida, Senhor. Muito obrigado pelo socorro. Muito obrigado por todas as coisas que o Senhor tem nos presenteado com elas em nome de Jesus. Amém, Senhor, amém.

glória, minha força. Que Deus abençoe, prezado ouvinte, a fidalguia da sua audiência. Muito obrigado mesmo, é um prazer estar com vocês orando, falando de Deus. Eu sou o pastor Lourival de Almeida e nós somos da Igreja Pentecostal Deus e Amor, e o nosso convite para você é um convite de coração para coração. Venha à nossa igreja, nós nos importamos com a sua vida, tá certo? Deus abençoe vocês. A nossa igreja está na Avenida do Estado, 4568, aqui no bairro da Liberdade, e está também em todas as cidades, quase todas as cidades do Brasil e do mundo. Que Deus abençoe vocês, até a próxima oportunidade em que vamos estar em oração.

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2: Que o Deus da esperança os encha de toda alegria e paz por sua confiança nele, para que vocês transbordem de esperança pelo poder do Espírito Santo. Romanos 15:13.
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1: 3:38.
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6: Quatro horas, 8 minutos. Estamos de volta, programa Voz da Libertação, Madrugada do Socorro de Deus. Deus abençoe, muito bom dia, meu querido, muito bom dia, minha querida. Deus abençoe a sua audiência. Você que está chegando agora, está ligando o seu rádio nesse momento. Nós somos da Igreja Pentecostal Deus e Amor. E estamos aqui no programa Voz da Libertação, Madrugada do Socorro de Deus. Esse programa que Deus tem levantado para trazer uma palavra de conforto, de paz, de alegria para o seu coração. Olha, lembrando a todos vocês também que nós estamos em clima de festa. Estamos aí às vésperas dos 64 anos da nossa Igreja Pentecostal Deus e Amor. 64 anos de bênção, 64 anos de vitórias, 64 anos de milagres, Deus operando sinais e maravilhas em nosso meio. E já quero aí estender o meu convite para que você esteja conosco nessa festa tão maravilhosa que acontecerá no dia 14 de junho, no horário das 14 horas. Vem estar conosco, Igreja Pentecostal Deus e Amor. Muito mais do que uma igreja, é uma família e é uma igreja firmada na rocha.
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6: Muito bem, queridos. Quero mandar a paz do Senhor Jesus para todos os irmãos que estão trabalhando neste momento, irmãos que estão na madrugada trabalhando, ganhando aí o seu pão de cada dia, mas também estão sintonizados na programação, estão sintonizados no programa Voz da Libertação, Madrugada do Socorro de Deus. Irmãos que estão dirigindo os seus automóveis, motoristas de aplicativos que estão aí na lida diária, motorista de ônibus também. Olha quantos irmãos trabalhando, quantos irmãos sintonizados na programação. Irmãos que estão nas portarias dos edifícios, das empresas também, estão aí sintonizados também no programa, na programação Madrugada do Socorro de Deus. Deus abençoe a sua audiência, Deus abençoe meu querido,

0: Minha querida, você também que está aí no seu lar, você que talvez aí passou a madrugada toda nos ouvindo, né? Tem, irmãos, passa a madrugada inteira com o rádio ligado, nos ouvindo. Deus abençoe a sua audiência, meu irmão, minha irmã. Olha, eu tenho certeza que a bênção de Deus, ela está dentro dessa casa, dentro desse lar. Porque aonde há uma porta aberta para que a palavra de Deus seja divulgada, com certeza a bênção de Deus, ela está neste lugar. Deus abençoe, que Deus dê vitória a todos vocês. Vamos a mais um quadro, neste momento, que agora, neste momento, é hora de notícias, né? Hora de notícias. Vamos ao bloco de notícias, saúde mental.
1: Obrigada pela sua audiência. Eu sou a Cristine Luiz e vamos ao momento de informação aqui na Rádio Deus é Amor. Ciclismo aumenta volume cerebral e reduz risco de demência, é o que revela estudo. Andar de bicicleta pode oferecer mais do que benefícios físicos. Um estudo sugere que praticar o ciclismo regularmente, especialmente em deslocamentos pelas cidades, está ligado a um risco menor de demência. A atividade também parece proteger até fazer crescer as estruturas cerebrais associadas à memória. Então, para chegar a esse resultado, os pesquisadores de uma universidade na China analisaram aí dados de saúde de 479 mil britânicos com idade média de 56 anos. O acompanhamento durou mais de 13 anos. O objetivo foi observar possíveis vínculos entre formas de transporte e incidência de demência. Esse estudo concluiu que ciclistas tiveram 19% menos risco de desenvolver qualquer tipo de demência, 22% menos risco de Alzheimer e 40% menos risco de demência precoce. Também apresentaram 17% menos risco de demência de início tardio em comparação aos que usaram meios não ativos. A análise identificou ainda que os ciclistas habituais apresentavam volume hipocampal maior. O hipocampo é uma região do cérebro fundamental para a memória. Esse aumento ele pode estar ligado à atividade física, necessidade de se orientar no trânsito ou à exposição ao ambiente externo. Segundo os autores, a prática regular de ciclismo pode ter efeitos combinados. Estimula o corpo, exige atenção constante e promove navegação espacial. Todos esses fatores contribuem para a preservação da função cerebral. Solastalgia. Saiba o que é sofrimento psicológico ligado à crise climática. A degradação acelerada de ecossistemas, somado à sucessão de eventos extremos, tem de fato produzido aí um sofrimento específico psicológico. É o que chamam de solastalgia. Esse conceito descreve o impacto emocional de permanecer em um território que está mudando ou se deteriorando, uma espécie de saudade do presente que se tornou mais comum em comunidades afetadas por enchentes, secas e incêndios. O conceito se refere ao desconforto psicológico provocado pela percepção de alterações adversas no ambiente de convivência do indivíduo, principalmente pelas perdas decorrentes dessas alterações. Entre as causas dessas alterações no ambiente estão eventos climáticos extremos, mudanças climáticas, até mesmo catástrofes causadas pela ação humana. Diante da situação, as pessoas se sentem impotentes, com a sensação de cisão do ambiente familiar, da casa e do espaço. Com a deterioração do ambiente, também se perde o senso de pertencimento e a identidade. No emaranhado de sentimentos, tem ainda o medo causado pelo trauma, acompanhado pela dor de ter que conviver com um ambiente totalmente destruído e pelo luto. O termo foi criado em 2005 pelo filósofo ambientalista australiano Glenn Albrecht. Isso após analisar o sentimento de moradores que viviam perto de uma área de mineração a céu aberto, atividade que modificou a paisagem e preocupou a população. Similar à solastalgia, o conceito de ansiedade climática é um conjunto de sentimentos de estresse e apreensão decorrentes do medo de que perdas de vidas e de recursos materiais após eventos climáticos extremos possam acontecer.
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0: Muito bem, queridos. Igreja Pentecostal Deus e Amor e os canais de comunicação para que você possa estar ligadinho na nossa programação ou através do nosso aplicativo, Igreja Deus e Amor, disponíveis para os sistemas Android e iOS. 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
0: Muito bem, queridos. Hoje é sábado, 23 de maio de 2026. E nós estamos aí com a programação recheada para que você possa buscar a Deus, buscar a presença do Senhor nosso Deus nesse sábado. Já às 7 da manhã temos o primeiro culto às 7 horas da manhã. Aí o servo do Senhor estará trazendo a palavra do Senhor nosso Deus agora, sábado. Sábado, hoje, 7 da manhã. Nosso irmão José Fernandes estará trazendo a palavra do Senhor nosso Deus. É o primeiro culto já desta manhã. E às 9 horas, nós temos aquela poderosa campanha Jesus Acalma a Tempestade. As irmãs do Círculo de Oração clamando, buscando a presença de Deus às 9 horas da manhã, nessa poderosa campanha, pregando a palavra, nossa irmã Rayane estará trazendo a palavra e orando em nosso favor a partir das 9 horas da manhã. É nesse sábado abençoado pelo Senhor. Às 11:30 da manhã, Diácono Douglas Almeida pregando a palavra do Senhor no terceiro culto já dessa manhã. Às 11:30 da manhã, Diácono Douglas trazendo a mensagem da palavra do Senhor nosso Deus. Às 15 horas, Pastor Jorge Tenório, pregando a palavra do Senhor naquele culto maravilhoso de ensino, no horário das 13 horas, ou melhor, das 15 horas, Pastor Jorge Tenório. 19 horas temos o culto jovem, culto de adoração, culto jovem, culto regenere. Olha, e aí, um tema maravilhoso, é um culto temático do Regenere, fugindo de Deus. Olha, você tem seu neto, você tem sobrinhos, você tem filhos, olha, traga nessa noite, será um culto jovem, um culto abençoado, onde haverá palavra, oração, louvor, adoração ao nome do nosso Deus, culto maravilhoso, 19 horas, culto jovem, Regenere, Davi Miranda Neto, presbítero Davi Miranda Neto, Karina Mendes, Regenere Music, todos aqui louvando ao Senhor e o Senhor nosso Deus abençoando todos quanto comparecer. E o endereço é muito fácil, é aqui mesmo, Avenida do Estado, 4568, bairro da Liberdade, é onde está a nossa Igreja Pentecostal Deus e Amor.
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0: Muito bem, queridos ouvintes. Olha, nós também estamos aí, firmado na rocha, Igreja Pentecostal dos Amor, firmado na rocha. Lembrando a todos vocês que nós estamos aí num grande clamor mundial, nessa preparação espiritual. Olha, são 21 dias de clamor, buscando a presença de Deus, nesses dias que antecedem os 64 anos da nossa Igreja Pentecostal Deus e Amor. Estamos aí nesse grande clamor, já iniciamos ontem, dia 22, iniciamos aí esse poderoso clamor mundial na preparação espiritual para esse grande dia que eu tenho certeza que ficará marcado nos anais da história da nossa Igreja Pentecostal Deus e Amor. Olha, iniciou ontem, dia 22, e o término previsto para dia 23, ou seja, para antes, né? Antes da festa, né? São 21 dias de clamor, das 23h30 a 1 hora da manhã. É esse grande clamor aí, com transmissão simultânea em todos os canais de comunicação da nossa Igreja Pentecostal Deus e Amor. Pelo YouTube, Facebook, pelo aplicativo, todas as redes de rádio estarão aí transmitindo essa oração, esse clamor mundial, nessa preparação espiritual, 21 dias de clamor. E queremos que você clame a Deus juntamente conosco aí, para que todos nós possamos aí participar desse dia maravilhoso que será os 64 anos da nossa Igreja Pentecostal Deus e Amor, que é uma igreja firmada na rocha.
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5: 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Por quê? Porque o ídolo do Senhor Jesus foi obedecido e chegamos lá, vencemos todos os grandes desafios terríveis. Eu me recordo muito bem que eu era pastor em Maracaibo, no país de Venezuela, onde a Igreja Pentecostal Deus e Amor sofreu uma das maiores divisões da história, que o nosso procurador quis ficar com toda a igreja do país de Venezuela para ele, o qual eu respondi: eu somente entregarei a igreja para você com a ordem do nosso presidente mundial, que naquela época era o missionário Davi Miranda. E aquela pessoa ficou muito brava e foi me denunciar às autoridades para que eu fosse expulso do país da Venezuela. E a graça de Deus foi tão maravilhosa que a maioria dos membros ficou com a Igreja Deus e Amor e todas as pessoas me apoiaram de tal maneira que as autoridades venezuelanas não conseguiam ter acesso a mim para supostamente me tirar do país. Sempre quando nós encontrava desafio no nosso coração, a gente tinha uma convicção que no Brasil havia milhares de pessoas que estavam de joelhos dobrados, clamando a Deus por nós. Ali vencemos, inauguramos muitas igrejas Deus e Amor, de tal maneira que hoje já estamos nos 5 continente, com a Igreja Pentecostal Deus e Amor.
6: No falecimento do missionário Ayr Miranda, meu sogro, é claro que eu tive temor, como a maioria das pessoas teve, o temor de que a Igreja Pentecostal Deus e Amor não pudesse sobreviver a semelhante desastre. Foi um desastre, meus irmãos. Foi um desastre mesmo. Mas ele foi, deixou um legado que foi agarrado por muitos, incluindo eu, meu filho, e a Igreja Apostólica.
4: Foi muito difícil a partida do meu pai. Mas estou muito feliz porque a igreja permaneceu de pé. É uma prova de que esta igreja não era dele. Esta igreja é do Senhor.
7: Olha, falando em proporção, o batismo nos anos 80 era realizado praticamente em todo o estado de São Paulo. Vinham para a sede, para a represa do Guarapiranga, fazer o batismo. E nesse dia, principalmente no meu batismo, foram batizados mais de 4 mil pessoas. Então isso marcou, impactou muito.
8: Nos anos 2000, o missionário Davi Miranda teve essa revelação que Deus estaria levantando uma nova safra de obreiros. E a partir desse momento, dessa revelação, eu pude observar no ministério um movimento jovem começando. Eu pude ver os jovens indo evangelizar, assumindo igrejas, capitais. Eu pude ver, inclusive eu fui um desses jovens também que começou a fazer a obra, comecei a evangelizar, dirigir igreja. Então foi muito grande o mover. Depois que o missionário Davi Miranda teve essa revelação, começou o projeto Expansão Jovem. O projeto Expansão Jovem começou aqui na sede mundial e se espalhou. E você vê esse grande projeto hoje aí no Brasil e no exterior também. Hoje nós vemos aqui o Ministério Regenere também. Então, cumprindo a revelação que Deus deu para o saudoso missionário Davi Miranda, que levantaria uma nova safra de obreiros. Nós vemos isso hoje aqui na nossa Igreja Pentecostal Deus e Amor.
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0: Muito bem, 64 anos de bênção, 64 anos de vitórias, Deus operando de uma forma maravilhosa em nossa Igreja Pentecostal, Deus e Amor. Você não pode ficar de fora desse grandioso dia, desse grande clamor mundial, e já o dia é 14 de junho, que será uma festa maravilhosa, ficará na memória. Vem estar conosco, venha pedir a bênção, a graça de Deus. Olha, será um dia de comunhão, confraternização, renovo, louvor, adoração a Deus e salvação de almas. Vem estar conosco. Olha, caravanas estarão saindo de todas as nossas igrejas estaduais e setoriais aqui de São Paulo e também do Brasil. Vem estar conosco, venha buscar a Deus, venha agradecer a Deus por esses 64 anos onde Deus tem operado de uma maneira maravilhosa, de uma maneira extraordinária em nossa Igreja Pentecostal Deus e Amor. 64 anos de Igreja Deus e Amor, uma igreja firmada na rocha. 4 horas 29 minutos. Muito bem, queridos ouvintes do programa Voz da Libertação, Madrugada do Socorro de Deus. Também gostaria de chamar a atenção de todos os amados irmãos para este domingo. Esse domingo também prossegue aí a poderosa campanha, a campanha Profetizando no Vale. Profetizando no Vale. É, nosso irmão pastor Jerry Borchardt estará pregando a palavra do Senhor e orando em nosso favor. Será nesse domingo. É domingo, dia 24, no horário das 15 horas. 15 horas será algo maravilhoso, extraordinário. Vem estar conosco aqui, Avenida do Estado, 4568, aqui no bairro da Liberdade. É, e vamos a mais um quadro. Vamos agora ao espaço, eu e mais um, com nossa irmã Débora Miranda.
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10: Mais uma vez eu estou aqui, sua irmã em Cristo, Débora Miranda. Que alegria poder estar aqui. Me sinto tão útil de poder aqui ajudar esses novos convertidos que estão iniciando esta nova caminhada com Cristo. Nós estamos falando esta semana sobre o crente e a temperança. Nós fizemos uma introdução, nós definimos o que é temperança. E hoje nós vamos seguir falando ainda mais profundamente sobre este tema. É muito importante que o novo convertido comece a entender a linguagem do Evangelho, porque ele ainda não está familiarizado com esta linguagem, ele não está acostumado. Então, a gente, para explicar esses tais conceitos teológicos, doutrinários, a gente vai partir do conhecido, daquilo que o novo convertido conhece, para o desconhecido, ou seja, a gente vai usar as experiências do dia a dia para ilustrar aos novos convertidos esses novos conhecimentos. Evite, dentro do possível, você que é discipulador, a utilização excessiva de símbolos orais. Eu explico melhor, coisas abstratas em sua explicação. Procure sempre correlacionar as ideias com a realidade experimentada por seus discípulos ou por pessoas de sua convivência. Por exemplo, se você quer explicar o significado da palavra temperança, conte uma experiência, por exemplo, que demonstre a falta de controle diante de um dilema ou de um conflito. Uma boa sugestão para você manter sua aula sempre viva, esses encontros com o novo convertido, e manter também estas aulas empolgantes, é manter a sequência de uma simples norma didática. Ou seja, você explica, depois demonstra e aplica esta lição à vida do novo convertido. Conforme nos afirma o dicionário Aurélio, este fruto do Espírito temperança tem este significado: é a qualidade ou virtude de quem é moderado, ou de quem modera apetites e paixões, significa ser sóbrio. Então nós vimos que é uma necessidade para nós termos um bom viver e uma demonstração de que realmente nós provamos o novo nascimento, é sermos temperados. E essa temperança, ela é produzida mediante a atuação direta do Espírito Santo. Nós temos aí a Trindade. A Trindade significa Pai, que é Deus, Filho, que é Jesus, e Espírito Santo. Então, esta temperança, ela vem mediante a ação direta do Espírito Santo em nossas vidas. Não somos nós necessariamente que produzimos este fruto, mas pela ação do Espírito Santo em nós. Vejam que o fruto do Espírito não é produzido na vida de alguém que vive de qualquer maneira. Nós, servos de Deus, precisamos nos dedicar à oração, porque quanto mais a gente ora, quanto mais a gente estuda a palavra e passa por várias provas para alcançar o nosso crescimento espiritual, nós vamos vivendo isso e nós vamos produzindo este fruto. Por exemplo, quando a gente analisa uma por uma essas virtudes que eu li para vocês em Gálatas 5:22, quando a gente começa a analisar esses frutos produzidos pelo Espírito Santo, a gente chega a uma conclusão que há uma necessidade de nós nos esforçarmos para alcançar este fruto e produzi-lo. E a alegria é imensurável e vai nos sustentando até nós termos um dia o encontro com Jesus. Veja então que, em resumo, algumas palavras sobre cada uma delas, você vai aprender aqui, não somente hoje, mas nas próximas programações. Eu vou explicar uma por uma esses frutos do Espírito: amor, gozo, paz. Vamos definir e vamos aplicar para que você possa também, junto ao novo convertido, passar essas experiências usando o cotidiano dele mesmo, ou seja, daquilo que é conhecido dele, para ele aprender o desconhecido. Vamos seguir falando. Este assunto é muito vasto, muito profundo, e vamos seguir na próxima programação.
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10: Eu vou deixar o nosso contato para você que está discipulando, ou talvez você que é novo convertido e ainda não tem uma pessoa para te ajudar. Você gostaria que alguém estivesse ao seu lado todos os dias, lhe explicando, lhe apoiando, lhe ensinando a viver a vida agora sob o domínio do Espírito Santo? Você pode mandar a sua mensagem para este WhatsApp 11 98292-3392. Até a próxima edição. Se despede na paz do Senhor, Débora Miranda.
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1: Muito bem, queridos, vamos clamar a Deus mais uma vez, vamos buscar a face do nosso Deus. Ore comigo, ore conosco e Deus te abençoará. Vamos orar, vamos falar com Deus. Maravilhoso Deus e eterno Pai, mais uma vez se colocamos na sua presença, meu Deus. Obrigado, Senhor, por mais esse momento, obrigado pela sua graça, pela sua misericórdia, meu Deus. Perdoai os nossos pecados. Meu Deus, estendei tuas mãos sobre cada um de nós, ó Pai. Senhor, apresenta em tuas mãos esse amado ouvinte, esse irmão, essa irmã, que agora, meu Deus, está orando, está clamando ao Senhor, está buscando a sua face, meu Deus, nessa oração das portas abertas, Senhor. Meu Deus, nós temos certeza que o Senhor está abrindo portas de vitórias, porta de bênção. Meu Deus, porque a tua palavra nos afirma dizendo, ó Deus, ó meu Deus querido, que aquele que clama, meu Pai amado, te encontra, aquele que busca, meu Deus, te acha. Sim, meu Deus, estamos te buscando nesta manhã, estamos clamando ao Senhor nesta hora, Pai. Certo, ó Deus, da resposta, certo, ó Deus, do milagre, para esse amado irmão, para essa amada irmã que neste momento está orando, está falando com o Senhor, meu Pai querido, apresentando a sua vida, apresentando o seu lar, apresentando, ó Deus, a sua família. Pai amado, Pai eterno, olha, meu Deus, para esse trabalhador que agora já está, Senhor amado, se preparando para ir para o seu trabalho. Estendei tuas mãos, Senhor, para abençoar. Estende as tuas mãos, ó Deus, para dar livramento também, Senhor. Pai querido, Pai amado, sim, meu Deus, olha também pelas pessoas que estão agora, meu Deus, num leito de dor, estão no hospital, estão, Senhor, enfermas. Senhor, estendei tuas mãos, eu te peço, Senhor, para dar saúde para essa pessoa que está clamando, está pedindo, meu Deus, a sua misericórdia. Pai querido, Pai poderoso, nós cremos, Senhor, que as tuas mãos estão estendidas agora sobre esse amado ouvinte, sobre esse irmão, sobre essa irmã. Meu Deus, esta pessoa que passou essa madrugada orando, clamando ao Senhor, buscando a sua face, meu Deus. Pai, abençoa, toma em tuas mãos, respondendo, Senhor, às nossas orações, respondendo, ó Deus, ao nosso clamor. Ó Deus soberano, Deus maravilhoso, estende as tuas mãos também, ó Deus, para esse irmão, Pai, que está fazendo votos contigo, que está pedindo ao Senhor para que o Senhor abra uma porta, meu Deus, para ele, seja uma porta de trabalho, seja uma porta, meu Deus querido, dos seus negócios. Sim, meu Deus, sim, meu Pai, Pai, nós cremos no Senhor, é o Deus das portas abertas, meu Deus querido, por isso estamos te clamando, ó Deus, porque o Senhor é o Deus das oportunidades. Sim, meu Deus querido, Senhor meu Deus, Senhor meu Pai, visita também, ó Deus, os que agora, Senhor, estão atravessando, meu Deus, por dificuldades também na sua vida espiritual. Que o Senhor abra os céus nesse momento, ó Deus, para trazer um renovo espiritual para essa pessoa que está clamando, essa pessoa que está pedindo, Senhor, a sua intervenção divina, meu Deus. Senhor, para que o Senhor dê alegria, dê graça, renove ele, renova ela na unção poderosa do teu Espírito Santo, Senhor. Sim, meu Deus e meu Pai, estende as tuas mãos sobre teu filho, estende, ó Deus, as tuas mãos sobre a tua filha e lhe dê, Senhor, a sua paz, em nome de Jesus. Amém, Jesus. 4:46. Deus abençoe, meu querido e minha querida, que está clamando a Deus juntamente conosco. Olha, tenha certeza que Deus está derramando sobre você o melhor para a sua vida. Muito bem, muito bem, muito bem, queridos, muito bem, queridas. 4 horas 47 minutinhos, 4 horas 47 minutinhos. Olha, eu quero chamar também a atenção de todos vocês, olha, para o culto especial. Culto especial, eu mais um, me aquecendo no rebanho. Me aquecendo no rebanho. Que acontecerá nesse dia 31 de maio de 2026, será algo maravilhoso em todas as nossas igrejas pentecostal, Deus e amor. Em todas as nossas igrejas pentecostal, Deus e amor, estamos aí já na preparação desse dia especial, culto especial, eu mais um, me aquecendo no rebanho. Olha, será um dia de evangelismo nas ruas, 9 da manhã, estaremos aí nas ruas, na evangelização, falando do amor de Cristo para as vidas, para as pessoas, e no horário das 15 horas, teremos aquele culto especial, aquele culto evangelístico aqui da nossa sede mundial. Esse culto vai acontecer no horário das 15 horas, nas 3 horas da tarde, estará acontecendo esse culto especial no dia 31 de maio do ano de 2026. Aqui estará pregando a palavra do Senhor nosso irmão pastor Jerry Bochat, onde estará também a transmissão ao vivo por todas as redes de emissora de rádio, pelos canais oficiais do Facebook e do YouTube. Será nesse dia 31 de maio de 2026, o culto especial, eu e mais um, me aquecendo no rebanho. Lembrando a todos vocês que esse culto estará acontecendo em todas as nossas igrejas pentecostal, Deus e Amor, aqui da Grande São Paulo e, claro, também de todo o Brasil. Esse culto maravilhoso é um momento aí de interagir com aquelas pessoas que se distanciaram, que estão frias. Olha, Jesus está chamando para te aquecer no rebanho. Culto especial, eu mais um, me aquecendo no rebanho. Muito bem, muito bem. São 4 horas e 49 minutos. Programa Voz da Libertação, madrugada do socorro de Deus. Deus abençoe a sua audiência. Deus abençoe, meu querido, minha querida. Mais uma vez, quero lembrá-los que nós estamos aqui na Avenida do Estado, 4568. Daqui a pouquinho já acontecerá o primeiro culto desta manhã. E agora nós vamos a mais um quadro. Vamos agora ao bloco de notícias. Bloco de notícias, Saúde em Foco.
2: Obrigada pela sua audiência. A gente vai para mais informações aqui. Tempo muito seco. A baixa umidade do ar exige hidratação constante e cuidados extras. Períodos de forte estiagem castigam a respiração de grande parte da população. O ar muito seco resseca as vias aéreas e facilita a entrada de vírus e fortes bactérias. Crianças pequenas e idosos são os que mais sofrem com a irritação profunda nas narinas. Aumentar o consumo de água pura é a medida mais urgente e necessária nesses dias difíceis. O uso de soro fisiológico no nariz ajuda a umidificar e a limpar a sujeira acumulada. Colocar bacias com água fresca ou toalhas úmidas nos quartos melhora o ar noturno. A prática de exercícios físicos pesados deve ser evitada nos horários de sol a pino. O desgaste corporal aumenta drasticamente quando não há umidade suficiente no ambiente. Os espaços fechados precisam ser bem ventilados para dissipar a poeira e os temidos ácaros. A queima de lixo em quintais ou terrenos baldios agrava terrivelmente toda essa situação. A fumaça tóxica piora as crises de asma da rinite e das bronquites que já são existentes. Proteger o delicado sistema respiratório é garantir fôlego e disposição para sua rotina. Sorriso blindado. A troca regular da escova dental evita infecções e graves cáries. A higiene bucal diária é o primeiro grande passo para garantir a saúde do corpo inteiro. Porém, muitas pessoas esquecem de substituir a escova de dentes no tempo mais adequado. O ideal absoluto é trocar o acessório a cada 3 meses ou quando as cerdas ficarem gastas. Cerdas muito abertas perdem completamente a capacidade de limpar os vãos entre os dentes. Isso favorece o rápido acúmulo de placa bacteriana, a formação de tártaro e a forte gengivite. Após gripes fortes ou infecções de garganta, a escova velha deve ser logo descartada no lixo. Guardar a escova sempre seca e com uma capinha protetora evita a proliferação de fungos. Os banheiros são ambientes úmidos e muito propícios para a multiplicação de germes invisíveis. O uso do fio dental diário complementa a firme limpeza onde as cerdas não conseguem alcançar. Escovar a língua suavemente ajuda a remover as bactérias que causam o terrível mau cheiro. As visitas regulares ao dentista garantem a remoção profunda das impurezas mais difíceis. Uma boca bastante saudável permite uma boa alimentação e eleva muito a autoestima.
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1: Muito bem, queridos. Deus abençoe a sua vida. Programa Voz da Libertação. Madrugada do Socorro de Deus. Deus abençoe, meu querido, pela sua audiência. Deus abençoe todos vocês que essa madrugada interagiram conosco. Você que ligou, você que mandou sua mensagem, você que eu não pude ler a sua mensagem, mas está aqui. Estamos orando, estamos intercedendo pela sua vida, meu irmão, minha irmã. Deus abençoe você que interagiu conosco nessa madrugada. Eu vou ficando por aqui nesse momento. Eu sou seu irmão em Cristo, presbítero Mário Ramos, e eu prometo voltar aí com todos vocês na próxima programação. Mas eu quero te pedir, não desligue o seu rádio, continue conosco. Vem aí o Culto no Lar, na voz do pastor Lorival de Almeida, um culto abençoado, uma palavra maravilhosa para que o seu dia seja abençoado pelo Senhor. Deus abençoe, que a graça do Senhor, o grande amor de Deus, a comunhão do Espírito Santo, seja com toda a sua vida, com toda a sua família, desde agora e para todo sempre. Deus abençoe, fique na paz do Senhor Jesus.
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9: Paz do Senhor Jesus para todos os irmãos da Igreja Pentecostal Deus é Amor. Meu nome é Zilda, moro num sítio perto de Muriaé. Estou passando esse áudio para parabenizar a igreja, a irmã Irani, a irmã Débora, o irmão Lourival, todos aqueles que têm lutado por esta obra. Estou feliz, muito feliz de conhecer esta obra, saber que Deus está com todos nós e que Deus possa abençoar de uma maneira gloriosa, que Deus continue usando esta igreja na terra, porque ela é o ponto de socorro de Jesus. Amém.
10: 4 horas e 58 minutos.

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2: Graças a Deus. Eu saúdo a igreja com a paz do Senhor Jesus. Amém, queridos irmãos. Abram as suas Bíblias na carta de Paulo aos Colossenses.
3: Open your Bibles in the Gospel of Colossians.
2: Capítulo 1.
3: The first chapter.
2: Versículo 15 a seguir.
3: Verse 15 and on.
2: Louvado seja Deus. Já disse aí para quem está ao seu lado, vai dar tudo certo. Calma. Deposita confiança no Senhor, vai dar tudo certinho. Vai funcionar. Louvado seja Deus. A palavra de Deus, meus irmãos, ela nos remete.
3: The word of God, dear brothers.
2: Há situações.
3: It brings us to situations.
2: De vitória.
3: Of victory.
2: Ou quando nós deixamos de ouvi-la.
3: Or when we stop listening to it.
2: Podemos continuar na mesma situação que nós estávamos.
3: We can continue in the same situation that we were.
2: E em algumas situações, depois de ouvir a palavra.
3: In some situations, after hearing the word.
2: Se não for dada a ela todo o crédito que ela merece.
3: If it's not given all its due credit.
2: Algumas pessoas até pioram a sua situação.
3: Some people even get their situations worse.
2: Mas irmão Lurival, que esquisito isso que o irmão está dizendo. Não, a Bíblia fala que para muitas pessoas melhor seria se não tivesse ouvido.
3: The Bible tells that would be better for people not to hear the word.
2: Então presta atenção porque Deus vai falar ao seu coração.
3: Pay attention because God will speak to your heart.
2: E o nosso tema hoje é.
3: And our theme today is.
2: Quem está no controle?
3: Who is in control?
2: Quem está no controle?
3: Who is in control?
2: Pois é, nós vamos falar sobre isso aqui. Versículo 15, capítulo 1 da carta de Paulo aos Colossenses.
3: The verse 15 of the first chapter of Colossians.
2: O qual é imagem do Deus invisível.
3: He is the image of the invisible God.
2: O primogênito de toda a criação.
3: The firstborn of all creation.
2: Porque nele foram criadas todas as coisas que há nos céus e na terra.
3: Because through him all things were created in heaven and earth.
2: Visíveis e invisíveis.
3: Visible and invisible.
2: Sejam tronos, sejam dominações.
3: Will be thrones or denominations.
2: Sejam principados, sejam potestades.
3: Would be castes or things.
2: Tudo foi criado por ele e para ele.
3: All things were created through him and for him.
2: Fala aí, vai dar tudo certo em nome de Jesus.
3: Everything will work out in the name of Jesus.
2: Vai dar tudo certo em nome de Jesus.
3: Everything will work out in the name of Jesus.
2: Agora canta comigo.
3: Now sing with me.
2: Vai

0: Senhor meu Deus, Senhor meu Pai, já deu tudo certo, porque nós já colocamos a nossa fé em ação. Senhor meu Deus, essa igreja quer que tudo continue dando muito certo. Com a bênção do Senhor já está dando tudo certo. Senhor meu Deus, tudo é tudo, Senhor. Eu não preciso detalhar, tudo já deu, vai dar tudo certo. Derrama do seu poder sobre nós e abençoa toda essa igreja, todos os nossos ouvintes. Abençoa-nos com as tuas bênçãos maravilhosas, as tuas bênçãos celestiais. Abençoa-nos, ó Deus, tremendamente nas tuas mãos. Vem controlar a nossa vida cada dia mais, Senhor. Nós nos colocamos diante do Senhor, depositamos as nossas vidas diante da sua presença. Vem nos abençoar cada dia mais. Senhor, o Senhor sendo regente da nossa vida. É claro, meu Deus, que o Senhor sabe o que é melhor para nós. É claro que o Senhor é o Deus da providência para todas as nossas necessidades pela fé. Senhor, venha abençoar esse povo, venha falar a esse coração, venha fazer uma maravilha nessa vida que sabe que precisa de uma maravilha. Venha fazer um sinal nessa vida que sabe que precisa de um sinal. Eu creio no Senhor, eu creio na força do seu poder. Eu creio, Senhor meu Deus, no mover do Senhor para todos nós nessa tarde, em nome de Jesus Cristo. Amém, Senhor. Amém, amém.
1: Amen.
0: Quem está no controle?
1: Who is in control?
0: Olha, meus irmãos, é certo que essa pergunta é uma pergunta que nos leva a ter um verdadeiro conflito dentro de nós mesmos.
1: This is a question that leads a conflict within ourselves.
0: Em todo lugar, em todos os cantinhos da vida, em todas as situações.
1: In all situations of this life.
0: É muito importante saber quem é que está no controle.
1: It's very important to know who is in control.
0: E quando eu digo isso,
1: and when I say this,
0: é certo que a nossa vida,
1: I am certain that our lives,
0: ela precisa saber,
1: it needs to know,
0: ou seja, nós precisamos saber,
1: we need to know,
0: quem é que está no controle da nossa vida.
1: Who is in control of our lives?
0: É Deus?
1: Is it God?
0: Ou não é Deus?
1: Or is it not God?
0: É Deus?
1: Is it God?
0: Ou é o diabo?
1: Or is it the devil?
0: Eu já começo perguntando a você.
1: I ask you now.
0: Quem é que está no controle da sua vida?
1: Who is in control of your life?
0: Porque, meus irmãos, existem coisas,
1: because there are things, dear brothers,
0: que nós sabemos que o próprio Senhor permitiu que fosse entregue,
1: that we know that the Lord himself allowed,
0: ao controle do adversário,
1: to be handed over to the control of the adversary.
0: Mas é evidente,
1: but it is evident,
0: que a vida de todas as pessoas,
1: the life of all people,
0: que um dia entregaram as suas vidas ao Senhor,
1: that one day delivered themselves to the Lord,
0: o Senhor controla essas vidas e é Senhor dessas vidas.
1: The Lord is in control and the Lord of these lives.
0: Eu tenho observado, meus irmãos,
1: and I have observed, dear brothers,
0: que o mundo de hoje exalta, infelizmente, o poder satânico.
1: That the world today exalts the satanic power.
0: Com o advento da internet,
1: through the internet,
0: com o advento, eu diria, da comunicação,
1: through communication overall,
0: hoje nós temos muitas manifestações abertamente satânicas.
1: Today we have open manifestations of Satan.
0: Nós temos muitos movimentos de louvor e exaltação a Satanás.
1: We have movements of worship to Satan himself.
0: E já temos pessoas em todo o planeta,
1: and we have people all around the world,
0: que falam até com um determinado orgulho,
1: that speak with a certain pride,
0: que não querem nada com Deus e as suas vidas estão debaixo do controle de Satanás.
1: They don't want anything with God and they are under Satan's control.
0: Grande parte de filmes de terror,
1: a lot of movies, of horror movies,
0: histórias escritas em livros,
1: and even stories in books,
0: novelas também escritas ou não,
1: soap operas from TV.
0: Quando se fala a respeito do diabo,
1: when they speak of Satan,
0: a sensação que nós temos,
1: the sensation that we get,
0: é que todo o planeta

0: está indefeso.
1: That the whole planet is defenseless.
0: Diante das ações de Satanás.
1: Under the actions of Satan.
0: Nós vemos.
1: And we see.
0: Pessoas que talvez não hoje, mas no passado assistiam esses filmes a respeito de Satanás, a respeito do anticristo, a respeito de coisas até mesmo eu diria que estão registradas de uma certa forma na Bíblia.
1: People that watch these movies from Satan and other satanic things.
0: A sensação que nós temos,
1: and the sensation that we get,
0: é que realmente nós somos coitadinhos e indefesos. Nós, estou dizendo o planeta, porque eu vou dividir isso já já.
1: It is that this whole planet is selfless and defenseless.
0: E que o diabo faz o que ele quer das pessoas.
1: And that the devil does whatever he wants with people.
0: E se nós formos olhar, meus irmãos, o mundo da forma nua e crua que nós podemos ver em nossos dias.
1: And if we look at the world in which we live today.
0: Nós vamos perceber sem ter de nos esforçar muito.
1: And we can see without having to put much effort.
0: O porquê a Bíblia Sagrada diz que o mundo jaz no maligno.
1: Why the Bible tells us that the world is under the control of the malignant.
0: Eu diria a vocês que se nós não prestarmos atenção com profundidade.
1: And I tell you that if we don't pay attention deeply.
0: Em algum momento nós vamos falar como falou Asaf.
1: In one moment we will speak as Asaph spoke.
0: Um dos salmistas.
1: One of the psalmists.
0: Eu não aguento mais ver o mal crescer.
1: I can no longer take seeing evil grow every day.
0: Eu não aguento mais ver o ímpio prosperar.
1: I can no longer see the wicked prosper.
0: Eu não aguento mais ver o homem mau estar sempre vencendo aparentemente as batalhas.
1: I can no longer see the evil man winning the battles.
0: Até que Deus abriu os olhos dele.
1: Until God opened his eyes.
0: E ele fala que quando entrou no santuário, o Senhor falou com ele.
1: And he tells us that when he entered the sanctuary, God spoke to him.
0: Basicamente Deus disse para ele, calma, você vai ver o fim do ímpio.
1: And basically God told him, wait, you will see the end of the wicked man.
0: Mas se nós formos olhar em nossos dias.
1: But if we look into our days.
0: É só você abrir, você tem internet no seu telefone.
1: You have internet in your phone.
0: Você abre qualquer site de internet.
1: You open any website in the internet.
0: Você entra no metrô, pega o jornalzinho que dão gratuitamente ali.
1: When you go into the subway and you see the newspapers that are available.
0: Você pega as revistas semanais que saem e também existem online.
1: You see the weekly magazines that are also available.
0: Nós vemos roubos.
1: We see thefts.
0: Nós vemos abusos.
1: We see abuse.
0: Nós vemos crimes.
1: We see crimes.
0: Nós vemos cada vez mais as obras malignas aparentemente sufocar as coisas boas que existem no nosso planeta.
1: We see the evil works growing every day more than the good things.
0: Nós vemos muito mais obras às vezes de Satanás sendo realizadas em tantas pessoas.
1: We see much more of the work of Satan in so many people.
0: E vemos um combate aberto ao nosso Deus.
1: We see an open combat against the God that we serve.
0: Porque a partir do momento que se combate o que o nosso Deus ensina através da sua palavra,
1: because from the moment that the teachings from this word is combated.
0: A partir do momento que se combate através de tantos meios, os bons costumes e a grande moral que nós vemos pela palavra de Deus.
1: When we see good costumes and the moral that comes from the word of God being combated.
0: Não é uma forma subliminar de combater o nosso Deus.
1: It is not a subliminal times.
0: Antigamente a gente ficava procurando tipo volta o disco ao contrário para ver se tem alguma mensagem satânica.
1: In earlier days we would roll the music backwards to see if there was satanic messages.
0: Antigamente a gente ficava olhando fotografias e propagandas ver se não tem alguma coisa diabólica.
1: And we had to look closely to see if there was something diabolical.
0: Hoje não, hoje está tudo muito aberto.
1: In these days everything is wide open.
0: Satanás está apavorado.
1: Satan is scared.
0: Satanás está zangado.
1: He is angry.
0: Ele sabe que tem pouco tempo.
1: He knows that his time is short.
0: E às vezes nós crentes temos a sensação que o mal está vencendo.
1: And sometimes we think that evil is winning.
0: E isso, meus irmãos, nos leva ao conflito.
1: And this leads us to conflict.
0: Afinal de contas, quem é que está no controle?
1: After all, who is in control?
0: Eu sei que de tudo que eu falei para vocês, vocês às vezes focam-se em algo mais específico.
1: I know that after everything that I said, so many people focus on something more specific.
0: Eu poderia falar sobre a questão da violência no mundo inteiro.
1: I could talk about violence around the world.
0: Todo dia é violência, violência, violência, morte, morte e morte.
1: All we see is violence and violence and death.
0: Quem é que está no controle?
1: And who is in control?
0: Aqui no capítulo 1 da carta de Paulo aos Colossenses.
1: Here in the first chapter of Colossians.
0: A partir do versículo 12.
1: From verse 12 and on.
0: dando graças ao Pai que nos fez idôneos para participar da herança dos santos na luz.
1: Giving joyful thanks to the Father who has qualified you to share in the inheritance of his holy people in the kingdom of light.
0: O qual nos tirou da potestade das trevas e nos transportou para o reino do filho do seu amor.
1: For he has rescued us from the dominion of darkness and brought us into the kingdom of the son he loves.
0: Presta atenção.
1: And pay attention.
0: Em quem temos a redenção pelo seu sangue?
1: In whom we have the redemption in his blood.
0: A saber, a remissão dos pecados.
1: The forgiveness of sins.
0: Agora falando a respeito dele, quem é ele? O nosso Senhor Jesus, é claro.
1: And of course we speak of the Lord Jesus Christ, of course.
0: O qual é a imagem do Deus invisível?
1: Who is the image of the invisible God?
0: O primogênito de toda a criação.
1: The firstborn over all creation.
0: Porque nele todas as coisas foram criadas.
1: For in him all things were created.
0: Não só as coisas da terra, todas as coisas que estão nos céus e também as coisas que estão na terra.
1: Things in heaven and also on earth.
0: Sejam tronos, dominações, principados, tudo foi criado por ele.
1: Thrones, powers of rulers and authority, all things created through him and for him.
0: Preste atenção nisso.
1: And pay attention.
0: Quem é que está no controle?
1: Who is in control?
0: Quando a Bíblia Sagrada fala,
1: when the Bible tells us,
0: a respeito do nosso Senhor Jesus Cristo,
1: regarding our Lord Jesus Christ,
0: esse que nos fez, ou seja, participante da herança dos santos na luz.
1: He who made us to participate in the inheritance of the kingdom of light.
0: A Bíblia Sagrada está dizendo que ele é a imagem do Deus invisível.
1: The Bible tells us he is the image of the invisible God.
0: E que tudo foi feito por ele.
1: And that all things were created through him.
0: Então, o céu foi feito por ele.
1: So heaven was made through him.
0: A terra foi feita por ele.
1: The earth was made through him.
0: Tipo de tronos, dominações, principados, potestades.
1: All types of thrones, powers, or rulers and authority.
0: Ou seja, a Bíblia está dizendo que os anjos foram feitos por ele.
1: The Bible tells us the angels were made through him.
0: Quem é que está no controle?
1: So who is in control?
0: Quem fez todas as coisas ou a criatura rebelada e caída?
1: Is he who made all things in control or the rebellious one that fell?
0: Porque quem são os demônios?
1: So, because who are the demons?
0: Quem é Satanás?
1: Who is Satan?
0: Bom, são anjos que um dia se rebelaram contra Deus.
1: They are angels who once rebelled against God.
0: Porém, anjos que foram criados pelo próprio Deus juntamente com o Senhor Jesus Cristo.
1: But angels created by God along with Jesus Christ.
0: A Bíblia fala em Gênesis capítulo 1.
1: The Bible tells us in Genesis chapter 1.
0: A Bíblia começa dizendo, do princípio criou Deus os céus e a terra, até chegar a parte que fala, façamos.
1: And the Bible tells us God created the heavens and earth and also said,
0: o Senhor Jesus estava na criação.
1: The Lord Jesus was in creation.
0: No Evangelho de São João, capítulo 1, logo no versículo 1 também.
1: The Gospel of John, also in the first chapter, in the first verse.
0: No princípio era o verbo, diz a palavra de Deus.
1: In the beginning was the verb, says the
0: E o verbo estava com Deus.
1: And the verb was with God.
0: Verbo é a palavra, palavra é Cristo.
1: The verb is the word and the word is Christ.
0: E tudo foi criado por ele, sem ele nada do que existe teria sido criado, que diz a palavra de Deus.
1: And everything was created through him, without him nothing would be created, says the word of God.
0: Então, meus irmãos, apesar desse sentimento de medo que às vezes até nós crentes temos.
1: So regardless of this feeling of fear that sometimes we also get it, even as Christians.
0: Apesar desse medo que as pessoas propagam através de livros, revistas, televisão, cinema, teatro, enfim.
1: Regardless of this fear that is propagated through all types of communication that we see.
0: Apesar de todas as coisas ruins que nós estamos vendo acontecer sobre esse planeta, parece que nós estamos debaixo de uma nuvem horrível de coisas ruins.
1: Regardless of all the things that we see that are horrible on this planet.
0: Eu tô ansioso para falar isso.
1: And I am anxious to say this.
0: Eu sei que o nosso Deus está no controle.
1: I know that our God is in control.
0: O nosso Deus está no controle.
1: Our God is in control.
0: O nosso Senhor Jesus Cristo está no controle.
1: Our Lord Jesus Christ is in control.
0: No capítulo 14 de Isaías.
1: Chapter 14 of Isaiah.
0: E no capítulo 28 do profeta Ezequiel.
1: And chapter 28 of the prophet Ezekiel.
0: A Bíblia Sagrada nos leva a entender.
1: The Bible leads us to understand.
0: Que alguns demônios.
1: That some demons.
0: Com uma liderança. Com o demônio chefe.
1: With the leadership of the demons.
0: Um dia tentaram ser como Deus.
1: One day tried to be like God.
0: tentar usurpar o lugar de Deus.
1: Tried to take the place of God.
0: De toda a criação angelical, um terço desses anjos.
1: Of all the angels created, one third of these angels.
0: Acabaram enganados por Satanás.
1: Ended up being deceived by Satan.
0: E se rebelaram contra Deus.
1: And they rebelled against God.
0: E foram derrubados por completo pelo nosso Deus.
1: And they were destroyed by our Lord.
0: Pelo nosso Senhor Jesus Cristo.
1: By our Lord Jesus Christ.
0: Pelo Espírito Santo de Deus.
1: By the Holy Spirit of God.
0: Eles não tinham chance alguma de vencer o Todo-Poderoso.
1: They didn't have any chance to defeat the Almighty.
0: Porque não eram eles criadores.
1: Because they were not the creators but the creatures.
0: Escuta aqui, Satanás, está entendendo quem é que está no controle?
1: Listen here, Satan, do you understand who is in control?
0: É claro que existe, meus irmãos, algo bem específico.
1: Of course, there's something very specific.
0: De uma forma geral, nosso Deus está no controle de todas as coisas.
1: In a general manner, the Lord Jesus is in control.
0: Mas aí eu venho com a segunda pergunta.
1: But there is also a second question.
0: Quem é que está no controle da sua vida?
1: Who is in control of your life?
0: Quem você escolheu para controlar a sua vida?
1: Whom have you chosen to control your life?
0: Eu escolhi o Senhor Jesus Cristo.
1: I chose the Lord Jesus Christ.
0: E sou mais que vencedor por aquele que me amou.
1: And I have been a winner for he who loved me.
0: Eu quero dizer a vocês que eu escolhi o Senhor Jesus Cristo porque ele demonstrou para mim o seu poder e autoridade diante de Satanás.
1: I chose the Lord Jesus Christ because he demonstrated his power and authority over
0: eu
1: Satan.
0: Eu entendi, eu aceitei o seu poder e autoridade e eu entendo que ele está no controle de todas as coisas.
1: I understood his supremacy and I understand he is in control of
0: e
1: all
0: também
1: things.
0: Está no controle da minha vida e da sua.
1: And he is also in control of my life. What about yours?
0: Nós não podemos, meus irmãos,
1: we cannot, dear brothers,
0: viver uma vida apavorada.
1: Lead a life of fear.
0: Porque filmes de televisão mostram um demônio tão poderoso.
1: Because movies and television show a powerful demon.
0: E as pessoas pensam que quando começa uma ação maligna na vida delas, elas já estão mortas.
1: People think that when the devil starts acting in their lives, they are already dead.
0: Se Jesus Cristo está no controle da sua vida.
1: If the Lord Jesus Christ is in control of your life.
0: Satanás e tudo que representa as suas obras.
1: Satan and all the things that represent his works.
0: Serão vencidos da sua vida e serão expulsos da sua vida porque maior é o criador do que a criatura. Eu repito.
1: You'll be defeated in your life because greater is the creator than the creature.
0: Se você entender o poder e a autoridade do nosso Senhor Jesus Cristo,
1: you understand the power and authority of our Lord Jesus
0: e nós não
1: Christ.
0: Podemos ignorar isso, meus irmãos.
1: Then we cannot ignore this.
0: O Novo Testamento fala muito sobre isso para a gente ignorar isso.
1: The New Testament speaks a lot about this for us to be ignoring.
0: Se você abrir a sua Bíblia no Evangelho de São Marcos, no capítulo 5,
1: if you open your Bibles in the Gospel of Mark, chapter 5,
0: você vai ver que quando Jesus saiu de Nazaré, ele foi para Cafarnaum.
1: You see, when Jesus left Nazareth, he went to Capernaum.
0: E entrando naquela cidade, a Bíblia fala que um demônio o avistou.
1: And entering that city, a demon saw him.
0: E aquele demônio apavorado.
1: And that demon that was frightened.
0: E aquele demônio reconhecendo o poder e a autoridade que há em Cristo Jesus, o unigênito Filho de Deus.
1: And that demon recognizing the power and authority that is in Jesus Christ.
0: Nós até podemos ir lá.
1: We can even go to that chapter.
0: A Bíblia Sagrada nos diz.
1: The Bible tells us.
0: Que aquele demônio apavorado.
1: That demon that was scared.
0: No versículo 24 ele diz, do capítulo 1 de São Marcos.
1: In the first chapter of Mark, verse 21.
0: Vendo o espírito maligno que estava no corpo de um homem que Jesus estava ali, ele já começou a gritar.
1: When the evil spirit saw Jesus, he started to scream.
0: Que temos contigo, Jesus Nazareno?
1: What do we have against you, Jesus of Nazareth?
0: Vieste destruir-nos?
1: Have you come to destroy us?
0: E Satanás já foi confessando: bem sabemos quem és.
1: We know who you are, Satan.
0: O Santo de Deus.
1: The Holy One of God.
0: E Jesus o repreendeu dizendo: cala-te, sai dele.
1: Jesus cast him out, saying, shut up and leave.
0: E o espírito maligno convulsionando aquele homem e clamando com grande voz saiu dele.
1: And that Holy Spirit shaking that man's body left him.
0: Se você não reconhece o poder e a autoridade de Jesus, o diabo reconhece.
1: If you don't recognize the power and authority of Jesus,
0: o diabo
1: the devil
0: tem medo de Jesus.
1: The devil recognizes it and is afraid of Jesus.
0: Porque ele sabe que o Senhor Jesus está no controle.
1: Because he knows that the Lord Jesus Christ
0: is in control. Mas e da sua vida, quem é que está no controle?
1: But what about your life? Who
0: quem
1: is
0: é que
1: control?
0: Controla você?
1: Who controls you?
0: No capítulo 5.
1: On chapter 5.
0: Ainda de São Marcos. Estou aproveitando, já estou passando por aqui.
1: Of the Gospel of Mark.
0: A Bíblia Sagrada fala que Jesus foi para os termos de Gadara.
1: The Bible tells us that he went to Gadara.
0: A região das 10 cidades, segundo a Bíblia e a geografia.
1: The region of the 10 cities.
0: E no versículo 7, capítulo 5 de São Marcos.
1: In chapter 5 of Gospel of Mark, verse 7.
0: Primeiramente a Bíblia fala que já no versículo 6, né, que havia um homem endemoniado e tudo, e esse homem era terrível, nada o prendia, era violento.
1: There was this violent man who was possessed.
0: A polícia não o podia prender.
1: Not even the police could contain him.
0: Dentro da sua situação, é claro, eu estou contemporizando.
1: Definitely I'm bringing it to our time.
0: Cadeias não o prendiam.
1: Prisons could not hold him.
0: Ele andava de noite e de dia pelos sepulcros.
1: He would walk day and night through the sepulchres.
0: Era um homem violento.
1: He was a violent man.
0: Eu acredito que era um homem que podia até matar outras pessoas.
1: I believe that he was even able to kill other people.
0: Porque infelizmente havia uma legião de demônios vivendo na vida dele.
1: Because there were legion of demons living inside his
0: body. No versículo 6 a Bíblia fala que o demônio viu Jesus ao longe.
1: On verse 6 we see that the Bible tells us he saw Jesus far away.
0: Correu e adorou-o.
1: He ran towards him and worshiped him.
0: O diabo sabe quem é que está no controle.
1: The devil knows who is in control.
0: O diabo sabe quem está no controle.
1: The devil knows who is in
0: quem é que está no controle? O diabo sabe quem está no controle. Você sabe quem está no controle?
1: Do you know who is in control? The devil surely knows.
0: O diabo viu lá de longe.
1: The devil saw Jesus from far away.
0: Já saiu correndo. Algumas Bíblias dizem que ajoelhou-se.
1: The Bible tells us in some versions that he knelt down.
0: O diabo sabe quem é que tem o poder e quem é que tem a autoridade.
1: The devil knows who has the power and
0: você
1: authority.
0: Sabe?
1: But do you?
0: E aquele demônio começou com grande voz do versículo 7 para frente dizendo.
1: And that demon on verse 7 and on said.
0: Que tenho eu contigo, Jesus, filho do Deus Altíssimo?
1: What do I have against you, son of the Lord God?
0: Não me atormentes.
1: Do not bring torment towards me.
0: O diabo conhece o poder e a autoridade desse Deus vivo.
1: The devil recognizes the power and authority of this God who is alive.
0: E Jesus já foi logo dizendo, sai desse homem, espírito imundo.
1: And Jesus said, leave this man, filthy spirits.
0: E o demônio rogava dizendo, mas olha, não me envia aqui ali, posso entrar nesses porquinhos?
1: And the demons begged to not be thrown away.
0: E Jesus quebrou o galho de Satanás. Ah, tudo bem, legião, pode ir nesses porcos aí, vai, vai.
1: And so the evil spirits fulfilled these pigs.
0: Demônios não têm chance contra o nosso Deus, meus irmãos.
1: Demons cannot stand the power of our
0: demônios
1: God.
0: Não têm chance contra o nosso Deus.
1: Demons have no power over our God.
0: Agora, quando a vida de alguma pessoa não está no controle de Deus,
1: when someone's life is not in control of God,
0: os demônios levam essas vidas.
1: The demons take these lives.
0: A violência, as drogas, ao alcoolismo.
1: The violence, the drugs and alcohol.
0: Leva essas vidas à violência.
1: Take these lives to violence.
0: Atitudes impensadas, a crimes hediondos.
1: Unthinkable actions and crimes.
0: A coisas que nós nem podemos imaginar.
1: The things that we cannot even imagine.
0: Mas quando Satanás tenta.
1: But when Satan tries.
0: Fazer mal a qualquer servo de Deus.
1: To go up against a servant of God.
0: Ele sabe que ele não pode porque quando ele olha o servo de Deus.
1: He knows that he can't do anything.
0: A primeira coisa que ele vê.
1: The first thing that he sees.
0: É Deus morando dentro da vida do seu servo.
1: Is God living within the life of his servant?
0: É Deus controlando a vida desse seu servo.
1: Is God controlling the life of his servant?
0: No caso do Gadareno.
1: In the case of the Gadareno.
0: É até esquisito isso, né?
1: This is even weird.
0: Eram aproximadamente 2.000 demônios.
1: There were around 2,000 demons.
0: Alguns chegam a dizer 3.600.
1: Some even say around 3,600.
0: Mas um demônio só basta para matar, viu, meus irmãos?
1: But one demon is enough to kill.
0: Eles reconhecem o Senhor Jesus.
1: They recognize the Lord Jesus Christ.
0: Eles sabem que o Senhor Jesus tem o poder de destruí-los.
1: They know that Jesus has the power to destroy them.
0: Eles reconhecem a autoridade de Cristo sobre eles.
1: They recognize the power of Christ over them.
0: Tiago fala que os demônios creem e além de creem, de crerem, Tiago fala que eles chegam a estremecer.
1: James says that the demons believe in Jesus and even tremble before him.
0: E agora você já sabe por que eles estremecem.
1: And now you know why they tremble.
0: Porque eles sabem com quem eles estão lidando.
1: Because they know who they're dealing with.
0: Quando Deus está na vida de uma pessoa, no controle de uma pessoa.
1: When God is in charge of someone's life.
0: É tão simples falar, por exemplo, do servo de Deus, Jó.
1: It is so simple to say about Job, the servant of God.
0: Muitos pensam que Deus entregou Jó ao sofrimento de uma forma gratuita e barata.
1: Many think that God put Job in a suffering.
0: Não, não.
1: And no.
0: Deus sabia quem era Jó.
1: God knew who Job was.
0: E Jó sabia quem era Deus.
1: And Job especially knew who God was.
0: Deus sabia que controlava a vida de Jó.
1: God knew that he was in control of Job's life.
0: Jó sabia que havia entregado o controle da sua vida ao Senhor Deus.
1: And Job knew that his life was under the control of God.
0: E Satanás falou.
1: And Satan said.
0: Olha aqui, Senhor.
1: Look here, God.
0: Se eu oprimir ele, ele vai negar o Senhor na sua cara.
1: If I oppress him, he will deny you in your face.
0: Deus falou a Jó, não.
1: And God said, not Job.
0: Então deixa eu tocar nele.
1: So Satan asked to touch Job's life.
0: Deus falou, você pode tocar nos bens, pode tocar em tudo, a vida não.
1: And God allowed him to touch everything.
0: Em Colossenses capítulo 3:3 a Bíblia fala que quem está em Cristo, eu vou resumir esse versículo, a sua vida está escondida em Deus.
1: Colossians chapter 3 says that those who are in Christ, your life is protected by God.
0: E Satanás fez, criou situações, quase fez Jó, eu diria assim, passar por uma situação do estreito da vida e morte.
1: And Satan put Job through the test of life.
0: E Jó continuou dizendo, eu sei que o meu Redentor vive.
1: But Job continued to say,
0: olha malácio micanda lhe amassaias, aleluias, eu sei.
1: I know that my Redeemer lives.
0: Eu sei.
1: I know.
0: Quando Deus está no controle da sua vida, você sabe que por mais difícil que seja a situação, Deus está contigo e você sabe que Deus se levantará pela sua causa.
1: When God is in control of your life, you know that God will raise for your cause.
0: Os demônios, eles estremecem perante o Senhor.
1: The demons will tremble before the Lord.
0: Porque eles sabem que o Senhor está no controle.
1: Because they know that the Lord is in control.
0: A Bíblia Sagrada nos diz em Efésios do capítulo 6, do versículo 12 a seguir.
1: The Bible tells us in Ephesians 6, 12.
0: Porque nós não temos de lutar nem contra a carne nem contra o sangue.
1: For our struggle is not against flesh or blood.
0: Mas sim contra os principados, as potestades, contra os príncipes das trevas deste século, contra as hostes espirituais da maldade nos lugares celestiais. Mas a vitória é nossa, nós sabemos contra quem lutar e sabemos quem está lutando conosco, quem controla a nossa vida.
1: But we know who we are fighting against and we know who controls our life.
0: O diabo quer causar, meus irmãos.
1: The devil wants to destroy, dear brother.
0: Esse mundo está nas mãos de Satanás.
1: This world is in the hands of Satan.
0: E não necessita nenhum tipo de explicação para você entender isso, porque a gente pode ver a olhos nus.
1: And we don't need to explain this because we can see it with our own eyes.
0: Mas o nosso Deus, na sua conta geral, está no controle. E na sua vida, quem está no controle da sua vida?
1: But overall, God is in control. But what about your life? Who is in control?
0: A Bíblia fala, meus irmãos, Pedro fala para nós sermos sóbrios e vigiarmos.
1: Peter says for us to be sober and vigilant.
0: Porque o diabo, nosso adversário,
1: because the devil, our adversary,
0: ele anda ao derredor.
1: He walks around us.
0: Ele está buscando quem possa destruir.
1: He is seeking people to destroy.
0: A Bíblia não está dizendo o diabo, esse ser caído.
1: The Bible does not say this fallen servant.
0: Não está dizendo o diabo, esse ser que já está vencido.
1: The Bible is not saying this fallen, defeated.
0: Embora isso também seja verdade.
1: Even though this is true.
0: Mas a Bíblia está dizendo o diabo, vosso adversário. O diabo não gosta de você.
1: The Bible is telling us the devil, your adversary, he does not like you.
0: O diabo não gosta da sua alegria.
1: He does not like to see you enjoy.
0: O diabo não gosta do seu sucesso.
1: He does not like your success.
0: O diabo não gosta de nada em você.
1: He does not like anything in you.
0: O diabo tem inveja de você.
1: The devil is envious against you.
0: Ele gostaria de herdar tudo que a Bíblia Sagrada fala que Deus fez e nos deixou por herança.
1: He would like to inherit everything that God gave us.
0: Ele gostaria de ser o herdeiro.
1: He would like to be the inheritor.
0: Mas nós é quem somos os herdeiros de Deus, co-herdeiros com Cristo.
1: We are the ones who inherit.
0: Ele tem inveja da gente.
1: For he is envious of us.
0: E ele vai fazia de tudo para ver você mal.
1: And he will do everything to see you in.
0: Por isso que a Bíblia fala que ele anda ao derredor bramando como um leão, buscando a quem possa tragar.
1: So the Bible tells us he walks around us.
0: Não
1: like
0: dá
1: a
0: chance
1: lion,
0: não.
1: Seeking those to destroy.
0: Quanta gente já esteve aqui na igreja?
1: How many people have been here in church?
0: Quanta gente já esteve pregando a palavra de Deus?
1: How many people have already preached the word of God?
0: Talvez não tenham a coragem de confessar com a própria boca que foram derrotados por Satanás.
1: They do not have the strength to confess they were defeated by Satan.
0: Mas vocês sabem que a vossa vida está sendo controlada por ele porque vocês não vigiaram.
1: But so many of you know that your life is controlled by Satan because you were not vigilant.
0: Mas vocês sabem também que se vocês se voltarem a Deus,
1: you also know that if you return to God,
0: existe um Deus de amor.
1: There is a God of love.
0: Na pessoa do Pai, do Filho e do Espírito Santo.
1: In the Father, the Son and the Holy Spirit.
0: Que está pronto para perdoar.
1: That is ready to forgive.
0: Que está pronto para levantar.
1: That is ready to raise.
0: Que está pronto para uma vez mais vir para controlar as vossas vidas.
1: That is ready to once again take control.
0: Ah, e quando Deus está no controle da nossa vida, a vitória é certa.
1: When God is in control, the victory is complete.
0: Quando Deus está no controle da nossa vida, o nosso nome está inscrito no livro da vida.
1: When God is in control of your life, your name is in the book of life.
0: Quando Deus está no controle da nossa vida, nós não temos medo do adversário. Ele sim é que tem medo de nós.
1: When God is in control, we are not afraid of the devil. He is afraid of you.
0: Porque ele conhece aquele que controla a nossa vida.
1: Because he knows he who controls our life.
0: Olha, meus irmãos.
1: Look, dear brothers.
0: Eu sempre digo que quando a gente nasce,
1: I always say that when we are born,
0: é a mesma coisa a gente ser lançado de paraquedas no meio de uma guerra.
1: It's the same thing that we are dropped within a war.
0: Alguém pode dizer, não, mas eu não tenho nada a ver com Satanás, não estou em luta com ele não.
1: Many people may claim that they don't have anything against Satan and they're not fighting.
0: Eu não tenho nada a ver com esse negócio de diabo, então ele não vai mexer comigo não.
1: Many people think that the devil is not after them.
0: Se você não está em guerra com Satanás,
1: if you are not in war with Satan,
0: eu vou dizer a você, ele está em guerra contigo.
1: And let me tell you, he is in war against you.
0: E não existe serzinho mais falso do que Satanás.
1: There is no more fake being than Satan.
0: Pai da mentira.
1: The father of lie.
0: Astuto.
1: He is astute.
0: Assassino.
1: He is a murderer.
0: A cada pessoa que morre prematuramente,
1: each person that dies too soon,
0: por causas tão banais,
1: for things that we see that are so stupid,
0: drogadas,
1: drug addicts,
0: por brigas, por coisas que não faz o mínimo sentido,
1: people fighting over things that are irrefutable.
0: Às vezes a gente vê questões assim, mas por que você matou ele?
1: And many people are asked, why have you killed this other person?
0: Ele olhou para mim com cara feia, eu não gostei, fui lá e dei uma facada.
1: He looked at me wrong and I stabbed.
0: Você vai falar, mas que homem ruim.
1: And you will say, what an evil man.
0: A verdade é que ele tomou a decisão final.
1: The truth is he took this decision.
0: Porque a gente não pode achar que seremos julgados por atos do demônio.
1: Because we cannot be judged by acts of the demons.
0: Mas não resta a menor dúvida que houve a indução satânica.
1: I have no doubt that Satan led him to his decision.
0: O processo de Satanás de cegar a pessoa.
1: Satan surely blinded that person.
0: Preparar a situação para ver a pessoa perder a sua vida e tirar a vida de outros.
1: Prepare the situation for that person to make the decision.
0: Se você julga que você não está em luta ou guerra contra o diabo,
1: if you think that you are not in a war against Satan,
0: ele está em guerra contra você.
1: Be sure that he is in a war against
0: you. E a Bíblia Sagrada nos diz que só existe uma maneira de nós vencermos Satanás.
1: The Bible tells us there is only one way to defeat Satan.
0: E Tiago nos fala claramente.
1: James tells us clearly.
0: A fórmula, a maneira de vencermos a Satanás.
1: The way for us to defeat Satan.
0: Quando ele fala sujeitai-vos, ou seja, estejam sujeitos a Deus.
1: James told us to be subject to God.
0: Quando ele fala, coloque as vossas vidas nas mãos de Deus.
1: He said, put your lives in the hands of God.
0: Quando ele fala, vivam as vossas vidas conforme os procedimentos de Deus.
1: Live your life according to the procedures of God.
0: Obedecei ao Senhor.
1: Obey the Lord.
0: É isso que ele está dizendo.
1: This is what he is saying.
0: Sujeitai-vos, pois, a Deus.
1: Submit yourselves to God.
0: Resistir ao diabo.
1: Resist the devil.
0: O diabo vai trazer todo tipo de armadilha e todo tipo de oferta. Você vai dizer não para ele.
1: The devil will bring every type of opportunity and every type of situation.
0: Não diga sim para o diabo, porque dizer sim para o diabo significa morte, significa perdição.
1: Do not say yes to the devil, because saying yes will mean your death.
0: Sujeitai-vos, pois, a Deus.
1: Submit yourselves to God.
0: Resistir ao diabo.
1: Resist the devil.
0: E quando ele olhar para você, ele vai dizer, que tenho eu contigo?
1: When he looks at you, he will ask, what I have against you?
0: Vieste me destruir?
1: Have you come to destroy me?
0: Você vai dizer, eu? Ele vai dizer, é você e esse que está morando dentro de você, controlando a sua vida.
1: He will say, you and this one that lives within you, controlling your life.
0: Satanás não tem medo de quem não tem Deus.
1: Satan is not afraid of those who do not have God.
0: Satanás não tem medo de pessoas que o Espírito Santo não vive dentro delas.
1: Satan is not afraid of those who do not have the Holy Spirit within them.
0: Mas quando Deus vive na sua vida,
1: but when God lives within you,
0: quando você tem uma vida sujeita a Deus,
1: you lead a life that is subjected to God,
0: quando você resiste ao inferno, ao diabo,
1: when you resist the devil and hell itself,
0: a Bíblia Sagrada diz que ele foge.
1: The Bible tells us that he flees.
0: Fugir não é sair de fininho, não, meus irmãos. Fugir não é aquele tipo saindo sorrateiro. Não!
1: He does not
0: não,
1: really
0: não.
1: Walk away from you.
0: Fugir não é tipo assim, com licença, tô partindo. Não!
1: And it is none of this.
0: Fugir é sair em desabalada carreira.
1: To flee is to walk away.
0: Fugir é sair espalhafatosamente gritando de medo.
1: To run away screaming in fear.
0: Isso é que é fugir.
1: And this is what fleeing
0: então,
1: is.
0: Então sujeita a sua vida a Deus.
1: Therefore, submit your lives to God.
0: Resista ao adversário.
1: Resist your enemies.
0: Satanás não quer prisioneiros, Satanás quer vítimas.
1: Satan doesn't want prisoners, he wants victims.
0: E deixa Deus controlar a sua vida.
1: And allow God to control your life.
0: Porque se Deus controlar a sua vida,
1: because if God is in control of your life,
0: o medo vai embora.
1: All the fears will go away.
0: A esperança enche o seu coração.
1: Hope will fill your heart.
0: O inimigo vai ficar com muito mais raiva de você.
1: The enemy will be much more angrier against you.
0: Mas ele não vai poder fazer nada a respeito disso.
1: He won't be able to do anything with
0: it. Porque maior é aquele que está vivendo dentro de você.
1: As greater is he who lives.
0: Satanás sabe quem está no controle.
1: Satan knows who is in control.
0: Satanás sabe quem tem o poder e a autoridade.
1: Satan knows who has the
0: power. E a partir de hoje você também sabe.
1: And from today on, you also know.
0: A partir desse momento, você também sabe quem tem o poder e quem tem a autoridade.
1: From this moment on, you know who has the power and
0: então
1: authority.
0: Deixa ele controlar a sua vida.
1: So allow him to control your life.
0: Deixa o Senhor Jesus controlar a sua vida.
1: Allow Jesus to control
0: e
1: your life.
0: E o demônio vai fugir.
1: And the demons will flee.
0: E o vício vai acabar.
1: And the addictions will end.
0: Você vai vencer todas as aflições.
1: Defeat all afflictions.
0: Quando Pedro fala, vigiai, sede sóbrio, porque o vosso adversário anda ao derredor buscando a quem possa tragar.
1: When Peter said to be vigilant because your enemy is around you.
0: Ele completa dizendo, o qual, ou seja, esse, resistir firmes.
1: When he says resist him.
0: Perdão,
1: firmly.
0: Resistir firmes na fé.
1: Resist firmly in faith.
0: Sabendo que as mesmas aflições se cumprem entre todos os vossos irmãos no mundo inteiro.
1: Knowing that these afflictions go all around the world in your brothers.
0: Nós podemos ser aflitos.
1: We can be afflicted.
0: Nós podemos ser perseguidos.
1: We can be persecuted.
0: Mas pela fé nós vamos resistir.
1: But through faith we will resist.
0: Porque nós entenderemos e entendemos a nossa batalha.
1: Because we understand our battle.
0: Não é algo visível, talvez.
1: It's not something that is visible.
0: Mas a nossa batalha está aí, a nossa vitória já está declarada.
1: Because our battle is here, but our victory is declared.
0: Quem é que controla a sua vida?
1: Who controls your life?
0: Deixa esse aqui, olha, a imagem do Deus invisível.
1: Allow the image of the invisible God.
0: Esse que nele foram criadas todas as coisas que estão nos céus e na terra.
1: Because all things were created through him in heaven and earth.
0: Coisas visíveis e invisíveis.
1: Visible and invisible.
0: Sejam tronos, dominações, sejam principados, sejam potestades.
1: Whether thrones or powers or rulers and authorities.
0: Tudo foi criado por ele.
1: All things have been created through him.
0: E para ele.
1: And for him.
0: Então, demôniozinho, não é porque você se rebelou que você acha que você é maior do que aquele que criou todas as coisas, não.
1: It is not because demons rebelled that he is greater than God.
0: Se o mundo jaz no maligno.
1: If the world is under his dominion.
0: Se o diabo é príncipe das potestades do ar.
1: If the devil is the prince of the cast in the air.
0: O nosso Deus domina sobre o céu e sobre a terra.
1: Our God is in control over heavens and earth.
0: Ele está no controle.
1: He is in control.
0: E na sua vida, quem é que está no controle?
1: Who is in control of your life?
0: Se ainda não é Deus que está no controle da sua vida,
1: if it is not God that is in control of your life yet,
0: fica difícil você voltar a dormir aquele sono gostoso que a Bíblia fala que doce e suave é o sono do trabalhador.
1: It is very hard for you to sleep in peace.
0: Fica difícil sair esse peso do seu ombro, o peso do pecado que faz a sua vida ser essa vida amarga.
1: It is very hard for you to leave this burden of sin.
0: Fica difícil vencer a mentira, vencer o adultério, a prostituição, a fornicação, o divórcio.
1: It is hard to defeat lies and fornication and divorce.
0: Fica difícil abandonar o alcoolismo, os relacionamentos ilícitos relatados pela Bíblia.
1: It is hard to abandon alcoholism and illicit.
0: É difícil.
1: It is very hard.
0: Porque o inimigo está dominando.
1: Because the enemy is in control.
0: Mas quando Deus está no controle,
1: when God takes control,
0: Satanás,
1: Satan is fleeing.
0: Jesus entra, Satanás,
1: when Jesus enters, Satan,
0: ele tem que sair.
1: He has to leave.
0: Sai da frente que meu Deus está entrando.
1: Leave my life because my God is here.
0: Sai da frente que a luz está acabando com você, trevazinha.
1: Because light has control over darkness.
0: Deixa Deus controlar a sua vida e vai dar tudo certo. Louvado seja o nome do Senhor.
1: Allow God to control your life.
0: Fica de pé, igreja. Deixa Deus controlar a sua vida e vai dar tudo certo, igreja do Senhor.
1: Allow God to control your life and everything.
0: Deixa Ele mudar a sua vida. Deixa.
1: Allow Him to change.
0: Vai dar tudo certo.
1: Everything will work out.

0: você que ainda não aceitou Jesus Cristo como seu único e suficiente Salvador.
1: Those who haven't accepted Jesus as their Savior.
0: Você ainda não entregou o controle da sua vida para Deus.
1: You haven't handed the control of your life yet to God.
0: Para o Senhor Jesus.
1: To the Lord Jesus Christ.
0: E aí não vai dar tudo certo, vai dar tudo errado.
1: And then everything will go wrong.
0: Mas se você quer entregar a sua vida para Jesus, para Ele controlar a sua vida, vem cá.
1: But if you want to hand the control of your life over
0: to Jesus. E você vai ver a mudança que vai acontecer a partir de hoje.
1: Come forward and you will see the change that will happen.
0: Você vai ver a mudança.
1: You will see the change.
0: Porque aquele que tem o poder e a autoridade,
1: because he who has power and authority,
0: esse vai passar a ser o movimento da sua vida.
1: This will be the movement.
0: Sai do seu lugar e vem aqui entregar a sua vida para o controle de Deus. Vem cá, você que não entregou ainda, vem cá entregar a sua vida para passar a servir a Deus a partir de hoje.
1: Come forward and deliver your life to God today.
0: Quer que dê tudo certo na sua vida? Entrega a sua vida para o Senhor a partir de hoje.
1: If you want everything to go well in your life, deliver.
0: Olha para você. Tem dado tanta coisa errada.
1: Look at your life, so many wrong things.
0: Nada dá certo para você.
1: Nothing goes well for you.
0: Quer que dê certo a partir de hoje? Vem cá, vem.
1: If you want it to work out from today,
0: vem cá.
1: Come forward.
0: Vem cá, porque hoje é o dia da mudança na sua vida.
1: Today is a day of change in your life.
0: E hoje é o dia da mudança para você.
1: A day of change for you.
0: Com cego eu andei e perdido vaguei, longe, longe do meu Salvador. Mas do céu ele desceu e seu sangue verteu para salvar um tão pobre pecador. Foi na cruz, onde um dia eu vi meu pecado castigado em Jesus. Foi ali pela fé que meus olhos abri e agora me alegro

0: minha cruz, foi na cruz onde um dia eu vi meu pecado castigado em Jesus. Foi ali pela fé que meus olhos abri e agora me alegro. Quem está no controle da sua vida?
1: Who is in control of your life?
0: Você ouviu a palavra de Deus.
1: Today you heard the word of God.
0: Você conhece o caminho.
1: You know the way.
0: Quem é que está no controle da sua vida?
1: Who is in control of your life?
0: Se não é Deus, vem aqui entregar a sua vida para Ele agora.
1: If it is not God, come forward and deliver your life to
0: Him. Você que está desviado dos caminhos do Senhor.
1: Those who are far away from the path of the Lord.
0: Você deixou a presença de Deus e deu a sua desculpa.
1: You have left the presence of God and cast your excuse.
0: Espero que você tenha uma desculpa para não voltar, porque Jesus está chamando você.
1: Jesus is calling you here today.
0: Não foi Ele que fez mal nenhum a você.
1: It was not Jesus that did you harm.
0: Volta para Jesus agora, porque o inimigo está dominando a sua vida. Olha só como está ruim a sua vida.
1: Look how horrible your life is when the enemy is in control.
0: Quem é que está no controle da sua vida?
1: Who is in control of your life?
0: Se você quer mudanças,
1: you want change.
0: Está na hora de mudar o chefe.
1: It's time to change who is in control.
0: Se você não quer mudanças,
1: you don't want change.
0: Você é quem sabe.
1: It is you that makes it.
0: Se você quer que a sua vida continue da forma que está,
1: if you want your life to continue the way it is,
0: você vai continuar do jeito que está.
1: You will continue the way you have been living.
0: Se você quer que Deus transforme, que Deus mude a sua vida,
1: if you want God to transform and change your life,
0: então troca o chefe.
1: So change who is in control.
0: Quem está no controle tem que ser trocado.
1: Whoever is in control needs to be.
0: Quem é que está no controle da sua vida?
1: Who is in control of your life?
0: Pensa bem, olha a vida que você tem vivido.
1: Think of the life you have been living.
0: Se não é Deus,
1: if it is not God,
0: você precisa vir aqui à frente aceitar Jesus, ser crente.
1: You need to come forward, accept Jesus.
0: Tem muita gente que não sabe o que é aceitar Jesus. Aceitar Jesus é ser crente.
1: Many people don't know what this means.
0: Falamos de uma forma simples.
1: This is a simple way to put it.
0: Compensação, Jesus vem, enche a sua vida, muda a sua vida, transforma o seu viver e dá esperança.
1: Jesus comes, fills your life and gives you hope.
0: Se você quer Jesus,
1: if you want Jesus,
0: quer mudar de vida,
1: if you want to change your life,
0: você ouviu a palavra,
1: you have heard the word,
0: é isso.
1: And this is it.
0: Nós vamos orar por essas pessoas que estão aqui.
1: We will pray for the people who are here.
0: Toda a igreja de pé. Igreja, oremos por esses queridos que estão aqui. Senhor meu Deus, Senhor meu Pai, nós apresentamos ao Senhor essas vidas, essas pessoas que se entregam ao Senhor. Essas pessoas que entendem, ó Deus, que o Senhor haverá de estar no controle da vida delas a partir de agora. Senhor, o Senhor é conhecedor desse coração. O Senhor é quem escreve o nome dessas pessoas no livro da vida. Mediante a leitura que o Senhor faz desse coração, o Senhor pode, Senhor, apagar todos os pecados. O Senhor pode apagar toda a culpa. Eu sei que o Senhor pode fortalecer essas vidas. E nós vamos, ó Deus, nos incumbir de ensiná-las. E o Senhor certamente estará ajudando como controlador dessas vidas, para que essas vidas sejam vitoriosas para sempre. Se entregam, Senhor, ao Senhor, eu peço ao Senhor, receba essas vidas. Venha, Senhor meu Deus, Senhor Jesus, Espírito Santo de Deus, venha morar nessas vidas, venha morar nesses corações, dando fortaleza, entendimento, ajudando, meu Deus, em tudo, para a glória do teu santo nome. Receba essas vidas que se entregam ao Senhor, e que a partir de hoje, ó Deus, sejam essas pessoas propriedades do Senhor, e que o mal não as toque nunca mais, que estejam com as vidas escondidas em ti, Senhor, vitoriosas para sempre, em nome de Jesus Cristo. Amém, Senhor. Amém, amém. Vocês que reconciliaram-se com Deus, fiquem firmes, meus irmãos, não deixem Jesus por nada mais, mas por absolutamente nada mais. Quem tem Jesus tem tudo, quem não tem Jesus não tem nada. Amém? Bem-vindos. A presença sua aqui nos enche de honra. Amém? Que Deus os abençoe. Batam palmas para Jesus Cristo. Tudo que vocês colocarem a mão para fazer, Deus vai abençoar vocês. Deus vai prosperar vocês. Porque Deus está no controle das vossas vidas. Oremos a oração da fé, meus irmãos. Maravilhoso Deus, poderoso Pai, leva em paz a sua igreja, leva em paz o seu povo, leva em paz aqueles, ó Deus, que estão aqui e sabem que o Senhor está no controle, aqueles que têm entregado a vida para o Senhor controlá-la. Meu Pai, abençoa, guarda, proteja, prospera, Senhor, toda essa gente, livra do mal, esses que foram libertos, ó Pai, que o Espírito Santo de Deus esteja sobre essas vidas, que o Senhor venha, que o Senhor faça morada, que o Senhor, meu Deus, esteja tremendamente atuando, fazendo coisas grandes, abrindo portas que se encontravam fechadas. Deus de poder, Deus de graça, Deus de misericórdia, em nome de Jesus Cristo, confirma, ó Pai, o desejo desse coração que está alinhado contigo. Cura, Senhor meu Deus, de todo mal, de toda enfermidade, e que essas vidas sejam prósperas, felizes, que essas vidas tenham paz, que essas vidas tenham certeza da salvação, e que essas vidas estejam cada vez mais fortalecidas em ti, em nome de Jesus Cristo, nosso Salvador. Amém, Senhor. Amém, amém. Queridos irmãos, receba o nosso abraço, aquele abraço simbólico, aquele abração. Agradecemos a Deus pela presença de todos vocês, vocês da nossa igreja, vocês de outras igrejas, vocês visitantes. E venham sempre, meus irmãos, venham sempre. Que tem culto todo dia nos três horários. Digam comigo assim: a paz do Senhor, a paz do Senhor, a paz do Senhor Jesus. Ouvintes amados, nós só temos a agradecer a Deus também pela vossa audiência. A gente não tem realmente como atender todo mundo, mesmo porque é uma grande multidão presente, mas o nosso Deus, esse sim, no seu poder, na sua onipotência, Ele tem sim poder para atender a todos e está atendendo. Nós agradecemos a Deus a fidalguia da sua audiência, agradecemos a Deus também a presença de todos os nossos irmãos, e o nosso Deus continua operando, não é? Eu agradeço você pela sua presença, agradeço a Deus por você estar aqui, e em nome de Jesus, que tudo de bom que o nosso Deus tem para você tenha acontecido na sua vida. Com Deus, meus irmãos, vão com Deus, que vocês sejam sempre abençoados e prósperos, em nome de Jesus, amém.
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Muito bom dia, na paz do Senhor Jesus. Deus abençoe, amados. Sou seu irmão em Cristo, presbítero Mário Ramos. Mais um dia da oração do amanhecer. Deus abençoe a sua audiência, Deus abençoe você que está nos assistindo por essa live. Vamos iniciar nesse momento, esse momento tão importante, que é o momento de nós falarmos com Deus, nosso Pai. Mas antes eu gostaria de deixar aqui para vocês um versículo da palavra de Deus, meus queridos, que se encontram aqui no capítulo 55 de Isaías e o versículo de número 6, que nos diz assim: buscai ao Senhor enquanto se pode achar, invocai-o enquanto está perto. Esse versículo é um convite a buscar a Deus enquanto nós temos a oportunidade de estar na sua presença. E Deus preparou esse momento para nós buscarmos a face dEle. Preparou esse momento para nós glorificarmos ao nome dEle. Então, isso que nós vamos fazer nesse momento. Ore comigo nesse momento. Tenho certeza que Deus estará visitando a sua casa, a sua família e te abençoando de uma forma grandiosa. Deixa aí seu pedido de oração. Estaremos clamando, estamos buscando a face do Senhor e Deus se moverá em nosso favor. Oremos a Deus, meu querido. Maravilhoso Deus e eterno Pai, estamos na sua presença mais uma vez, Senhor. Meu Deus, em primeiro lugar, eu quero te pedir, ó Pai, perdoa os nossos pecados, Senhor. Tenha misericórdia de nós. Ah, meu Deus, sabemos que nós somos pecadores. Pecamos, ó Deus, pelos nossos pensamentos. Pecamos, ó Deus, pelas nossas atitudes. Meu Deus, somos tão falhos. Perdoai, Senhor, as nossas faltas. Tenha misericórdia de nós, Senhor. Perdoai, meu Pai, nossos pecados, para que eles não sejam a separação entre nós e o Senhor, para que as nossas orações não sejam impedidas, ó Deus. Ó, meu Deus e meu Pai, tenha misericórdia de nós, Senhor. Manifesta sobre nós o Teu grande poder, a Tua grande misericórdia, Senhor. Ó, meu Deus e meu Pai, eu quero neste momento, ó Deus de oração, te agradecer por esse novo dia. Esse dia, ó Deus, que o Senhor nos concede, pela sua infinita graça e misericórdia, por essa oportunidade tão maravilhosa, ó Deus, que o Senhor nos dá. É o momento de falarmos com o Senhor, e essa oportunidade vem de Ti, Senhor. Ó meu Deus e meu Pai, glorificamos ao Teu nome. Exaltamos a Ti, ó Deus, por esse novo dia, Senhor. Meu Deus, glorifica o Senhor pelo ar que nós respiramos. Essa oportunidade de poder, meu Pai, contemplar, meu Deus, novamente o dia. Muito obrigado, Senhor, pela vida que prossegue, meu Deus. Pai querido, Pai amado, é pela Sua bondade que aqui estamos. É pela Sua misericórdia que aqui nós nos encontramos, ó Deus. E por isso estamos gratos. Sim, meu Deus, sim, meu Pai. Exaltamos a Ti, glorificamos ao Senhor. Podemos citar, como o salmista disse, grandes coisas fez o Senhor por nós, e por isso estamos alegres. Sim, meu Deus e meu Pai, te glorifico, meu Deus, por tudo quanto o Senhor tem operado em nossas vidas, ó Deus. Senhor, meu Deus, Senhor, meu Pai, obrigado, meu Deus, pela vida desse irmão, dessa irmã, que agora, meu Deus, está também orando comigo. Obrigado, ó Deus, pela vida, Pai, desse internauta, desse ouvinte. Ó, meu Deus, essa pessoa que agora está se disponibilizando, ó Deus, para buscar a sua face, Senhor. Glorifica o Teu nome, ó Deus, por tantas vidas, tantas pessoas que agora, neste momento, estão com os joelhos no chão, estão com seus pensamentos elevados a Ti, meu Deus. Ó, Pai, obrigado pela intercessão de tantas pessoas, Senhor. Pai querido, Pai amado, toma mesmo em Tuas mãos esse Teu servo, essa Tua serva, Senhor, que agora, Pai, está nesse propósito maravilhoso, meu Deus, de clamar a Ti, de apresentar todos os Seus projetos, a Sua vida, nas Tuas mãos, porque a Tua palavra, ela nos afirma, dizendo, ó Deus, para nós entregarmos a Ti todos os nossos caminhos, porque o Senhor tem cuidado de nós, dizendo, entrega o Teu caminho ao Senhor, confia nele e tudo Ele fará. Sim, meu Deus e meu Pai,
E agora o que estamos fazendo é o que esse amado ouvinte, esse amado internauta está fazendo neste momento, ó Deus, entregando, Pai, nas tuas mãos os teus caminhos, meu Pai, a sua direção, para que o Senhor opere, para que o Senhor faça maravilhas, ó Deus, na vida dele ou dela, Senhor.

Estendei tuas mãos nesta hora para, meu Deus, operar na vida desse homem, dessa pessoa que agora está clamando a ti, ó Deus, pedindo a ti, ó Deus, para que o Senhor abra uma porta, para que o Senhor, meu Pai querido, estende as tuas mãos sobre os seus negócios. Sim, meu Deus e meu Pai, sim, meu Pai, estamos entregando nas tuas mãos as primeiras horas desse dia, Senhor, meu Deus, Senhor, meu Pai, para que o Senhor opere, para que o Senhor faça maravilhas. Esse homem que está colocando em tuas mãos, Senhor, meu Deus, o seu trabalho, sim, meu Deus, apresentando a ti, ó Deus, os seus afazeres, Senhor, meu Deus, Senhor, meu Pai, ah, meu Deus querido, estendei tuas mãos mesmo para operar, para dar a vitória, Senhor, aquele que crê, acredita na tua palavra, Senhor, meu Deus, Senhor, meu Pai, Senhor, meu Deus, estendei tuas mãos também sobre essa casa, sobre essa família, sobre esse lar. Meu Deus, esse lar que agora, meu Pai amado, está sendo visitado pelo Senhor, eu creio nisso, Senhor. O Senhor está trabalhando nessa casa, o Senhor está trabalhando nessa família, Senhor. Meu Deus, que essa família que está reunida neste momento, Senhor, meu Deus, orando, clamando, buscando ao Senhor, entra com providência nesse lar, entra com providência, meu Deus, nessa casa, Senhor, meu Deus, Senhor, meu Pai, entra com providência, meu Deus querido, material também. Quantos agora estão orando para que o Senhor, meu Pai, trabalhe no seu lar, traga, meu Pai, providência, providência de alimento, providência, meu Pai amado, é, Senhor, meu Deus, de mantimentos nessa casa, nessa família, meu Deus e meu Pai, toma essa família em tuas mãos, também, Pai, os que estão orando para que o Senhor traga paz para dentro de casa, talvez esse lar, ó Deus, tenha sido vítima de contenda, distensões, intrigas, Senhor, mas agora nós oramos, Senhor, para que a tua paz possa reinar nesse lar, possa reinar, ó Deus, nesta família, possa reinar, meu Pai, entre esses familiares, Senhor, ó meu Deus e meu Pai, Senhor, nós clamamos, nós buscamos a ti, pelos casais, pelos cônjuges, Senhor, toma em tuas mãos, ó Deus, para que haja paz, amor, união, meu Deus querido, entre os cônjuges, Senhor. E que haja, meu Deus, a interação na família, a interação dos filhos com os pais, dos pais com os filhos, Senhor, meu Deus e meu Pai, para que essa comunhão mútua, meu Deus querido, seja nessa casa, seja nesta família. Deus poderoso, Deus maravilhoso, abre os céus nesta hora, porque há poder em ti, ó Deus, para operar, tanto querer como efetuar. Tu és poderoso, Senhor, para realizar obras maravilhosas, Senhor. Ó, meu Deus e meu Pai, Deus de amor, Deus de misericórdia, estende as tuas mãos mesmo neste momento, nesta hora, Senhor. Pai querido, Pai poderoso, olha também, ó Deus, por esta pessoa que está orando ao Senhor, para que o Senhor, ó meu Deus, trabalhe por alguma causa que ele tem, Senhor. Quantos agora, Senhor, tem causas na justiça, essa pessoa que tem causas tramitando na justiça, Senhor, essa pessoa que se sentiu injustiçada e de repente, ó Deus, está com essa causa, Senhor, para ser ganha, meu Deus, toma em tuas mãos, Senhor, fazendo a sua vontade, meu Pai querido, segundo a justiça, Senhor, do Senhor, meu Pai, a justiça divina, a justiça dos céus. Sim, meu Deus, trabalha na vida desta pessoa, meu Pai querido, esse homem, essa mulher, meu Pai, que tem essa causa trabalhista, Senhor, ele julga, meu Pai, que foi lesado e está pedindo ao Senhor a sua intervenção divina, meu Deus e meu Pai, nós apresentamos em tuas mãos, Senhor, nós colocamos diante de ti, ó meu Deus e meu Pai, visita também, ó Deus, esta pessoa que é aposentada, ou essa pessoa, Pai, que está lutando, Senhor, pela sua aposentadoria, que trabalhou, Senhor, tanto tempo,
trabalhou, meu Pai, os anos necessários, Senhor, e agora, meu Deus, está lutando, meu Deus, para ter essa bênção da aposentadoria. Nós oramos, nós clamamos, ó Deus, para que o Senhor tire todo embaraço, para que o Senhor venha operar, meu Pai, de uma forma gloriosa na vida desse homem, na vida dessa mulher, meu Deus. Ó, meu Deus e meu Pai,

manifesta mesmo o teu poder divino, a tua graça maravilhosa, Senhor. Abre os céus neste momento, meu Deus, por esta vida, por essa pessoa que está clamando, que está buscando, meu Deus, a sua face. Deus meu, Deus poderoso, Deus glorioso, o Senhor é poderoso para operar maravilha, para, meu Deus, fazer aquilo, Senhor, que é impossível para nós homens, Senhor, porque o que é impossível para nós se torna possível para ti, ó Pai. Ó Deus soberano, Deus eterno e glorioso, abre, meu Deus, os céus nesta hora, Senhor. Eu clamo a ti também, ó Deus, por pessoas que estão enfermas, Senhor, por pessoas, ó Pai, que estão agora doentes, meu Deus, pessoas que estão num leito de dor, Pai. Quantas pessoas, Senhor, desenganadas pela medicina, pessoas desenganadas, ó Deus, pelos recursos humanos, meu Deus, tenha misericórdia, venha colocar as tuas mãos, venha visitar esta pessoa, meu Deus, que está cancerosa, essa pessoa que descobriu, meu Pai, um câncer, meu Pai, no teu corpo, meu Deus querido, essa pessoa enferma, essa pessoa, Deus, que já fez tantos tratamentos médicos, Senhor, ó, meu Deus e meu Pai, nós intercedemos em oração, nós clamamos a ti, ó Deus, porque o Senhor é o Deus que sara, é o Deus que cura, é o Deus que liberta, é o Deus que pode operar maravilha. Sim, meu Deus e meu Pai, nós cremos na tua palavra, Senhor, e a tua palavra, ela é a verdade, ó Deus. Pai amado, Pai poderoso, olha, meu Deus, essa pessoa que está nesse leito, que está lá, meu Pai, nesse hospital, Senhor, essa pessoa que agora, meu Pai querido, não consegue nem se mover, essa pessoa que está entubada, oh, meu Deus, que está na UTI, meu Deus, visita neste momento, Senhor, esse enfermo, esta vida, esta pessoa, Pai, que precisa da sua misericórdia neste momento. Pai querido, Pai amado, manifesta o teu poder, manifesta, meu Deus, a sua misericórdia nesta hora. Aleluia, Senhor, tu és o Deus que cura. Estou me lembrando, ó Deus, da tua palavra, Senhor, quando, meu Deus, ela nos mostra os milagres extraordinários ao qual o Senhor operou, os milagres poderosos ao qual o Senhor manifestou, ó Deus. Ah, meu Deus poderoso, aquela mulher que há 18 anos estava encurvada, Senhor, e um toque do Senhor, ó Deus, a mulher se endireitou, meu Deus e meu Pai. Sim, meu Deus, o Senhor é o mesmo, meu Pai. Ah, Senhor, meu Deus, meu Deus, meu Pai, os que estavam leprosos, Senhor, ah, meu Deus, há uma ordem do Senhor, a lepra foi embora, meu Deus, ao paralítico, Senhor, que estava, meu Deus, esperando o movimento das águas, ó Deus, do tanque de Betesda, mas há uma palavra do Senhor, não foi necessário nada de tanque ou água, Senhor, mas uma palavra do Senhor foi suficiente, meu Deus, para que aquele homem, Senhor, se colocasse de pé e tomasse o seu leito e fosse embora, meu Deus e meu Pai. Ah, meu Deus, o Senhor é poderoso e nós cremos, Senhor, que tu curas também esse enfermo, essa irmã que está orando agora, esse irmão que está orando por essa pessoa doente, essa esposa que está vendo o seu esposo num leito de dor e agora está clamando, está buscando a tua face, Senhor, esse irmão que está orando pela sua esposa que está num leito de enfermidade.

para que o Senhor cure, para que o Senhor opere maravilhas, Senhor meu Deus, Senhor meu Pai, ó Deus soberano, ó Deus misericordioso, abre mesmo, Senhor, os céus nesta hora, aleluia.

0: todo sempre, Deus divino, Deus poderoso, abre mesmo os céus nesta hora, Senhor meu Deus, Senhor meu Pai, manifesta o teu poder glorioso, o teu poder extraordinário, Senhor, como o Senhor manifestou no dia, Senhor, que o Senhor curou aquele cego de nascença, meu Deus e meu Pai, nós cremos no teu poder, Senhor meu Pai, nós cremos em ti, Senhor. Manifesta a tua glória, operando maravilhas, Senhor, como o Senhor operou na vida de Lázaro, Senhor, que o Senhor levantou ele depois de 4 dias na sepultura. Sim, meu Deus e meu Pai, o Senhor é o mesmo ontem, hoje e eternamente, ó Deus, que pode operar o impossível, ó Deus, Deus soberano, Deus poderoso, abre mesmo os céus nesta hora, abre, as meu Deus, as portas celestiais neste momento para operar na vida, Pai, do teu povo, da tua igreja, Senhor. Ó, meu Deus e meu Pai, eu te clamo, meu Deus querido, nesta manhã também, por pessoas, meu Deus, que estão desesperadas. Quantas pessoas agora, Senhor, estão desesperadas? Quantos corações agora, meu Deus, estão aflitos, Senhor, diante das necessidades, diante, ó Deus, das dificuldades, Senhor, meu Deus e meu Pai, olha, meu Deus, por aqueles que estão vivendo um momento depressivo, meu Deus, estão com depressão, tristeza, meu Pai, sobre tristeza, angústia no teu ser, angústia na tua alma, meu Deus e meu Pai, visita esta vida agora, visita esta pessoa, meu Deus, tocando, meu Pai, nesta pessoa que agora se encontra angustiada, o coração turbado, o coração aflito, meu Deus e meu Pai, nós cremos no teu poder, o Senhor é poderoso, Pai, para restaurar esta pessoa, para restaurar esta vida, meu Deus querido, pessoas, ó Pai, que estão, Senhor, com tristeza no coração, devido à perca de um ente querido, Senhor, meu Deus e meu Pai, nós oramos, eu clamo a ti neste momento, para que o Senhor venha trazer consolo aos corações enlutados, aos corações tristes, Senhor, ó Deus e Pai, ó Deus soberano, manifesta o teu poder, manifesta, meu Deus, a sua misericórdia, trazendo, Senhor, alegria, meu Deus, ao coração triste, ah, meu Deus querido, manifesta mesmo o teu poder nesta hora, aos desesperados, aos angustiados, Senhor, pessoas que foram frustradas na sua caminhada, pessoas que foram, meu Pai amado, decepcionadas, meu Deus, nos seus caminhos, Senhor, meu Deus, e agora estão, Senhor, sem acreditar mais em nada, não crê mais no homem, não crê mais nas pessoas, mas eu te peço neste momento, Senhor, visita esta pessoa agora, tocando na tua vida, tocando, ó Deus, no teu coração, Deus poderoso, Deus da minha alma, manifesta o teu poder nesta hora, Pai, para a glória do teu nome, para que o teu nome, meu Deus, venha ser glorificado, venha ser exaltado, através, ó Deus, da vida deste homem, através, ó Deus, da vida desta mulher, Senhor meu Deus, Senhor meu Pai, abre os céus nesta hora, meu Deus, manifesta o teu poder para trazer libertação, para trazer transformação, Senhor, na vida de tantas pessoas, ó Pai, que estão oprimidas, meu Deus, eu oro agora, Pai, por pessoas, Senhor, que estão oprimidas, por pessoas, meu Deus, que estão sofrendo ataques espirituais, meu Deus, eu clamo agora, Pai, por pessoas, ó Deus, que, meu Deus, vê vultos, ouve vozes, pessoas, ó Deus, que não tem sossego, pessoas que não têm paz na alma, meu Deus, eu te clamo neste momento, ó Deus, por vidas, ó Pai, que não consegue nem mesmo mesmo conciliar-se com o sono, não consegue nem mesmo dormir, devido, meu Deus, a tantas dificuldades, Senhor, que tem passado no teu ser. Ó, meu Deus e meu Pai, clama-te agora, meu Deus, para que o Senhor repreenda toda a obra do mal, para que o Senhor repreenda toda a sanha maligna de Satanás, meu Pai, que se levanta contra as vidas, contra as pessoas, ó Deus, pessoas que estão, ó Deus, em desespero, em angústia, em aflições na alma, atacada por demônios. Meu Deus, nós oramos nesse momento para repreender, para expulsar nesta hora todo o mal que assola, todo o mal que oprime. Meu Deus, nós repreendemos agora no nome poderoso do Senhor Jesus Cristo. Sim, meu Deus, meu Pai, Deus que liberta, Deus que transforma, Deus que opera maravilha, nós cremos no Deus libertador. Ah, meu Deus querido, esta pessoa, meu Deus, que está viciada, essa pessoa, meu Pai, que quer abandonar o vício, mas o vício está corroendo a tua alma, está corroendo a tua vida. Meu Deus, nós oramos agora, Senhor, pela libertação dessa pessoa. Liberta, meu Deus, liberta mesmo esse homem, esta mulher, esse moço, essa moça que está oprimido, meu Deus, pelo vício das drogas, meu Deus, está oprimido, Senhor, pelo vício, Senhor, da bebida, do tabagismo, Senhor, pelo vício, meu Pai querido, jogos de azar. Ó, meu Deus e meu Pai, os que estão oprimidos também pelos vícios, Senhor, da pornografia, meu Deus querido, os que se encontram, meu Pai, aprisionado, algemado, Senhor, pelas castas malignas. Deus poderoso, eu clamo a Ti agora, ora, meu Deus, para que essas algemas caiam por terra, que se abram agora essas algemas, essas cadeias agora se rompam neste momento, meu Deus, em que nós estamos clamando, em que nós estamos buscando, Senhor, a Tua presença na oração do amanhecer. Sim, meu Deus e meu Pai, manifesta mesmo, Senhor, a Sua glória, manifesta mesmo, ó Deus, o Seu poder neste momento. Que cadeias se rompam agora, portas se abram neste momento, meu Deus, portas que estão fechadas, portas que estão cerradas, meu Deus querido, e esta pessoa não sabe mais o que fazer, mas neste momento, ó Deus de oração, nós oramos, Senhor, para que as portas se abram agora, meu Deus, ó meu Deus e meu Pai, e essas cadeias se rompam, essas cadeias se abram agora, para que esse homem, para que essa mulher, para que esse jovem seja livre neste momento, meu Deus. Ah, meu Deus querido, abre os céus neste momento, Senhor, manifesta o Teu poder, manifesta, meu Deus, a Sua misericórdia. Pai querido, Pai poderoso, eu Te clamo, ó Deus, nesta hora de oração, Senhor, olha, meu Deus, por esta pessoa que está longe da Tua presença, está longe dos Teus caminhos, Senhor, que se afastou e que deixou de Te servir, e agora está sendo, meu Pai amado, completamente, meu Deus querido, oprimido pelas castas malignas. Ó, meu Deus e meu Pai, esse homem afastado, essa mulher afastada, esse jovem, meu Pai, essa moça que deixou, meu Pai, a Tua casa, nós oramos agora por eles, ó Deus, para que o Senhor, meu Pai, opere na vida deles e levante eles, meu Deus, para que eles, meu Pai, caiam em si e retornem, ó Deus, para a Tua presença, Senhor. Ó, meu Deus e meu Pai, abre os céus nesta hora, manifesta o Teu poder, manifesta a Sua glória neste momento de oração, na oração do amanhecer. Jesus querido, Jesus maravilhoso, abre os céus nesta hora, meu Deus, para que o Teu nome venha a ser glorificado e exaltado, Senhor. Ó, Deus poderoso, abençoa também, ó Deus, aqueles que se entregaram para para ti, aqueles que aceitaram a ti como Salvador, esse novo convertido, essa nova convertida, meu Deus, que tem entregado a sua vida nas tuas mãos, Senhor, meu Deus, fortaleça ele, Pai, fortaleça ela, meu Deus, para que continue na tua presença, olhando para o Senhor, porque o Senhor é o autor e consumador da fé, meu Deus e meu Pai, não deixa voltar atrás, mas opera, meu Deus, toma, meu Deus, pelas suas mãos, esta vida, esta pessoa, Senhor, como o Senhor menciona em Isaías capítulo 41, Senhor, dizendo, eu te tomo pela mão direita e digo, não temas, eu te sustento com a destra da minha justiça, ó, meu Deus e meu Pai, toma mesmo, Senhor, a cada um de nós pelas mãos do Senhor, nos sustentando, nos ajudando e nos fortalecendo a cada momento, sim, meu Deus e meu Pai, fica conosco, Senhor, fica com a tua igreja, fica com teu povo, abençoa a nossa diretoria, abençoa os nossos pastores, abençoa os nossos obreiros, as nossas obreiras, abençoa, meu Pai, os departamentos da tua casa, da tua igreja, Senhor, sim, meu Deus, manifesta o teu poder de uma forma gloriosa, de uma forma especial para a glória do teu nome, tudo isso, Senhor, para que o teu nome venha ser glorificado, Senhor, confirma, meu Deus, a nossa oração, o nosso clamor, aqui nesta manhã, para a glória do teu nome, em nome de Jesus, amém, amém, Senhor Jesus, graças a Deus. Louvado seja o nome do Senhor. Deus abençoe, meu querido, minha querida. Deus abençoe esse momento maravilhoso de oração, esse momento de falar com Deus, que é um momento tão especial, é um momento tão maravilhoso, que é o momento de falarmos com Deus. E eu quero fazer um convite para você. Você quer aceitar a Jesus como Salvador? Você mesmo. Você que ainda não tomou essa decisão, olha, Jesus está te chamando, Jesus está dizendo, vinde a mim. Você quer aceitar Jesus? Você que está afastado, você que parou no meio do caminho, Jesus está te chamando de volta, volta, volta, volta, filho meu, volta. Faça a oração da confissão comigo aqui agora, volte para Cristo, ore comigo neste momento. Diga assim, meu amigo, minha amiga, meu irmão, minha irmã, diga comigo, Senhor Jesus, perdoa os meus pecados, escreve o meu nome no livro da vida e sela com teu sangue. Me dá força, Senhor, para mim ficar firme na tua presença. Hoje eu retorno para a tua presença. Me perdoa por ter me afastado. Mas segura nas minhas mãos, Senhor, e me guia para que eu permaneça até o fim. Amém, amém. Meu querido, aí na sua tela, tá aí, ó, escrito aí, você pode mandar uma mensagem para nós, para o e-mail, queroaceitarjesus@ipda.com.br, ou mandar uma mensagem pelo WhatsApp, que é o 11 9 50 94 46 45. Tá aí na sua tela, tá bom? Manda uma mensagem para nós, diga, eu aceitei Jesus como Salvador, vamos te ajudar, vamos estar com você nessa caminhada, tá bom, meu amado, minha amada? Deus abençoe, Deus abençoe. Não saia daí, continua aí, vem aí o Sertão Evangélico, continue na sintonia. Deus abençoe. Eu sou seu irmão em Cristo, presbítero Mário Ramos, e prometo voltar na próxima programação, na próxima oração. Deus abençoe, fique na paz do Senhor Jesus.
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0: graças a Deus, ouvintes queridos.
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0: Graças a Deus, obrigado a você pela companhia e fidalguia ao nosso programa. A programação de Deus, a voz da libertação.
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0: Alerta, alerta, grande juiz de fora.
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0: E toda a região da zona da Mata Mineira.
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0: É nesse dia 30 de maio, aqui em Juiz de Fora, o aniversário da nossa IPDA estadual de Juiz de Fora.
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0: Será um dia glorioso, com certeza, na oportunidade, vamos completar 45 anos de Deus e amor aqui na cidade de Juiz

faço as caravanas, vem estar apoiando o trabalho do Senhor aqui em Juiz de Fora. Lembrando sempre a direção mundial é da nossa irmã Ereni Oliveira de Miranda e aqui em Juiz de Fora do pastor estadual Wesley de Souza. E há 45 anos atrás chegou esta cidade, esta obra, Igreja Pentecostal, Deus e Amor.

0: minha querida mamãe, que tanto me ajudou. Irmãos presentes, ouvintes de casa, não podia deixar de ouvir a palavra da minha querida mamãe, que tanto me ajudou, tanto sofreu comigo neste ministério. Minha irmã, minha mãe está bastante avançada em idade, mas ainda ela vai falar com os irmãos e os ouvintes, contando para que hoje a minha mãe ouvinte tem grande alegria de ver aquela obra tão pequenina concluída nesta verdadeira massa humana. Diga aos irmãos e aos ouvintes.
1: Glória a Jesus. Eu saúdo a todos com a paz de nosso Senhor Jesus Cristo. Graças a Deus. Aleluia, Jesus. Toda honra, toda glória seja dada ao nosso Senhor Jesus Cristo. Irmãos amados, vós escutaste ao início como foi que Deus começou esta obra. Esta obra começou pequenininha, como uma criança que rasteja. Ela rastejou, ela levantou-se, ela andou, ela cresceu e hoje ela é uma donzela formosa. Glória a Deus! E como hoje ela é uma donzela formosa, está esperando seu noivo, nosso Senhor Jesus Cristo. Porque Cristo breve virá buscar os seus escolhidos. Irmãos amados, estejamos sempre apercebidos. Não deixemos sempre de estar olhando para o autor e consumador da nossa fé, que é nosso Senhor Jesus Cristo. Os irmãos ouviram tudo que passou. Não tudo, não tudo. Glória a Deus. Bendito seja Deus. Essa igreja passou falta, irmão. Passou, como eu diz, muitas vezes por grandes apertos. Aperto na falta do dinheiro. Aperto por perseguições. Aperto por calúnias e por todos lados. Mas Cristo nunca deixou fracassar. Cristo sempre na frente. Glória a Deus. Irmãos, coisas maravilhosas, coisas gloriosas, Deus tem feito nesta igreja e continuará fazendo enquanto o seu servo for fiel na sua frente. Deus sempre é verdadeiro, porque Deus não falha, porque Deus não fracassa, porque Deus é forte, Deus é poderoso. A Bíblia Sagrada é esse livro, é essa companheira inseparável que nós devemos ter sempre em nossas mãos para examinar os estatutos, as leis e os mandamentos de nosso Senhor Jesus Cristo, para que guardemos dentro do nosso coração, para que não venhamos desfalecer. Irmãos amados, as lutas e as tribulações estão aí, mas o povo de Deus está de cabeça erguida. O povo de Deus está olhando a volta de Cristo, que breve virá. Irmãos amados, nós sabemos que essa igreja é uma igreja que se tornou famosa, mas não, como diz, por orgulho, mas porque Cristo é glorioso, porque Cristo é famoso. Glória a Deus, louvado seja Deus. Irmãos amados, assim como Jesus nasceu, pequenininho, cresceu, tanto na sabedoria, como em santidade e em tudo, assim essa igreja também tem acontecido com ela. Ela nasceu pequenininha, cresceu e se evoluiu, e está cheio da bênção de Deus. Irmãos amados, eu vos quero agradecer, porque as horas já passam, agradecer todos vós que hoje aqui comparecem. Irmãos, eu já estou bastante, como diz, velha, mas se eu morrer hoje, já morro muito satisfeita com Deus. vezes dias de chuva, ia eu e meu filho para a igreja. Aí nesse tempo a igreja tinha muito pouco membro. Chegava lá, era eu e ele. Sabe o que nós fazia? Entrava dentro da igreja, fechava a porta, sabia que ninguém ia porque estava chovendo e os membros eram poucos. Dobrava o joelho e orava a Deus. Glória a Deus! Irmão! Aleluia, Jesus! Essa igreja nasceu no meu joelho e no joelho deles. Nós tínhamos calos no joelho, parece ferida, mas não era ferida, era um couro duro que estava no nosso joelho, porque nós orávamos constantemente para que a igreja visse o crescimento dela. E hoje nós vemos a resposta das orações. Hoje não oramos só nós. Hoje o mundo todo ora. E por isso é que Deus opera maravilhas. Que Deus os abençoe, irmãos. Que permaneçam por muito tempo ainda, até aqui a volta de Cristo. Nós queremos ainda ficar muito tempo aqui, né, irmãos? Mas parece que está tão perto a volta de Cristo, mas se Cristo vier, vamos subir com Ele. Porque Ele disse, não curve o vosso coração. Tem tanto coração turbado. Não se curve os vossos corações. Credes em Deus. Crede também em mim, disse Jesus. Vamos crer em Deus e Jesus Cristo, irmão. E nós somos um povo privilegiado. Um povo escolhido. Por quem? Por um governador? Por um presidente? Não. Escolhido por Deus. Um povo escolhido por Deus. Jesus vai preparar lugar. E o lugar teu está preparado. Meu irmão, minha irmã, não desfaleça na fé, mas confia, não deixa perder o teu lugar, porque Jesus já está preparado lá no céu. E que Deus abençoe. E com a palavra...

0: põe na tua agenda aí, é dia 30 agora de maio, hein? Aqui em Juiz de Fora, Rua San Clé de Carvalho, 1075, a nossa sede estadual.
1: Vitória, o Senhor nos dê.
0: Mais um ano de vitória, 45.
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0: 4 décadas e meia.
1: 1962.
0: É o ano que nasceu esse ministério, né?
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0: Quantas experiências, né, ouvintes? Acompanhamos aí a saudosa irmã Anália Miranda, mãe também do saudoso irmão missionário Davi Miranda, ambos, né? Ela com ele e a filha Araci Miranda, que iniciaram essa obra, é verdade, em 62, e há 45 anos chegou aqui em Juiz de Fora.
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0: É sábado agora, dia 30. Estará conosco por primeira vez aqui em Juiz de Fora para pregar a palavra na nossa sede, o servo do Senhor, presbítero Guilherme, da cidade Leopoldina, Minas Gerais, lá da minha terra natal. Ele está chegando aí cheio de Deus, hein? Vai ser uma bênção muito grande ele com a sua esposa, irmã Isabel. Será um evento maravilhoso esse dia 30 agora do mês de maio. Esse casal abençoado, né? Vitor Guilherme com a esposa e irmã Isabel, vim de Leopoldina para estar em Juiz de Fora a primeira vez para pregar a palavra do Senhor na grande festa aqui em Juiz de Fora de 45 anos da nossa Deus e amor.
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0: É, a nossa igreja Deus e amor conhecida no mundo inteiro como a igreja do Conte a Bênção.
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2: Mãe Geraldina, a senhora antes não era dizimista?
3: Não, não era. Depois comecei a... eu só vivia na maldição. Depois que eu comecei a ver o dízimo, tudo foi 100% melhor na minha vida, em tudo.
2: Dizer que o tempo que a senhora não dava o dízimo, a senhora não tinha condições nem de comprar um terreno.
3: Nada, nada. Não tinha condição para nada.
2: A vida financeira era muito difícil para a senhora?
3: Muito difícil, eu não tinha dinheiro para nada.
2: E então a senhora viu aqui pregando sobre o dízimo e a sua fé aumentou?
3: Aumentou a minha fé, aí eu fiz o voto para o Senhor e o Senhor me deu as casas.
2: E a irmã prometeu a Deus, como Jacó prometeu a Deus também, de dar o dízimo de tudo que Deus lhe desse.
3: Tudo que eu ganho, eu dou o dízimo. De tudo e o dízimo 20% como eu prometi para o Senhor, né? Graças a Deus, estou com a minha bênção em cima de bênção depois desse voto.
2: Irmã Geraldina, né? Irmã Geraldina, depois que a senhora prometeu a Deus como Jacó prometeu a Deus, sabemos, irmãos e irmãs, que Jacó não tinha também aonde reclinar a sua cabeça. Ele, certa madrugada, ele fez um voto a Deus de dar o dízimo de tudo quanto ele possuísse. E Deus tornou Jacó o patriarca mais rico do Velho Testamento. Glória a Deus. Está vendo, irmão? Milhões e milhões de ouvintes. Vamos ouvir mais a nossa irmã. Diz para mim, irmã Geraldina. Depois que a senhora prometeu dar não só 10%, que o dízimo é 10%, mas a senhora prometeu tanto ouvir a palavra de Deus, a mensagem do dízimo, que a senhora prometeu dar 20%. E depois que a senhora fez este voto, quantos anos levou para Deus dar essas duas casas?
3: Ah, nem um mês não levou.
2: Por quê, irmã?
3: Com poucos dias o Senhor me deu as duas casas.
2: Não levou nem 30 dias?
3: Não. Poucos dias, eu sem nem ter esperado receber as duas casas.
2: E essas casas, onde que ele deu para a senhora? No qual é o estado? Foi lá na Bahia, foi aqui em São Paulo, onde foi?
3: Deu no interior de São Paulo, em Marília, né?
2: Deu duas casas na cidade de Marília.
3: No centro da cidade.
2: Meu Deus, no centro da cidade!

0: chegando, hein, ouvinte?
1: Glorioso eterno Deus, nesta hora gloriosa de oração, ó Pai.
0: Você lembra desta oração, com certeza, né? Assim foi o iniciar desta obra, Igreja Deus e Amor, e chegou também Juiz de Fora, com certeza, há 45 anos, e esse sábado agora, dia 30, o dia aqui da grande festa, onde você estará recebendo conosco gratuitamente a bênção do Senhor Jesus Cristo, neste grande dia. Põe na agenda, então, vem estar conosco aqui, nesse evento especial de aniversário de 45 anos, da Deus e Amor, aqui de Juiz de Fora, nossa sede estadual, nesse sábado agora, dia 30 de maio, aqui na rua San Clédio Carvalho, 70, a partir já das 5 da tarde.
2: Vem conosco celebrar.
0: Direção mundial da Serva do Senhor, nossa irmã Eleni Oliveira de Miranda, aqui em Juiz de Fora estadual do pastor Wesley de Souza, e nesse dia estará conosco o Servo do Senhor, presbítero Guilherme, com a esposa e irmã Isabel, da cidade de Leopoldina, para pregar a palavra do Senhor na grande festa.
2: As lutas foram grandes, mas a igreja as venceu.
0: Faça suas caravanas, põe na tua agenda, vai mobilizando, convidando um com o outro. Vai ser um dia memorável também, de explosão de milagres.
2: Essa chama está acesa.
0: E continua.
2: Jamais vai se apagar.
0: Aguardamos a todos, hein?
2: Apagar.
0: 30 de maio, sábado.

Deus te abençoe. Não vai esquecer, meu amigo. Você já esqueceu, hein? Traz um presente também para a obra do Senhor, com certeza. É dia de festa.

um artista, meus irmãos, que tocaram melhor, que tocava mais melhor violino, melhor violinista dos Estados Unidos. E ele não aceitou a Jesus, mas era um homem que tinha o dom mesmo de tocar. Ele saía, subia a escada da casa dele tocando violino, descia tocando, ia para a mesa jantar tocando, mas só que ele ainda tocava músicas do mundo. Ele era crente, já se entregue a Jesus, mas ainda tocava, gostava daquelas músicas orquestradas, que ele tocava na orquestra, como maestro. Um dia ele ouviu uma voz dizendo: entregue tudo para mim. Faça entrega total para mim de tudo. E ele então virou, como ele era batista, da igreja batista, e pensou: o que eu vou entregar? Que a igreja batista sempre gosta muito de músicas assim, né? Clássica, mesmo que não seja evangélica, coisa semelhante. Aí ele foi dormir. Aquela noite ele ficou preocupado, pediu tanta misericórdia, que falta me entregar? Eu já me entreguei de tudo a Deus, entreguei de corpo, alma e espírito. Aí ele teve um sonho, que um anjo chegou para ele: você se entregou para Jesus, você, o teu violino você não entregou para Jesus. Aleluia. Seu violino ainda está sendo do mundo. Ele acordou, ele até chorou e disse: Senhor, a partir de hoje nunca mais vou tocar música do mundo. E nunca mais tocou. Assim é, irmãos e irmãs, nós nos entregamos, fazendo entrega total a Deus do nosso corpo, da nossa alma, do nosso espírito. Mas tem uma coisa em nós que ainda não está convertido. Às vezes a saia do irmão que está rachada, que não está convertida. É do mundo essa saia rachada, ou não é? É de Deus ou do mundo? Às vezes é uma moda bonita, que a irmã achou, fez um vestido bonito. A irmã já se entregou, mas não entregou tudo e tudo ainda para o Senhor. Então essa entrega total. Para Jesus de tudo, mas onde ele tinha tanta bebida alcoólica lá na sua geladeira, e agora de vez em quando ele leva um garrafão de suco de vinho, põe na geladeira lá uma cervejinha, um pouquinho só, caracu, é muito forte a cerveja caracu, beber um pouquinho da cerveja caracu. É, meu irmão, você não está chupando na cabeça, mas tem muitos assim. Tem? Tem ou não tem, igreja? E como tem, meus irmãos, minhas irmãs? Às vezes ela se entregou para Jesus, mas não entregou seu cabelo também para o Senhor. Ela manda no seu cabelo. Ela não faz como a Bíblia manda. Ela manda o seu cabelo, ela corta, ela vai na manicure, fazer aquele ninhão de passarinho lá mesmo, fica mais bonito. É, olha, meus irmãos, Jesus está aí, hein? Deus me revelou esta semana, meus irmãos, sobre a entrega total a Deus. Sobre a nossa entrega total a Deus. É verdade, meus irmãos. Note que tem aquelas coisinhas pequeninas que não vão deixar nós entrar no céu. Nenhum crente vai ficar aqui nesta vida por pecados grandes, por causa desses pecadinhos pequenos, porque não se entregou totalmente a Deus, se entregou em partes.
ainda ele gosta daqueles costumes que ele era do mundo. Muitas das vezes ainda fala, Virgem Maria, Nossa Senhora, não sei do que lá, né? Fala, fala! Aí na hora que eu fui entrar, eu tô tarde de gritar, oh meu Deus, tem misericórdia, Jesus! Aleluia! Glória a Deus, aleluia! Oh, maravilha! Tem irmãos que já estão sentindo a palavra, imagine quando começar a campanha! Imagine, irmãos, quando começar a campanha! Não, eu estou convertido mesmo, não tem mais nada, eu estou convertido, minha roupa é decente, mas às vezes tem alguma coisinha ainda. Quem sabe é a música do mundo como aquele artista gostava ainda. Quem sabe esses hinos, meus irmãos, desses cantores que estão aí amigados, que divorciaram e se casaram com outro e então em adultério. Quem sabe essas coisinhas? Será que essas coisinhas não influem um pouco? Acho que influi muito, um pouquinho de fermento que acontece. Que acontece, igreja? Os meninos ouviram um falso profeta?

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0: Com esses acordes musicais, o hino Galileu está no ar, mais uma audição do meu, seu, nosso querido programa, o programa de Deus, a voz da libertação. Programação de nossa igreja pentecostal Deus e Amor, que tem a sua sede mundial, localizada Avenida do Estado 4568, Baixado Glicério, São Paulo, capital. Direção da programação mundial da nossa irmã Ereni Oliveira de Miranda. Aqui em Juiz de Fora temos também nossa sede estadual da Igreja Deus e Amor, localizada na Rua Sancler de Carvalho, número 75, direção a cargo do homem de Deus, pastor Wesley de Souza.
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0: Comunicação com todos, teu irmão em Cristo, presbítero Cremilson Silva, uma vez mais saudando também nossa querida amada audiência, com a paz de nosso Senhor e Salvador Jesus.

muito obrigado você do outro lado pela companhia e fidalguia com a gente aí no sítio, fazenda, chácara, cidades, estado, país, continentes, além dos oceanos. Obrigado a todo mundo pela fidalguia, a nossa maravilhosa programação, este programa que você ouve do outro lado, a voz da libertação. Música.

0: Glorificado seja o nome de nosso Senhor e Salvador Jesus Cristo, que está operando, ouvinte, de uma forma tremenda, extraordinária, aqui em Juiz de Fora, e nossa igreja pentecostal, Deus e Amor. São todos os dias mesmo, ele opera, está operando aqui em grande quatro horários, né? 9 da manhã, 12h, 14h, 19h, não tem exclusividade nem de dia e nem de horário, porque ali está presente o Senhor Jesus fazendo sinais, prodígios, maravilhas aqui em Juiz de Fora, em nossa igreja Deus e Amor, na nossa sede estadual, como também, claro, em nossas congregações de todo o campo aqui estadual de Juiz de Fora.
1: No nome de Jesus vamos expulsar.
0: Expulsamos todo o mal na segunda, terça, quarta, quinta, sexta, sábado, domingo, grandes horários, semana toda. Você comparece aqui na rua San Clédio Carvalho, 75, e volta para casa com certeza ricamente abençoado pelo Senhor Jesus Cristo. Vamos acompanhar o que ele opera em Juiz de Fora. Já voltamos.

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0: Aleluia, glória a Deus! Minha irmã, qual o seu nome?
1: Meu nome é Flávia Cristina.
0: Irmã Flávia, conte a benção.
1: Irmão, a benção que eu quero contar é que eu peguei um voto aqui na terça-feira e eu levei esse voto para casa. Minha menina, chegou lá em casa reclamando que tava sentindo muita dor no pé da barriga. E eu tava sem saber o que fazer, que eu tava tendo que trabalhar todo dia, não tava sobrando tempo para marcar exame, para levar ela no médico, e ela chorando de dor. O voto que eu peguei aqui foi esse voto do livramento. Eu levei esse voto para casa, falei com ela, vai embora para sua casa, põe esse voto na barriga quando você for dormir.
0: E doía demais.
1: Ela doía demais, porque ela já tava até chorando de tanta dor.
0: Tava chorando já.
1: Já tava chorando de tanta dor. Eu peguei esse voto, ela levou para casa dela, ela falou que colocou o voto na barriga, dormiu com o voto na barriga. Quando ela acordou no outro dia, ela chegou lá em casa rindo. Falou, mãe, eu melhorei, eu não tô sentindo mais dor. Eu falei, foi o voto do livramento que a gente pegou na igreja pentecostal dos amigos.
0: Cadê a glória a Deus, com a irmã Flávia? Cadê a glória? Cadê a glória? Oi, irmã Flávia, não é idolatrar o voto, não. Mas Deus tem poder de curar.
1: Tem poder de curar, é verdade. Através desse voto que ela colocou na barriga, no outro dia ela não estava sentindo dor nenhuma e eu estava sem saber o que fazer.
0: Ela estava chorando de dor.
1: Ela estava chorando de dor, reclamando todo dia de dor. Falei, meu Deus, eu trabalhando todo dia, não tinha como eu sair para levar ela no médico. E ela também trabalhando, a gente ficou sem saber o que fazer. Mas através do voto, do livramento, a minha filha foi curada.
0: Curada!
1: Curada, em nome de Jesus.
0: Curada! Da glória a Deus, igreja! Quem curou sua filha?
1: Foi Jesus.
0: Em qual igreja, irmã Flávia?
1: Igreja Pentecostal, Deus e Amor.
0: Quem nos ouve em casa agora, pode estar doente também lá, situação, medicina humana, consegue diagnosticar, vem pra cá, aqui é curado.
1: Vem pra igreja, porque aqui você será curada, pelo nome de Jesus.
0: Qualquer enfermidade.
1: Qualquer enfermidade, não fique em casa, vem pra igreja.
0: Então dá glória a Deus.
1: Glória a Deus.
0: Dá glória.

0: de Jesus Cristo. Sai do corpo dele agora. Expulsa ele, fala: sai! Sai, diabo! Sai, em nome de Jesus. Olha para mim aqui.
1: Glória a Jesus.
0: Ao sangue de Jesus tem confiança. Olha para mim aqui. Olha. Tem muitos dias já assim, né? Muitos dias oprimida. Tá? Vai crer que Jesus entra hoje.
2: Sim.
0: Ele visita o teu organismo.
2: Amém.
0: Ele visita o teu corpo agora.
2: Amém.
0: Recebe em nome de Jesus. Fala em nome de Jesus.
2: Em nome de Jesus.
0: Com fé, em nome de Jesus.
2: Em nome de
0: Jesus. Eu recebo
2: o
0: meu milagre.
2: Meu...
0: E saio daqui nesta manhã.
2: Para
0: a tua presença, Senhor. Amém. Olha para o olho. Fica. Quem se

0: Receba a visita, continua orando, igreja, continua orando. Senhor Jesus, ó Pai amado, vem trazer paz para essa vida, Senhor. Vem trazer paz para essa casa, Senhor. Vem trazer para essa vida, Senhor Deus, libertação. Ó Senhor Jesus, ó Pai amado, confirma a tua vitória nessa manhã. Confirma a tua bênção nessa manhã. Confirma, Senhor Deus, a bênção dos céus. Em nome de Jesus. Amém. Amém ou não?
1: Amém!
0: Tem quatro pessoas aqui, quando orava, você sentiu teu corpo arrupiando. Quatro pessoas essa manhã, preste atenção. O Senhor te visita. Quatro pessoas o Senhor traz liberdade para você, liberdade que você não tinha. Cada essas quatro pessoas, você sentiu teu corpo arrupiando. Você sentiu teu corpo ruim. Que
2: meu Deus do céu, pastor, que tremendo. Minha irmã, o nome da senhora?
3: Sandra Varela.
2: Mãe Sandra, você é a filha dela? Vem cá, você é a filha dela? Chega aqui. Você é a filha dela?
3: Sim.
2: Ela entrou, pastor Wesley, carregada pela filha, nesta manhã, nesta campanha em Deus que muda decretos.
0: Meu Deus.
2: E após essa oração que o senhor fez aqui, com esse altar, expulsando todo o mal, ela entrou com a filha carregada. E agora está andando sozinha. Vamos ver. Vai lá, sozinha. Corre. Olha aí, pastor. Ô filho, seu nome. Você vem com a mamãe carregada aqui hoje. Adentrou aqui a quarta igreja trazendo ela.
3: Sim.
2: Ela veio escorada em você.
3: Sim.
2: Como que ela correu aqui agora sozinha?
3: Meu Deus.
2: Oi, irmã Sandra. Ela sofreu há quanto tempo?
3: Já tem uns meses já.
2: Uns meses, quase um ano.
3: Sim.
2: Sofrendo.
3: Sim.
2: Estava acamada, debilitada, não andava assim.
3: Eu estava sentindo muita dor do lado da barriga. Assim,
2: um incômodo terrível.
3: É uma depressão.
2: Tanto que veio carregada, né?
3: Nervoso.
2: E agora?
3: Agora, graças a Deus.
2: Está curada?
3: Curada.
2: Máxima carreira, então, pastor Wesley. Máxima carreira, meu senhor. Máxima carreira aqui no meu corredor. Vai correndo. Corre. Isso aí. Vem cá, vem cá, glória.
0: Meu Deus do céu.
2: Que tremendo, pastor Wesley.
0: Pastor Clemilso. Ela chegou carregada. Foi
2: carregada pela filha Caroline.
0: Irmã Caroline, quanto tempo ela estava nesse estado?
4: Ah, tem bastante tempo já. Estava bem enfrentando depressão.
0: Ela não caminhava, não andava, não levantava, nada.
4: Não, ela caminhava, né? Ela vem reclamando de sentir de muita queimação no corpo.
2: Uma vez chegou carregada hoje. Você trouxe o que eu vim dizendo ali.
0: Foi carregada hoje que ela chegou aqui.
2: Carregada.
0: E vocês, cadê a dor que você sentia?
3: Sumiu.
0: A dor sumiu. Cadê o glória a Deus, igreja? A dor desapareceu, pastor Felício?
3: A dor sumiu. A queimação, a intensidade, a pimenta. Ela ia.
2: Igual pimenta.
3: Da cabeça aos pontos do pé.
2: E agora, depois da oração?
3: Amém. Sumiu.
2: Deus mudou o decreto, pastor
0: Felício. Esse é o Deus que muda o decreto, igreja, Deus de amor, de Juiz de Fora. Olha só, cadê as quatro pessoas? Eu quero orar pelas quatro pessoas, não confirma. Se você quiser me receber oração, venha, mas não confirma. Vem, eu quero orar por você.

0: graças a Deus, que maravilha, né, ouvintes? O milagre não cessou, é verdade. Aí está a irmã Sandra Varela, recebeu do Senhor Jesus este grande milagre ao estar aqui em Juiz de Fora, nas concentrações proféticas, quando prega e ora em favor da multidão. O servo do Senhor também, presbítero, é o nosso pastor estadual, o Wesley de Souza. Aí está você acompanhando. E você pode pensar e ter também essa indagação. Eu vou qual dia na Deus e Amor? Eu vou na segunda? Eu vou na terça? Eu vou na quarta? Eu vou na quinta? Na sexta? Sábado? Domingo? Ouvintes, qualquer dia da semana, qualquer horário, você adentrou a Deus e Amor, você volta para casa abençoado. Tem um Deus que opera, porque o Senhor Jesus, ele fez esse pacto, né? Ele falou com verdade, ele revelou esta obra e falou também com o nosso saudoso irmão, missionário Davi Miranda. Todo aquele que for contigo, eu serei com ele. Aquele que for contra ti, eu também, o Senhor, serei contra ele. Aí está a prova. Quantas pessoas se acompanhou já aí, a irmã Flávia, né? A filha dela, que estava com a situação bem deplorável, e ela pega o voto do livramento e agora recebe de Deus esse grande milagre. A filha agora está curada. Agora a irmã Sandra Varela chega, Deus e Amor, carregada pela filha, e após a oração do Santo Altar Profética, ela volta a andar sozinha. Ela chegou carregada, amparada ali pela filha, né? Ancorada na filha, e agora anda sozinha, porque o milagre não cessou, porque o Senhor Jesus, ele é o mesmo ontem, hoje e eternamente.
1: O milagre não cessou. Jesus Cristo hoje é o mesmo. O milagre não cessou.
0: Qual o teu problema? Qual a tua indagação que está assolando tua vida? O que está te prejudicando? O que está tirando teu sono, teu sossego, tua paz? Qual o seu problema? É vício? É situação de desemprego, né? A porta fechada? É algo na família? É a situação conjugal, espiritual, familiar? Não importa, porque não importa, não. Servindo a Deus e Amor aqui ainda hoje, você volta para casa milagrosamente curado. Vamos acompanhar agora o testemunho do irmão Juscelio. Ele que há 20 anos era viciado. Olha comigo, né? 20 dias não, né? Ainda que fosse 20 dias, já era muita coisa, né? Ainda que fosse 20 horas, era muita coisa também. Só que era 20 anos viciado, 20 anos dependente químico. E ele vem a Deus e Amor. Ouça agora o que aconteceu com o irmão Juscelio ao comparecer à igreja Deus e Amor.
1: O milagre não cessou, Jesus Cristo.

0: glória. Vem, faça as palmas, glória. Meu irmão, qual é o teu nome?
1: Juscelio Pereira Figueira.
0: Conte a bênção, Juscelio.
1: A minha bênção foi através da clínica Família em Cristo, a qual eu estava em situação de rua, tinha separado a minha esposa, fiquei ali 1 mês e 2 dias, vegetando ali sobre o efeito da droga. Foi aonde a minha esposa recolheu, né? Recorreu o pastor Uriel, o pastor Mauri, que eu tenho a agradecer a eles por 5 meses aí ter me acolhido na clínica.
0: Aqui na Deus e Amor, vinha recolher o socorro de Jesus.
1: Não, eu me recolhi, eu estava na clínica.
0: Ah, e a sua esposa veio buscar a Deus.
1: Veio buscar a Deus, ela sempre busca a Deus aqui também.
0: Sim, sim.
1: E tem orado muito por mim, aí os pastores me acolheu lá na clínica.
0: Sim.
1: E foi aonde que eu vim me transformar aí durante o decorrer dos tempos aí.
0: Pergunta a você, você estava assim, quanto tempo era viciado?
1: Eu comecei a usar o crack com a partir de 12 anos.
0: Então, demanda o quê? Quantos anos usando o crack?
1: Aí eu creio que uns 20 e 20 poucos anos. E pela honra e glória do Senhor, vai aonde que eu vim reconhecer essa clínica aí e vim passar pelas águas na quadrangular.
0: Você batizou?
1: Só que, batizei, só que eu não frequento a quadrangular, porque é longe.
0: Sim.
1: Eu tenho que atravessar a cidade. Então, aonde que eu estou me recorrendo agora na Deus e Amor, e pela honra e glória, vai fazer 8 meses que eu estou limpo.
0: 8 meses limpo.
1: 8 meses.
0: 8 meses liberto.
1: 8 meses liberto.
0: Transformado.
1: Transformado.
0: Quem tem te abençoar?
1: Jesus.
0: Aqui na Deus e Amor.
1: Na Deus e Amor.
0: Quem nos ouve em casa agora e é viciado também, seu convite de fé para este ouvinte. Ele pode
1: Irmãos,
0: vir também?
1: Eu aconselho aqueles que têm familiares, têm filhos, que estão no mundo da droga, que para muitos não tem jeito, mas sempre tem, é a casa de Deus. E agradeço a todos aí por estar me ouvindo.
0: Está feliz?
1: Muito feliz.
0: Quem te honrou mesmo?
1: Jesus Cristo.
0: Que Deus te abençoe.

0: Graças a Deus, que tremendo, hein?
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0: É, conte a benção, a programação de Deus que está ouvindo do outro lado aí agora. Programa de Deus, né? A Voz da Libertação. Então, conte a benção. É a marca registrada do nosso programa da Igreja Deus e Amor, onde você comparece aqui, é entrada gratuita e volta para casa regozijante e também, claro, testemunhando como foi agora o irmão Juscelio, né? Há mais de 20 anos viciado no crack, e a esposa vindo a Deus e Amor nas campanhas, e ele também agora retorna a Deus e Amor após receber de Deus a libertação. Agora feliz, testemunhando de viva voz o que o Senhor fez com ele e fará com muito mais outros ainda. Alerta você que é viciado em alguma coisa, alerta você que é viciado, não desespere, né? Ou você que me ouve agora e alguém da sua família é viciado, já tem uma saída. Qual que é a saída, irmão Cremilson? É você vir a Deus e Amor, seis segunda-feira, terça-feira, quarta-feira da palavra, quinta-feira da oração, sexta-feira da libertação. Claro que Jesus liberta todos os dias da semana, mas enfim, você pode vir no sábado da consagração, pode vir domingo da consagração também, não importa. Você estando com a gente aqui, em qualquer dia da semana, em qualquer horário, você vai ver e receber na sua vida a ação divina, o sobrenatural de Deus alcançará você. Ah, vou vir na segunda-feira, pode estar. Ah, vou vir na quinta-feira da Fundação Reviver, vem também. Ah, vou vir na quarta-feira da Palavra com o pastor Wesley, vem também. Vou vir na terça-feira da Família, pastor Gremio, pastor Eliel, os demais irmãos, pastor Walter, vem também. Ah, vou vir na sexta-feira das libertações, enfim, as orações, ele venha também. Vou vir sábado de manhã na consagração com o pastor Célio, venha. Vou vir domingo na consagração, Santa Ceia, nos eventos vencedores, não importa, das missões, não importa. Qualquer dia da semana, qualquer horário, você vai estar aqui com a gente e receber de Deus, olha, de Deus, gratuitamente também, o seu milagre.
1: Então, meu irmão, agradeça a gente.
0: O endereço é Rua Sancler de Carvalho, 73.

0: Olha só, tem uma pessoa, irmão, não vai dar tempo de chamar todo mundo aqui, mas tem uma pessoa que Deus nessa manhã repreende o espírito da loucura. Fala, queima eles. Sabe o que eu via? Eu via a mente dessa pessoa toda confundida. O espírito da loucura trazia confusão para a tua mente, mas Deus te visitou aqui agora.
1: Aleluia!
0: Deus te visitou, uma confusão. Dentro da tua cachola aqui, ó, uma confusão. Deus te visitou, que é o milagre de Deus. Deus repreende o espírito da loucura. É verdade, mano? Vem aqui, corre aqui. Eu quero ungir você. Tem outra pessoa que me revela o Senhor. Quando você caminhava muito, aleluia, algum tempo, aleluia, você sentia uma dor no seu joelho. E às vezes parecia que ia travar. Deus está repondo líquido agora do teu joelho. Deus está fazendo a reposição no teu joelho agora. Você sentia teu joelho querendo travar, doendo. Deus está fazendo reposição agora. Recebe pela fé, recebe pela fé. Recebe pela fé, mas revelado está lá atrás para a criança. Toma posse do teu milagre. É verdade, irmão?
2: Verdade. Ontem mesmo eu tive no médico, porque meu diabetes estava muito alto.
0: Sim.
2: Aí eu fui falar com o médico, que queria ficar conversando, acontecendo. Ele falou assim: você não está sabendo o que você está falando, você está falando coisa por coisa, para ele dizer, pode.
0: Mas Deus está repreendendo esse espírito da loucura. Fecha os olhos, Senhor Deus. Visita ela aqui agora. Eu repreendo em nome de Jesus todo espírito da loucura, todo espírito maligno querer deixar ela louca. Queima, Jesus. Sai da mente dela, sai todo mal em nome de Jesus. Amém? Receba a tua vitória em nome de Jesus. Receba o teu milagre em nome de Jesus. Tem uma pessoa aqui que me revela o Senhor nessa manhã. O Espírito Santo de Deus nessa manhã visita você. E visita em longa distância uma pessoa por nome de Pablo nessa manhã. E grande livramento para a vida de Pablo nessa manhã Deus está concedendo. Você está aqui, Deus está visitando em longa distância. Tem outra pessoa que Deus visita nessa manhã, uma pessoa que está em outro estado. Eu vejo uma rodovia, um carro da cor vermelha, capotando várias vezes. Deus livra da morte essa pessoa. Através de você aqui, Deus está dando grande livramento de morte nessa manhã. Tem uma pessoa entre nós que você teve um sonho, e o sonho que você teve foi com caixão, vela preta. Fala, queima ele, Jesus. Deus está repreendendo esse espírito assassino que queria trazer desgraça para a tua família. Cadê essa pessoa? Você teve um sonho, no sonho você sonhou com vela preta, você sonhou com caixão. Fala, queima ele, Jesus. Deus está repreendendo esse espírito maligno. Cadê essa pessoa? Eu não insisto com revelação, não vejo a mão levantar, pastor.
1: Glória a Deus, que tremendo, pastor Wesley. Estamos aqui junto com a senhora. Seu nome, irmã? Ela foi revelada aqui nesta manhã, nesta unção que transporta, pastor Wesley. E nesse dia também, esse Deus que muda decretos, foi revelada aqui no altar pelo Senhor, que ela tinha problemas cartilagens nos seus joelhos, irmã.
2: Verdade.
1: E há quanto tempo sofria essa enfermidade?
2: Muito tempo.
1: Esse muito tempo tem o quê? Mais de 2 anos, 5 anos? Mais de 1 ano.
2: 1 ano, sabe?
1: Eu senti essa fraqueza nos seus ossos, no seu joelho.
2: Uhum.
1: O que aconteceu aqui agora, na oração profética desse santo altar pelo pastor Wesley Souza?
2: Foi um milagre.
1: Ela sentiu a cura aí agora. Quem dá glória a Deus por isso? Quem dá glória a Deus? Se ela conseguiria ajoelhar, baixar aqui para testificar a cura, que era no joelho.
2: Esse aqui. Agora eu não estou sentindo mais nada.
1: Sentia até dor, né?
2: Sentia.
1: Mas e agora?
2: Agora não estou sentindo mais nada.
1: Não sente mais nada. Mais de 1 ano sofri.
2: Essa dor no joelho.
1: As cartilhagens ali, bem deterioradas.
2: É, perdi, não ia sem parar.
1: Mas cadê a dor?
2: Sumiu.
1: Quem curou o Senhor?
2: Senhor Jesus.
1: Foi Jesus, pastor Wesley.
0: Jesus cura nessa igreja. Se grande de Deus, irmãos.
3: Foi pela

0: maravilha, que maravilha. Vem estar conosco ainda hoje, hein?
1: Parabéns.
0: É, você pode ouvir a programação em tua casa, que eu sei que é uma bênção. Mas olha, acima da programação ser uma bênção, nosso lar, você tem que estar com a gente aqui de cor presente. Rua Sancler de Carvalho, 75. Aqui em Juiz de Fora, sede estadual da Igreja Pentecostal. Deus é amor.
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0: Direção Mundial, irmã Ireni Oliveira de Miranda. E aqui em Juiz de Fora, estadual do servo de Deus, pastor Wesley de Souza.
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0: Nessa quarta-feira ele vai estar no altar para pregar a palavra do Senhor, né? É quarta-feira da palavra, libertação é pela palavra, é libertação pela palavra de Deus. Ele vai estar no altar nessa quarta-feira, é daqui a pouquinho, para pregar às 9 da manhã e 19 horas, 2 da tarde, presbítero Célio Carvalho. É a quarta-feira da libertação através da palavra.
1: 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Tudo é possível se você...
0: Esta senhora estava com as cartilagens, né? Ali do joelho, ali, completamente deteriorando. Doía por demais, segundo ela. E para testificar a cura divina, ela estava com a criancinha no colo agora, não sentia mais a dor.
1: Deus foi pela fé de Josué.
0: Recebeu oração profética e a enfermidade foi embora. E ela agora feliz, agradecida ao Senhor, porque Jesus está curando, né?
1: Toda gente, ele cura, liberta toda gente.
0: Aqui em Juiz de Fora,
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0: Na rua Sancler de Carvalho, 75.
1: Situação.
0: Igreja Pentecostal, Deus e Amor.
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0: Como é fácil encontrar a Igreja Deus e Amor, né? Facílimo demais.
1: Tanta gente.
0: Temos na placa ali o logotipo, desenho do arco-íris. E fundador, né? Você vai ler, fundador, missionário, Davi Miranda, saudoso missionário, fundador desse ministério abençoado. Ah, mas eu não sei ler, pastor Cremilson. Pode acontecer também, né? Eu não sei ler, não tem problema. Você vai ver a placa da igreja, o desenho do arco-íris, aí não tem como você errar também, né? Você não sabe ler, mas você enxerga, né? Então você vai ver lá a placa, lá o desenho do arco-íris, você vai dizendo, agora eu cheguei nesta obra, agora eu cheguei na Igreja Deus e Amor, agora eu creio que a minha bênção é certa.

0: É muito baixinho, irmão. Cadê as palmas, glória? Minha irmã, qual é o teu nome?
1: Maria Aparecida.
0: Conte a benção.
1: Irmão, eu tava com dinheiro para receber. Aí eu fui lá para sacar e não consegui. Aí falei, no outro dia eu consigo. Voltei de novo, não consegui. Aí eu falei, eu vou desistir. Orei a Deus e pedi. Aí eu falei com minha filha Poliana e ela falou assim, eu falei, ô Poliana, você não tem como ir na igreja? Pede o irmão Clemilson. Eu participei das campanhas do irmão e vi o quanto Deus tem usado.
0: A senhora mora em outra cidade, né?
1: Eu moro em Angelândia, Minas Gerais.
0: Sim, mas vê as campanhas de
1: bênção. Aí eu vi como Deus usou o irmão, vi o irmão que tomou posse de bênção através da oração do irmão. Aí eu pedi ela para orar, para vir pedir o irmão a oração. Ela falou assim, ô irmã, eu pedi, mãe, e ele orou. E ele falou que a senhora pode ficar tranquila, que a senhora vai receber sua bênção. Aí eu falei assim, mas eu acho que eu não vou lá pegar esse dinheiro, eu não consigo.
0: Só e que há aí, quanto tempo não conseguia já, lá e voltava? Quanto tempo?
1: Já tinha ido umas três vezes. Três aí vezes. Eu peguei e falei, eu não vou mais não, porque não tem como, não tinha justificação nenhuma. Aí quando
0: ela
1: eu...
0: Ela veio, fez a campanha para a senhora aqui,
1: ela pediu oração, o irmão para orar. Aí ela falou, ele falou que orou, mas a senhora vai receber a bênção da senhora.
0: Entreguei pela sim.
1: Amém. Aí eu voltei, aí eu deixei passar quase 15 dias e voltei de novo. Quando eu voltei, meu dinheiro estava lá para a glória de Deus. Deus é fiel, aleluia.
0: Da glória a Deus com ela. Ô irmão, como assim? Foi lá 13 anos, podia receber, não recebia. A poder revelar aqui, foi lá, o dinheiro saiu.
1: O dinheiro estava lá porque Deus, ele prova nós, mas ele mostra que ele é fiel.
0: Ele
1: através da oração do irmão, Deus jogou para o terra o devorador e me deu a minha vitória, porque eu precisava para me viajar para cá novamente.
0: Quem te abençoou mesmo?
1: Foi Jesus, e através da oração do irmão. Na igreja, Deus é amor.
0: Que Deus abençoe, minha irmã. Dá glória a Deus com ela!

0: Minha irmã, qual é o teu nome?
1: Maria Santé Pereira.
0: Conte a bênção.
1: A bênção que eu vou contar, irmão Cremilson, é da minha neta. Ela foi transferida por Belândia pelo Bahama, uhum. E ela já tinha feito assim muitos cursos, né? E foi, tá lá. Aí ela fez um curso de administração.
0: Administração.
1: Isso. Aí ela fez, passou e tudo. Eu pedi aqui oração também, o glória, pastor Ivan orou e tudo, falou, a bênção já é certa. Aí ela foi fazendo, né, tudo quietinha.
0: Sim.
1: Porque sempre eu falava com ela assim, ó, quando você estiver comprando, não fala com ninguém, mas fala só com o papai. E fica quieto. Quando aquilo acontecer, aí vocês anunciam. Aí tá bom. E a mãe dela preocupada porque, ah, minha filha está lá para rodar e tudo. E ela quietinha, quietinha, uhum. Quietinha lá. Irmão, para a honra e glória do Senhor Jesus, ela tem mais de 20 anos trabalhando com Bahamas, que uhum. Foi transferida. Uhum. E ela fez esse curso, passou. E depois ela fez, passou nesse curso. Sim. E continuou fazendo. Sim. Aí... fez um outro curso de química.
0: Glória a Deus.
1: Também está fazendo ainda.
0: Sim.
1: E aí, o que, que aconteceu? Ela pediu a conta do Bahama. Ela falou, eu agora vou ser dona do meu próprio negócio.
0: Glória a Deus.
1: Aí a mãe dela preocupada, mas o Bahama, você pediu conta? Nem que eu ia fazer. O Bahama pagou todos os direitos que ela tinha. E hoje ela já está com a loja dela de roupa lá.
0: Cadê o Glória?
1: Glória a Deus.
0: Vovó, ela estudou, fez a parte dela, a avó na campanha por ela aqui e Deus honrou.
1: Com certeza.
0: É uma amiga empresária hoje.
1: Hoje. Ó, oh, irmão.
0: Quem mora, senhora?
1: Jesus.
0: Em qual igreja?
1: Deus e amor.
0: Em qual igreja?
1: Deus e amor.
0: Quem nos ouve em casa agora, pode estar preocupado também, situação agora passou, tem que viajar para todo lugar, tem toda cidade, tem todo país, mas Deus vai com a pessoa e honra a pessoa.
1: Com certeza.
0: Ele vai e honra.
1: Ele vai e honra. Dependente de qualquer seja o lugar, uhum. Que a pessoa tiver, mas
0: tem
1: se
0: outro
1: tiver,
0: país também, Deus cuida.
1: Deus cuida e zela. Porque eu tenho muita bênção que Deus tem honrado a minha família.
0: Ele é fiel, meu Santé.
1: Com certeza.
0: Deus da glória a Deus.
1: Ainda que eu seja infiel, meu Deus continua.
0: Ele é fiel. Então dá glória.
1: Glória a Deus.
0: Dá glória a Deus com ela.

escravos do prazer da Babilônia. Não, estejamos firmes na presença de Deus, reconhecendo que o nosso Redentor vive e Ele voltará um dia. Que o nosso Redentor vai voltar um dia para nos levar para Nova Jerusalém. Ah, pastor Wesley, mas não é tempo de pregar sobre desejos carnais, sobre salvação. Não é hora de pregar isso. A igreja necessita ouvir a palavra da verdade. Não adianta ficar, aleluia, mexendo com o teu ego. Não adianta ficar colocando você para si. Você vai vencer, você vai vencer. Não vai vencer nada se não tiver em Cristo Jesus. Aleluias. Oriclama lá, vai, cadê os que está em Cristo Jesus? Cadê os que está em Cristo Jesus? Levanta a tua mão e dá glória a Deus nessa manhã, porque Cristo está aqui para te dar vitória, porque Jesus está aqui para estar contigo, e se passares pelo fogo, pela tempestade, pelo deserto, Ele passa com você, porque você é fiel ao Deus da Bíblia Sagrada.

0: seja o nosso Senhor e Salvador Jesus Cristo, hein? Ele tá operando e ouvindo.
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0: Você vem ouvir também a palavra de Deus na quarta-feira, grandes horários da palavra, a libertação pelo poder da palavra, 9 da manhã, 19 horas no Santo Altar, pastor Wesley Souza, 2 da tarde também no Santo Altar, presbítero Célio Carvalho, 12:00, jovem Jeremias. É que eu disse aqui, você pode colocar na tua agenda, você pode dizer, eu vou qual dia na Deus e Amor, não importa. Você vem na terça-feira da família, Jesus está lá. Vem na quarta-feira da palavra, Jesus está operando. Vem na quinta-feira da oração ou da reviver, Jesus está conosco. Vem na sexta-feira, os 4 horários, Jesus está presente. Vem no sábado de manhã ou sábado à noite com a mocidade, Jesus está conosco. Na Santa Ceia, segundo sábado, não importa, avô domina a consagração das mulheres de fé, homens de fé, dos vencedores, das missões, não importa. Para quem está esperando por você, com certeza.
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0: O nosso Senhor Jesus Cristo.
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0: Que maravilha, né? Acompanhou o testemunho também da irmã Maria Santé, que tremendo, a filha dela, perdão, a neta dela, né? Não é a filha, a neta dela, fez um acordo com a empresa que trabalhava e ela agora resolve, né? Abrir a própria empresa. Claro que no início, até porque ela tinha muito tempo de trabalho, a família ficou assim meio, né? Não acreditando que poderia dar certo. Mas a avó está na campanha que na Deus é amor por ela, a família também está. E onde Jesus está, algo acontece, né? E assim, a família reúne, faz a campanha em favor, no caso ali da neta da irmã Maria Santé, e ela pede conta da empresa, o dinheiro que ela recebeu, ela abriu a própria empresa, e hoje está aí a avó testemunhando que deu tudo certo, porque a campanha Deus é Amor, como eu disse outrora, não importa o dia da semana, você estando com a gente aqui, em qualquer dia, horário ou mês do ano, tem um Senhor para operar, porque essa igreja, ouvintes, ela está com certeza orando.
2: Deus

0: tem aqui na programação acompanhada as orações que acontecem aqui. Tem as orações que os irmãos aqui do estúdio oram também. Tem as orações aqui à noite, por exemplo, em favor da família. Tem as orações também com o pastor Wesley, os diáconos, né, Ezequias e Afonso, em favor dos 400 valentes. Oração não falta. É você sintonizar a programação e ser ricamente abençoado por Deus. Vou tornar a dizer, não importa qual dia você virá, o que importa é que o Senhor Jesus está presente para honrar, abençoar, prosperar, libertar e, acima de tudo, salvar a nossa alma, a tua alma.
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0: Anote o endereço, Rua Sancler de Carvalho, 75. Vem estar com a gente ainda hoje, digo ainda hoje, não importa qual horário você vai estar com a gente ainda hoje, o que importa é que o Senhor Jesus está presente para honrar você também aqui na Rua Sancler de Carvalho, 75. Valeu.

0: Eu quero ver o glória. Minha irmã, qual é o nome?
1: Aline.
0: Conte a bênção.
1: Então, eu vinha sempre nas campanhas de quinta-feira, sexta-feira, sempre frequentei a Deus e Amor.
0: Uhum.
1: Então, aí a irmã Luzia falou assim: irmã, eu estava já passando uns problemas,
0: uhum,
1: né? A qual.
0: Dificuldades
1: em grandes. Todas
0: as áreas da sua
1: vida.
0: Uhum.
1: Aí a irmã Luzia falou assim: ó, você vai receber uma ligação que você vai glorificar muito o nome santo
0: glória
1: do Senhor.
0: A Deus.
1: Aí eu falei: amém. Aí. Eu peguei e fiz a perícia, passei de primeira.
0: Uhum.
1: E aí, consegui, graças a Deus, a minha aposentadoria.
0: Aposentou, minha irmã.
1: Pela glória de Deus.
0: Para quem vivia na dificuldade, na escassez,
1: uhum,
0: Deus te honrou.
1: Deus me
0: te
1: honrou.
0: Aposentou.
1: Me aposentou. E não só isso, uhum, mas, assim, através de eu vir aqui e dar fé, né? Muita fé. Deus me deu muita coisa. Aí Deus foi só abrindo portas. Porque aí veio a aposentadoria, consegui coisas que eu não tinha, consegui o lote, entendeu? Já teve situações, igual fui em São Paulo ano passado,
0: uhum,
1: eu ganhei a passagem, mas nesse dia, exatamente nesse dia, eu não tinha dinheiro. Mas pela minha fé, eu falei, não, eu quero ir na
0: sede.
1: Foi só
0: com a passagem.
1: Eu falei, fui só com a passagem. Aí as irmãs da Deus e Amor se reuniu, me deu dinheiro. Quando eu cheguei, aí me deram 20, 15 e isso. Aí foi juntando.
0: Uhum.
1: Quando eu cheguei no banheiro, tinha R$200.
0: Meu Deus do céu.
1: Aí depois a minha mãe
0: que
1: ficou
0: amor,
1: sabendo.
0: Né, irmã?
1: Exatamente. Que amor,
0: uhum,
1: é Deus.
0: Uhum.
1: É Deus. Aí depois, quando a minha mãe ficou sabendo que eu estava lá em São Paulo sem nada,
0: uhum,
1: assim. Ela não sabia que eu estava ganhando oferta das irmãs, mas ela achou que eu estava sem nada, ela mandou mais R$200.
0: Glória
1: Quando eu
0: a
1: vi
0: Deus.
1: No meu Pix, fui para 25 de março, fiz a compra, comprei, vim com bolsa,
0: glorifica
1: um monte
0: Deus.
1: De coisa. Então, assim, Deus, ele é fiel, ele dá a gente o que a gente não tem e, às vezes, até o que a gente nem imagina, ele faz.
0: Te honrou em tudo.
1: Me honrou em tudo e até hoje. Ó, quando foi sexta-feira passada, eu tinha uma conta para pagar, aí ainda falei assim com a mulher, assim, você me vende que dia tal eu vou te pagar, mas nesse dia eu não tive, não. Eu, uhum, falei com ela, espera mais 2 dias. Aí o inimigo usou ela me humilhou, mas ela me humilhou tanto. Eu cheguei aqui na igreja chorando. Falei assim, pastor Júlio, ora por mim, porque essa pessoa tal me humilhou.
0: Uhum.
1: Ah, quando eu saí daqui, o dinheiro já estava depositado. Aí eu falei assim, aí o dinheiro para a glória de Deus.
0: Na glória! Quem te honrou, minha irmã?
1: Jesus, sempre.
0: Bênção sem limite.
1: Sem limite.
0: Recalcada. Sacudida.
1: Sacudida.
0: Transbordante. Ouve aí o barulho, ó, do papel que ela aposentou. Chegou, tá aposentada. Da glória a Deus! Quem te honrou mesmo?
1: Jesus.
0: Em qual igreja?
1: Deus é amor.
0: Deus abençoe, minha irmã. Quem dá glória a Deus?

Deus do céu, né, ouvinte? Mas não é o que estava acontecendo com a irmã Sandra Lúcia? Ela não estava chorando? Ela não foi humilhada? Mas agora Deus honrou. Agora Deus honrou ela. Parabéns as campanhas, né? Deus é amor. Você acompanhou ela testemunhando dela. Ela disse bem claro, né? Você observou que ela participa das campanhas da quinta-feira. Ela vem no horário do almoço com Deus. Ela vem na sexta-feira. Ela relatou que o testemunho dela. Quer dizer, uma pessoa assiduamente às campanhas, nos horários também que ela pode estar com a gente. Então, digo a você do outro lado agora. Você vai estar conosco em qual horário? Qual dia da semana? Segunda? Vem estar com a gente. Terça? Quarta? Quinta? Sexta? Sábado? Domingo? Qual horário? 9 da manhã? Meio-dia? 2 da tarde? 19 horas? Até vigília, né? Estamos tendo agora. Até vigília. Nós estamos honrando em tudo. Anote o endereço. San Clé de Carvalho, 75. Igreja Pentecostal Deus e Amor aqui em Juiz de Fora. Série estadual. Direção ministerial mundial da nossa irmã Ereni Oliveira de Miranda, aqui em Juiz de Fora, do pastor Wesley de Souza. Olha só, põe na agenda, San Clé de Carvalho, 75, Igreja Deus e Amor, vem estar conosco ainda hoje, qualquer horário, e receba de Deus também a tua bênção, a tua vitória. Entrada franca e bênção certa, no nome do Senhor Jesus.

fiquem todos, com certeza, na mais perfeita, sublime paz daquele que vive e reina, que é o nosso Senhor Jesus Cristo. Já voltamos!

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Este homem de Deus, pastor Wesley Souza, neste próximo dia, 24 de maio, ele vai estar trazendo uma poderosa mensagem do coração de Deus para o nosso coração.

0: tudo bem neste dia 24 do mês de maio, vai ser no horário de 9 da manhã, aqui mesmo na rua Sancler de Carvalho, número 75, este homem de Deus, pastor Wesley Souza, juntamente com uma equipe de pastores, bom, está orando para que Deus venha te fortalecer, para que Deus venha te dar graça, para que Deus venha te dar sabedoria, para que você possa cumprir aquilo que Jesus ele disse na sua palavra, ide por todo mundo e pregai o evangelho a toda criatura. Mais uma implantação na Igreja Deus e Amor de Juiz de Fora, é o PEMU, Projeto Evangelístico Missão Urgente. Deus tem uma palavra para a sua vida.
1: Isso, a igreja necessita ouvir a palavra da verdade. Não adianta ficar alelu, mexendo com o teu ego. Não adianta ficar colocando você para si. Você vai vencer, você vai vencer. Não vai vencer nada se não tiver em Cristo Jesus. Aleluias! Ore e clama lá, vai, cadê os que está em Cristo Jesus? Cadê os que está em Cristo Jesus? Levanta a tua mão e dá glória a Deus nessa manhã, porque Cristo está aqui para te dar vitória, porque Jesus está aqui para estar contigo, e se passares pelo fogo, pela tempestade, pelo deserto, Ele passa com você, porque você é fiel ao Deus da Bíblia Sagrada.
0: Tudo bem, mais um grande evento da nossa igreja pentecostal, Deus e Amor de Juiz de Fora. E queremos convidar, convocar os grupos de louvores da nossa igreja Deus e Amor. Venha louvar a Deus, venha participar desta implantação do PEMU, Projeto Evangelístico Missão Gente, na igreja pentecostal Deus e Amor. Não marque uma viagem, não marque outro compromisso, venha participar. Neste domingo, dia 24 de maio, anote aí na sua agenda para que você não marque outro compromisso. 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Mais uma realização, Igreja Deus e Amor, Rua Sancler de Carvalho, número 75, onde a bênção de Deus e uma vida melhor aguarda por você.

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1: Horas em ponto em São Paulo, capital dos bandeirantes. Agora estamos em cadeia para todo o Brasil. Bom dia a você que estava na programação local aí da sua cidade, do seu estado, na audiência do seu programa favorito de todas as manhãs, tardes, noites e madrugadas, a Voz da Libertação, pregando a palavra de Deus, porque essa é a nossa primária missão, trazendo informação cristocêntrica, bibliocêntrica para você e também informações do cotidiano com a jornalista Cristine Luiz, dicas e muito mais. Tem quadros, tem louvores, tem meditações, tem a sua participação pelo 11 98292-3392. Já deixa agendado aí o nosso número WhatsApp, para sempre estar em interação com a gente. Você que nos acompanha pela Rádio AM, pela Rádio FM e também pelo site da IPDA, vem tomar um café com a gente, não nos deixa sozinho. Olha, você pode também acompanhar os bastidores, os vlogs da nossa Rádio Deus e Amor no Instagram oficial da Rádio Deus e Amor. É muito fácil, é só colocar @ Rádio Deus e Amor e você vai ver ali a nossa página oficial, o nosso perfil. Passe a nos seguir e acompanhe todas as informações da Rádio Deus e Amor e também da Igreja Pentecostal Deus e Amor para você. Olha, hein? Porque hoje é sábado e em todas as nossas IPDAs acontecerão cultos maravilhosos. Cultos pentecostais, cultos de louvor e adoração ao nome do nosso Deus. E seguindo o programa de hoje, eu quero te convidar a fazer aquela oração especial. Que oração é essa? Oração do Renovo. Serão 5 minutos de busca incessante agora aqui na Rádio Deus e Amor. E eu quero que você participe conosco, hein? 11 98292-3392. Já tem gente interagindo. A Lourdes, deixa eu só dar uma olhadinha aqui no código DDD da minha amiga Lourdes, acompanhando o programa Voz da Libertação nesta manhã especial. Ela é aqui de São Paulo mesmo e ela está mandando um pedido de oração em favor da irmã, deixa eu ver aqui, de quem? Da filha dela, a Tatiane Souza Rodrigues. Falou, deixa eu ver aqui, que está internada porque tentou suicídio. O nosso Deus é fiel para trazer a grande libertação. Olha, os dias são difíceis, realmente. Há uma calamidade social, psicoemocional, mas Deus é aquele quem pode preencher tudo em nossa vida. As pessoas se sentem vazias de sentido de viver, mas Deus é quem dá o sentido para nós, para as nossas vidas. Lourdes, permanece firme, hein? Orando pela Tatiane, orando por você mesma, porque não é fácil uma mãe presenciar tudo isso, mas o Senhor é quem nos dá forças para continuarmos. Tem mais pessoas interagindo, 1 minuto para a oração, hein? 11 98292-3392, mande agora a sua interação para nós aqui na Rádio Deus e Amor. Giovanni também mandou aqui a mensagem, está dizendo: paz do Senhor, irmãos dos estúdios. Quem fala aqui é o Giovanni. Giovanni está falando dos Lençóis Paulistas em São Paulo. Estou aqui no caminhão acompanhando. Que Deus abençoe. Deus abençoe você, meu amigo. Deus abençoe você que está em nossa companhia. Também aí nas estradas do Brasil, você que acompanha aqui em São Paulo, que é motorista, que faz parte aí da integração de transporte público e também de transporte privado, levando e trazendo pessoas para todas as partes do Brasil e do mundo. Chegou o momento de orarmos, chegou o momento de falarmos com Deus aqui na programação da sua Rádio Deus e Amor.

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1: Querido Deus, maravilhoso Pai, obrigado por esta oportunidade que recebemos de Ti para buscarmos a Tua face. Senhor, até o impulso, aquilo que sentimos de necessidade para buscarmos ao Senhor, é vindoura da Tua parte, Senhor. É impelido pelo Teu Espírito Santo, que nos constrange no momento que estamos, no momento em que passamos, pelo pecado que cometemos. E, é claro, nos chama, nos convida para uma reabilitação espiritual. E esta é a oração do renovo a qual nós estamos fazendo neste momento. Aqueles que oram comigo através da Rádio Deus e Amor, aqueles que acompanham em todo o Brasil, reconhecem que precisamos de um renovo espiritual da Tua parte. Senhor, nós precisamos encontrarmos mais uma vez a Tua presença. Talvez nós caminhamos

nossa vida financeira, um renovo para a nossa vida estudantil, para o nosso crescimento, Senhor, social, emocional, espiritual. Precisamos, meu Pai, deste renovo para todas as áreas da nossa vida, porque sem este renovo que vem da Tua parte, nós não perseveraremos, nós não resistiremos. Mas quando o Senhor nos renova, meu Pai, nós sentimos o aproximamento da Tua presença. Quando o Senhor nos renova, Pai, nós sentimos a Tua graça, a Tua glória nos envolvendo. Senhor Jesus, obrigado pelas situações em que vivemos, porque tudo, Pai, tudo, absolutamente todas as coisas cooperam juntamente para o bem daqueles que Te amam. E nós Te amamos, nós Te desejamos todos os dias. Senhor, eu quero Te suplicar neste momento, que até no momento desta enfermidade, até na hora em que esta pessoa está vivendo, o Senhor está manifestando a Tua graça, o Teu poder, a Tua glória, a Tua misericórdia sobre ele e sobre ela. Senhor Jesus, derrame uma chuva seródia agora sobre esta vida. Derrame uma chuva seródia sobre esta casa, sobre esta família, Senhor. Meu Pai, para que esta enfermidade seja repreendida, Senhor, esta pessoa também ora em favor de porta aberta. Renove as esperanças, renove, Senhor, a força para que continuem insistindo, batendo na porta do grande livramento para as suas vidas. Senhor, a porta do escape, do livramento, aquilo que esta pessoa necessita, o Senhor providenciará. É o nosso pedido, meu Pai, nesta manhã de sábado, aqui no programa da Tua Voz que Liberta, do Teu amor, do Teu carinho que encontra esta pessoa e traz a paz, a guarida, que traz, Senhor, o revestimento para que possamos, para que prossigamos em nome de Jesus em Tua presença. Amém e amém, Senhor Jesus.

0: E seguindo a nossa programação, chega aí a meditação do dia com o nosso querido pastor Lorival de Almeida. Aquele, porém, que se gloria, glorie-se no Senhor, na segunda carta de Coríntios, capítulo 10, versículo 17. Agora em São Paulo, 8 horas 12 minutos.
1: Meditação do dia. Aquele, porém, que se gloria, glorie-se no Senhor, 2 Coríntios, capítulo 10, versículo 17. Com a ascensão da questão da comunicação, a facilidade de se divulgar o que se faz, a gente vê que tudo isso pode ajudar bastante o Evangelho, pode ajudar não só o Evangelho, mas

pode estar em tudo, né? Comunicação, globalização, tudo isso tem a sua parte boa. Agora tem também a questão daqueles que têm a habilidade de se utilizar de todo tipo de veículo de comunicação para promover-se a si mesmo, se tornar grandão, né? Nós vivemos uma época que exaltados, eles existem em todos os lugares, de todas as formas, e se manifestam, né? Se manifestam com mais facilidade em nossos dias, porque hoje basta você ter um celular, você já tem como mandar uma mensagem e se viralizar, o mundo inteiro vai ver você, mesmo que você esteja falando abobrinha, né? Como a maioria das inserções que se tornam virais, a maioria é de abobrinha mesmo, né? As pessoas gostam de abobrinha, misturado com salsinha, e aí vai. Agora, essa questão de querer se aparecer, querer... Preste atenção, não estou dizendo divulgar um bom trabalho. Divulgar um bom trabalho é necessário, não é? Eu estou falando dessa ambição mundana que é condenada em toda a palavra de Deus. Os profetas chegavam a amaldiçoar os que ajuntam casa a casa, os que acrescentam campo a campo. Jesus, em frisantes exemplos, admoestou seus discípulos contra esse perigo, dizendo: os reis dos gentios dominam sobre eles, mas vós não sereis assim. Antes, o maior entre vós seja como se fosse o menor, ou seja, como se fosse o mais novo. É claro que nem toda ambição é má, mas de modo algum. Por exemplo, Salomão pediu a Deus o quê? Sabedoria. Deus se agradou. Por quê? Pelo motivo do seu desejo. Dá, pois, a teu servo um coração entendido para quê? Para julgar o teu povo. O objetivo era nobre. Se ele de repente tivesse pedido: não, Senhor, dá a mim sabedoria. Por quê? Para que você quer isso? Quero ser famoso, quero ser o grande Salomão, né? Para engordar a minha glória pessoal. Ele não teria agradado a Deus, mas o motivo, o objetivo era nobre. O próprio Jesus, admoestando os discípulos a brilhar, deu-lhes um motivo: para que vejam as vossas boas obras e glorifiquem o vosso Pai que está nos céus. Por isso que eles deveriam ser luz nas trevas, sal na terra, e aí vai. As honras que atingiam Daniel significavam a exaltação de Deus diante dos olhos do povo pagão. O sucesso e a vitória de qualquer crente verdadeiro devem servir apenas para glorificar o nome do Deus poderoso diante dos olhos do mundo. Se não for assim, se não o fizerem, é porque algo existe em oculto que não agrada ao Senhor. Eu acredito que toda a família deseja ver os seus membros, né? Todos os pais ver os seus filhos, buscando coisas boas, coisas nobres. Mas é preciso tomar muito cuidado com o motivo. O motivo. Já falei sobre o motivo em várias pregações, não é? Baseado em Hebreus 4, versículo 12 para frente. Deus conhece as intenções do coração, então o motivo. Por que razão? Qual é o motivo que você quer de repente adquirir conhecimento, ser intelectual? Qual é o motivo? Se é para servir a Deus, se é para servir ao povo, é um motivo grandioso, Deus vai abençoar. Agora, se o motivo do seu querer, do querer das suas conquistas, não leva a uma causa nobre, se há desejos em seu coração que não passam por levar uma mensagem de Deus e atrair almas ao Senhor, é preciso tomar cuidado e não fomentar esses sonhos, porque são sonhos de ambições egoístas. Eles tendem a sufocar os sagrados sentimentos da alma. Então é preciso ser cauteloso, é preciso ser cautelosa. É preciso falar como Paulo: tenho, portanto, motivo para me gloriar em Cristo Jesus nas coisas concernentes a Deus. Então essa facilidade em se criar um canal para exaltação do próprio ego, do próprio eu, é um perigo. O motivo não agrada a Deus. E a Bíblia Sagrada fala que Deus conhece os pensamentos e as intenções do coração. Agora, se você quer crescer para servir, se você quer crescer mais gloriando-se no Senhor, se você entende que maior é o que serve e Deus então vai te abençoar, aí sim, aí é outra história. Agora, para exaltação, e cuidado, porque a exaltação é um tipo de coisa que a gente não consegue perceber na gente mesmo. A gente consegue perceber nos outros. Nós achamos o fulano exaltado, nós achamos a fulana exaltada, mas a gente nunca acha que a gente mesmo tem esse sentimento maligno, diabólico, satânico, mentiroso, hipócrita.
ladrão, assassino, caluniador. E vai por aí, porque o egoísta, infelizmente, é a pessoa que só pensa em si mesmo e quer se tornar grandão, grandona, que eles falam assim, né? Olha o grandão aí, né? E eu sempre falo, grandão é Deus. Não tem esse negócio de grandão no meio do povo de Deus. No meio do povo de Deus, grande é o que serve. Maior é o que serve. A Bíblia é quem fala. A Bíblia é quem retrata isso. Então, se você tem esses sentimentos egoístas, tome cuidado, porque o seu fim vai ser o lago de fogo, perdição eterna. Agora, se você tem causas nobres e precisa, eu diria então, divulgar, e precisa então que Deus lhe dê recursos, como Salomão pediu, Senhor, dá-me um coração entendido, porque o meu objetivo é esse. Pode pedir que Deus vai dar e você vai ser uma bênção.

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2: A paz do Senhor Jesus Cristo, amados irmãos e ouvintes do programa Voz da Libertação, nos cumprimenta presbítero Humberto Ramos. Graças a Deus, até aqui, nos ajudou o Senhor. Eu lembro quando cheguei na Igreja Pentecostal Deus e Amor, jovem e oprimido e precisando de Deus na minha alma. E ouvindo a palavra de Deus, inclusive conheci essa igreja através do rádio, desse querido programa A Voz da Libertação, e vim buscar a bênção de Deus, e aqui aceitei Jesus, e Deus me transformou, recebi o batismo com o Espírito Santo, e através do Espírito Santo, venho fazendo a obra do Senhor, em favor das almas, nesta obra, e já estou orando pela família Deus e Amor, e todo o ministério que se prepara para a grande festa espiritual, levando a palavra de Deus ao mundo. A Igreja Pentecostal Deus e Amor realmente é uma luz que brilha em toda a terra, buscando as almas perdidas para Jesus Cristo. E eu quero desde já parabenizar a Igreja Pentecostal Deus e Amor, a família Deus e Amor, parabéns diretoria deliberativa executiva, parabéns povo de Deus, vamos celebrar. É uma alegria para mim, ouvintes, porque eu comecei nesta igreja como jovem. Ainda jovem, entreguei minha vida para Jesus e através da palavra de Deus fui liberto do mundo do pecado e recebi o Espírito Santo e agora sirvo a Deus evangelizando o Brasil e o mundo. É uma alegria transmitir para vocês o que Deus tem feito através desse ministério, Igreja Pentecostal Deus e Amor. Parabéns, família Deus e Amor.
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0: Graças a Deus, ouvintes queridos.
1: Vem conosco celebrar o aniversário da IPDA. Da IPDA.
0: Graças a Deus, obrigado a você pela companhia e fidalguia ao nosso programa. A programação de Deus, a voz da libertação.
1: Mais um ano de vitória o Senhor nos deu.
0: Alerta, alerta, grande juiz de fora.
1: As lutas foram grandes.
0: E toda a região da zona da Mata Mineira.
1: 1960.
0: Nesse dia 30 de maio, aqui em Juiz de Fora, o aniversário da nossa IPDA estadual de Juiz de Fora.
1: Acesa.
0: Será um dia glorioso, com certeza, na oportunidade, vamos completar 45 anos de Deus e amor aqui na cidade de Juiz de Fora.
1: Vem, vem conosco celebrar.
0: Está conosco.
1: Põe
0: na agenda, faço as caravanas, vem estar apoiando o trabalho do Senhor aqui em Juiz de Fora. Lembrando sempre a direção mundial é da nossa irmã Ereni Oliveira de Miranda, e aqui em Juiz de Fora, do pastor estadual Wesley de Souza. E há 45 anos atrás chegou esta cidade, esta obra, Igreja Pentecostal, Deus e Amor.

0: minha querida mamãe, que tanto me ajudou. Irmãos presentes, ouvintes de casa, não podia deixar de ouvir a palavra da minha querida mamãe, que tanto me ajudou, tanto sofreu comigo neste ministério. Minha irmã, minha mãe está bastante avançada em idade, mas ainda ela vai falar com os irmãos e os ouvintes, contando para que hoje a minha mãe ouvinte tem grande alegria de ver aquela obra tão pequenina concluída nesta verdadeira massa humana. Diga aos irmãos e os ouvintes.
1: Glória a Jesus. Eu salvo a todos com a paz de nosso Senhor Jesus Cristo. Graças a Deus. Aleluia, Jesus. Toda honra, toda glória seja dada ao nosso Senhor Jesus Cristo. Irmãos amados, vós escutaste ao início como foi que Deus começou esta obra. Essa obra começou pequenininha, como uma criança que rasteja. Ela rastejou, ela levantou-se, ela andou, ela cresceu e hoje ela é uma donzela formosa. Glória a Deus! E como hoje ela é uma donzela formosa, está esperando o seu noivo, nosso Senhor Jesus Cristo. Porque Cristo breve virá buscar os seus escolhidos. Irmãos amados, estejamos sempre apercebidos. Não deixemos sempre de estar olhando para o autor e consumador da nossa fé, que é nosso Senhor Jesus Cristo. Os irmãos ouviram tudo que passou, não tudo, glória a Deus, bendito seja Deus. Essa igreja passou falta, irmão, passou, como diz, muitas vezes por grandes aperto na falta do dinheiro, aperto por perseguições, aperto por calúnias e por todos lados, mas Cristo nunca deixou fracassar. Cristo sempre na frente. Glória a Deus. Irmãos, coisas maravilhosas, coisas gloriosas Deus tem feito nesta igreja e continuará fazendo enquanto o seu servo for fiel na sua frente. Deus sempre é verdadeiro, porque Deus não falha, porque Deus não fracassa, porque Deus é forte, Deus é poderoso. A Bíblia Sagrada é esse livro, é essa companheira inseparável que nós devemos ter sempre em nossas mãos, para examinar os estatutos, as leis e os mandamentos de nosso Senhor Jesus Cristo, para que guardemos dentro do nosso coração, para que não venhamos desfalecer. Irmãos amados, as lutas e as tribulações estão aí, mas o povo de Deus está de cabeça erguida. O povo de Deus está olhando a volta de Cristo, que breve virá. Irmãos amados, nós sabemos que essa igreja é uma igreja que se tornou famosa, mas não, como diz, por orgulho, mas porque Cristo é glorioso, porque Cristo é famoso. Glória a Deus, louvado seja Deus. Irmãos amados, assim como Jesus nasceu pequenininho, cresceu tanto na sabedoria como em santidade e em tudo, assim essa igreja também tem acontecido com ela. Ela nasceu pequenininha, cresceu e se evoluiu e está cheio da bênção de Deus. Irmãos amados, eu vos quero agradecer, porque as horas já passam, agradecer todos vós que hoje aqui comparecem. Irmãos, eu já estou bastante, como diz, velha, mas se eu morrer hoje, já morro muito satisfeita com Deus. Cristo. Porque, irmãos, eu quero contar uma coisa. Quantas vezes e às vezes dias de chuva ia eu e meu filho para a igreja. Aí nesse tempo a igreja tinha muito pouco membro. Chegava lá, era eu e ele. Sabe o que nós fazia? Entrava dentro da igreja, fechava a porta, sabia que ninguém ia porque estava chovendo e os membros eram poucos. Dobrava o joelho e orava a Deus. Glória a Deus! Irmão! Aleluia, Jesus! Essa igreja nasceu no meu joelho e no joelho deles. Nós tinha calos no joelho, parece ferida, mas não era ferida, era um couro duro que estava no nosso joelho, porque nós orávamos constantemente para que a igreja visse o crescimento dela. E hoje nós vemos a resposta das orações. Hoje não oramos só nós. Hoje o mundo todo ora. E por isso é que Deus opera maravilhas. Que Deus os abençoe, irmãos. Que permaneçam por muito tempo ainda, até aqui a volta de Cristo. Nós queremos ainda ficar muito tempo aqui, né, irmãos? Mas parece que está tão perto a volta de Cristo. Mas se Cristo vier, vamos subir com Ele. Porque Ele disse: não turbe o vosso coração. Tem todo o coração turbado. Não se turbe os vossos corações. Credes em Deus. Credes também em mim, disse Jesus. Vamos crer em Deus e Jesus Cristo, irmão. E nós somos um povo privilegiado, um povo escolhido. Por quem? Por um governador? Por um presidente? Não, escolhido por Deus. Um povo escolhido por Deus. Jesus vai preparar lugar, e o lugar dele está preparado. Meu irmão e minha irmã, não desfaleça na fé, mas confia. Não deixa perder o teu lugar, porque Jesus já está preparado lá no céu. E que Deus abençoe. E com a...

0: põe na tua agenda aí, é dia 30 agora de maio, hein? Aqui em Juiz de Fora, Rua San Clé de Carvalho, número 75, a nossa sede estadual.
1: Vitória, o Senhor nos dê.
0: Mais um ano de vitória, 45.
1: Mas a igreja as vencer.
0: 4 décadas e meia.
1: 1962.
0: É o ano que nasceu esse ministério, né?
1: A igreja, Deus e amor, nasceu.
0: Quantas experiências, né, ouvintes? Acompanhamos aí a saudosa irmã Anália Miranda, mãe também do saudoso irmão missionário Davi Miranda, ambos, né? Ela com ele e a filha Araci Miranda, que iniciaram essa obra, é verdade, em 62, e há 45 anos chegou aqui em Juiz de Fora.
1: Vem conosco celebrar.
0: É sábado agora, dia 30. Estará conosco por primeira vez aqui em Juiz de Fora para pregar a palavra na nossa sede, o servo do Senhor, presbítero Guilherme, da cidade Leopoldina, Minas Gerais, lá da minha terra natal. Ele está chegando aí cheio de Deus, hein? Vai ser uma bênção muito grande ele com a sua esposa, irmã Isabel. Será um evento maravilhoso esse dia 30 agora do mês de maio. Esse casal abençoado, né? Vitor Guilherme com a esposa e irmã Isabel, vim de Leopoldina para estar em Juiz de Fora a primeira vez para pregar a palavra do Senhor na grande festa aqui em Juiz de Fora de 45 anos da nossa Deus e amor.
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0: É, a nossa igreja Deus e amor conhecida no mundo inteiro como a igreja do Conte a Bênção.
1: E o qual nós iremos vencer.
2: Mãe Geraldina, a senhora antes não era dizimista?
3: Não, não era. Depois comecei a... eu só vivia na maldição. Depois que eu comecei a dar o dízimo, tudo foi 100% melhor na minha vida, em tudo.
2: Dizer que o tempo que a senhora não dava o dízimo, a senhora não tinha condições nem de comprar um terreno.
3: Nada, nada. Não tinha condição para nada.
2: A vida financeira era muito difícil para a senhora?
3: Muito difícil, eu não tinha dinheiro para nada.
2: E então a senhora viu aqui pregando sobre o dízimo e a sua fé aumentou?
3: Aumentou a minha fé, aí eu fiz o voto para o Senhor e o Senhor me deu as casas.
2: E a irmã prometeu a Deus, como Jacó prometeu a Deus também, de dar o dízimo de tudo que Deus lhe der.
3: Tudo que eu ganho, eu dou o dízimo. De tudo e o dízimo 20% como eu prometi para o Senhor, né? Graças a Deus, estou com a minha bênção em cima de bênção depois desse voto.
2: Irmã Geraldina, né? Irmã Geraldina, depois que a senhora prometeu a Deus como Jacó prometeu a Deus, sabemos, irmãos e irmãs, que Jacó não tinha também aonde reclinar a sua cabeça. Ele, certa madrugada, ele fez um voto a Deus de dar o dízimo de tudo quanto ele possuísse. E Deus tornou Jacó o patriarca mais rico do Velho Testamento. Glória a Deus. Está vendo, irmão? Milhões e milhões de ouvintes. Vamos ouvir mais a nossa irmã. Diz para mim, irmã Geraldina. Depois que a senhora prometeu dar não só 10%, que o dízimo é 10%, mas a senhora prometeu tanto, tanto ouvir a palavra de Deus, a mensagem do dízimo, que a senhora prometeu dar 20%. E depois que a senhora fez este voto, quantos anos levou para Deus dar essas duas casas?
3: Ah, nem mês. Nem mês não levou.
2: O quê? O quê, irmã?
3: Com poucos dias o Senhor me deu as duas casas.
2: Não levou nem 30 dias?
3: Não, não, não. Poucos dias, eu sem nem ter esperado, recebi as duas casas.
2: E essas casas, onde que ele deu para a senhora? No qual é o estado? Foi lá na Bahia, foi aqui em São Paulo, onde foi?
3: É, deu no interior de São Paulo, em Marília, né?
2: Deu duas casas na cidade de Marília.
3: No centro da cidade.
2: Meu Deus, no centro

0: chegando, hein, ouvintes?
1: Glorioso eterno Deus, nesta hora gloriosa de oração, ó Pai.
0: Você lembra desta oração, com certeza, né? Assim foi o iniciar desta obra, Igreja Deus e Amor, e chegou também Juiz de Fora, com certeza, há 45 anos, e esse sábado agora, dia 30, o dia aqui da grande festa, onde você estará recebendo conosco gratuitamente a bênção do Senhor Jesus Cristo, neste grande dia. Põe na agenda então, vem estar conosco aqui, nesse evento especial de aniversário de 45 anos, da Deus e Amor, aqui de Juiz de Fora, nossa sede estadual, nesse sábado agora, dia 30 de maio, aqui na rua San Clé de Carvalho, 70, a partir já das 5 da tarde. Direção Mundial da Serva do Senhor, nossa irmã Ereni Oliveira de Miranda, aqui em Juiz de Fora Estadual do pastor Wesley de Souza, e nesse dia estará conosco o servo do Senhor, presbítero Guilherme, com a esposa e irmã Isabel, da cidade de Leopoldina, para pregar a palavra do Senhor na grande festa.
2: As lutas foram grandes, mas a igreja as venceu.
0: Faz suas caravanas, põe na tua agenda, vai mobilizando, convidando um com o outro. Vai ser um dia memorável também, de explosão de milagres.
2: Essa chama está acesa.
0: E continua.

Deus te abençoe. Não vai esquecer, meu amigo. Você já esqueceu, hein? Traz um presente também para a obra do Senhor, com certeza. É dia de festa.

um artista, meus irmãos, que tocaram melhor, que tocava mais melhor violino, melhor violinista dos Estados Unidos. E ele não aceitou a Jesus, mas era um homem que tinha o dom mesmo de tocar. Ele saía, subia a escada da casa dele tocando violino, descia tocando, ia para a mesa jantar tocando, mas só que ele ainda tocava músicas do mundo. Ele era crente, ia se entregue a Jesus, mas ainda tocava, gostava daquelas músicas orquestradas, que ele tocava na orquestra, como maestro. Um dia ele ouviu uma voz dizendo: entregue tudo para mim. Faça entrega total para mim de tudo. E ele então virou, como ele era batista, da igreja batista, e pensou: o que eu vou entregar? Que igreja batista sempre gosta muito de músicas assim, né? Clássica. Mesmo que não seja evangélica, coisa semelhante. Aí ele foi dormir aquela noite, ele ficou preocupado, pediu tanta misericórdia, que falta me entregar? Eu já me entreguei de tudo a Deus, entreguei de corpo, alma e espírito. Aí ele teve um sonho, que um anjo falou para ele: você se entregou para Jesus, você, o teu violino você não entregou para Jesus. Seu violino ainda está sendo do mundo! Está sendo do mundo, está tocando música do mundo! Aí quando ele acordou, ele até chorou e disse: Senhor, a partir de hoje, nunca mais vou tocar música do mundo. E nunca mais tocou. Da nossa alma, nosso espírito, mas tem uma coisa em nós que ainda não está convertido. Às vezes a saia do irmão que está rachada, que não está convertida, é do mundo essa saia rachada, é ou não é? É de Deus ou do mundo? Às vezes é uma moda bonita que a irmã achou, fez um vestido bonito. A irmã já se entregou, mas não entregou tudo e tudo ainda para o Senhor. Então essa entrega total e campanha, irmãos e irmãs! Às vezes o irmão se entregou para Jesus de tudo. Mas quando ele tinha tanta bebida alcoólica lá na sua geladeira, e agora, de vez em quando, ele leva um garrafão de suco de vinho, põe na geladeira lá uma cervejinha, um pouquinho só, caracu. É muito forte a cerveja caracu. Beber um pouquinho da cerveja caracu. É, meu irmão, você não está chupando na cabeça, mas tem muitos assim. Tem? Tem ou não tem, igreja? E como tem, meus irmãos? Jesus, mas não entregou seu cabelo também para o Senhor. Ela manda no seu cabelo. Ela não faz como a Bíblia manda. Ela manda o seu cabelo, ela corta, ela vai na manicure fazer aquele espinhão de passarinho lá mesmo, fica mais bonito. Ela olha, meus irmãos, Jesus está aí. Deus me revelou esta semana, meus irmãos, sobre a entrega total a Deus! Sobre a nossa entrega total a Deus! É verdade, meus irmãos! Note que tem aquelas coisinhas pequeninas que não vão deixar nós entrar no céu. Nenhum crente vai ficar aqui nesta vida por pecados grandes, por causa desses pecadinhos pequenos, porque não se entregou totalmente a Deus, se entregou em partes.
ainda ele gosta daqueles costumes que ele era do mundo. Muitas das vezes ainda fala, Virgem Maria, Nossa Senhora não sei do que lá, né? Fala ou não fala? Aí na hora que eu fui entregar, eu tava gritando, oh meu Deus, tem misericórdia, Jesus! Aleluia! Glória a Deus, aleluia! Maravilha! Irmãos que já tá sentindo a palavra, imagine quando começar a campanha! Imagine, irmãos, quando começar a campanha! Não, eu estou convertido mesmo, não tem mais nada, eu estou convertido, minha roupa é decente, mas às vezes tem alguma coisinha ainda. Quem sabe é a música do mundo como aquele artista gostava ainda. Quem sabe esses hinos, meus irmãos, desses cantores que estão aí amigados, que divorciaram e se casaram com outro e então em adultério. Quem sabe essas coisinhas? Será que essas coisinhas não influem um pouco? Acho que influi muito, um pouquinho de fermento que acontece. Que acontece, igreja? Os irmãos ouviram um falso profeta?

graças a Deus, ouvintes queridos. Graças a Deus, ouvintes amados da programação. Programa de Deus, a voz da libertação. Alerta todo mundo. 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E que Deus te abençoe.

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0: Tudo bem com os acordes do Hino Galileu, está no ar. Mais uma audição do meu, do seu, do nosso querido programa, A Voz da Libertação. Tudo bem, este programa que é um órgão oficial informativo da Igreja Deus e Amor, sede mundial em São Paulo, na Avenida do Estado, 4568, Baixada do Glicério, São Paulo, capital.
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0: Tudo bem, a direção a cargo da nossa irmã em Cristo, Ereni Miranda, aqui na cidade de Juiz de Fora. A nossa sede estadual está localizada na Rua San Clé de Carvalho, número 75, Igreja Deus e Amor.
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0: Tudo bem, a direção a cargo do homem de Deus, pastor Wesley Souza. É, amados ouvintes, Deus abençoe pela sintonia no programa Voz da Libertação. Quem tem um prazer, alegria imensa de falar com os ouvintes é o seu irmão em Cristo, presbítero Eliel Rodrigues.
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0: Tudo bem, Deus abençoe pela audiência, pela sintonia no programa Voz da Libertação, pela Rádio Capital, pelo aplicativo e também pelo YouTube. Grande abraço para a sua vida, Deus te abençoe, não saiam daí. Continue em sintonia, acompanhando o melhor do rádio brasileiro, o programa A Voz da Libertação, da Igreja Deus e Amor.

Paulo, meu nosso muito obrigado, amados ouvintes, pela audiência, pela sintonia no programa de Deus, programa A Voz da Libertação. Deus abençoe a sua vida, a sua casa e a sua família. Não saiam daí, prossiga acompanhando o programa A Voz da Libertação. Tudo bem, neste momento, aqui no programa Voz da Libertação, nós iremos citar os endereços das nossas igrejas Pentecostal, Deus e Amor, aí no seu bairro, próximo à tua casa, aí na tua cidade. Então, olha, já pega aí lápis, um papel, uma caneta e você vai anotar o endereço de uma igreja Deus e Amor mais próximo à tua casa para você comparecer, receber o milagre de Deus, nosso Pai, para a sua vida. A nossa sede em Juiz de Fora, sede estadual, localiza na rua San Clédio Carvalho, número 75, onde os cultos acontecem diariamente no horário de 9 da manhã, meio-dia, 2 da tarde e 7 da noite, de segunda a sexta-feira, 9 da manhã, meio-dia, 2 da tarde e também no horário das 7 da noite. E a direção atual do nosso irmão em Cristo, o pastor Wesley de Souza, é o nosso muito obrigado pela audiência nesta programação. Vamos aqui prosseguindo com os endereços das nossas igrejas Deus e Amor. Tudo bem, atenção, você que mora no bairro do Grama, a nossa igreja Pentecostal Deus e Amor está localizada aí na Avenida Juiz de Fora, 1967, aí próximo ao Barrama Mix, do bairro do Grama. Está localizada aí a nossa igreja Deus e Amor, na Avenida Juiz de Fora, 1967, onde você pode comparecer, receber a sua vitória. Tudo bem, igreja Pentecostal Deus e Amor, também no bairro do Progresso, rua Antonieta Maximiliano Sampaio, número 5, é o endereço da nossa igreja Deus e Amor, aí do bairro Progresso, cultos diariamente no horário das 19 horas. Tudo bem, a nossa igreja Deus e Amor, aí do bairro Granjas Betânia, também está localizada aí na rua José Irineu dos Reis, 166. Aí no bairro do Granjas Betânia está situada aí a nossa igreja Deus e Amor, na rua José Irineu dos Reis, 166. Compareça para receber a sua vitória. Também estamos citando, a partir de agora, aqui no programa Voz da Libertação, o endereço de uma igreja Deus e Amor, aí no seu bairro, aí na tua cidade, para que você compareça e receba o milagre de Deus para a sua vida. Tudo bem, atenção, você que mora no bairro de Benfica, atenção, povo de Deus aí do bairro Benfica, a nossa igreja Deus e Amor,

é o endereço da nossa Igreja Deus e Amor, na Rua Maria da Conceição Marinho, 185. Compareça para receber a sua vitória. Rodou bem também a nossa Igreja Deus e Amor, no bairro Jockey Clube 1, Rua Visconde Uberaba 379, no bairro Jockey Clube 1, a nossa Congregação da Deus e Amor, na Rua Visconde de Uberaba 379, é o endereço da bênção e o milagre para a sua vida. Tudo bem, Igreja Pentecostal Deus e Amor, também no bairro Jockey Clube 2, na Rua Sebastião Rosa de Freitas, sem número. Aí no bairro Jockey Clube 2, a nossa Igreja Deus e Amor, na Rua Sebastião Rosa de Freitas, sem número. A nossa Igreja Deus e Amor, do bairro Jockey Clube 2. Tudo bem, nós vamos acompanhar agora um testemunho de cura, milagres e libertação, vitória. Nós vamos acompanhar um testemunho, mas não saiam daí, prossiga acompanhando, é o programa Voz da Libertação. Daqui a pouquinho nós estaremos de volta citando para você o endereço da Igreja Deus e Amor, aí no seu bairro, na tua cidade, mais próximo à tua casa. Então, olhe, continue ligadinho no programa Voz da Libertação. Vamos acompanhar dois relatos de fé, dois testemunhos, e já já voltamos.

0: Giovanni.
1: Conte a benção.
0: Eu tinha um processo na justiça, que já tinha 30 anos que esse processo estava na justiça, e eu jejuando, orando.
1: 30 anos?
0: 30 anos, fazendo voto.
1: Três décadas.
0: Orando pelas madrugadas, colocando diante do Senhor, muita gente orando.
1: Uhum.
0: Aqui também, os santos do Senhor, os que for santo de Deus. É somente quem tem o Espírito de Deus é que ora uns pelos outros.
1: Primeiro de valer, mas é muito tempo, 30 anos.
0: 30 anos. Aí eu cheguei no fórum, a advogada falou, perguntei para ela, ela falou, ah, dona Giovanni, esse processo da senhora tem que ir para em casa. Eu falei, por que a senhora está falando isso comigo só agora, doutor?
1: Aleluia.
0: Tem 30 anos que esse processo está aqui. Aí peguei, levei o Espírito de Deus e estava na mão de uma advogada e ela não conseguiu fazer nada também não.
1: Uhum.
0: E eu entrei no Tribunal Celeste, oração, jejum de madrugada, tinha madrugada que eu amanheci o dia, em oração e fazendo campanha aqui, pedindo uhum. a Deus, fiz muitos votos aqui. Quando foi um dia, o Senhor falou comigo assim, vai lá em casa. Falei, será que isso é Deus? É Deus mesmo. Aí peguei minha bolsa e saí.
1: Uhum.
0: Quando eu cheguei lá, a moça falou comigo assim, o processo da senhora está prontinho. A moça nem me conhecia.
1: Meu Deus.
0: Era a nova diretoria que estava lá. Falou, o processo da senhora está prontinho. É só a senhora assinar e vai ter que fazer isso. Eu falei, tá bom. Tudo é Deus trabalhando.
1: Glória a Deus.
0: Jesus foi lá, divulgou o processo, bateu o martelo e me deu vitória para a glória do Senhor.
1: Cadê o glória?
2: Um testemunho, qual o nome da irmã?
3: Maria Aparecida dos Santos.
2: Irmã Maria, qual é a benção que Deus entregou?
3: Deus já entregou há muitos anos para minha filha aqui na igreja Deus é Amor, que ela tinha problema de reumatismo no sangue, ela tinha que tomar a bezetacil toda semana, e ela tinha um caroço, não sei, também sumiu. Foi curada aqui na Deus é Amor.
2: Meu Deus do céu!
1: Aleluia!
2: Nosso
1: glória a Deus!
2: Sumiu, o reumatismo foi embora.
3: Em nome de Jesus. Está curada em nome de Jesus.
2: Maravilha. Graças a Deus.
3: A minha filha.
2: A sua filha foi curada por Jesus aqui na igreja Deus é Amor.
3: Foi. Foi de reumatismo no sangue.
2: Se chegar aqui,
3: o médico falou que ela tinha que tomar essa injeção essa vida. É, cura, com certeza.
2: O que os médicos falou para ela?
3: Que ela teria que tomar essa injeção de bezetacil por causa do reumatismo no sangue a vida toda.
2: E agora?
3: Ela está curada. Graças a Deus.
2: E não precisa mais de injeção.
3: Não toma mais injeção.
1: Glória
3: a Deus! E o caroço que estava no seio dela também sumiu.
2: O caroço que tinha um dos seus seios sumiu também,
3: sumiu.
2: Desapareceu.
3: Em nome de Jesus.
2: Quem fez o milagre na vida da sua filha, minha
3: irmã? Jesus Cristo.
2: Foi Jesus.

0: Amém. Glória a Deus.
1: Glória.
2: Tudo bem, amados ouvintes, são os milagres, as maravilhas ao qual nosso Deus opera na Igreja Pentecostal, Deus e Amor. Nós ouvimos aí, acompanhamos aí dois relatos de fé, pessoas que vieram a Deus e Amor, Igreja Deus e Amor, e alcançaram vitória da parte de Deus, nosso Pai. Não fique somente acompanhando pelo rádio, pelo aplicativo ou pelo YouTube. Venha você também, venha para uma concentração na Igreja Deus e Amor, receber a sua vitória. E neste momento, aqui no programa Voz da Libertação, vamos aqui prosseguindo com os endereços das nossas igrejas Deus e Amor. E daqui a pouquinho nós estaremos acompanhando mais Conte a Bênção aqui no programa Voz da Libertação. Direção geral a cargo da nossa irmã em Cristo, Ereni Miranda, aqui na cidade de Juiz de Fora, na direção do pastor Wesley de Souza. Tudo bem, Igreja Deus e Amor? Nós temos aí no bairro Nova Era, atenção moradores aí do bairro Nova Era, a nossa congregação da Deus e Amor está localizada aí na rua Salvador Del Duca 651, anotou? Rua Salvador Del Duca 651, a nossa Igreja Deus e Amor no bairro de Nova Era. Temos a Deus e Amor aí no bairro Carlos Chagas. Atenção você que mora aí no bairro Carlos Chagas e bairros adjacentes. A nossa Igreja Deus e Amor está na rua Helena Bittencourt, número 200, aí no bairro do Carlos Chagas. Temos a Deus e Amor aí também no bairro Santa Cândida. Atenção, moradores do bairro Santa Cândida, bairros próximo aí a Santa Cândida, a nossa Igreja Deus e Amor, ela está localizada na rua Jorge Raimundo 171, é o endereço do milagre para a sua vida, rua Jorge Raimundo 171, aí no bairro Santa Cândida. Este é o seu querido programa Voz da Libertação. Nós vamos agora à vinheta, das contas bancárias da Igreja Deus e Amor, e já já voltamos com você citando o endereço de uma Igreja Deus e Amor mais próxima à tua casa. 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
2: Tudo bem, vamos aí, ouvintes, prosseguindo com esta programação abençoada. É o programa Voz da Libertação, da nossa Igreja Deus e Amor. E um grande abraço para você que está aí acompanhando este programa no seu trabalho, na tua casa, onde quer que você esteja, receba o abraço aqui do programa Voz da Libertação. E nós vamos aqui então, seguindo com os endereços das nossas igrejas Deus e Amor, aí no seu bairro, aí próximo à tua casa, para que você compareça, receba a sua vitória. Muito bem, então a nossa igreja Deus e Amor, aí no bairro Nova Era, na rua Salvador Del Duca, 651, é o endereço da sua vitória. Nós vamos agora também falar do endereço da nossa igreja Deus e Amor, aí no bairro Santos Dumont. Atenção você que mora aí no bairro Santos Dumont, a nossa igreja Deus e Amor, na rua Professor José Vilas Bolsadas, 195, é o endereço da bênção de Deus para a sua vida, a nossa congregação no bairro Santos Dumont, rua Professor José Vilas Bolsadas, 195, onde cultos acontecem diariamente no horário das 7 da noite. No bairro Sagrado Coração, a nossa igreja Deus e Amor, aí no bairro Sagrado Coração, está localizado na rua Márcio Pinto, 1470. Anotou? Rua Márcio Pinto, 1470, aí no bairro Sagrado Coração, é o endereço da nossa igreja pentecostal Deus e Amor. Aí no bairro do Ipiranga, temos a Deus e Amor, no bairro Ipiranga, você que mora no bairro Ipiranga, compareça aí também para você receber a sua vitória. Rua Renato Pandolfi, 951, é o endereço da nossa igreja Deus e Amor, aí no bairro do Ipiranga, cultos diariamente no horário das 19 horas. No bairro Santa Luzia, a nossa igreja Deus e Amor, aí em Santa Luzia, está situada aí na rua Torreões, 376, no segundo piso, aí no bairro Santa Luzia, está localizada aí a nossa igreja Deus e Amor. Compareça para você receber a sua vitória. No bairro Solidariedade, temos aí também a nossa congregação da Deus e Amor, aí no bairro Solidariedade, na rua Amadeu Guimarães, 530, rua Amadeu Guimarães, 530, aí no bairro Solidariedade, é o endereço da nossa igreja Deus e Amor. Tudo bem, daqui a pouquinho nós vamos citar aqui para você mais endereços das nossas igrejas Deus e Amor. Do bairro Retiro, Jardim Esperança, Matias Barbosa, também Santa Efigênia. Estaremos aqui citando mais endereços das nossas igrejas Deus e Amor. Então, olha, não saiam daí, prossiga acompanhando o programa Voz da Libertação. Vamos acompanhar mais um Conte a Bênção e já voltamos.
3: Quem dá glória a Deus? Quem dá glória para Jesus? Meu irmão, qual o teu nome?
4: Eliseu.
3: Conte a benção.
4: A benção que eu tenho para contar, pastor Cremilson, é que no mês de maio, entre abril e maio, eu estava com uma dor de ouvido muito forte. Uhum. E na sexta-feira da cruzada,
3: sim,
4: eu vim buscar minha benção. E chegando aqui, o pastor Célio, né, que pregou, inclusive pregou sobre Eclesiastes, né? Que é tempo para tudo, né?
5: Tempo de Deus.
4: E isso, eu saí de casa e falei com a minha esposa. Eu falei assim, poxa, hoje eu vou na igreja, eu vou buscar minha bênção. Uhum. Que eu tenho fé em Deus que eu vou ser curado. Mas só que, assim, eu estava com enfermidade no ouvido e com enfermidade na barriga, né?
5: Sim. Aí, há quanto tempo sofria?
4: Essa enfermidade é mais ou menos 3 a 4 meses que começou, para cá, só tá entendendo?
5: Aquele incômodo.
4: Aí o que acontece? Na sexta-feira o pastor pregando aqui, ele pregou, e quando ele chamou aqui na frente, né, para oração final, na explosão de milagres, sim, quem tivesse algum, assim, alguma enfermidade, que era para vir aqui na frente, isso. E eu vim, e graças a Deus fui curado em nome do Senhor Jesus.
5: Quem curou o senhor mesmo?
4: Foi Jesus.
5: Em qual igreja?
4: Pentecostal, Deus é amor.
5: Quem nos ouve em casa agora, irmão Eliseu, pode estar também doente, enfermo, debilitado. Seu convite de fé para lhe chamar do ouvinte.
4: Que venha para cá, porque aqui é uma igreja que cura mesmo, que Jesus está aqui e é verdade. E a segunda bênção, pastor Camilo, que eu queria contar, sim, foi uma dor que eu estava, que eu até graças a Deus eu fui curado. Uma dor que eu estava também na cintura, igual eu falei, né? Uhum. E depois, foi no final do mês de maio, o senhor estava pregando. Uhum. E chegou na hora da revelação, eu fui revelado aqui. Inclusive, quando eu fui curado do ouvido, eu cheguei em casa e falei com a minha esposa. Falei, poxa, eu fui curado do ouvido, mas eu queria ter sido curado da cintura também. Ela falou para mim, falou assim, Eliseu, tudo é o tempo de Deus. E a palavra foi, eu falei com ela, inclusive, Renato, a palavra foi pregada em Eclesiastes, tudo é o tempo de Deus. Sim. E 2 semanas depois, eu vim também buscar minha bênção. E o senhor pregando, chegou na hora do desenho de revelação do Espírito Santo, o senhor revelou que tinha um irmão que estava com um caroço na cintura, que seria uma hérnia, que se podia se tornar uma úlcera nervosa. Uhum. E ninguém levantou a mão e eu fiquei pensando, pô, será que é eu? E inclusive na quarta-feira, essa dor estava demais.
5: Naquela semana,
4: uhum, o senhor ainda falou ainda. Falou assim, ó, tem um irmão aqui no nosso meio, que na quarta-feira ele sentiu muita dor na cintura. Uhum. E é uma hérnia que pode se tornar uma úlcera nervosa. Sim. E eu levantei as mãos, recebi a minha bênção e estou curado em nome do Senhor Jesus.
5: Foi curado também.
4: Por honra e glória do Senhor Jesus.
5: Quem dá glória a Deus com ele? Há quanto tempo também doía essa parte da sua hérnia na sua barriga?
4: Pastor Cremilson, essa hérnia na minha barriga, eu creio que está mais ou menos 6 a 7 meses. E agora que começou a manifestar, porque eu trabalho de pedreiro, eu comecei a pegar peso, só tá entendendo? Uhum. Aí que foi...
5: Aí complicou mais ainda.
4: Foi complicando mais ainda, mas por honra e glória, sim, do Senhor e Salvador Jesus Cristo, eu fui curado.
5: Quem te curou mesmo?
4: Foi Jesus.
5: Em qual igreja?
4: Pentecostal, Deus é amor.
5: Que Deus abençoe, mãe Eliseu. Dá glória a Deus com ele. Dá glória a Deus.
6: Glória a Jesus.
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7: É Deus quem me reveste de força e torna perfeito o meu caminho. 2 Samuel 22:33.
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2: Tudo bem, vamos então prosseguindo com este programa abençoado, programa Voz da Libertação, órgão oficial informativo da Igreja Deus e Amor. Olha, saiba que Jesus Cristo, ele te ama e te espera de braços abertos para te abençoar. Procure uma Igreja Deus e Amor mais próxima à tua casa e receba a sua vitória. A nossa sede estadual localiza na rua Sancler de Carvalho, número 75, cultos todos os dias, de segunda a sexta, 9 da manhã, meio-dia, 2 da tarde e também no horário das 7 da noite. 9 da manhã, meio-dia, 2 da tarde e 7 da noite, na rua Sancler de Carvalho, 75, aqui na direção do pastor Wesley Souza. Venha receber a sua vitória. Nós vamos aqui então Prosseguindo com os endereços das nossas igrejas Deus e Amor, aí no seu bairro próximo à tua casa. Igreja Pentecostal Deus e Amor, aí no bairro do Retiro. Nós temos aí a nossa igreja Deus e Amor, na rua Leopoldo Furtado Mendonça, 210. É o endereço da bênção, é o endereço da vitória, aí no bairro do Retiro, rua Leopoldo Furtado Mendonça, 210. No bairro Jardim Esperança, a nossa congregação, aí da nossa igreja Deus e Amor, na rua Regina Gabriela Silva, número 40, aí no bairro Jardim Esperança. Compareça para ser abençoado, para a glória de Deus nosso Pai. Na cidade de Matias Barbosa, atenção você que mora aí na cidade de Matias Barbosa, temos aí também a nossa igreja Deus e Amor, aí na rua José Pedro Junqueira, número 21, aí no bairro Monte Alegre, na cidade de Matias Barbosa. Tudo bem no bairro Santa Efigênia, aqui na cidade de Juiz de Fora. Temos também a congregação da Deus e Amor no bairro Santa Efigênia, na rua Heitor Inácio, 298, é o endereço da nossa igreja Deus e Amor, aí do bairro Santa Efigênia, rua Heitor Inácio, 298. Atenção você que mora aí em Belmiro Braga, temos a congregação da Deus e Amor, aí na cidade de Belmiro Braga, aí na Vila Clabim, rua João Guimarães Cardoso, 112, aí na cidade de Belmiro Braga, na Vila Clabim. Compareça para receber a sua vitória. Música.

Tudo bem, vamos ouvir um lindo louvor da gravadora MC Music na voz do cantor Ivan Luiz, aqui no programa Voz da Libertação. Já voltamos.

0: Muito bem, aí está o cantor Ivan Luiz, louvando ao Senhor Jesus Cristo, aqui no programa Voz da Libertação, lançamento da gravadora MC Music, para você que está aí acompanhando esta programação abençoada, programa Voz da Libertação. Olha, ouvintes, eu quero também lembrar todos vocês que nós temos aqui cultos aos sábados e também domingos aqui na nossa sede estadual de Juiz de Fora. De segunda a sexta, às 9 da manhã, meio-dia, 2 da tarde e 7 da noite. No sábado, nós temos aqui cultos no horário de 9 da manhã e também no horário das 7 da noite. E às 19 horas é o culto da mocidade da nossa igreja Deus e Amor. É a expansão jovem da nossa igreja Deus e Amor, que se faz presente ao sábado no horário das 7 da noite. Domingo nós temos a nossa escola bíblica dominical, 8 da manhã, escola bíblica na igreja Deus e Amor. E no horário das 9 da manhã, cultos especiais para a glória de Deus nosso Pai. Vamos aqui no programa Voz da Libertação, citando os endereços das igrejas Deus e Amor. Tudo bem, atenção moradores aí do bairro de Igrejinha, atenção moradores de Igrejinha. A nossa igreja Deus e Amor está na rua Cleir Duque 66, Cleir Duque 66, aí no bairro de Igrejinha, está localizada aí a nossa igreja Deus e Amor. Temos também agora a nossa igreja Deus e Amor na cidade de Piau. Atenção você que mora em Piau, a igreja Deus e Amor está na rua Joaquim Leonel, 221, é o endereço da bênção de Deus para a sua vida. Na cidade de Rio Novo, a nossa congregação, aí na cidade de Rio Novo, está na rua Silvio Ribeiro, número 75, compareça para receber o milagre de Deus para a sua vida. A travessia Silvio Ribeiro, número 75. Na cidade de Coronel Pacheco, temos aí também a nossa congregação da Deus e Amor, na rua Luiz Caetano de Souza, 463. Tudo bem, na cidade de Bicas, a nossa igreja Deus e Amor está aí na avenida Prefeito Oliveira Souza, 874, em Bicas, a nossa congregação, na avenida Prefeito Oliveira Souza, 874, aí na cidade de Bicas.
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0: Tudo bem, ano de 2026 é o ano do renovo de Deus para a nossa vida. É o nosso Deus, ele tem prazer, poder para nos renovar a cada dia através da tua infinita misericórdia. A palavra do Senhor, ela nos afirma dizendo que a causa de não sermos consumidos é a misericórdia do nosso Deus. Um grande abraço para você que está de perto, de longe, acompanhando o programa Voz da Libertação. Sede mundial em São Paulo das igrejas Deus e Amor, na Avenida do Estado, 4568, Baixada do Glicério, São Paulo, capital. Notou? Avenida do Estado, 4568, Baixada do Glicério, em São Paulo, capital. Liderança mundial da Igreja Deus e Amor, a cargo da nossa irmã em Cristo, Ereni Miranda. Muito bem, agora nós vamos aqui ouvir na voz da cantora Ângela Gonçalves, Deus está contigo. Você crê, você confia, Você acredita, então glorifique a Deus aí na tua casa, aí no seu trabalho, onde quer que você esteja acompanhando, é o programa Voz da Libertação. Glorifique a Deus, porque Deus, Ele está contigo. Nós iremos ouvir uma linda faixa musical da gravadora MC Music, na voz da cantora Ângela Gonçalves, aqui no programa Voz da Libertação. Já já voltamos. Tudo bem, Deus está contigo. Se você crê, glorifica a Deus na sua casa e adore a Deus, com a cantora Ângela Gonçalves, aqui no programa Voz da Libertação.

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4: Tudo bem, nosso muito obrigado pela audiência. Vamos aqui seguindo com os endereços das nossas igrejas Deus e Amor aí no seu bairro, aí na tua cidade. Atenção, você que mora aí na cidade de Chácara, temos a nossa igreja Deus e Amor na cidade de Chácara, na rua Antônio Augusto Duque 62. É o endereço da nossa igreja Deus e Amor, aí no bairro Antônio Augusto, aí no, na cidade de Chácara, na rua Antônio Augusto Duque, número 62. Você que mora em São João Nepomuceno, atenção moradores aí de São João Nepomuceno, igreja Deus e Amor, na rua Prefeito Najib Camilo, 109, aí na cidade de São João Nepomuceno. É na cidade de Descoberto, a nossa congregação da Deus e Amor de Parabéns, aí na rua Maximiano Gonçalves Sobrinho, número 50, anotou, rua Maximiano Gonçalves Sobrinho, número 50, aí na cidade de Descoberto. Deus e Amor, na cidade de Mar de Espanha, na rua Benjamim Bergamasso, número 40, rua Benjamim Bergamasso, número 40, a nossa igreja Deus e Amor, aí na cidade de Mar de Espanha. Temos aí também na cidade de Pequeri, na rua da Purificação, Marques Arantes, 553, é o endereço da bênção de Deus para a sua vida, aí na cidade de Pequeri, rua da Purificação, Marques Arantes, 553. Na cidade de Senador Cortes, igreja Deus e Amor, na rua Deputado Oliveira Souza, sem número, aí na cidade de Senador Cortes. Em Lima Duarte também, nós temos aí a congregação da nossa igreja Deus e Amor, na rua Tiradentes, número 23, aí no bairro Cruzeiro, na cidade de Lima Duarte, rua Tiradentes 23, aí no bairro Cruzeiro.

Tudo bem, agora nós vamos ouvir aqui na voz da cantora Débora Miranda, um lindo louvor da gravadora MC Music, e já estaremos aqui finalizando alguns endereços das nossas igrejas, Deus e Amor, aí na tua cidade. Tudo bem, vamos ouvir quem louva na voz da cantora Débora Miranda. Quem louva vive um milagre. Este louvor vai para você que está acompanhando o programa Voz da Libertação.

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0: glorifique o Senhor.
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Tudo bem, este é o seu querido e abençoado programa Voz da Libertação, órgão oficial informativo da Igreja Deus e Amor. Deus abençoe pela audiência, pela sintonia no programa Voz da Libertação, pela Rádio Capital, pelo aplicativo e também pelo YouTube. Nosso muito obrigado. Deus abençoe grandemente, poderosamente a sua vida, em nome de Jesus.

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3: Momento de informação aqui na Rádio Deus é Amor. Direito bancário. Fraude na conta digital. Saiba quando o banco é obrigado a indenizar por abertura irregular. As instituições financeiras são obrigadas a responder pelos prejuízos causados aos clientes vítimas de fraudes, mesmo que o golpe seja realizado por terceiros. O Código de Defesa do Consumidor e súmulas superiores determinam que o risco de falhas é inerente à atividade bancária e não pode ser transferido ao usuário. Esse dever se torna ainda mais evidente quando o banco não comprova que verificou a identidade do titular ao abrir a conta fraudulenta. A não observância das regras de segurança estabelecidas pelo Banco Central configura uma grave falha interna na prestação do serviço, facilitando a ação dos criminosos. Então, decisões recentes na Justiça reforçam que a abertura de contas com documentação falsa não é considerada um imprevisto externo. Pelo contrário, ela resulta da negligência nos protocolos de controle, transformando a conta bancária em um instrumento de crimes e lavagem de valores ilícitos. Dessa forma, a segurança nas operações financeiras é um dever claro da instituição e um direito do cidadão. Se uma conta é aberta sem a devida validação, a empresa é responsabilizada pelos danos suportados pela vítima, reafirmando a proteção legal ao consumidor. Direitos no e-commerce global. Entenda como o Código de Defesa do Consumidor se aplica a sites de fora do país. O crescente comércio eletrônico internacional expandiu as opções do consumidor brasileiro, mas levanta dúvidas sobre a proteção legal em caso de problemas. Embora a lei nacional enfrente desafios, quando o fornecedor não tem sede no país, o cliente não fica totalmente desamparado. O Código de Defesa do Consumidor garante direitos essenciais, como o acesso à informação clara sobre o produto e a proteção contra a publicidade enganosa. No entanto, o direito de arrependimento em 7 dias, comum no Brasil, e as garantias legais podem ser de difícil execução contra empresas estrangeiras. Então, além da proteção consumerista, o comprador deve estar atento às regras de importação, como a possível cobrança de tributos e taxas alfandegárias. Programas governamentais podem oferecer isenção de imposto federal em compras de menor valor, desde que o site de origem esteja devidamente habilitado. Para uma experiência segura, é fundamental priorizar plataformas que participam de programas de conformidade fiscal e ler as políticas de devolução. Utilizar meios de pagamento que ofereçam garantia de estorno, claro que é a melhor forma de proteção em caso de fraude ou defeito no produto adquirido.
4: Dez horas e 6 minutos.
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10:10 em São Paulo, agora 10:11 para você, hora certa aqui na Rádio Deus é Amor. Um feliz sábado, hein? Um sábado um pouco frio aqui em São Paulo, mas como que está o sábado aí na sua região? Manda aqui pra gente, 11 98 292 3392. Quero saber como está sendo o seu começo de dia aí. Daqui a pouquinho tem um culto abençoado, especial aí na sua região. Manda pra gente também o cartaz para nós divulgarmos aqui em rede nacional para todo o Brasil. O que você vai fazer hoje? Como será o seu dia, sua tarde, sua noite, na presença do nosso bom Deus? Este momento acontece aqui no Templo da Glória de Deus, o Círculo de Oração com as Mulheres de Fé de toda a Grande São Paulo e também região metropolitana. A irmã Josiele Rayane Jatti está pregando a Palavra de Deus e daqui a pouquinho aquela oração toda especial por todas as mulheres presentes e também os homens de Deus que estão no Templo da Glória de Deus aqui na Avenida do Estado 4568, no bairro da Liberdade, no centro de São Paulo. E também, amado irmão, amada irmã, o culto de ensinamento da Palavra de Deus, às 15h, com o nosso querido irmão em Cristo, o pastor Jorge Tenório, pregando a Palavra de Deus e orando por todos. Este culto de ensinamento, que já vem aí de décadas. Antes, quem pregava a Palavra aos sábados era o nosso saudoso missionário Davi Miranda, e posteriormente o pastor Jorge Tenório assumiu este culto, e já se fazem 11 anos que ele está pregando a Palavra de Deus, orando pelo povo, e tem aquela clássica oração das 15h até as 15h30. São 30 minutos de oração, e os irmãos chegam cedo, hein? Os irmãos do culto de sábado à tarde chegam cedo, porque eles gostam desta primeira oração. Uma oração que o pastor Jorge Tenório gosta muito de fazer com os irmãos. Ele faz questão de chegar pontualmente no templo, no salão de número 2, para fazer este momento com os irmãos de clamor e adoração. Será às 15h, portanto, aqui na Avenida Prefeito Pereira Passos, número 10, no bairro Liberdade, no centro de São Paulo. Você que virá ao Templo da Glória de Deus, se vier com transporte público ou de transporte público, nós estamos bem ao lado da linha 3 vermelha da estação Pedro II e também dos terminais de ônibus Parque Dom Pedro II e também do Mercado. Estamos ao lado do INSS do Glicério, ou INSS Central, bem no centro de São Paulo, no Marco Zero. Daqui até a Praça da Sé, da Praça da Sé até aqui, vai em torno de 5 a 7 minutos em uma boa caminhada. Isso é, se você anda um pouco mais lento, vai esses 7 minutos. Se você anda um pouco mais rápido, pode ser até menos de 5 minutos. Então, esteja conosco aqui na sede mundial da nossa Igreja Pentecostal Deus e Amor. Somos uma igreja, somos uma família,

0: E esta família está esperando o porvir, o advento, Cristo Jesus voltar, arrebatar sua igreja e nós subirmos com ele para as mansões celestiais. Agora são 10 horas e 14 minutos, hora certa para você, um excelente dia! E agora tem quadro chegando aqui na programação Manhã com Deus para você. É o Bíblia em Foco, um momento todo especial de mais aprendizado da palavra do nosso Senhor. Você sabe, aqui na Rádio Deus e Amor tem aquele momento de pregação com um tempo mais extenso, como foi o culto no lar com o nosso irmão Douglas Lima. E agora tem o Bíblia em Foco com o irmão Gabriel Miranda. É uma pílula para que a sua manhã fique mais ainda especial. Ele vai falar sobre não deixe o medo te paralisar. Não permita que o medo te paralise agora, nesse quadro muito especial. São 10 horas e 15 minutos.
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3: Vamos abrir nossas Bíblias em Marcos capítulo 2, versículo de 1 a 5.
4: Poucos dias depois, tendo Jesus entrado novamente em Cafarnaum, o povo ouviu falar que ele estava em casa. Então muita gente se reuniu ali, de forma que não havia lugar nem junto à porta. E ele lhes pregava a palavra. Vieram alguns homens, trazendo-lhe um paralítico carregado por 4 deles. Não podendo levá-lo até Jesus, por causa da multidão, removeram parte da cobertura do lugar onde Jesus estava e, através de uma abertura no teto, baixaram a maca em que estava deitado o paralítico. Vendo a fé que eles tinham, Jesus disse ao paralítico: Filho, os seus pecados estão perdoados.
3: Jesus estava dentro de casa ensinando. O ambiente estava completamente cheio e lotado. Tinha gente na porta, na janela, sentado e até do lado de fora. Ali existia um homem que não conseguia andar. Ele dependia de alguém para tudo, até para sair de casa. Naquela época, isso significava praticamente viver excluído. E talvez hoje você esteja paralisado pelo medo. Medo de errar ou até mesmo culpa. Mas quando você se coloca diante de Jesus, tudo se transforma. Agora, vamos continuar a leitura dos versos 6 ao 12.
4: Estavam sentados ali alguns mestres da lei, raciocinando em seu íntimo. Por que esse homem fala assim? Está blasfemando. Quem pode perdoar pecados a não ser somente Deus? Jesus percebeu logo em seu espírito que era isso que eles estavam pensando e lhes disse: Por que vocês estão remoendo essas coisas em seus corações? Que é mais fácil dizer ao paralítico: Os seus pecados estão perdoados? Ou levante-se, pegue sua maca e ande? Mas para que vocês saibam que o Filho do Homem tem autoridade na terra para perdoar pecados, disse então ao paralítico: Eu lhe digo, levante-se, pegue a sua maca e vá para casa. Ele se levantou, pegou a sua maca e saiu à vista de todos. Estes ficaram atônitos e glorificaram a Deus, dizendo: Nunca vimos nada igual.
3: O paralítico está ali, diante de Jesus. Todo mundo esperando que Jesus o curasse, mas primeiro Jesus diz: Os teus pecados estão perdoados. E isso muda tudo, porque às vezes a gente acha que o problema é a situação que está por fora. E não conseguimos olhar para o centro do problema. Mas Jesus, ele enxerga o que está por dentro. E naquele momento, o homem é curado.
4: levanta e anda. Ele recebe uma transformação completa. Esse milagre fala muito com a nossa realidade. Não podemos deixar os problemas da vida decidirem o nosso futuro. Se o caminho é difícil, não pare, não desista. Deus é contigo. Mas o maior milagre não foi o paralítico andar. Foi o perdão que ele recebeu. Afinal, do que adianta curar o externo se o maior problema está na parte de dentro? E se você decidir colocar os seus problemas diante de Jesus, ele sempre continuará dizendo: os seus pecados estão perdoados. Levanta e anda. E todos os seus problemas serão solucionados por completo. Obrigado por ter acompanhado. Que Deus te abençoe e até a próxima.

0: 10 horas 22 minutos em São Paulo. Bom dia para você. É um prazer fazer a sua companhia, hein? Nesse sábado abençoado aqui em São Paulo e em todo o Brasil. Você que nos acompanha, estamos em cadeia para todas as rádios que fazem parte da nossa grade de emissoras aqui da Rádio Deus e Amor. Esse é o programa Voz da Libertação, na Manhã com Deus. Na comunicação, o seu irmão em Cristo, o diácono Natiel Reis. E aqui comigo, na mesa técnica, fazendo a sonoplastia nessa manhã, está o Lucas Ione. Vamos juntos até 12 horas com você. E 12 horas até 12h30 eu farei aquele clamor todo especial, a oração do meio-dia. E você pode participar também de todas as regiões do Brasil através do nosso número WhatsApp, deixando o seu registro para a oração. 11 982 92 33 92 é o WhatsApp da Central de Produção Internacional. Hoje está a irmã Raquel aqui na nossa central de relacionamento com os ouvintes, respondendo algumas mensagens, também atendendo alguns telefonemas. 11 982 92 33 92 é um contato exclusivo para envio de mensagens de texto ou áudio. Não aceita ligação, é um número que não recebe mesmo chamadas. Então procure ligar para o número telefônico da Rádio Deus e Amor, caso você queira falar com um dos nossos pastores. E se você preferir, também escolha a praticidade das mensagens. Algumas pessoas aqui interagindo conosco. Edinalda Santos Coutinho está nos dando um bom dia todo especial de Vitória da Conquista, na Bahia, Nordeste Brasileiro. Bom dia, Edinalda, conosco aqui na Rádio Deus e Amor. Vamos ver quem mais. A Cleonice Silva também está dizendo oi, oi, oi. Ela diz que mora em Piranhas, Goiás. Que Deus abençoe, irmã Cleonice Silva. Olha o que ela diz aqui. O meu sábado está excelente, pois estamos preparando... Estamos nos preparando, para irmos à cidade... Deixa eu ver aqui qual é o nome dessa cidade. Doverlândia, acho que é isso. Para uma belíssima festa. Deixa eu só abrir aqui o cartaz. Ela mandou aqui para nós divulgar. Então eu vou divulgar. É o 34º aniversário da igreja. Nossa Igreja Pentecostal Deus e Amor. A responsabilidade do pastor Rodrigo. E também da cooperadora, deixa eu ver aqui. São os dias de pregações. Tem aqui um coral muito bonito da igreja. Tem uma foto exclusiva aqui, um cartaz de divulgação. Então vai acontecer hoje e amanhã, dias 23 e 24, em Goiânia, Goiás. Aqui tá, deixa eu ver aqui. Deverlândia, é isso mesmo. Deverlândia, Goiás. E também os demais irmãos aí da comunidade, das localidades presentes também. Vamos ver quem mais está interagindo conosco aqui na Rádio Deus e Amor, tá vendo? Faça aí como a nossa irmã Cleonice, mande seu cartaz para cá, para nós divulgarmos o evento aí da sua região também. Deixa eu dar uma olhadinha aqui, a Poli também mandou uma mensagem aqui, o código DDD dela é o 14, final de contato 5625, enviou um vídeo aqui para nós, infelizmente não consigo ver agora, mas depois na hora do intervalo a gente consegue dar uma atenção maior. Roberto Santana também mandou uma mensagem dizendo aqui, a paz do Senhor Jesus, peço oração para Paulo e também para Miguel, a respeito do pedido é sobre libertação, vamos orar assim, o nome do nosso Deus será glorificado. Deixa eu ver quem mais está aqui interagindo conosco. Sidneia e Osvaldo, bom dia na paz do Senhor Jesus. Me ajudem, por favor, em oração pela minha vida. Estou confiante na vitória de Deus. Que o Senhor vos abençoe grandemente. Amo o programa Voz da Libertação. Amém. Que Deus abençoe. Ela fala, deixa eu ver aqui, de Perdeneira, São Paulo, eu acho que é isso, Perdeneira, existe esse lugar? Lucas, Perdeneira, então pronto, então tá certinho, desculpa o locutor aí, tá bom? gente vai lendo aqui no dinamismo. Deixa eu ver aqui, a Esmeralda também tá mandando uma mensagem especial aqui pra gente. Ela fala do Campo Limpo. Agora sim, Campo Limpo eu conheço. Nosso irmão Eliezer está presidindo a nossa sede estadual em Campo Limpo. Um forte abraço. E a última mensagem da vez aqui para eu ler. Daqui a pouco eu leio outras mensagens. Está da irmã Grauziette. Diz: a paz do Senhor Jesus, peço oração em meu favor. Meu nome é Grauziette. Moro em Itapicerica da Serra, São Paulo. Deus abençoe, irmã Grauziette, ligadinha aqui no programa Voz da Libertação, da Rádio Deus e Amor, nessa manhã toda especial com Deus. Agora são 10 horas e 28 minutos. 10h28 para você, hora certa aqui na Rádio Deus e Amor. Daqui a pouco tem um momento especial ainda com o nosso querido irmão, o presbítero Davi Miranda Neto. Ele vai falar sobre o mundo dentro da igreja, não está escrito. É um quadro especial aqui na sua rádio Deus e Amor. Agora são 10h29, vamos a um rápido intervalo na saída da nossa companhia. Já voltamos.
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15: Dez horas 38 minutos. São Paulo, Brasil, todos estamos unidos em uma só fé através da rádio Deus é Amor, já nos preparando para o aniversário de 64 anos da nossa Igreja Pentecostal Deus é Amor. E por falar em aniversário, ontem começou o grande clamor de 21 dias em preparação espiritual para os 64 anos da Igreja Pentecostal Deus é Amor, que acontecerá no final de semana, dos dias 13 e 14 de junho, aqui no Templo da Glória de Deus. A presença ontem, melhor dizendo, foi da nossa querida irmã evangelista Maria Lorene e também do nosso querido pastor Davi Miranda Neto. Fizeram este momento de oração da meia-noite até aproximadamente uma hora da manhã, junto com os internautas e também ouvintes da Rádio Deus e Amor. E você é o nosso convidado também a participar deste propósito de oração que se estende até o dia 12 de junho, madrugada, virando para o dia 14, para o dia 13, melhor. E também oraremos ao Senhor na transição do dia 13 para o dia 14, porque serão dois dias de muita festa e celebração aqui no Templo da Glória de Deus, na Avenida do Estado 4568, no bairro da Liberdade, no centro de São Paulo. Eu acredito que você já está se programando para estar conosco também neste fim de semana completo, recheado, um cardápio abençoado de Deus para as nossas vidas. Uma equipe está trabalhando com muito afinco para que este programa de evento de aniversário da nossa Igreja Pentecostal Deus e Amor seja inesquecível para você. O tema deste evento é Uma Igreja Firmada na Rocha. Nós carregamos esta bandeira, nós alvoramos esta bandeira. Uma Igreja Firmada na Rocha, sim, a Igreja Pentecostal Deus e Amor, que foi fundada no dia 3 de junho de 1962 pelo saudoso missionário Davi Martins de Miranda, é uma igreja que está firmada em Cristo e Cristo é a nossa rocha. Nesse dia, teremos participações especiais, na verdade, nos dois dias. No dia 13, já pela manhã bem cedinho, a nossa irmã Débora Miranda tem um evento especial com todas as mulheres de fé aqui no Templo da Glória de Deus. Será um evento excepcional, acontecerá no Auditório Renascense, aqui da Galeria da Sede Mundial. Todas as mulheres de fé, todas as mulheres de fé de São Paulo, também região metropolitana, cidades do interior de São Paulo e também as irmãs que virão ao Templo da Glória de Deus em suas caravanas de todo o Brasil, do Sul, Sudeste, Centro-Oeste, também do Norte, do Nordeste brasileiro, todas as mulheres de fé unidas em oração. Será uma manhã de consagração, jejum, palavra e também a busca pela presença do Senhor. Uma multidão se reunirá, pois Deus convoca. Atenção, esta palavra é forte, hein? Deus convoca mulheres decididas a terem suas raízes firmadas na rocha. É um evento especial de preparação ao posterior dia, o dia 14, que será o dia excepcional para o aniversário da nossa Igreja Pentecostal Deus e Amor e a celebração dos 64 anos. Mas eu digo, esta data que estou mencionando agora é o dia 13, às 10 horas da manhã, como já é de praxe, o círculo de oração acontece das 9 até as 10h40, 10h50. Esta Manhã com Deus, excepcional com a irmã Débora Miranda, acontecerá a partir das 10 horas da manhã, aqui no Auditório Renascense, no Templo da Glória de Deus. Então, todas as mulheres são convidadas. O tema deste evento é Raízes na Rocha. Venha viver conosco esta manhã especial de propósito e muita transformação. E já virando a tarde também, um evento muito especial para você. Aqui na Sede Mundial, este fim de semana será completado pela sua presença. À noite também o culto jovem, com todo o Ministério Jovem Expansão e também jovens do Ministério Regenere, para buscarmos a presença de Deus, enaltecermos ao Senhor. E já amanhecendo o domingo, depois daquela madrugada de renovo, de busca pelo Espírito Santo, apresentando uma vez mais ao Senhor nosso Deus, o dia 14, será então aquela manhã de consagração a Deus e apresentação dos novos pastores, presbíteros, diáconos, cooperadores que trabalharão de forma assídua na obra de Deus e já estaremos prestes a comemorarmos com todos os irmãos vindo de todas as regiões da nossa linda nação. Às 3 horas da tarde acontecerá esse culto especial, hein? E você é o nosso convidado muito especial, convidado de honra, para junto conosco celebrarmos este culto maravilhoso de louvor e adoração ao nome do nosso Deus. Também tem uma informação importante. Os primeiros 1.000 irmãos a chegarem receberão um presente da nossa equipe de recepção para que você lembre deste aniversário de 64 anos da nossa Igreja Pentecostal Deus e Amor. 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
2: O que está escrito de fato nas Sagradas Escrituras sobre sermos separados deste mundo? O que a Bíblia fala sobre ser igreja e ser o mundo caído em que vivemos? Nós podemos ler lá em Tiago 4:4, quando a Bíblia nos diz: infiéis, não compreendeis que a amizade do mundo é inimiga de Deus? Aquele, pois, que quiser ser amigo do mundo, constitui-se inimigo de Deus. Nós temos também um complemento em cima desse versículo, quando a gente lê lá em Efésios 2, versículos 1 ao 2. Ele vos deu vida, estando vós mortos nos vossos pecados e delitos, no quais andastes outrora, segundo o curso deste mundo, segundo o príncipe da potestade do ar, do espírito que agora atua nos filhos da desobediência. A gente vê que a Bíblia Sagrada, ela traz uma separação entre aqueles que foram salvos pela graça de Deus e aqueles que continuam vivendo na desobediência à palavra de Deus. A palavra santo significa literalmente ser separado. Então, conforme o caráter de Deus, que é santo, três vezes santo, conforme vimos lá em Isaías 6, ele é separado, ele é diferente de tudo aquilo que a gente vê nesse mundo caído. E nós que fomos salvos pela graça de Deus, lavados e remidos pelo sangue do Cordeiro, também somos chamados a sermos santos, como ele é. Mas o que que isso quer dizer? O que torna algo profano ou sagrado? O que que nos torna santificados, separados deste mundo? Se nós formos olhar para o contexto bíblico e aquilo que a Bíblia diz, a gente lê lá em João 3, 16 ao 17, quando Deus diz: porque Deus amou o mundo de tal maneira que deu seu Filho unigênito para que todo aquele que nele crê não pereça, mas tenha a vida eterna. Porque Deus enviou o seu Filho ao mundo, não para que julgasse o mundo, mas para que o mundo fosse salvo por ele. Então, se a gente não discernir o que a palavra mundo quer dizer no contexto bíblico, nós estaríamos falando que Deus, conforme João 3,16, que é um dos versículos mais emblemáticos da Bíblia Sagrada, que Deus ama o mundo, o pecado. Mas, obviamente, isso não é a realidade. Nesse contexto, obviamente, estamos falando da Terra, como um planeta que orbita ao redor do Sol. Estamos falando do lugar em que habitamos. Em 1 João 2, versículos 15 ao 17, a palavra de Deus diz o seguinte: não ameis o mundo, nem as coisas que há no mundo. Se alguém amar o mundo, o amor do Pai não está nele. Porque tudo que há no mundo, a concupiscência da carne, a concupiscência dos olhos e a soberba da vida, não procede do Pai, mas procede do mundo. Ora, o mundo passa, bem como a sua concupiscência. Aquele, porém, que faz a vontade de Deus, permanece eternamente. Quando a gente começa a entender o conceito, a gente entende que existe diversos significados para a palavra mundo. E quando a Bíblia condena o amor ao mundo e as coisas que há nesse mundo, obviamente ela está falando sobre os pecados e iniquidades que aqui habitam. Considerando essa passagem que acabamos de ler em 1 João 2, a gente vê um significado muito específico para a palavra mundo. Primeiro ele fala sobre a concupiscência da carne, que são todos os desejos naturais da carne corrompida do ser humano, das criaturas que caíram e foram destituídos da glória de Deus, que pecaram contra Deus. Isso é a concupiscência da carne. Fala também sobre a concupiscência dos olhos, aquilo que o ser humano acaba olhando e desejando e buscando isso para si, né? Seja isso inveja, seja o desejo do mal das outras pessoas, isso tudo pode ser considerado a concupiscência dos olhos. E por último, ele fala sobre a soberba da vida. A gente vê, por exemplo, Salomão, que foi um dos homens mais sábios da Bíblia Sagrada, falar sobre vaidade, onde tudo é vaidade. Por quê? Porque tudo é passageiro aqui nessa terra e nós vivemos aqui, se muito, 100, 120 anos ao máximo, para depois enfrentar a eternidade. Isso seria considerado a soberba da vida. Quando a Bíblia fala sobre mundo, obviamente ela está falando sobre pecado. Mas o que é pecado? O pecado é tudo aquilo que transgride a lei de Deus. Quando a gente olha para os 10 mandamentos e todas as leis que foram passadas para o povo de Israel no Antigo Testamento, mediante Moisés, nós vemos o caráter de Deus, a sua santidade, a sua perfeição, descrita nessa lei. E tudo aquilo que vai contrário a essa lei é aquilo que é definido como pecado. Agora, no Novo Testamento, já na Aliança da Graça, eu tenho uma passagem magnífica que especifica perfeitamente aquilo que nós podemos entender como a palavra mundo, que descreve os pecados que podem ser cometidos, que quebram a lei de Deus e são pecados contra o nosso Senhor. Na Bíblia Sagrada, conforme vemos lá em Gálatas 5:19, está escrito o seguinte: porque as obras da carne são manifestas, as quais são adultério, fornicação, impureza, lascívia, idolatria, feitiçaria, inimizades, contendas, ciúmes, iras, pelejas, dissensões, heresias, invejas, homicídios, bebedices, glutonarias e coisas semelhantes a esta. Mas o fruto do Espírito é amor, gozo, paz, longanimidade, benignidade, bondade, fé, mansidão e temperança. Nós vemos nessa passagem uma lista explícita daquilo que a Bíblia Sagrada considera pecado, aquilo que o próprio Deus explicita nas suas Sagradas Escrituras, aquilo que ele considera mundo. Por que que isso é importante? Por que que nós devemos, de fato, ver aquilo que as Sagradas Escrituras nos direciona? Porque aquilo que está escrito é conforme a plena palavra de Deus. E a importância de discernirmos aquilo que é de fato mundo ou aquilo que não é de fato mundo, conforme a Bíblia quer dizer, vai diferenciar como nós nos posicionamos aqui na Terra como Igreja de Cristo. É de extrema importância que a gente entenda aquilo que a Bíblia fala sobre mundo, aquilo que é pecado e aquilo que ela fala sobre ser santo e separado. Quando Jesus andou nessa Terra, Jesus ele explicou que o templo de Deus não era mais feito por mãos de homens, não era mais uma construção, um prédio, um templo que é separado para adorarmos a Deus. Nós hoje, que fomos salvos pela graça de Deus e santificados pelo próprio Espírito Santo, nós carregamos a presença de Deus. Então, se não é sobre um templo, se não é sobre um prédio, é sobre aquilo que nós carregamos na nossa essência, no nosso interior. O que que isso faz de diferença no nosso dia a dia, na praticidade? Quando Jesus andou nessa terra, ele andava juntamente com os pecadores. Ele sentava com as prostitutas e com os publicanos, com os fariseus, com todos que estavam ao seu redor. E ele não se contaminava pelo sistema pecaminoso desse mundo. Quando as pessoas que estavam enfermas tocavam em Jesus, não era Jesus que ficava impuro, era ele que purificava essas pessoas que estavam enfermas. Isso fala sobre a sua igreja, a igreja de Cristo. Não somos nós que temos que estarmos enclausurados dentro dos nossos templos, mas sim ir para este mundo para trazer luz no mundo que está em trevas. A palavra de Deus nos diz em Marcos 16 para que a gente vá a todo mundo pregando o evangelho a toda a criatura. A Igreja de Cristo aqui na Terra, ela é triunfante. E se nós de fato carregamos a presença do Espírito Santo, nós precisamos ir para todos os lugares da sociedade, não importa onde que seja, para carregar a presença de Deus, trazendo a luz e o Evangelho genuíno para esses lugares em escuridão. Em 1 Coríntios 10, versículo 31, a Palavra de Deus nos diz o seguinte: portanto, quer comais, quer bebais, faça tudo para a glória de Deus. E é nesse sentido que eu quero te convidar a ressignificar o que a Bíblia fala sobre mundo, para que a gente combata o pecado e o sistema mundano em que vivemos, mas que a gente não esteja combatendo pessoas ou objetos ou enclausurado em nossos templos, para que a gente esteja com medo de sermos contaminados com esse mundo. Não. Nós somos chamados a levar a santidade de Deus, a presença do Espírito Santo a todos os lugares da sociedade, porque o próprio Jesus nos disse que ele estabeleceu a sua igreja firmada na rocha, que é o próprio Cristo, e as portas do inferno não prevalecerão contra ela.
1: 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Senhor Jesus.

0: São sucessos da gravadora Mensagens Cantadas que rodam aqui na rádio Deus e Amor para alegrar a sua manhã, a sua tarde, a sua noite e também a sua madrugada. Agora são 10 horas e 56 minutos, estamos quase nos despedindo dos irmãos do Brasil para ficarmos juntinho com vocês, paulistas, paulistanos, aqui pertinho de nós. Daqui a pouco também tem a oração do meio-dia, aí os irmãos retornam para a Central de Produção Internacional, porque faremos aquele clamor do meio-dia todo especial junto com você. Mas antes eu quero ler algumas mensagens daqueles que estão nos mandando aquele carinho, um alô todo especial. A Rosa Maria já mandou uma mensagem aqui. Ela é do código DDD19 e diz que acompanha a Rádio Deus e Amor 24 horas. Deixa eu ver aqui, ela diz que fala de Praia Grande. Que Deus abençoe. Olha, em Praia Grande parece que hoje o clima também não está muito bom, né? Mas está o tempo, o clima agradabilíssimo para você, Rosa Maria, acompanhar a nossa Rádio Deus e Amor tomando aquele bom achocolatado, né? Deixa eu ver quem mais está com a gente. Há pouco eu vi uma mensagem, eu acho que eu perdi aqui, bem interessante, é do Sebastião, eu vou procurar aqui, porque eu quero compartilhar com você que está aqui na companhia do programa Voz da Libertação. Deixa eu pesquisar aqui. Eu estou com uma dificuldade aqui, Lucas, mas não tem problema não, a gente se encontra. São muitas mensagens chegando aqui, graças a Deus, para a nossa Central de Produção Internacional. Acabei de achar. Pronto. Sebastião Malaquias escreveu assim: a paz do Senhor Jesus, meus irmãos, ele diz aqui que conheceu ao Senhor Jesus ainda quando era bem pequeno, criança ainda, porque ele e a família dele ouviram falar sobre um pregador da palavra de Deus. Isso ele lembra que tinha 6 anos de idade e morava numa região que não tinha luz, era uma região um pouco mais afastada das grandes cidades. E o avô dele comprou um tocador de disco, sabe? A pilha, inclusive. E ele disse que ganhou um LP de vinil. E quem era o tal pregador? Missionário Davi Miranda. E nesse LP veio uma mensagem do Evangelho e uma oração. E ele diz que aos 11 anos de idade eles se mudaram para Curitiba, que é a capital do Paraná, e ali eles conheceram finalmente a Igreja Pentecostal Deus e Amor, onde ele conheceu Jesus e onde ele continua até os dias atuais congregando conosco na Igreja Pentecostal Deus e Amor. Ele diz que mora em Bairro Novo, em Curitiba, no Paraná. Continua então na capital Sorriso, na capital modelo do nosso Brasil, e compartilhou com a gente como ele conheceu a Igreja Pentecostal Deus e Amor. A gente pensa hoje nas grandes plataformas digitais, né? Instagram, Facebook, TikTok, outras plataformas aí de divulgação de conteúdos midiáticos, mas a plataforma que Deus usou para que o Sebastião, para que o avô dele e a família conhecessem a Igreja Deus e Amor, foi através de um LP de vinil, que chegou em um momento muito importante na vida deles e que ele lembra muito bem, uma memória viva para ele, porque eles moravam numa cidade distante, então praticamente não existia uma comunicação, né, até ali aquele local. E quando eles ouviram a mensagem do Evangelho, a palavra foi semeada, e na primeira oportunidade, eles conheceram a Igreja Deus e Amor, templo físico, porque já a conheciam através do saudoso missionário Davi Miranda e da boa palavra por ele pregada e da oração de libertação e de milagres. Agora são 11 horas da manhã. Muito obrigado a você de todo o Brasil. Fique agora com a programação local. E você que está aqui em São Paulo, continue comigo. Natiel Reis fazendo a sua companhia até 12 horas aqui no Manhã com Deus da Rádio Deus e Amor.
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2: Da Ásia Menor, que hoje é a atual Turquia, uma cidade que tinha um desenvolvimento muito grande, uma cidade rica, muito rica, porém naquela cidade que era tão rica, e aquele povo que era tão abençoado, podemos falar que aquele povo era próspero, existia um povo que servia a Deus. E para você entender que naquela cidade, o povo era um povo leal a Roma, obediente a Roma, mas tinha um povo que guardava a palavra de Deus. Cadê o povo que guarda a palavra de Deus? Quando mais a cidade era fiel a Roma, ao Império Romano, mas aquele povo sofria, mas aquele povo padecia. Que povo é esse? Os irmãos crentes, os irmãos que adoravam a Deus, os irmãos que eram evangélicos, os irmãos que renunciavam o pecado, os irmãos que estavam dentro do centro da vontade de Deus. Segundo a história, perseguia os irmãos e falava: esse povo é doido, esse povo aí come carne e bebe sangue. Por que falava isso? Porque os irmãos falavam que ia comer a carne de Jesus e beber o sangue de Jesus. Esse povo é louco. Perseguia os irmãos falando: estão adorando esse Jesus Cristo aí, mas agora é para adorar ao imperador, é para adorar o Império Romano. Mas o povo estava dentro do centro da vontade de Deus. Aquele povo sofria, irmãos. Aquele povo padecia, segundo a história, Nero. Ele colocou os irmãos, aleluia, acendeu fogo nos irmãos em seus jardins pendurados para iluminar o seu jardim. Aquele povo sofria por causa do amor de Cristo. Aquele povo padecia por causa do amor de Jesus Cristo. Aquele povo sofria tanto, mas mesmo sendo queimado, eles não negavam a palavra de Deus. Mesmo padecendo, eles não negavam o evangelho de Cristo. Mesmo morrendo, eles não negavam a palavra do Senhor. Quantos irmãos eram jogados em arena de leão, e os leões devoravam vivo, devoravam os seus filhos, a sua família. Você que é pai, você que é mãe, vê o seu filho, ente querido, vendo o seu filho sendo devorado pelos leões, mas você não pode falar nada, porque você é obediente à palavra de Deus, e eles querem que você negue o evangelho, mas você está firme na palavra do Senhor. Hoje não tem leão, hoje não tem crentes pendurados pegando fogo, e ainda nega a palavra de Deus, e ainda nega o Jesus Cristo da Bíblia Sagrada. Mas aqui tem um povo que não nega, tem um povo que padece pelo evangelho de Cristo, tem um povo que carrega as marcas de Cristo Jesus, tem um povo que tem o seu nome escrito no livro da vida, um povo obediente à palavra de Deus. A igreja enfrentava tanta perseguição, a igreja sofria tanto, mas agora a Bíblia Sagrada vai nos mostrar que o Senhor fala através do ministério de João àquela igreja. E ao anjo da igreja que está em Esmina escreve: isso diz o primeiro e último, que foi morto e reviveu. Quem está falando não é qualquer um. Quem está falando

façamos o homem a nossa imagem conforme a nossa semelhança. É ele que está agora falando, é aquele que estava no cume do monte com Josué falando: eu sou o príncipe do Deus vivo, do exército do Deus vivo. É ele está falando com João agora. Quem? Aquele que andou no deserto, aquele que trouxe a palavra no sermão da montanha, aquele que é o pão da vida, que está falando com João, aquele que morreu na crucificado na sexta-feira, mas no domingo pela manhã ressuscitou entre os mortos. Ele que está falando, ele que está trazendo essa palavra para João, e está trazendo uma palavra nesta noite ao teu coração também, que vai receber essa palavra, quem está recebendo a palavra dele. Ele foi o primeiro, ele foi o último, ele morreu na cruz, ressuscitou no terceiro dia, está aqui hoje para trazer esperança. Aleluias. Mas agora entenda comigo. Esse Senhor está falando a essa igreja. Esse Senhor está falando com uma igreja que padecia. Uma igreja que sofria tribulação. Uma igreja que sofria tanto. Uma igreja que estava sofrendo pobreza financeira, mas aquela igreja tinha o que o povo lá fora não tinha. Aquela igreja tinha o que o povo lá fora não tinha e não sentia, que a presença de Deus. Aquele povo era rico espiritualmente, o povo que era cheio do paracleto de Deus sobre a tua vida. Eu quero que você entenda, os irmãos perdiam suas propriedades. Consegue dar um pouquinho de retorno técnico de áudio e vídeo? Antigamente era sonoplasta, hoje é técnico de áudio e vídeo. Aleluias. Brincadeiras, tá? Para você entender, os irmãos perdiam a sua propriedade. Era tomado deles. Porque eles precisavam, queriam, ou melhor, Roma tomava, o Império tomava, mas eles não negavam a palavra de Deus. Eles perderam o seu bem financeiro, perderam o seu dinheiro, mas eles não perderam a fé. Eles não perderam a palavra de Deus, eles não perderam o evangelho de Cristo, eles estavam firmes dentro da palavra de Deus. Mas eu trago essa palavra nessa noite ao nosso coração, irmãos. Quem sabe nós não estamos padecendo tanto como essa igreja padeceu. Quem sabe não estamos sofrendo tanto como essa igreja sofreu. Mas essa noite o Espírito Santo de Deus, o mesmo Espírito que falou com João, ele está falando com alguém nessa noite.

sofre perseguição, mas uma igreja que está com Cristo Jesus, com Cristo Jesus, com Cristo Jesus, com Cristo Jesus. Ele não quer muita coisa, ele quer que você esteja com Cristo na tua vida, na tua casa, no teu lar, na tua família. Mas sabe qual que é o problema? O problema é que hoje o povo anda mais à vontade. Se possamos falar, o povo hoje anda mais à vontade em tudo que faz. Não é como antigamente, não é como no tempo de Cristo. O povo sofria, mas o sangue escorria e mais cristão nascia. Segundo o escritor, quando mais caía sangue no chão, eram sementes que brotavam, mais evangélico aparecia, convertia ao cristianismo.

socorro vem do Senhor, que fez os céus e a terra. Oh, glória! Jesus apresenta perante João para aquela igreja, ou melhor, apresenta para aquela igreja como o eterno, primeiro e último. Eu sou eterno. Ei, igreja de Esmirna, eu sou eterno. E quem fala com vocês aqui não é qualquer um, é um eterno. Alguém que foi, que é e sempre será eterno. Quem fala com vocês não é qualquer um. Eu conheço vocês. Conheço vocês. Sabe o que é Deus falando? Que conhece nós, irmãos? Ele conhece as tuas obras. Ah, dá glória a Deus aí, dá. Ele conhece as tuas obras. Ele conhece as tuas obras. Mesmo, aleluia, você falando, o pastor Wesley não me conhece. Mesmo você falando, a diretoria, mas Deus te conhece muito bem. Deus conhece as tuas obras. Entenda algo importante nesta noite. Ei,

Jesus que te vê, Ele te conhece, Ele conhece a tua vida, Ele conhece a tua luta, Ele conhece a tua tribulação, Ele conhece a tua falha, Ele conhece você. Tem pessoas que pensam que engana Deus, de Deus ninguém engana nem zomba dele, irmãos. Ele te conhece. João está escrevendo e Deus está falando. Eu conheço, eu sei as tuas obras. Deus te conhece. Deus te conhece. Deus te conhece. Eu vou falar o que Deus está falando no meu coração. Deus conhece o que você está escrevendo no WhatsApp. Deus conhece onde você está colocando os teus olhos. Deus conhece onde você está pisando os teus pés. Deus conhece os teus pensamentos. Deus conhece as tuas atitudes. Deus conhece a intenção do teu coração. O homem não conhece, Deus conhece. Deus vê oculto, Deus vê o que está escondido. Deus vê aquilo que está encoberto. Ele te conhece, Deus te conhece. Deus te conhece. Rabashui kalamasteia. Deus te conhece. Ele conhece a tua vida. Ele conhece o teu deitar, o teu levantar. Ele conhece você. Salmo 139. Antes que a palavra saia da tua boca, Ele já sabe o que você vai falar. Antes que a palavra saia da tua boca, antes de pensar, já conhece. Ele te conhece, Deus te conhece. Levanta a mão quem é adorador, porque quem é adorador é conhecido pelo

meu irmão, minha irmã. Jesus está falando que te conhece. Mas em seguida vem falando que conhece, mas vem falando da tribulação e pobreza. Eu sei que o Senhor aqui não está falando igual falou, né, nas outras cartas, para a carta de Pego, ou a carta, as outras cartas acima ou abaixo. Ele está falando com uma igreja que estava passando tribulação. Ele está falando com a igreja que estava passando pobreza. Ele está falando com a igreja que estava sendo perseguida. Ele está falando com a igreja que entre os irmãos tinha pessoas infiltradas, pessoas que falavam ser judeus e não era, mas era da sinagoga de Satanás. Como eu sempre falo, sempre vai ter o joio no meio do trigo. Não preocupe em arrancar o joio, porque se o joio arrancar, aleluia, vai estragar o trigo. Se você olhar a história da agricultura, você vai ver que o joio não tem fruto na sua

característica diferente, os dois parecem ser o mesmo, andam igual, falam igual, mas é diferença. Por quê? Porque o joio, ele tem a característica, mas não tem fruto. Quem tem fruto aí da glória a Deus? Esse povo aqui de Juiz de Fora tem fruto. Esse povo aqui tem fruto. Tem. Esse povo é um povo que produz frutos, frutos, frutos ao Senhor. E sabe qual é a diferença do joio com o trigo? O joio, quando ele enraiza, a sua raiz entra no meio das raízes do trigo. E se puxar, irmã Claudinha, o joio, o trigo sai junto. Pastor Cremilson, se puxar, sai junto. Pastor Célio, se puxar, sai junto. É por isso que Deus permite o joio crescer junto com o trigo. Mas levanta tua mão com a minha nesta noite, em nome de Jesus. Você é trigo, fica tranquilo, você é trigo. Você é trigo. Você está produzindo frutos. Você está passando luta, tribulação, está produzindo frutos. Você é trigo, levanta a tua mão com a minha, você que é trigo. Deus fala nesta noite, deixa o joio crescer junto, deixa. Porque no dia da colheita, aleluia, que o Senhor dessa terra mandar os ceifeiros colher, o joio vai...

Esse povo aqui é trigo, pelo amor de Deus. Esse povo abençoado de fora, povo mineiro é trigo. Aleluia. A igreja sofria perseguição, pobreza materialmente, mas era rica espiritualmente. Está vendo? O joio não é rico materialmente ou espiritualmente. O joio não tem fruto. Ele é bonito. Ele parece ser, mas não é. Mas o trigo, ele tem fruto. Pastor, o que é fruto? Ele tem fruto do Espírito. Tem mansidão. Quem é manso aí da glória a Deus? Tem gente braba aí? Tem? Tem irmã aí que chega em casa, ela desce o cabo da vassoura nas costas do marido? Tem? Tem não? Tem irmãos que chegam em casa e roda a baiana também? Tem não, né? Ele tem fruto do Espírito, ele tem fruto. Ele tem amor. Pastor, mas amor, mas me xingaram, falaram mal de mim. Eu quero que vá e fui. Não, mas você é cristão. Quando te maltrata, quando fala mal de você, quando te judia, você vai dobrar o seu joelho no chão, vai agradecer a Deus e falar: bendito é o Senhor que estou sendo maltratado, porque é uma marca do Evangelho de Deus. O trigo, ele tem fruto, irmãos. Vai doer um pouquinho, mas já estou terminando, fica tranquilo, vou acabar mais cedo. Aleluia, o joio não tem fruto, mas o trigo tem fruto, mansidão. Amor. O que que Jesus falou? Amar o seu próximo como a si mesmo. O trigo, ele tem um fruto de amor. Fala mal dele, maltrata ele, excomunga ele, mas ele está orando e falando: abençoa, Senhor, aqueles que falam mal de mim, abençoa, Senhor, aqueles que me maltratam. Ele tem um fruto do Espírito. Quem tem fruto do Espírito dá glória a Deus. Aleluia. Pode dar glória a Deus. Mas quem não tem fruto do Espírito fala: se pisar no meu calcanhar, eu puxo o tapete. Se mexer comigo, eu desço a mão. Você está achando bom, né? Mas quem tem o fruto do Espírito bebe na oração. Ele bebe como a igreja de Esmina, passa luta, passa tribulação, mas está firme com Jesus. Ele bebe como a igreja de Esmina, ele está firme, não com o homem, mas com Jesus de Nazaré. E ele tem uma promessa que está sendo carregado sobre ele: ser fiel até a morte, ser fiel até o fim. Quem vai receber a coroa da vida? Quem vai receber a coroa da vida? Quem vai? Quem vai? Ele tem uma promessa, e essa promessa não pode faltar. É

vida eterna. Então não pode, né? Não pode bater no marido, não pode bater na esposa, não pode, não. Não pode, aleluias, contender com os irmãos, não pode. Porque, aleluia, nós somos trigo e o trigo não contende com os irmãos. Não pode trazer dissensão entre os irmãos, não pode, porque o trigo não traz. Não pode, o trigo não traz coisas aí. O trigo está firmado em Jesus e o trigo tem os frutos do amor, os frutos da, aleluia, da perseverança, os frutos do Espírito e os frutos do Espírito. O trigo tem, o trigo dá vontade de ficar perto dele, não dá vontade de correr dele, porque o trigo é diferente. Só quem é trigo da glória é Deus, só quem é trigo da glória é Deus, porque o trigo dá vontade de ficar perto dele. Lembra de Daniel, a A Bíblia fala que, aleluia, o rei Dário amava Daniel em seu coração. O Daniel era uma pessoa de presença boa, era uma pessoa que tinha o espírito de excelência. Lembra de Davi? Davi tinha boa aparência, mas sabe que qualquer aparência ele tinha? Era os frutos do espírito. Se agradava Saul que Davi tocava para ele, porque aquele espírito mau saía da sua presença. Quem tem frutos do espírito é bom estar perto dele. Ele não fala mal dos outros, ele não atira pedra nos outros, ele não joga conversa ao vento, mas ele tem frutos do Espírito. Quem tem fruto do Espírito, quem tem frutos do Espírito, nessa noite, o Espírito Santo de Deus está neste lugar, o Paracleto de Deus está aqui para trazer frutos do Espírito para nossas vidas. Ramai, calabasurianda, alabas. Quem não tem fruto do Espírito é ruim. A gente dá vontade de sair correndo dele. Quem não tem fruto do Espírito dá vontade de sumir. Não dá vontade de ficar perto. Porque o que fala, fala só coisa errada.

sinagoga de Satanás. Ah, pastor, vai doer um pouquinho, mas vai curar. São, aleluias, funcionários do diabo, como diz alguém. Aleluia, porque estão emprestando a sua boca a Satanás. Estão trazendo contenda à igreja. Mas Deus, essa noite, está queimando todo o mal. Ei, calabachurianda labaia. Deus está queimando todo o mal, todo o mal. E aquele que não é dos judeus, aleluia, que serve o Senhor, vai passar a servir. Porque aqui tem um fogo de Deus que queima as obras do diabo e traz-nos para o altar de Deus. Termino agora, irmãos. Pastor, mas eu queria falar que o Senhor falasse que Deus vai me abençoar. Deus vai te abençoar quando você, aleluia, começa a igreja. E a maior bênção que nós possamos receber, irmãos, é o nosso nome escrito no livro da vida. A maior bênção que possamos receber, irmãos, é escutar o suar da última trombeta. Uma palavra que nos confronta e nos traz a pensar que precisamos melhorar. Isso que a igreja precisa ouvir. A igreja precisa ouvir a voz de Deus. Não a voz do irmão Wesley, não a voz do pregador. A voz de Deus. Porque precisa, esse confronto que temos. Porque Deus está falando, precisamos melhorar. Porque não somos qualquer povo. Não somos qualquer um, nós somos um povo do céu, irmãos. Nós somos um povo de Deus, um povo que foi lavado no sangue de Jesus. Um povo que foi escolhido para herdar as mansões celestiais. Quem tem ouvido, ouça o que o Espírito diz às igrejas. O que vencer não receberá dano da segunda morte. Você vai vencer. Vamos orar, vamos. Não vou prolongar muito, como eu disse. Esse relógio aqui está contra eu, esse meu braço. Esses aqui estão melhor. Vamos orar, vamos. Vamos vencer as lutas, as tribulações. A igreja de Esmirna venceu, irmãos. Foi maltratada. Sofreu tanto, mas venceu. Sabe por que ela venceu? Porque ela venceu tanta tribulação. Quem está vencendo tanta tribulação no último dia? Quem está passando tribulações? Ai, irmãos, tribulação, tem dia que a tribulação vem. Vem tanta luta. Mas continua sendo trigo. Continua tendo frutos. Continua na palavra de Deus. Continua vivendo o evangelho de Cristo. Continua Cristo no centro da tua vida. Porque daqui a pouquinho o som da última trombeta vai soar. Oh, glória! E quando o som da última trombeta soar, nós vamos morar com Jeová lá na glória. Levanta a tua mão, levanta, eu quero orar por você agora. Eu quero clamar a Deus por você, para Deus te dar força, para Deus te dar graça, para você continuar lutando. Deus vai te ajudar hoje, você sair daqui mais fortalecido, através do poder de Deus. Vai dando glória, glória, glória, glória. Glória, glória, glória. Grandioso Deus e eterno Pai, Deus de poder, Deus de glória, estamos orando, Senhor, estamos clamando, meu Deus, estamos à tua presença pedindo força, graça, poder, autoridade, Senhor. Visita a tua noiva, Senhor, visita. Visita a tua igreja, Senhor Deus, visita. Rabassuri, clama, labaia. A tua palavra hoje foi sobre a igreja de Esmina, Senhor. Ah, uma igreja que sofria tribulação, uma igreja que padecia, mas uma igreja

Senhor, tantos problemas, papai, tantas perseguição, tantos afronta do inimigo, quem sabe no seu trabalho, quem sabe na sua casa, mas eu tenho certeza agora, Senhor, que o Senhor vai fortalecer esse crente, que o Senhor vai fortalecer essa mulher, que o Senhor vai fortalecer esse homem, dá força, dá poder, dá autoridade, dá unção do teu Espírito Santo, ó Espírito Santo de Deus, ó Espírito Santo da verdade, manifesta o teu poder agora, manifesta a tua presença agora, ori clama labasuri anda labaia, ori clama labasteri anda labaia, oriri anda laba laba labai, ó glória anda labai. Manifesta, Senhor, o teu poder, manifesta, Senhor, a tua glória, manifesta o teu Espírito Santo, livra essa casa, livra esta família, cobre com o teu sangue esta vida, Senhor, confirma a tua vitória, alimenta-nos com força, nos dá poder, nos dá autoridade, nos dá unção nesta noite, Senhor, nos ajuda a vencer, Papai amado, vencer as lutas, Senhor, vencer as tribulações, vencer, Papai amado, o inimigo que tem lutado e pelejado, Senhor, contra a nossa vida, meu Deus, visita a membresia da igreja, Deus de amor, visita, Senhor Deus, os membros, visita, Senhor Deus, os visitantes, visita esta obra e nos dá vitória nesta noite, em nome de Jesus, amém. Só quem orou com fé, diga amém. O vocal, prepara um hino, me ajuda, aleluia. Olha só, eu quero agora fazer a parte das ofertas. Eu quero agora ajudar a obra de Deus. Quem quer ajudar a obra de Deus, dá glória a Deus. Pastor, por que a igreja precisa de ajuda? Porque essa obra está aberta por causa da tua oferta. Quem sabia disso? Só meia dúzia sabe disso. Por que essa igreja está aberta? Porque você tem lançado pão sobre as águas. Quem tem lançado pão sobre as águas? Quem tem lançado? Eu quero agora que você levante a tua melhor oferta. Pastor, não tem um dinheiro físico. Você pode passar cartão. O irmão Adriel está com a máquina de cartão na mão. Você que pegou o teu voto, o teu propósito. Quem fez o propósito dos valentes? Cadê os valentes? Só um pouquinho de gente? Oi? Não deu nem 300 valentes ainda aqui dentro? Aleluia. Você que não fez, faça o teu propósito hoje. Quem é um valente de Deus aí? Quem é valente de Deus? Vamos de novo. Quem é valente de Deus? Quem é valente de Deus? Pastor, não jantei ainda não. Por isso que eu estou fraco. Quem está fraco aí? Quem já jantou? Vocês não jantam cedo aqui não? Rapaz, vocês é de fé. Janta depois do culto, né? E vai comer picanha ainda depois do culto. Vai ou não vai, irmãos? Fala amém, igreja. Fica sobre os pés. Eu quero orar por você. Você que trouxe a sua oferta, não feche a mão para a obra de Deus, irmãos. Você vai levantar a sua oferta especial agora. Aquilo que Deus preparou para você. Pastor, Deus preparou para mim 100 reais nesta noite. Deus preparou 50 reais. Vou ajudar a obra de Deus nesta noite. Levanta a tua oferta. Todo mundo de pé, irmãos. Vamos orar a oração da prosperidade. Durante o dia, irmãos, eu falei para os irmãos que nós vamos orar em favor da prosperidade na quarta-feira. Tem muitas pessoas, quarta-feira, geralmente, em outras igrejas, da nossa igreja Deus Amor, em outras regiões, são quarta-feira do mover de Deus, a quarta-feira da prosperidade, faz campanha de porta aberta, de prosperidade. Aqui é culto de ensino, Deus preparou para nós um culto de ensino, mas nesse culto de ensino, vamos lançar um pão sobre as águas, vamos ou não vamos? Vamos fazer um propósito com Deus também. Quem quer ser próspero nessa terra? Quem quer? Quem quer ser abençoado por Deus? Então vamos lançar um pão sobre as águas. Então você pode trazer o seu pedido de oração, pode trazer a tua carteira de trabalho, e nós vamos orar por você. Levanta a tua oferta agora, levanta a tua contribuição. A tua melhor oferta que Deus preparou para você nesta noite. Começa dizendo glória, glória, glória, glória a Deus. Grandioso Deus eterno Pai, Deus de poder e glória. Apresentamos os mantenedores da tua obra, Senhor. Apresentamos os ofertantes da tua seara, Senhor Deus. Prospera essa casa, prospera esse lar, prospera essa família. Repreende o devorador, migrador, a miséria, meu Deus. Abre, Senhor Deus, as janelas dos céus e derrama sobre esta vida a prosperidade, Senhor. Derrama sobre esta casa a prosperidade, em nome de Jesus. Amém? Deposita dentro da salva a tua oferta. Os obreiros vão passar aí. Pastor, cartão.
O Adriel tem a maquininha de cartão na mão, você vai passar o cartão, a primeira via, você vai colocar dentro do seu voto. Quem entendeu, diga amém. Irmãos, preste atenção. Vamos fazer o propósito dos valentes, vamos? Sim ou não? Aqui está o livro dos valentes, irmãos. Nós estamos em oração, no rádio já tem oração, que nós oramos. E essa semana tem outra oração que já vou mandar para lá. Nós estamos orando pelos valentes. Você vai pegar este voto que está na mão dos obreiros agora. E no final do culto, irmão Maico, presbítero Maico, vai ficar com o livro na porta, no final do culto. E você vai anotar o teu nome no livro. Quem entendeu da glória a Deus? Irmãos, o valor simbólico de R$50 não é muita coisa. Vamos ajudar a obra de Deus. Vamos ou não vamos, irmãos? Sim ou não? Quem crê que Deus prepara para você? Deus vai preparar para você, fica tranquila. Você vai pegar este voto, colocar o teu nome no livro dos valentes. E Deus vai prosperar a tua vida. Quem crê nisso, dá glória a Deus. Pode passar, no final do culto, o Michael vai ficar na porta, pegando o nome dos irmãos que entraram no propósito, amém? Vamos ouvir o vocal, palmas para Jesus.

palmas para Jesus, irmãos. Que bênção, né? Que bênção. Deus abençoe o vocal. Deus abençoe o coral. As irmãs do coral estão aqui nesta noite. Que bênção, hein? Fiquei alegre ver o coral aqui em peso. As irmãs do circo de oração. Que Deus abençoe todos que recebem a bênção de Deus. Quem crê que Deus revela? Vamos orar. Se Deus revelar para mim, eu passo para a igreja. Aleluia. Vamos terminar o culto bem mais cedo, conforme eu prometi para os irmãos. Amém? Vamos orar então? Quem crê que Deus revela, da glória a Deus. Começa dizendo glória, glória, glória, glória a Deus. Grandioso Deus, eterno Pai, Deus de poder e glória.

conosco, através das revelações do Teu Espírito Santo, Senhor. Confirma a Tua bênção, a Tua vitória, em nome de Jesus. Amém? Pode se assentar com alegria no Senhor. Com alegria, irmãos, com palmas e glória a Deus. Cadê o glória a Deus da igreja? Cadê o aleluia? Quem fala Deus é bom para mim. Olha só, tem 7 pessoas entre nós que me revela o Senhor. Eu vejo 7 pessoas que Deus está nesta noite jogando por terra um laço do inimigo contra uma pessoa da tua família. Entre essas 7 pessoas tem mães. Entre essas 7 pessoas tem avós, vós. Deus está jogando por terra laço do inimigo. Quem crê no milagre de Deus? Cadê essas 7 pessoas? Ali tem uma. Aqui tem 2, 3. Ainda tem 4 aqui. Aleluia, ainda tem. Toma posse do teu milagre. 5, 6. Aleluia, não insisto. Ainda tem uma pessoa de branco. Toma posse do teu milagre. Cadê o glória a Deus da igreja? Eu vejo como uma honra de Deus muito grande para a vida de uma pessoa entre nós. Uma honra de Deus. Deus viu a tua luta. E Deus fala com você nesta noite que viu o teu sofrimento. Chegou o dia da honra. Está chegando o dia da honra. Está chegando o dia da honra. Uma honra de Deus muito grande para a tua vida vai chegar. Aleluias. Eu poderia chamar, mas não confirma. Era a pessoa revelada. Aleluias. Uma grande batalha você passou. O dia da honra está chegando. Toma posse da sua vitória. Toma posse da sua bênção. Tem uma pessoa que você está orando a Deus, falando, Deus, abre uma porta urgente para mim. Essa porta é urgente porque estou por um fio. Deus está abrindo essa porta para você que você pediu lá atrás. Toma posse do teu milagre. Cadê o glória a Deus da igreja? Deus está dando um grande livramento nessa noite. Aleluia. Por uma pessoa infartar. Eu vi essa pessoa infartando. Deus te livra da morte, Deus te dá vida e vida e vida nesta noite. Deus te dá vida. A minha irmã lá, ó, que abaixou a mão agora, isso, toma posse do teu milagre. Receba a tua providência, saúde. Aleluias, amém, irmãos? Quem está abençoado, a glória a Deus aí. Que Deus abençoe. Vamos fazer nossa oração aqui na frente, vamos? Vem para frente, pega a sua bolsa, seu pertence. Vem para frente para nós orar. Estamos caminhando já para o final do culto. Aleluias. Vem para frente para nós clamar a Deus. Aleluia. Semana que vem, irmãos, vamos estar novamente aqui. Quarta-feira, espero você aqui no culto de ensino. Amém? Estamos na campanha Libertação através da Palavra. Quem crê que a libertação através da Palavra vai chegar na tua vida? Cadê os visitantes que nos visitam? Cadê os visitantes? Tem visitante aqui nessa noite? Tem um jovem, tem duas pessoas, 3 pessoas. 4 pessoas, 5 pessoas. Cadê os visitantes? Tem mais visitante, hein? Pastor, olha só. 4 visitantes aqui nessa noite. Que bênção, hein? Que bênção. Que Deus abençoe os visitantes dessa noite. Irmãos, semana que vem você vai vir e vai trazer mais uma pessoa com você. Quem vai vir e trazer mais uma pessoa com você? Quem vai vir? Você vai vir e vai trazer uma pessoa com você. Olha aí, hein? Olha aí, hein? Vem e traga uma pessoa com você. Vamos orar, vamos? Vamos clamar a Deus nessa última oração, todo mundo aqui na frente. Se Deus quiser curar, Deus vai curar. Se Deus quiser repreender o mal, Deus vai repreender o mal nesta noite. Irmãos, já quero convocar vocês para estar conosco na campanha. É o jejum de Esté e a resposta de Deus. Olha, rapaz, vocês mexeram e melhorou, hein? O jejum de Esté e a resposta de Deus. Essa campanha está acontecendo no primeiro horário, amanhã, quinta-feira e sexta-feira. Amém? Convocação para você receber a bênção de Deus. Estamos em santo jejum a Deus. Deus está trazendo um mover muito grande aqui na igreja Deus e Amor. O jejum de Esté é a resposta de Deus às 9 horas da manhã. E também quero convidar você para estar conosco na sexta-feira à noite. Estamos sexta-feira à noite aqui na campanha da guerra contra o mal. Amém? Vamos orar? Vamos? Coloca a mão na tua cabeça. Está enfermo? Coloca a mão na cabeça. Você está doente? Vamos repreender todo o mal agora. Oração da fé. Oração que Deus perdoa o pecado e cura os enfermos. Começa dizendo glória, glória, glória, glória, glória, glória a Deus. Grandioso Deus, eterno Pai, Deus de poder e glória, nesta noite.

0: quando eu estava orando, Deus me mostrava uma pessoa. Essa pessoa, como essa pessoa estava no seu estômago uma bola de fogo. E para você entender, Deus está curando você de uma enfermidade no teu estômago. Deus está curando você de uma enfermidade no teu estômago. Deu uma queimação assim terrível no teu estômago. Deus está curando você nesta noite. Se tu crê no milagre, levanta a mão. Se tu crê no milagre, levanta a mão. Aleluia, toma posse do teu milagre aí. Aleluia, quando eu olho para você, minha irmã, levanta a tua mão. O Senhor manda falar isso, o Senhor fala para você nesta noite. Eu vejo teu pé pisando em uma terra. E essa terra que teu pé vai pisar, vai ser para a honra e glória do Senhor. Deus fala para você, vou te usar naquele lugar para trazer um renovo espiritual. Toma posse do teu milagre. Oriclama labaxurianda labai. O Senhor está te dando um grande livramento, Nazaré, nessa noite. Eu vejo adeptos de Satanás com a arma na mão, em punho. Aleluia, para te atingir. Em um assalto, Deus te livra hoje. Deus te concede o livramento, toma posse do teu milagre. Tem três pessoas que quando orava, eu via Satanás caindo por terra. Três pessoas quando orava. Satanás que queria atrapalhar a tua vida, a teu lar, a tua família, cai por terra. Para você saber que Deus revela, você viu que alguma coisa está diferente já. Você notou uma diferença, mas caiu por terra nesta noite. Lá tem uma. Aleluias. Não confirma, pela fé, cadê? Aramachu e canta lá, vai duas, aqui é três. Toma posse do teu milagre. Quem dá glória a Deus aí? Quem manda aleluia? Tem uma pessoa que me revela o Senhor. Você fez um projeto. Preste atenção, você fez um projeto. Mas Deus nessa noite está repreendendo Satanás que queria entrar no meio dele. Ele viu. E ele falou, vou atrapalhar. Não vai não, porque Deus concede o milagre. Cadê o glória a Deus? Cadê o aleluia? Me revela o Senhor uma pessoa ainda. Que Deus vai entregar uma porta muito grande na tua vida material. Uma porta de emprego muito grande material. Deus vai te entregar essa vitória. Você está pedindo a Deus, toma posse do teu milagre, receba a tua bênção. Quem recebeu a bênção da glória é Deus. Irmãos, que Deus abençoe, amém? Vamos fazer a bênção apostólica, mas não esquece, quem vai, não vai esquecer, diga amém. Ó, não esquece, amanhã de manhã estamos aqui na campanha, o jejum de Esté e a resposta de Deus, e sexta-feira estamos no último dia dessa campanha.
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Nesta grande concentração, nós contamos aí com a presença de todos os membros da Igreja Deus e Amor, os pastores da Igreja Deus e Amor, obreiros, obreiras, voluntários financeiros, financeira, grupos de louvores, todos estão convocados para esta grande concentração no dia 24 de maio, às 9 da manhã, aqui no Templo da Glória de Deus, na rua San Clédio Carvalho, número 75. 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Este homem de Deus, pastor Wesley Souza, neste próximo dia 24 de maio, ele vai estar trazendo uma poderosa mensagem do coração de Deus para o nosso coração.

0: Tudo bem, neste dia 24 do mês de maio, vai ser no horário de 9 da manhã, aqui mesmo na rua Sancler de Carvalho, número 75, este homem de Deus, pastor Wesley Souza, juntamente com uma equipe de pastores, bom, está orando para que Deus venha te fortalecer, para que Deus venha te dar graça, para que Deus venha te dar sabedoria, para que você possa cumprir aquilo que Jesus, ele disse na sua palavra, ide por todo mundo e pregai o evangelho a toda criatura. Mais uma implantação na Igreja Deus e Amor de Juiz de Fora, é o PEMU, Projeto Evangelístico Missão Urgente. Deus tem uma palavra para a sua vida.
1: Não é hora de pregar isso. A igreja necessita ouvir a palavra da verdade. Não adianta ficar, aleluia, mexendo com o teu ego. Não adianta ficar colocando você para si. Você vai vencer, você vai vencer. Não vai vencer nada se não tiver em Cristo Jesus. Aleluias. Oriclama, labai, cadê os que está em Cristo Jesus? Cadê os que está em Cristo Jesus? Levanta a tua mão e dá glória a Deus nessa manhã. Porque Cristo está aqui para te dar vitória. Porque Jesus está aqui para estar contigo. E se passares pelo fogo, pela tempestade, pelo deserto, Ele passa com você. Porque você é fiel ao Deus da Bíblia Sagrada.
0: Tudo bem, mais um grande evento da nossa igreja pentecostal, Deus e Amor, de Juiz de Fora. E queremos convidar, convocar, os grupos de louvores da nossa igreja, Deus e Amor. Venha louvar a Deus, venha participar desta implantação do PEMU, Projeto Evangelístico Missão Gente, na igreja pentecostal, Deus e Amor. Não marque uma viagem, não marque outro compromisso, venha participar. Neste domingo, dia 24 de maio, anote aí na sua agenda para que você não marque outro compromisso. Dia 24 de maio, domingo, 9 da manhã, é a implantação do PEMU na nossa igreja Deus e Amor, com o tema A Quem Enviarei e Quem Há de Ir por Nós. Queremos aí também convidar o Coral Voz Angelical, a mocidade da igreja Deus e Amor, o vocal Renascer da nossa igreja Deus e Amor, e também o Círculo de Oração, Grupo Acordes de Jerusalém, para apoiar este grande evento, implantação PEMU, Projeto Evangelístico Missão Gente, na Igreja Deus e Amor. 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Mais uma realização, Igreja Deus e Amor, Rua Sancler de Carvalho, número 75, onde a bênção de Deus e uma vida melhor aguarda por você.

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a Deus, ouvintes queridos. Obrigado você pela companhia e fidalguia, nossa maravilhosa programação. Atenção região de Bicas. Atenção cidade de Bicas, porque neste sábado, dia 23 de maio, às 19 horas, a grande concentração aí, o dia dos vencedores. Uma oportunidade de estar com vocês aí pregando a palavra do Senhor, o servo de Deus, nosso pastor de Juiz de Fora estadual, pastor Wesley de Souza. O endereço é Rua Prefeito Oliveira Souza, 874, e nossa sede regional da cidade de Bicas. É sábado agora, 23 de maio, às 19 horas. Direção do servo do Senhor, presbítero Marco Silva, que convida e convoca toda a região a estar apoiando esse grande evento, o Dia dos Vencedores. Claro que todos são bem-vindos. E que o Senhor abençoe a todos. E até lá!

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4: 11 horas e 59 minutos.

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1: Uma boa tarde para você, querido irmão, querida irmã, que está acompanhando a nossa programação na Rádio Deus e Amor. Estava há pouco aí com você comunicando e agora estamos ao vivo da sala de vídeos aqui do Templo da Glória de Deus. Também uma transmissão para todo o território nacional para a oração do meio-dia. Se você quiser nos acompanhar também, é só migrar para o YouTube Igreja Deus e Amor Oficial ou Direto com Deus Oficial. Também pode nos acompanhar pela fanpage no Facebook e pelo nosso perfil no Instagram. E você que nos acompanha aqui nas redes sociais, também pode deixar o seu pedido de oração, a sua mensagem. Quero saber de onde você está nos acompanhando. Deixe o seu nome, o local de onde você está enviando a sua mensagem aqui para o nosso chat e também o seu pedido de oração. Nosso WhatsApp está à sua disposição. 11 98292-3392. Mande a sua mensagem, interaja conosco e oremos ao nome do nosso Deus. Não esqueça, você que está aqui nas redes sociais, de divulgar, de compartilhar o nosso conteúdo audiovisual para que outras pessoas conheçam o trabalho missionário online da Igreja Pentecostal Deus e Amor. Então deixe a sua curtida, o seu joinha, o seu gostei e também deixe o seu compartilhamento para que outras pessoas conheçam esse trabalho tão importante e relevante para a Igreja Pentecostal Deus e Amor. Agora são 12 horas e 12 minutos, momento de falarmos com Deus. Quem tem o imenso prazer em saudar-te é o teu irmão em Cristo, Diácono Natiel Reis. Maravilhoso Deus, querido e eterno Pai, obrigado, Senhor, porque nós estamos diante da tua presença e reconhecemos que somos pó, cinza, frágeis, pecadores, errantes, e que o Senhor é o nosso Deus e nós somos ovelhas do teu pasto. Senhor, nós somos chamados para uma relevante missão na terra, que é pregarmos a tua palavra a tempo e fora de tempo. Nós fomos lavados no teu sangue, resgatados para esta grande obra, e nós reconhecemos que somos necessitados de ti para fazermos isto, Pai. Senhor, muito obrigado por esta oportunidade de estarmos aqui, alguns de joelhos dobrados, outros estão no carro dirigindo, acompanhando esta oração, nos caminhões que cruzam o Brasil, cortam a nossa nação, levando e trazendo as riquezas, sustento para famílias. Senhor, muito obrigado, porque até aqui o Senhor tem sido o nosso sustento, o nosso baluarte. O Senhor é aquele a quem nós podemos clamar continuamente, dizendo: Abba, Pai, ó Deus de misericórdia, tem compaixão de nós. Tu és aquele a quem nós continuamente clamamos e temos a plena convicção de que em ti podemos confiar. Meu Deus querido, obrigado pelas bênçãos derramadas por nós e em nós. Obrigado, Pai. Obrigado porque até aqui o Senhor tem nos sustentado, porque até aqui o Senhor tem nos ajudado. Obrigado, Espírito Santo. Obrigado por tantas bênçãos. Não somos merecedores, reconhecemos isto, mas a tua misericórdia é a causa de nós não sermos consumidos. Senhor, a tua palavra diz: e se o povo que se chama pelo meu nome se humilhar e se arrepender do seu pecado, eu, Senhor, olharei dos céus, perdoarei os seus pecados e sararei a sua terra. Senhor, nós somos o teu povo, somos a tua igreja, e neste momento nós clamamos ao Senhor, desde a Central de Produção Internacional e tantas pessoas, milhares e milhares, agora oram conosco em todo o território nacional, de norte a sul, do Iapoque ao Chuí. Agora nós estamos emanados em uma só fé, Senhor, nós estamos em uma irmandade, orando a ti, dizendo: Senhor, ouve o nosso clamor e a nossa adoração. Meu Pai amado, muito obrigado, Espírito Santo, porque o Senhor coloca palavras em nossa boca para nós orarmos, porque o Senhor coloca inspiração em nosso coração para nós buscarmos a tua face, porque o Senhor está à nossa frente nesta batalha, nas trincheiras da guerra espiritual. Meu Deus, nós não somos desamparados, nós não somos abandonados, pelo contrário, o Senhor faz as palavras bíblicas, quando usou Jaziel para falar ao teu servo Josafá, dizendo, nesta peleja não tereis que pelejar, parai, está em pé, e vede a salvação do Senhor para convosco, ó Judá e vós, moradores de Jerusalém, Espírito Santo de Deus, nós te agradecemos pelas tuas bênçãos, te agradecemos porque até aqui o Senhor tem nos sustentado na tua destra. Senhor meu Deus, eu oro em favor desta pessoa que agora está orando comigo, que está clamando comigo. Nós unimos a nossa oração, nós unimos este clamor, dizendo Espírito Santo de Deus, tenha misericórdia de nós e cure esta enfermidade. Meu Deus querido, os médicos já diagnosticaram este câncer em um estado terminal. Os médicos já disseram não há mais solução para este problema, infelizmente não podemos fazer nada. Até mesmo uma intervenção cirúrgica pode ser fatal. Até mesmo uma intervenção médica pode ser totalmente deplorável, pode acabar com esta vida em questão de dias, até mesmo em horas. Mas o Senhor é o Deus que agora estende as potentes mãos do Senhor sobre esta pessoa. Meu Deus, aqueles que estão colocando os nomes aqui no chat, no YouTube, no Facebook, no Instagram, aqueles que estão compartilhando suas mensagens conosco, os seus pedidos de oração através do nosso número WhatsApp, meu Deus, estão pedindo em favor dessas pessoas. Cure-as agora desta enfermidade, cure-as agora deste mal terrível, cure-as agora, meu Deus, para glorificarmos o teu nome. Senhor, nós fazemos uso da autoridade que o Senhor mesmo derramou sobre a tua igreja, na ocasião em que derramastes o Espírito Santo, como a tua palavra mesmo descreve, como o vento veemente, impetuoso, que encheu a casa em que os apóstolos estavam reunidos em oração. Senhor, e a partir daquele momento, os discípulos começaram a operar sinais, prodígios, maravilhas, não pela intelectualidade, não pelo poder que eles tinham, mas pela autoridade do teu Espírito Santo. Senhor, não somos capazes de dizer ao enfermo que ele seja curado sem a autoridade do teu Espírito. Não somos capazes de falarmos àquela pessoa que está vivendo um problema em sua vida, que ela será agora liberta de toda a opressão sem a autoridade do teu Espírito. E nós te pedimos uma vez mais, capacite-nos na autoridade do teu Espírito Santo e nos revista da tua promessa, do teu poder, Senhor. Eu te peço, Espírito Santo, cure agora esta vítima, cure agora esta pessoa. Senhor meu Deus e Pai, eu creio que agora esta enxaqueca, esta cefaleia, meu Deus, em nome de Jesus, vai ser repreendida, dor crônica, enfermidades nos ossos, dores nas articulações, nos músculos, enfermidade agora no intestino, doenças malignas nas células, enfermidades no sangue, em nome de Jesus Cristo, sejam repreendidas, sejam repreendidas em nome de Jesus. Enfermidade, os que aterrorizam,

Senhor, esta pessoa que ouve vozes, que está sendo vítima desta opressão maligna nas madrugadas, os terrores noturnos, esta pessoa não consegue dormir, porque ouve pessoas batendo à sua porta, chamando pelo seu nome, e quando ela vai verificar, não há ninguém à sua porta, não há ninguém chamando por ela, são demônios, são espíritos malignos, entidades terríveis das trevas. Em nome de Jesus, Satanás! Em nome de Jesus Cristo! Saia desta casa! Saia desta vítima! Abandone esta pessoa! Você não tem poder agora sobre esta vítima! Em nome de Jesus Cristo, saia! Saia! Em nome de Jesus! Demônio maligno! Espírito de potestade! Você que disse a esta pessoa que vai matá-la, você que tem colocado desejos suicidas, esta pessoa já tentou suicidar-se muitas vezes sem êxito, porque o Senhor tem guardado, porque o Senhor tem livrado, e você não vai mais atormentar esta pessoa, não vai mais atormentá-la não, não vai mais atormentá-lo não, porque agora esta pessoa vai entregar a vida dela para Jesus. Porque esta pessoa agora vai confessar o nome de Cristo como o único e suficiente salvador desta vida. Oh, rapalabai, canta la massuri alabasteia. Meu Deus, meu Deus, meu Deus. Não permita que o diabo cumpra o propósito dele, que é matar, roubar e destruir. Mas que o Senhor agora chegue com a tua intervenção divina e vem trazendo vida, e vida com abundância, vida com sentido, vida com sabor, vida com cor, vida com entusiasmo, com entrega total ao Senhor. Meu Deus querido, este pai que está orando por seu filho, esta mãe que está orando por seu filho, por sua filha, meu Pai, porque eles já não conseguem mais se levantar desta cama, porque eles já não conseguem mais sair deste quarto escuro, este quarto gélido, com ar de morte. Meu Deus, os pais estão preocupados e agora estão orando, dizendo: Senhor, salva o meu filho, Senhor, salva a minha filha. Aleluias! É o clamor de um pai, é um clamor de uma mãe. E por esta causa nos colocamos de joelhos, meu Senhor. Liberte-os agora, Pai. Liberte-os agora, Senhor. Liberte-os agora, Senhor. Meu Deus, arrancando este mal pela raiz, não te pedimos uma poda, não, Senhor, te pedimos que arranque este mal pela raiz, te pedimos, Senhor, que agora preencha esta vida do teu Espírito Santo, para que voltem a sonhar, para que voltem a prospectar, para que voltem com entusiasmo, Senhor, à universidade, para que voltem ao convívio social, ao seio familiar, para que voltem congregar conosco, para que voltem a buscar a tua face, as promessas do teu Espírito Santo, com amor como outrora te buscavam, Senhor meu Deus. Meu Pai querido, eu oro também em favor daqueles que estão passando momentos lutosos, meu Pai, momentos de perda, uma perda inestimável, um familiar, um ente querido, uma pessoa amada que se despediu deste convívio, mas o Senhor é o Deus que conforta esta família, meu Pai. O Senhor é o que conforta o enlutado, o Senhor é o que conforta o órfão, a viúva, meu Deus, aqueles que agora estão sofrendo angústia, a dor, meu Pai, o Senhor é o bálsamo para este coração, o Senhor é o bálsamo que traz a paz, que excede todo o entendimento. Como se levantar deste momento tão terrível? Somente o Senhor para dar força, meu Pai. Dentro do ser humano não existe uma força capaz de fazê-lo agora, Senhor, dar a volta por cima, mas é o Senhor quem pode. Sim, meu Pai, é o Senhor quem pode. Senhor, conforme te apraz, faça. Oh, Senhor, esta pessoa que está vivendo esta amargura é como o fel, é como, Senhor,

a vida perdendo sentido, mas o Senhor é o sentido da nossa vida. O Senhor é a esperança da nossa vida. Meu Deus querido, oramos para que o Senhor agora conforte, para que o Senhor restaure, para que o Senhor traga esperança. Também eu te apresento, meu Pai, os obreiros da nossa Igreja Pentecostal Deus e Amor, este ministério que o Senhor mesmo incumbiu o teu servo, o saudoso missionário Davi Miranda, em instituir, em fundar. Nós estamos prestes a completarmos 64 anos de história, uma história de fé, milagres, sinais, prodígios, maravilhas, a tua atuação direta, Pai, vívida, a tua atuação palpável neste ministério, levantando os obreiros, levantando as obreiras, pastores, diáconos, presbíteros, dirigentes, cooperadores, aqueles, Senhor, que vão ao campo missionário, que estão nas trincheiras, Senhor, da batalha e desta guerra espiritual. Meu Deus querido, que o Senhor continue dando forças aos nossos obreiros valorosos, que o Senhor continue dando forças aos teus servos que estão no campo, na batalha, evangelizando, entregando panfletos, Senhor, entregando literaturas, entregando, meu Deus, um versículo para esta pessoa que está na sarjeta, este que está no presídio, os nossos evangelistas prisionais, os evangelistas hospitalares, Senhor, abençoe-os de forma poderosa, dando a eles força, autoridade, intrepidez do Teu Espírito Santo, porque aqui, Senhor, dízimo, para não ficarmos tão somente na literatura, no estudo teológico, ainda que isto é imprescindível para todo o cristão, mas para também irmos ao campo, para pregarmos a Tua Palavra, para usarmos a autoridade que o Senhor deu à Tua Igreja, dizendo, ide por todo o mundo e pregai o Evangelho a toda criatura. Meu Deus querido, esta alma que está perecendo, que está agonizando neste leito de hospital, recebendo a Tua Palavra, Senhor, ela tem vida e esperança novamente. Após a oração, tantos são curados, porque era necessário que isto fosse feito, o teu servo ir até o hospital, até esta casa, até esta residência, colocar as mãos, impor as mãos sobre esta pessoa, em nome de Jesus, esta pessoa é curada. Aleluias, meu Deus. Também este homem que está preso, esta mulher que está presa, recebendo a Tua Palavra agora através da Rádio Deus e Amor, recebendo a Tua Palavra através dos nossos evangelistas prisionais, Senhor, aqueles que dispõem, que desprendem um dia, Senhor, da sua semana, alguns dias do mês, do ano, para irem aos presídios e falarem que Jesus Cristo é o mesmo ontem, hoje e eternamente. O Senhor é aquele quem cura, quem liberta, quem transforma, quem batiza no Espírito Santo e que brevemente voltará. Aripalamai, clama labasteia, lamaia. Aleluias, meu Deus, meu Deus. Eu oro, Pai, para que o Senhor dê forças a todos os nossos obreiros, aqueles que pregam a Tua Palavra, os que sobem no altar, sempre com uma mensagem do coração do Senhor ao nosso coração, sempre, Senhor, meditando nas Sagradas Escrituras, estes obreiros que jejuam, estes obreiros que oram constantemente, estes obreiros que estão, Senhor, de mãos dadas, ombro a ombro com os nossos pastores, meu Deus, os obreiros que se dispõem a irem ao campo missionário, a saírem de suas nações, irem a outras nações, que saem dos seus estados, que vão para outros estados, para outras cidades, meu Pai, dando a eles forças, dando a eles vigor, saúde. Meu Deus querido, abençoe também a nossa honrada diretoria, a diretoria do Conselho Deliberativo, na presidência da nossa irmã Irene Miranda. Abençoe também a irmã Débora Miranda, o pastor Lorival de Almeida e o pastor Davi Miranda Neto, Pai. Abençoe, Jesus Cristo, os nossos pastores, Senhor, que estão também no Conselho Executivo, e também a nossa irmã Maria Josefina. Abençoe, Jesus Cristo, o pastor.

0: O Milton de Almeida, o pastor Antônio Osmar, o pastor Fabrício Beata, o pastor Marco Magno, também o pastor Gerry Boixá, que inclusive amanhã pregará a tua palavra aqui no templo de tua glória. Use o teu servo com autoridade na continuação da campanha Profetizando no Vale e também no culto especial e aquecendo no rebanho. Traga as vidas, Senhor, que estão distanciadas da tua presença, aqueles que por motivos afins, motivos, Senhor, secundários, terciários, se afastaram da tua presença, meu Deus, mas eles estão convocados a voltarem a ti, estão convocados a voltarem ao aprisco, ao rebanho, para serem aquecidos. Usa o teu servo, pastor Gerry Boixá, abençoe também o nosso pastor Wilson Siqueira, e a todos, Pai, que com eles estão trabalhando, os pastores estaduais, setoriais, centrais, regionais, das igrejas locais, das casas de orações, meu Deus, a todos os nossos honrados pastores, inclusive o nosso amado pastor Kleber de Oliveira, o dirigente da sede mundial, a sua esposa, os seus filhos, seus familiares, seus sonhos, prospecções, objetivos. Meu Deus, honre o teu servo, honre a sua casa, honre a sua família, honre a minha casa, a minha família, minha esposa, meu filho. Meu Deus querido, eu te peço que neste momento também intervenha na família do meu irmão e da minha irmã, que oram comigo em todo o território nacional, aqueles que estão no extremo norte, no extremo sul, estão, Senhor, nas áreas secas do Nordeste, aqueles, meu Pai, que estão em situação de calamidade, de vulnerabilidade social, ouça o clamor, porque agora nós rasgamos, não vestes físicas, mas rasgamos em tua presença o nosso coração, rasgamos em tua presença aquilo que nós podemos te entregar, meu Pai. Corpo, alma e espírito, nós estamos te pedindo a tua misericórdia e, por favor, sare a nossa terra, sare a nossa terra, a terra, Senhor, da nossa área financeira, a terra, Senhor, da nossa área sentimental, a terra, Senhor, da nossa área matrimonial, conjugal, dos nossos relacionamentos interpessoais, do nosso relacionamento intrapessoal. Meu Deus querido, nós queremos que a tua presença seja e esteja conosco todos os dias, meu Pai. Espírito de Deus, obrigado, Pai. Obrigado por este veículo de comunicação a qual nós estamos, Senhor, sendo privilegiados por termos, para anunciarmos a tua palavra, para pregarmos o teu evangelho. Cristo Jesus, obrigado, Rei. Obrigado, Mestre. Obrigado pelo programa radiofônico A Voz da Libertação. Obrigado, querido Deus, pelo nosso IPDA Play, pela frente ministerial online da Igreja Pentecostal Deus e Amor. Nós estamos ao vivo, não por méritos, mas porque é permissão tua. É porque o Senhor tem abençoado o teu povo para dizimarem, para ofertarem, para contribuírem com amor. Obrigado, Rei. Obrigado, Senhor. Obrigado. Obrigado, Senhor. Eu concluo esta oração em um momento de adoração. Eu adoro o Senhor na beleza da tua santidade. Esta pessoa que ora comigo também te adora na beleza da tua santidade. Não pelo que fazes, mas pelo que és. Senhor, tu és o primeiro. Tu és o único. Tu és o início. Tu és o fim. Ai, canta alabação, marabalaias. Nós te louvamos não só com os lábios, mas te louvamos com o corpo. Te louvamos com a nossa psique, te louvamos com o nosso espírito, te louvamos, Senhor, com tudo que nós temos, com tudo que somos, te louvamos com a profissão, te louvamos com o intelecto, te louvamos com o esforço, te louvamos com o trabalho, a nossa célula te glorifica, as nossas células te exaltam, Senhor, tudo que há no universo, tudo que há na criação te glorifica, meu Pai, porque tu és o maravilhoso conselheiro, o Deus forte, o Pai da eternidade, o Príncipe da paz. Obrigado, Jesus, por todas as bênçãos. Obrigado por este momento de oração com cada internauta, com cada ouvinte da Rádio Deus e Amor, com cada irmão que ora com o coração genuíno, entregue a Ti, Senhor Jesus. Assim seja, hoje e sempre. Amém e amém. Que maravilha, meu irmão, que maravilha, minha irmã, é buscarmos a presença de Deus. Isso é privilégio. É o melhor momento que nós temos em nosso dia, quando buscamos a face de Jesus. Meu irmão, tenha certeza da vitória que o Senhor tem te entregado hoje. Eu quero fazer menção de dois versículos da inerrante palavra de Deus. Está na carta do apóstolo Paulo aos Romanos, capítulo 10, versículos 9 e 10, que diz da seguinte maneira. Este é um versículo, na verdade são dois versículos, para você que ainda não aceitou Cristo como teu suficiente Salvador. O diabo tem te oprimido, ele tem te aterrorizado, porque ele tem esta missão: matar, roubar e destruir. Mas Jesus veio para trazer vida e vida com abundância. Romanos 10, versículos 9 e 10, que diz, a saber, se com a tua boca confessares que o Senhor Jesus Cristo e em teu coração creres que o Senhor Deus o ressuscitou dos mortos, serás salvo. Visto que com o coração se crê para a justiça e com a boca se faz confissão para a salvação. Eu quero que você agora repita comigo as seguintes palavras, e essas palavras vão te libertar de toda a algema, de todas as amarras do demônio. Essas palavras vão te fazer coerdeiro de Deus, de Cristo, e te farão um filho verdadeiro, e você passará a andar com Deus. Você não andará mais sozinho, você não estará à própria sorte. Diga comigo: Senhor Jesus, eu te aceito como meu Salvador. Escreva o meu nome no livro da vida e sela com o teu sangue para o grande dia da redenção. Senhor Jesus, a partir de hoje, eu sou teu e o Senhor é o meu Deus. Amém. Que Deus te abençoe e te guarde sempre, sempre. Você não está sozinho, Jesus está com você, e nós da Igreja Pentecostal Deus e Amor também estamos com você. Nós temos um canal de comunicação que você pode fazer uso e mandar-nos uma mensagem agora mesmo, não deixe para depois. 11, código DDD de São Paulo, número 95094-4645. Você que nos ouve pela Rádio Deus e Amor, muita atenção. Código DDD de São Paulo, número 95094-4645. É o contato que você tem como possibilidade para nos mandar uma mensagem agora, para receber as precisas orientações de como será o teu início desta jornada com Cristo. Nós queremos que você cultue a Deus conosco, que você ore a Deus conosco, que você seja inserido de forma imediata no corpo de Cristo. Fazendo isto, você cumprirá a justiça divina, sendo batizado, sendo batizada, em nome do Pai e do Filho e do Espírito Santo de Deus, aguardando a pronta volta de Cristo Jesus para levar a sua igreja consigo. Quero fazer os meus agradecimentos a todos que estão aqui na equipe técnica, trabalhando para que esta mensagem de Cristo chegue até você. Nada do que está sendo feito aqui é por acaso, existe um propósito primário: levar Jesus até a sua casa, até o seu trabalho, até o seu coração. O nosso irmão Camuri, o grande Camurai, aqui no Vmix, também eu tenho o diretor de imagens, que está aqui no DTV, o nosso Douglas. Também aqui no áudio, o nosso irmão Eberson, o nosso assembleiano de valor. E também a nossa Deus e Amoriana Leia, que está conosco aqui nas imagens, a nossa cinegrafista. Na comunicação com você, orou junto contigo teu irmão em Cristo, o diácono Natiel Reis. E eu não posso me esquecer do meu grande amigo Márcio Luiz, com S, que está no estúdio C, também comandando a sonoplastia para toda a rede de rádios Deus e Amor. Direção e supervisão do programa Voz da Libertação e da Igreja Deus e Amor é da nossa querida irmã Ereni Miranda. Aqui na Rádio Deus e Amor você prossegue com o programa Mensagens Cantadas na Comunicação do pastor Lorival de Almeida e também da cantora Débora Miranda. No canal Direto com Deus prossegue a oração 24 horas e aqui no canal Deus e Amor retornaremos às 3 horas da tarde com o culto de ensinamento com o pastor Jorge Tenório. Que Deus abençoe São Paulo, que Deus te enriqueça, Brasil!
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1: A paz do Senhor, ouvintes, vos saúda Débora Miranda e também ao meu lado, meu querido companheiro.
2: Pai do Senhor, prezados ouvintes, está no ar o programa Mensagens Cantadas. Nós teremos aqui 90 minutos do finíssimo do rádio, como eu disse a vocês já em outras ocasiões. Milagres acontecem. Aqui está a Débora no horário certinho, conosco na programação. E chega também no horário, nosso querido Bitoca. Ninguém vai descontar nada de ninguém. Está tudo certinho
1: certo,
2: hoje. Tudo
1: certo, tá tudo certo. E nós vamos abrindo o nosso programa com o hino Abraça-me. Este hino é um lançamento da gravadora MC Music, que você pode adquirir todos os lançamentos nas plataformas digitais e também em nossas igrejas Deus e Amor, as centrais de suas cidades. Ouçamos Abraça-me, Débora e Leia ao vivo.
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1: Nós vamos ouvintes na nossa reflexão nesse dia, né? Salmos capítulo 25, versículo 14. O conselho do Senhor é para aqueles que o temem. E ele lhes faz saber o seu pacto. O conselho do Senhor não é para qualquer um, não, né? Está bem explicado. Eu me lembro, não vou citar o nome porque não é a única pessoa que eu conheço que moralmente é uma pessoa de caráter. Eu conheço várias pessoas de caráter, várias pessoas com muita moral, muito justas, né? Mas conheci uma senhora também que se destacou muito. E falei bastante sobre essa pessoa para Débora também, mulher de Deus, mulher. Não era tão idosa na época, agora está bem idosa já, né? Não tinha nenhum tipo, assim, eu diria, de estudo, né? Só o básico mesmo, como era comum em tempos passados. Entretanto, nós jovens, na época, nos reunimos para ouvir os seus conselhos, para ouvir as suas opiniões. E como era justa, como tinha sabedoria, nós a achávamos inteiramente superior a nós, que éramos estudantes, né? E as palavras daquela senhora sempre nos trouxeram conforto, né? Sempre foram muito úteis. Uma pessoa de excelente caráter, que nós gostávamos de estar com ela, gostávamos de ir à casa dela, fazer orações com ela, ouvir o que ela tinha a dizer para nós. Parecia às vezes que era uma pessoa super-humana, parecia às vezes que era uma pessoa assim que o discernimento era tão grande, mas tão grande, tão grande, tão grande, que a gente achava que ela tinha as palavras que vinham de Deus, evidentemente, que seriam solução para todos os nossos problemas. Parece que ela antecipava situações que nós, às vezes, só citávamos no momento e sabia todas as respostas que nós queríamos. Tudo isso respondendo à luz da palavra de Deus. Que mulher abençoada. Está viva ainda. Que mulher tremenda, de um caráter, de uma justiça. E lendo esse versículo, eu disse, não é que eu vou dedicar o versículo somente a essa irmã. Eu vou dedicar esse versículo a todas as pessoas que talvez não tivessem entendido que o conselho do Senhor é para os que temem a Deus. A partir do momento que as pessoas não temem a Deus, o que Deus fala para elas não serve para absolutamente nada. Porque o conselho do Senhor, repetindo, tornando aqui essa sentença uma sentença de fixação, o conselho do Senhor é para aqueles que o temem. E o escritor de Provérbios também ainda explicou. Com os retos está o seu segredo. Com os retos, tudo que para muitos é oculto, para essas pessoas está a manifestação. Em outras palavras, ouvintes, Débora, Deus se revela ao puro de coração. E nesse exato momento eu não estou desprezando de forma alguma nenhum tipo de coisa que possa levar qualquer pessoa a crescer ministerialmente, no sentido ela se preparar, ela adequar-se, ela buscar estudar, buscar, eu diria, raízes, né, de algumas coisas que possam trazer uma explicação melhor. Mas eu não posso desprezar de forma alguma as pessoas que buscam a Deus, as pessoas que são consagradas a Deus, as pessoas que são puras de coração. Porque Deus se manifesta a essas pessoas. Sabe por quê? Porque essas pessoas sinceramente querem conhecer a Deus, essas pessoas sinceramente querem obedecer a Deus, embora não tenham letra. Eu vou tirar a palavra letra para ninguém se confundir com lei. Embora não tenha estudo, Jesus prometeu, na última noite do seu ministério terreno, isso é uma promessa, acima de tudo é uma promessa, aquele que tem os meus mandamentos e os guarda, esse é o que me ama, e aquele que me ama será amado do meu Pai, e eu o amarei e me manifestarei a ele. Alguém se sentiria feliz, na verdade, em fazer parte da corte de um rei terreno para receber a sua confiança e conhecer os seus segredos. Agora, entretanto, eu diria que maior honra é viver em confidente entendimento com o Rei dos Reis, com o Senhor dos Senhores, conhecer os seus segredos, ouvir os seus infalíveis conselhos, ser guiado pela sua sabedoria perfeita. As coisas espirituais só podem ser discernidas espiritualmente. É de todo impossível uma pessoa carnal, por mais que tenha conhecimento teológico, aprofundamento teológico, mas é impossível entender as coisas divinas. Impossível. Como a um marginal, a um facínora, é de todo impossível chegar ao conhecimento dos altos desígnios de um reinado. Nossa alma deve preparar-se para os segredos de Deus. Deus jamais lançará suas pérolas aos porcos. Que você seja iluminado, que o seu coração seja purificado, que a nossa mente seja limpa e pronta para desfrutar os segredos do Senhor. O conselho do Senhor é para você ter mente. E o Senhor fará você conhecer os seus segredos, os seus pactos.
2: Louvado seja o nome do Senhor. Aqui estamos recebendo esta palavra, que ela é genuína, ela é pura, ela vem da palavra de Deus, ela vem da Bíblia Sagrada ao seu coração. E Deus continua falando, Ele traz essa mensagem através de Neri, do CD A Missão, o hino Só Falta Você.

0: Aqui é o Molado de Uberlândia.
1: Eu adoro esse programa de vocês. Todos os dias eu ouvo esse programa de vocês, principalmente na vida do passado, que tem mudado muito a vida das pessoas, entrada nos lares. Que Deus unja vocês nesse programa Mensagens Cantadas.
2: Quero dizer que a programação é muito boa, viu? Nós ouvimos direto aqui em nosso serviço, que é o irmão Edinho que fala, congrega na Deus e Amor de Cruz das Posses, distrito de Sertãozinho, e é uma bênção, os cultos que faz aí, testemunho, é uma bênção, viu? Muito edificante para a nossa fé. Que Deus abençoe a vida de vocês aí e de cada um que está nessa jornada aí, amém?
3: Gosto muito desse programa, esse programa é uma bênção aqui em casa, escuto todo dia. Graças a Deus, esse programa é abençoado por Deus, escuto o dia todo. E graças a Deus, o programa é uma bênção aqui em casa. Meu nome é Divino de Araújo. Amém.

0: E nós vamos então, eu perguntei para a Débora que não vai falar nada, porque tem que.
1: Como tá, né? Não, eu esperei você.
0: Não, eu ia falar, mas você tá. Porque programa é assim, ouvinte. Tem dia que tá todo mundo fominha para falar, né? Tem dia que tá.
1: Não, você sabe que eu tava lendo uma matéria aqui para Momento da Família e eu acabei me distraindo, né? Fiquei compenetrada na leitura e acabei vendo, não vendo a hora de entrar, né? Mas eu tenho aqui.
0: Eu permito você falar.
1: Ah, até parece, né? Tá bom. É, nós temos aqui o dicionário bíblico. Não sei se vocês já leram essa passagem de quando Deus dá a receita do óleo da Santa Unção. E ele foi utilizado no tabernáculo de Deus. Foi dado também a Moisés. E o incenso sagrado, tudo isso era preparado de maneira especial. Tinha uma fórmula, né? Era uma mistura de especiarias indicada diretamente por Deus. A receita foi dada por Deus. E essa mistura era feita para que esse óleo fosse único. Não tivesse nenhuma outra edição parecida ou exatamente igual, né? E quem compusesse esta mesma fórmula para seu uso pessoal ou colocasse aquele perfume sobre um estranho, a Bíblia diz que ele seria eliminado. Então, essa receita era única, só poderia ser utilizada para aquele fim e dada a Moisés, né? Para um fim apenas. Está em Êxodo 30, se vocês quiserem ler, a partir do versículo 33, está toda a explicação lá. Bom, o óleo ele era feito de mirra fluida, cinamomo odoroso, o cheiroso, né? Cálamo aromático, cássia e azeite de oliveira. Imagine o cheiro disso. Uma receita dada por Deus. Isso é a coisa mais gostosa desse mundo, né? Por isso que Deus já deixou ali o limite. Ó, ninguém mais vai fazer, não pode. E se alguém utilizar para uso pessoal, vai ser exterminado. Bom, agora, como era feito o incenso? Tinha estorac, também era um dos incensos mais antigos que se tem registro e era utilizado para purificar o estorac, né? Também tinha o onixa. Onixa é também uma resina de cheiro adocicado, que era incenso, utilizado para incenso também, e era a concha de alguma espécie de marisco. Agora o gálbano. O gálbano também era uma resina muito conhecida dos perfumistas. Quando ele é manipulado, ele tem cheiro desagradável. Mas quando ele é combinado, o gálbano, com outras especiarias, aí ele fica com um cheiro agradabilíssimo, podemos dizer assim. Também era utilizado tudo isso, mas o sal. Alguns documentos omitiram o sal. Esse incenso tinha também um pouquinho de sal para dar aquele corpo, né? Aquela conclusão geral desse óleo da Santa Unção. Vocês podem ler tudo isso em Êxodo 30, a partir do versículo 23 até o 38.
0: Curiosidades para vocês, ouvintes amados, do nosso programa Mensagens Cantadas. E tem mais coisa boa aqui, daqui a pouquinho eu vou falar sobre o excesso de redes sociais. Né? O excesso de redes sociais. E também, Débora, antes do próximo hino, né? A gente vem falando sobre essa questão de tirar selfie. Selfie. Você acredita que um bilionário chinês foi tirar uma selfie, acho que na Itália. Pois ele não caiu de uma altura de 5 ou 6 metros e não morreu?
1: Acredito.
0: Pois acredito. É. A gente vê que já vimos gente caindo em cataratas, né?
1: Meu Deus.
0: Já vimos gente caindo de prédios. E agora um bilionário chinês vai tirar uma selfie, cabufe, caiu e morreu.
1: Pra quem não sabe, selfie é uma foto de si mesmo, né? Através do celular.
0: Exato. Então, a gente tem que realmente prestar atenção em tudo que está acontecendo, porque algumas delas nos remetem a um tipo de insensibilidade, né? Tivemos também um rapaz que foi tirar uma foto perto de um urso, e o urso agarrou ele.
1: Eu vi.
0: Lembra? O urso agarrou o rapaz.
1: Ficou
0: e só
1: engraçado.
0: Não matou porque o pessoal correu lá, mas ele saiu todo machucado. A verdade é que, olha, telefone ou mesmo câmeras fotográficas nos telefones podem ser usados? Pode, porque é uma comunidade da tecnologia, dos tempos modernos. Mas a gente tem que saber, né? O horário de usar, horário de tirar uma foto, o perigo de tirar uma selfie, não andar pela rua, inclusive ruas movimentadas, olhando o celular, porque você pode ser atropelado, né? E ter sensibilidade em alguns momentos. Eu me lembro de alguns casos, por exemplo, de pessoas tirando fotos de funerais, fazendo mal à família, né?
1: Até o corpo na autópsia, né?
0: Pois é.
1: No ML,
0: é verdade.
1: Uma coisa assim muito
0: insensível. Um cantor sertanejo.
1: Insensível isso.
0: Que teve,
1: né,
0: filmadas. É muita insensibilidade. Então vamos usar com moderação, né? Porque.
1: Com equilíbrio,
0: senão,
1: né?
0: Senão acaba se tornando uma coisa ruim, maligna.
1: É verdade.
0: Não é?
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1: Da gravadora MC Music. Nós vamos ouvir Não Ficarei Aqui, do álbum É Assim Que Adoro, com Débora Miranda.

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1: E nós vamos trazendo coisas interessantes, Lorival. Nós temos aqui 5 problemas de saúde causados pelo excesso de internet, rede social, Instagram, Facebook. O primeiro problema, vício. E isso é comprovado.
2: Isso vicia.
1: Não, bem, ensina direitinho as pessoas falarem.
2: Ah, é vicia.
1: Vicia.
2: Tá bom.
1: Uma pesquisa da Universidade Trent, na Inglaterra, aponta que o uso excessivo de redes sociais desencadeia problemas de relacionamento. O desempenho profissional cai, fica pior. O desempenho acadêmico na faculdade também cai. E surge a maior dificuldade para realizar interações na vida real. Ou seja, você telefonar para uma pessoa e sair com ela, você passear, porque isso fica sendo difícil para uma pessoa que está viciada no, por exemplo, no Instagram, no Facebook, redes sociais em geral. Tem uma escritora que disse assim, a Núbia Siqueira, abre aspas, o brasileiro é vice-campeão em ficar mais tempo na internet. O brasileiro é vice-campeão em ficar mais tempo na internet. São 4 horas diárias envolvido em atividades como jogos, bate-papos, estudos e redes sociais. E justamente as redes sociais, intera ela, que têm gerado as maiores mudanças no comportamento humano. Olha, é um vício também. Tudo que é demais é ruim. É demais para a sua vida social, sua vida espiritual, enfim. Tudo com equilíbrio é bom.
2: É, às vezes você vai a um restaurante, você vê uma mesa onde ninguém está conversando com ninguém. Está todo mundo na rede social, está todo falando com pessoas que estão distantes. Isso não é bom, né? Eu acho que a família, os amigos se reúnem aí para bater um papo, né? Não é pela comida.
1: É pelo momento.
2: É pelo momento que estão ali. Eu, como aprecio muito, né? Como é que é a minha linguagem de amor?
1: É tempo de qualidade.
2: Tempo de qualidade. Eu, quando vou com pessoas almoçar ou jantar, eu gosto mesmo é que nem levem o celular. Às vezes eu nem levo o celular. E às vezes levo porque talvez uma notícia, uma coisa de urgência, né? Mas o bom mesmo é que fique em casa o celular para que você possa interagir com pessoas. Não é? Senão a vida vai ficando essa vida mecanizada, essa vida que você conversa com pessoas. Quando você escreve ali, ou até mesmo, sei lá, não dá para perceber exatamente o sentimento.
1: É, são palavras.
2: São,
1: né?
2: Palavras, você não sabe o tom, você não sabe. Então, o bom mesmo é conversar o face a face, cara a cara, olho no olho ali, porque eu acho que isso é muito mais interessante, né? Daqui a pouquinho, mais um hino para vocês aqui no nosso MC de cada dia. E nesse exato momento, nós vamos abrir espaço para a identificação das emissoras que estão conosco.
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6: 13 horas e 3 minutos.
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0: Dia 31 de maio está chegando, nós vamos ter um culto especial em todas as nossas igrejas Deus de Amor aqui do Brasil e no exterior. Preste atenção, é o culto Me Aquecendo no Rebanho. É um culto onde nós vamos receber os membros que deixaram o nosso ministério, seja pastor, seja cooperador, seja membro. Este dia é o dia para você retornar à Igreja Deus de Amor. Não estou falando aos desviados, é claro que o desviado pode voltar, mas esse dia é específico para as pessoas que deixaram o nosso ministério. Talvez porque foram maltratados ou porque aconteceu alguma coisa na congregação. Inclusive, eu estava lendo em pesquisas que a maioria das pessoas deixa a congregação por falta de um relacionamento bom, uma palavra que a feriu, um relacionamento que não deu certo entre duas pessoas ali da congregação e houve um desentendimento e a pessoa sai. A pessoa não quer congregar mais. E Satanás se aproveita dessa oportunidade e começa a esfriar essa pessoa. Ela não vai mais à igreja. Ah, eu não vou mais lá porque aquela pessoa falou assim de mim. Ah, aquela pessoa me olhou feio. Ah, o pastor não me deu oportunidade. Ah, o pastor não me atendeu. Gente, isso é tão pequeno em relação à nossa salvação. É claro que não é indo para a igreja que você vai ser salvo, mas faz parte da sua fé, faz parte da caminhada cristã. É necessário congregar. Agora, se a gente for olhar pessoas que falam mal da gente, pessoas que não aceitam a nossa opinião, a nossa postura, a maneira que a gente penteia o cabelo, ou que a gente coloca o sapato, ou que a gente... A nossa opinião em relação a tantas coisas, a gente não congrega em lugar nenhum, porque sempre haverá situações assim. Por que você não deixa o trabalho? Tem gente falando mal de você lá. Por que você não deixa a escola? Tem gente lá que você também teve uma discussão. Mas deixa a igreja, que é muito mais fácil, não é verdade? Então, preste atenção. Deus está dando essa oportunidade. Não é uma igreja em si que está te dando oportunidade de você regressar. Você não foi para o mundo, mas está em casa ferido. Quem que ganha com isso? Você está só perdendo. A sua alma está enfraquecida. Você está fraco na fé. Você está triste. A sua alma está necessitada de alimento. Então chegou a oportunidade. Anote aí, dia 31 de maio, às 15 horas, em todas as nossas igrejas do Brasil e do mundo, haverá este culto Me Aquecendo no Rebanho. Vamos voltar. Você está frio. Você que é ovelha, precisa se aquecer no rebanho novamente. Estamos aqui para receber vocês de braços abertos. Não é uma frase de efeito. Não é uma frase de jargão. Não, nós queremos que você volte a congregar conosco. Você que deixou a congregação, você que era obreiro da nossa igreja, volte. Nós estaremos analisando sua situação direitinho. Dia 31 de maio, no horário das 15 horas, na sede mundial e também na Igreja Deus e Amor, aí pertinho da sua casa. Você vai voltar, nós vamos receber você, vamos anotar o seu nome e você vai fazer parte novamente do corpo de Cristo no nosso ministério Igreja Deus e Amor, tá certo? Dia 31 de maio, Me Aquecendo no Rebanho.
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0: Este hino, Abrace o Reino, dá título a este CD, da intérprete Caterine Magalhães, e nós vamos ouvir agora.

0: dizer que eu sou ouvinte, né, do MC e de todo o programa da Boa Libertação. Quero dizer para os irmãos que realmente este trabalho é uma bênção na minha casa. Eu não vou dizer que não gosto só de um quadro, mas eu gosto de todos os quadros, que falam muito no meu coração, me sinto bem. Eu sou ouvinte todos os dias, já tem muito tempo que eu sou ouvinte desse programa. Sou da cidade de Pocrane, Minas Gerais. Meu nome é irmã Geni Ramos.
1: Eu sou a Lourdes de Londrina. Eu moro no Jardim Maracanã. Eu amo muito escutar vocês, gosto muito. Estou muito grata a Deus por vocês existir.
2: Me chamo Eduardo Júnior, sou da cidade de Nazaré da Mata, do estado de Pernambuco. Tenho 24 anos, pois eu ouço essa programação Mensagens Cantadas desde a minha infância. Amo o quadro Minha Vida no Passado e Uma Experiência com Deus. E também amo os hinos que são cantados, pois eu amo comprar os CDs da gravadora MC Music.
3: É, olha aí o pessoal contente. Povo de Deus aí participando, e você pode participar também mandando a sua mensagem de voz. E é importante você dizer o que esse programa tem trazido, né, e tem trago de benefício para você na sua vida familiar, vida espiritual, no seu dia a dia, tá certo? Vamos para aquele quadro tão importante em todas as programações, Momento da Família.
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3: Vamos falar um pouquinho de dívidas? Ai, ai, ai, dívidas? Nem pensar, não é? A Bíblia diz em Provérbios 22:7, o rico domina sobre o pobre. Quem toma emprestado é escravo de quem empresta. Agora pare por um momento, para um pouquinho, para aí, espera um pouquinho, para aí um pouquinho. Você possui cartão de crédito? Sim? Então observe atentamente uma coisa. Você já reparou que não existe no cartão de crédito a palavra crédito? Por que será, hein? A resposta é: porque as ricas companhias que distribuem os cartões de crédito fizeram questão de esconder, de suprimir esta palavra assustadora, palavra negativa, a palavra crédito. Mas é uma palavra realista. Por quê? Quando você compra alguma coisa com o cartão, significa

0: E você fez uma dívida, não é mesmo? E uma dívida que vai se acumulando. Uma dívida cumulativa. Se você não tiver o dinheiro suficiente para saldar essa dívida totalmente no final do mês, o negócio vai ficar feio. Então, falando-se de dívidas e trazendo isso para a família, eu gostaria de falar com você, casal. É preciso que vocês ajam com sabedoria, domínio próprio no uso de cartões de crédito, para que vocês não caiam no descontrole no planejamento familiar. E descontrole de planejamento familiar afeta todas as áreas da família. É isso que eu falei, planejamento familiar. É isso que eu falei, planejamento familiar. E esse é um hábito inteligente que pouquíssimas famílias o fazem. É um recurso que auxilia com eficácia no controle dos seus gastos, dos gastos da família. O planejamento familiar permite que vocês estabeleçam o que é importante e o que é prioridade. E que vocês realmente comprometam-se a realizar gastos estritamente necessários. Aí até atingirem um nível mais satisfatório. E também o planejamento familiar favorece a poupança para investimentos em algo almejado e necessário. E é importante que você tenha este planejamento, porque vai eliminar a necessidade de empréstimo. Empréstimo acho que é uma das coisas mais horríveis que uma família pode entrar. Principalmente se for a juros. Então, o planejamento familiar auxilia também na reorganização da área financeira, que talvez está tudo no vermelho aí, não é? Evita desavenças na família, evita irritações, desconfianças e frustrações para o casal e para os filhos. E é importante que os cônjuges não tenham segredos na parte financeira, não é, Lorival?
1: Muito importante.
0: Isso é tão importante, porque quando a mulher começa a gastar e começa a esconder do marido, quando ele descobre, aí a casa cai. Aí começa a briga, a desconfiança, ele nunca mais vai acreditar em você.
1: E vice-versa. Tem marido também que é ele que é o gastão e que esconde, né?
0: Eu conheço casais em que o marido é o gastão e a esposa é a econômica, né? É também imprescindível que vocês sejam honestos nos seus gastos. Ao elaborar o orçamento, por exemplo, o casal deve comprometer-se a agir conforme o planejado. Agora, caso haja necessidade, os dois deverão conversar abertamente. Olha, nosso planejamento foi que essa semana ou que este mês nós não gastássemos nisso. Mas surgiu a necessidade aqui, então você acha, o que você acha a gente gastar aqui, porque é necessário, já que não está dentro do nosso planejamento familiar. Aí sim. Porque a gente vive, né, Lorival, numa sociedade habituada ao apelo do consumismo. Uhum. Você encontra na próxima esquina uma facilidade oferecida pelos cheques especiais, os cartões de créditos, prestações que nos induzem a dívidas enormes de 5 anos, pagando 3 anos. E isso vai desmotivando qualquer planejamento financeiro. E devido às incertezas econômicas que correm o nosso país, isso é um sinal vermelho de perigo para a nossa família. Então, nesse contexto, o casal deve procurar manter-se firme ao propósito de cumprir o que vocês planejaram, o que vocês orçaram e que foi estabelecido, evitando assim tensões, discussões, desconfianças, brigas à vida conjugal. Pense nisso. Diariamente, nós somos bombardeados com campanhas publicitárias muito bem elaboradas, fascinantes, que despertam aquele desejo nosso pelo produto que está sendo oferecido. E é muito simples perder o controle e comprar tudo que se tem vontade. Mesmo que seja supérfluo, não é? Basta sacar o cartão de crédito, o cheque especial, fazer prestações infindáveis, sem olhar os juros, quase sempre abusivos. Pronto, conseguimos o que queremos, mas depois, dívida, ansiedade, arrependimento, e o produto se torna um monstro que assombra a sua vida e também o relacionamento conjugal que você está tendo. Por isso, vale a pena planejar, vale a pena produzir o fruto do domínio próprio. Que Deus abençoe.
1: Aí está. E olha, só uma coisa assim, tipo, rapidinho. Se você gastar mais do que você ganha, não vai funcionar. E se você é casado, casada, pode ter certeza que a sua família vai ser afetada. A gente não pode gastar mais do que ganha de jeito nenhum. Próximo hino, Débora.
0: Nós temos aqui Estar com Cristo, o Ricardo vai louvar, do CD O Verdadeiro Dom.

0: E nós vamos dando sequência ao nosso programa. Débora, você estava falando sobre os problemas de saúde causados pelo excesso de redes sociais, né?
1: É, quem fica direto na internet, né?
0: O primeiro é o vício, né?
1: Vício.
0: O segundo é insônia.
1: Por que isso, hein?
0: Pois é. Bom, muitas pessoas acreditam que esse negócio de usar o celular à noite atrapalha a qualidade do sono. Que nada, isso é lenda urbana. Isso não, comigo não acontece. É, pelo menos isso foi um estudo divulgado pela Universidade de Pittsburgh, nos Estados Unidos. Que as pessoas, não pode, acho que não e tal. Mas os cientistas, eles dizem que as luzes atrapalham o relógio biológico, dificultando o sono.
1: Elas entram pela retina, né, as luzes. Quer dizer, a luz azul entra pela retina e vai ao cérebro e começa a dar o quê?
0: Atrapalhar o relógio biológico, né?
1: Isso.
0: E é claro que também existe outro fator determinante, que é a obsessão por checar. Será que alguém mandou um e-mail? Será que alguém mandou um zap?
1: Que coisa chata.
0: Tem alguma notificação? Deixa eu ver aqui. A pessoa está quase dormindo. Será que alguém mandou alguma coisa agora? E fica, aí fica ansiosa a pessoa.
1: É uma coisa que a gente fica pensando, né? Como que a pessoa vai deitar e ficar pensando quem está mandando mensagem?
0: Daí a pessoa não consegue alcançar o sono REM.
1: Esse sono é bom, né?
0: O sono que faz você sonhar, aquele que faz você descansar mesmo, aquele sono superficial, né? E tal. Então, vai devagar. Calma. Deixa pra amanhã. Rede social pode causar problemas se você não souber usar, tá bom?
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1: Hoje eu vou ler o testemunho, a história de vida de Josemar da Silva, que está nos escrevendo na penitenciária de Florianópolis, no bairro Trindade, na cidade de Florianópolis, Santa Catarina. Na minha infância, eu costumava acompanhar a minha mãe à igreja. Ah, como eram dias maravilhosos, dias inesquecíveis. Minha mãe era uma obreira da Igreja Deus e Amor. E assim como fui crescendo com o passar dos anos, eu fui deixando de ir à casa do Senhor e me envolvendo com más companhias. Aos 10 anos, eu já estava vivendo e perambulando nas ruas da cidade, engraxando sapatos, pois esta era a minha profissão naquele momento. Eu enfrentava o frio nas madrugadas para conseguir algum dinheiro e às vezes nem voltava para casa, dormindo nas ruas mesmo. Quando completei 15 anos, eu já estava envolvido no tráfico de drogas. Comecei a me envolver com pessoas da pesada. Passei a usar arma de fogo e, juntamente com outros jovens, comecei a fazer pequenos delitos. Depois fui crescendo nisso e agora já estava fazendo e cometendo grandes assaltos e outros crimes que nem gostaria de mencionar aqui. Ali no tráfico, logo fui colocado para controlar a transação, o dinheiro daquele negócio ilícito. E naquele local, todas as pessoas me respeitavam, porque eu era praticamente o dono daquele ponto, o dono do tráfico, era o traficante mor. Ah, ouvintes, é até triste dizer que esta era a minha posição. E quando uma pessoa vive na criminalidade, para ela se torna comum contemplar pessoas caídas no solo, baleadas e até com várias perfurações de tiros. Eu digo isso porque esta cena se tornou muito normal, porque comecei a conviver com isso diariamente. E quantas pessoas estavam agonizando na minha frente, morrendo, eu simplesmente passava por elas e simplesmente as ignorava. Amados ouvintes que ouvem a minha carta, parece que o adversário de nossas almas cauteriza a mente criminosa. Parece que Satanás, ele faz com que a vida humana perca o seu devido valor. Então passei a considerar normal matar e morrer. Eu havia perdido o medo de ser alvejado ou pego pela polícia a qualquer momento, porque o tráfico compensava. O dinheiro que entrava ali era muito alto. E quando eu falava com a minha mãe, ela me convidava para ir à igreja, que eu retornasse aos caminhos do Senhor. Não, eu não quero. Eu rejeitava, porque eu queria ser livre para fazer o que eu bem desejasse. Usufruir de tudo que o mundo estava me oferecendo naquele momento. E sabe como é? Eu não estava disposto a fazer nenhum tipo de renúncia. Mas quem vive esta vida sabe dos perigos que enfrenta dia a dia. Muitas vezes somos surpreendidos por tiroteio ou por uma máfia ou por um grupo de bandidos rivais. E no dia 7 de março de 2003, foi isso que aconteceu conosco. Eu, juntamente com mais 5 jovens, estávamos subindo o Morro Central, fugindo da polícia. porque na comunidade onde a gente morava, eu fiquei sabendo que a polícia estava à nossa caça, tendo em vista que no dia anterior havia tido um tiroteio entre a nossa facção e a outra rival. E assim, quando nós estávamos chegando no morro, fomos bem recebidos e respeitados pelos outros que ali se encontravam. Ficamos em uma casa, mas estávamos atentos, estávamos de tocaia, para que, se houvesse a presença da facção rival novamente, estaríamos preparados para enfrentá-la. E depois de algumas horas ali, começamos a ouvir o ruído de alguns foguetes. Foguetes? Sim! Este era o sinal. O sinal comunicando que a polícia estava também subindo o morro central. Imediatamente corremos para uma trilha no meio da mata fechada. De repente, quando chegamos no final da trilha, não havia mais saída, nem para a direita, nem para a esquerda, e ficamos ali encurralados, aguardando a incursão da polícia, que, felizmente, não chegou até aquele local. E assim ficamos um pouco aliviados, mas não muito tempo, porque de repente começamos a ouvir que alguém estava subindo o morro. E ali estava subindo o morro 5 jovens. E um deles era muito conhecido meu. Era um colega da minha infância e que uns dias atrás havia trocado tiros comigo. Quando ele chegou ali, ele me enfrentou. Ele apontou uma arma em minha direção e falou para ninguém correr. Se dirigiu a mim, acrescentando esta frase: "Ei aqui, rapaz, não somente você tem moral aqui no morro, eu também tenho moral aqui." E naquele momento, aquele meu amigo, aquele meu colega da onça, efetuou vários disparos contra mim. E eu recebi 6 tiros e caí imediatamente ao solo. E eles saíram correndo. Eu pedi para que meus amigos que estavam ali comigo, no meio da mata, me ajudassem. Mas quando olhei, daqueles amigos, 3 já estavam mortos, foram baleados. E eu me encontrava em uma cena horrorosa, pavorosa. Quando tentei me levantar, eu percebi que não conseguia movimentar as minhas pernas, pois um dos tiros havia alcançado e atingido a minha coluna. Então comecei a me arrastar no chão daquele morro, segurando-me na raiz de uma árvore. E de repente eu olhei para baixo e pensei: o sofrimento acabou. Chegou o meu fim. Soltei a raiz da árvore porque eu já estava agonizando. Eu estava perdendo muito sangue. Eu estava sentindo falta de ar. A minha mente parecia que já estava saindo da sã consciência e como se eu estivesse como se querendo dormir. Amados irmãos e ouvintes, o momento de partir desta vida irá chegar para todos. Mas eu posso dizer que será terrível. E é terrível para quem está no caminho da perdição, no caminho da desesperança, longe de Deus. E eu digo que este momento de partida para a eternidade é semelhante a uma perspectiva de terror, desolação e medo. E naquele instante, com muita dor, desesperado, eu me lembrei do Senhor Jesus Cristo. Porque a minha mãe era uma serva de Deus. E quando pequeno eu ia com ela à igreja. E naquele instante, na agonia, na ânsia da morte, no vale da sombra da morte, do pecado, lá estava eu gritando pela misericórdia do nosso Deus poderoso. E naquele momento, sem força de mover os meus lábios, eu apenas invoquei a Deus em pensamento, com tanto esforço, porque eu já estava já saindo da minha consciência, eu falei: se o Senhor vier em meu socorro, ó Deus da minha mãe, se o Senhor me socorrer aqui nesta hora e não me deixar perecer e me der o livramento, eu irei te servir. E naquele instante eu fiz aquele voto com Deus. Não se passaram muitos minutos, eu não posso precisar quantos. Eu ouvi um barulho. Consegui abrir os meus olhos com muito esforço e eu vi que eram policiais que me colocaram numa ambulância. E de repente olhei para o outro lado, havia um carro do IML. E ali foram colocados naqueles caixões, naquelas gavetas daquele carro, os meus amigos que haviam sido baleados e agora estavam mortos e seriam levados para o necrotério. Quando cheguei ao hospital, recebendo os primeiros socorros, fui colocado em observação, porque eu estava todo arrebentado. Foram muitos tiros. E como já tinham comunicado o acontecido à minha mãe, logo ela chegou ao hospital e ela foi falar com os médicos e ela disse as seguintes palavras: olha aqui, doutor, eu sou mãe do Josemar da Silva e eu quero dizer para vocês que ele está recebendo o livramento de Deus. Deus está dando para ele um livramento de morte, porque ele se encontra no caminho da criminalidade. Inclusive, os meus outros dois filhos, que também estão na vida do crime, estão recebendo e receber o livramento de Deus, porque Deus não tem prazer na morte daquele que está no mau caminho. O médico ficou quieto, ouvindo o que minha mãe queria dizer. E assim interpelou, dizendo: olha, nós precisamos marcar a cirurgia. Aliás, nós marcamos a cirurgia, mas não foi possível a realização. E ela disse: está bem, doutor, eu vou orar. E juntamente com o pastor João, que veio do bairro Monte Cristo, da nossa cidade, eles foram orar por mim e repreender o espírito da morte. No dia seguinte, foi marcada novamente a cirurgia. E assim a cirurgia foi realizada. Permaneci 37 dias internado. É claro que durante esses dias, eu fui alimentado por sonda, quase não me alimentava, com a comida sólida, e fui perdendo peso. Antes de eu ser hospitalizado, eu pesava 93 quilos. E depois de 4 meses, mais ou menos, eu estava pesando 50 quilos apenas. Saí do hospital paralítico. Fiquei em uma cama, não conseguia me mover e não tinha esperança de andar. Comecei a usar fraldas. A minha mãe cuidava de mim como que estivesse cuidando de uma criança, dando banho, alimentando-me na boca como um bebê. Aliás, eu estava vegetando em uma cama. E como meu quadro era irreversível, desesperador, começaram a chegar os irmãos da igreja para orar em meu favor. Eu me lembro, e aqui já agradeço, o irmão Júnior e o irmão Paulo. E ali também eles pediram que a igreja orasse em meu favor, para que Deus tivesse misericórdia de mim e que me restaurasse. Não somente as minhas pernas, os meus movimentos, mas para que Deus salvasse a minha alma. E assim, não passaram muitos dias, colocaram-me em uma cadeira de rodas, e isso muito me alegrou. Amados irmãos, as minhas pernas que não se moviam, agora eu já conseguia senti-las. Começava a brotar a esperança para mim. Será que a minha sentença seria viver naquela cadeira de rodas pelo resto da minha vida? Considerando que eu ainda era menor de idade, eu era jovem. Ah, mas a minha mãe, serva de Deus, com a sua fé inabalável, ela começou a me levar para a igreja todas as noites, mesmo em uma cadeira de rodas. Quando lá cheguei pela primeira vez, Deus falou comigo. O milagre começava a acontecer. As orações do povo de Deus começavam a chegar ao trono do Senhor. E quando lá cheguei naquela noite, na nossa igrejinha Deus de Amor, aqui perto de casa, Deus falou que iria me tirar daquela situação. E naquele momento, confiado naquela palavra, eu tentei andar, saí da minha cadeira de rodas e tentei dar o meu primeiro passo. Eu não sentia minhas pernas bem e eu não tinha forças. Voltei para minha casa, mas confiado que a promessa do Senhor iria se cumprir. No dia seguinte, lá estava eu novamente na casa de Deus, para servi-lo, para adorá-lo. E eu queria que Deus transformasse o meu coração para que eu tivesse firmeza e para que eu entendesse o Evangelho, para que eu pudesse seguir ao meu Jesus. No dia seguinte, à noite, lá estava na igreja Deus de Amor, novamente. E eu afirmei que eu iria andar em nome de Jesus, conforme a mensagem que eu havia recebido do Senhor. Então, naquele momento, com tanta fé, me levantei da cadeira de rodas, senti as pernas e comecei a andar, mesmo sem uma fisioterapia. Aleluias! Que maravilha! Deus havia me curado! O milagre estava acontecendo em minha vida. Irmã Débora, eu havia escapado da morte, mas alguns indivíduos continuavam me perseguindo para tirar a minha vida. E eu comecei a falar isso para minha mãe. Mãe, eu estou sendo perseguido. Algumas pessoas, os meus ex-companheiros, querem me matar. Parecia que ela não estava acreditando que era verdade. E afirmou que as pessoas gostavam de mim, que não era assim não. Pois perguntavam sobre o meu estado de saúde e como eu estava reagindo diante de tudo aquilo que havia passado, daqueles tiros. A minha mãe era ativa na obra do Senhor, participante de tudo, e participava do círculo de oração. Certo dia, durante a oração, Deus usou uma das integrantes daquele grupo para falar para minha mãe que estava dando livramento de morte para o filho novamente. Vejam, ouvintes, que Deus estava realmente cuidando e me dando oportunidade. Oportunidade essa de voltar para Cristo, de eu fazer um propósito de conserto com Deus da minha vida. E eu continuava naquela situação, nem ia para o mundo e nem ia para a casa de Deus. Eu estava como se um crente morno, conhecedor, mas não obedecia. Ouvintes, vejam que Deus nos dá oportunidades, livramentos. O Senhor nos abençoa. Tudo isso é para que nós possamos entregar a nossa vida a Ele. Mas eu estava querendo voltar à minha vida antiga, de criminalidade, voltar aos meus amigos. E foi assim que aconteceu. Alguns dias depois, chegaram alguns marginais com armas em mãos, em punho, para tirarem a minha vida. Entretanto, eu estava com a Bíblia Sagrada nas mãos, porque eu já estava frequentando a igreja. E quando eles me viram com aquela Bíblia, eles olharam bem para as minhas mãos, viraram as costas, desistindo de me matar, e foram embora. Realmente, Deus não permitiu que Satanás ceifasse a minha vida naquele momento. Mas eles iriam continuar me perseguindo. E eu então queria sair daquela casa, a casa da minha mãe, e ir para um outro local, porque ali eles já sabiam onde eu estava. Procurei o meu padrasto, contei a história e ele afirmou: olha, você pode dormir somente esta noite aqui, mas amanhã cedo você tem de ir embora, pois eu não quero que bandidos invadam a minha casa. Eu não quero chacina aqui na minha casa. Eu não quero perseguição aqui na minha casa. E eu disse: por favor, acredite na minha regeneração. Eu prometo, eu me consertei, eu não sou mais um marginal, não me interessa mais o que está acontecendo lá fora. Eu quero ser uma pessoa trabalhadora, eu quero estudar, eu quero arranjar um emprego. Mas não houve entendimento. Eu tive de ir embora naquela mesma noite. Nem pude dormir naquela noite ali. Peguei, segui uma estrada deserta. E eu me lembro que era uma noite escura e muito fria. Eu quase não enxergava nada à frente, em virtude da neblina que caía naquela estrada. E naquela noite, como eu não havia encontrado misericórdia diante do homem, comecei a falar com Deus enquanto eu caminhava. E naquele instante eu pedi a Deus que tivesse piedade de mim. Que tivesse misericórdia. Pois eu era muito jovem, eu tinha apenas 16 anos. Estava numa situação difícil. E enquanto eu estava falando com Deus ali naquela estrada escura, de repente vi um farol que vinha em minha direção. E eu vi que era um motoqueiro e parou a sua moto ao meu lado. Eu levei até um susto, nada disse, mas eu vi que ele olhou para mim com um olhar de misericórdia, se compadecendo da minha situação naquela madrugada fria, e eu caminhando sozinho na escuridão. Ele me deu uma carona até um certo percurso, um trevo, que estava um pouco distante daquele local. Desci ali no trevo e o motoqueiro seguiu o seu caminho. Logo apareceu um veículo e eu consegui uma carona até a estrada. E ali na rodovia eu fiquei em um ponto de ônibus. E quando apareceu um carro da polícia, eu dei sinal e expliquei que eu queria sair daquele local. E eles me levaram até a rodoviária daquela cidade. E ali consegui passar aquela noite dormindo debaixo de um banco da rodoviária. As pessoas que passavam no terminal rodoviário me olhavam. E ali eu consegui falar com uma pessoa que me pagou uma passagem. Era uma passagem de volta para a minha cidade, mas eu não queria ir para a casa de parentes, porque eles não me aceitariam. A única pessoa que me aceitaria em sua casa seria minha mãe. E diante daquela situação de abandono, eu comecei a ficar desesperado. Desesperado de não ser aceito e de não ter para onde ir. E eu pensei comigo, Satanás, vendo a minha situação, se aproveitou e eu dando brechas. Eu ouvi uma voz como se dissesse: volte para os seus amigos, volte para o tráfico de drogas, porque lá você tinha dinheiro, você tinha condições, você era o chefe, todos se obedeciam, você tinha moral, e olha como você está agora, na miséria, ninguém te quer, ninguém gosta de você. O melhor é voltar à vida velha que você estava vivendo. E assim aconteceu. Com 17 anos, fui pego pela polícia pelo crime do tráfico de drogas e por porte ilegal de arma de fogo. Aos 18 anos, novamente fui preso por tráfico de drogas e comércio de armas de fogo. Contudo, as orações de mamãe continuavam em meu favor. Ela, uma serva de Deus, tinha a esperança e a fé de que Deus poderia mudar a minha vida. Pode-se imaginar o coração de uma mãe, serva de Deus, a olhar o seu filho em uma prisão? Todavia, minha mãezinha tinha uma fé viva no Senhor. Ela cria que um dia Deus iria me tirar daquela situação. E ela sempre lia o livro de Jó, mais precisamente no capítulo 19, no versículo 25, que diz: porque eu sei que o meu Redentor vive e que por fim se levantará sobre a terra. Depois de 7 meses, eu estava preso. Estava no cárcere. Eu tinha apenas 18 anos. Estava eu lá, tão jovem, confinado atrás das grades. E nessa idade, normalmente, os jovens estão estudando, planejando o seu futuro, outros já inseridos no mercado de trabalho. E lá estava eu, perdendo os dias da minha juventude, privado da minha liberdade, por causa da escolha má que eu havia feito para a minha vida. Não tinha opção. Se eu escolhi o mau caminho, o resultado seria a prisão. Ah, irmã Débora, quando eu me dei conta que eu estava dentro de uma prisão, com apenas 18 anos, eu fiquei muito abatido, angustiado, desesperado. E neste momento, eu resolvi falar com Deus. Naquele instante, eu olhei para os céus e comecei a falar com Deus. Resolvi clamar a Deus, me humilhando perante Ele. E eu falava: Senhor, eu sou mau. Eu escolhi o mau caminho. Mas, meu Deus, eu sei que a Sua misericórdia é infinita. O Senhor tem falado na Sua palavra que a Sua misericórdia é de geração em geração. Me tire deste lugar, meu Deus, e eu vou aceitar Jesus e me dedicar à Sua obra para todo o resto da minha vida. Ouvintes, como Deus é bom. O Senhor ouve a oração do aflito e necessitado quando clama com fé. Parece mentira o que estou escrevendo aqui, mas naquela mesma semana eu fui posto em liberdade, para a surpresa de todos ali e também dos meus familiares. Chegava o ano de 2006, eu fui à igreja para cumprir o meu voto. Aquele voto que eu havia feito com Deus enquanto estava no cárcere, que se Ele me desse a liberdade, eu iria servir a Deus. E assim, quando cheguei na igreja, eu aceitei Jesus como meu Salvador. Ali naquele momento, eu falava ao Senhor: Senhor, aqui cumpro o meu voto. E eu entrego-me de corpo, alma e espírito a Ti, para andar nos Teus caminhos, para fazer a Tua vontade. Ouvintes amados, depois daquele dia, eu fui completamente liberto. Comecei a servir a Deus. Comecei a buscar a presença de Deus, o conhecimento. E naquele instante, irmã Débora, eu nunca mais deixei o Senhor. E realmente aconteceu como eu havia falado com Deus. Deus leu o meu coração. E eu poderia dizer agora que o Senhor realmente tirou sobre os meus ombros o meu jugo. Eu aprendi do Senhor a ser manso e humilde de coração. E eu encontrei descanso para minha alma. Hoje estou aqui, mas louvando a Deus. Eu vim aqui para a penitenciária cumprir a justiça dos homens, porque eu estava ainda em falta com alguns meses, alguns anos para estar encarcerado. Mas aqui sou livre, a minha alma é livre, o meu espírito é livre para servir a Deus. E eu sei que estou no caminho certo, porque o Senhor Jesus é o caminho, a verdade e a vida. E ninguém vai a Deus senão por Jesus Cristo. Ah, irmã Débora, eu sei que a noite escura vai passar. O sol da justiça vai brilhar, porque o meu intercessor é Jesus Cristo. Sou feliz, sou alegre, tenho Jesus como a minha rocha inabalável. E bendito seja Deus que não rejeitou a minha oração, nem desviou de mim a sua misericórdia. Escreve o seu ouvinte Josemar da Silva, de Florianópolis, da penitenciária de Florianópolis, estado de Santa Catarina. Você também gostaria de mandar a sua carta, a sua história de vida? Conte-nos como foi a sua conversão. Mande-nos agora para programamc@ipda.com.br. Ou então, se você achar melhor, pela Caixa Postal 204 São Paulo Capital, programa Mensagens Cantadas. Se despede agora sua irmã em Cristo Débora Miranda e também pastor Lorival de Almeida, prometendo voltar amanhã às 12h30 nesta mesma emissora, ou então pelo aplicativo Rádio Deus e Amor, ou então pelo site ipda.com.br. Fiquem todos na paz do Senhor. Até amanhã, se Deus quiser.
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3: Eu cumprimento os irmãos capazes do Senhor. Meu nome é Silmara. Eu moro no Rio Pequeno, Butantã. E eu quero contar uma bênção que há uns 14 anos atrás eu fui desenganada pela cardiologista, a doutora Anitta, e quando eu fiz os exames, ela falou que eu estava numa situação muito difícil na minha válvula do coração, a válvula mitral, né? E aí ela falou, olha, já vamos fazer o procedimento, vamos ver se a gente opera, né? E ali eu fiquei bem triste, mas com muita fé em Deus, isso há 14 anos atrás. E há mais ou menos uns 3 anos eu fui fazer exame novamente, e aí o cardiologista falou para mim que tinha piorado a situação, que agora não era só na válvula mitral, mas também na tricúspide, não estava funcionando bem. E aí passou 1 mês, eu passei muito mal, né? Tive que ir na madrugada para o pronto-socorro, né? Fiz exame e tudo, e eles queriam me internar, né? Mas eu ali com aquela fé, confiando em Deus e sempre vindo de sábado nos cultos, pedindo para o Senhor a misericórdia. E quando foi agora, na segunda-feira, eu fui fazer o exame eletrocardiograma. E pela misericórdia do Senhor, estou até com os exames, não deu mais nada no meu coração. Deus me curou. Então eu posso ter uma vida normal, eu posso, assim, se eu quiser, até fazer uma academia, porque o Senhor curou meu coração, coisa que eu não podia fazer, esforço, ficava cansada, até para trabalhar, mas o Senhor me deu essa vitória. E hoje, para honra e glória do Senhor, eu estou curada do coração. E eu agradeço ao Senhor por essa cura maravilhosa.
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5: Mais uma vez eu estou aqui, sua irmã em Cristo, Débora Miranda. Que alegria poder estar aqui. Me sinto tão útil de poder aqui ajudar esses novos convertidos que estão iniciando esta nova caminhada com Cristo. Nós estamos falando esta semana sobre o crente e a temperança. Nós fizemos uma introdução, nós definimos o que é temperança. E hoje nós vamos seguir falando ainda mais profundamente sobre este tema. É muito importante que o novo convertido comece a entender a linguagem do Evangelho, porque ele ainda não está familiarizado com esta linguagem, ele não está acostumado. Então a gente, para explicar esses tais conceitos teológicos, doutrinários, a gente vai partir do conhecido, daquilo que o novo convertido conhece, para o desconhecido, ou seja, a gente vai usar as experiências do dia a dia para ilustrar aos novos convertidos esses novos conhecimentos. Evite, dentro do possível, você que é discipulador, a utilização excessiva de símbolos orais. Eu explico melhor. coisas abstratas em sua explicação. Procure sempre correlacionar as ideias com a realidade experimentada por seus discípulos ou por pessoas de sua convivência. Por exemplo, se você quer explicar o significado da palavra temperança, conte uma experiência, por exemplo, que demonstre a falta de controle diante de um dilema ou de um conflito. Uma boa sugestão para você manter sua aula sempre viva, esses encontros com o novo convertido, e manter também estas aulas empolgantes, é manter a sequência de uma simples norma didática. Ou seja, você explica, depois demonstra e aplica esta lição à vida do novo convertido. Conforme nos afirma o dicionário Aurélio, este fruto do espírito temperança tem este significado. É a qualidade ou virtude de quem é moderado, ou de quem modera apetites e paixões, significa ser sóbrio. Então nós vimos que é uma necessidade para nós termos um bom viver e uma demonstração de que realmente nós provamos o novo nascimento, é sermos temperados. E essa temperança, ela é produzida mediante a atuação direta do Espírito Santo. Nós temos aí a Trindade. A Trindade significa

0: palavra e passa por várias provas para alcançar o nosso crescimento espiritual, nós vamos vivendo isso e nós vamos produzindo este fruto. Por exemplo, quando a gente analisa uma por uma essas virtudes que eu li para vocês em Gálatas 5:22, quando a gente começa a analisar esses frutos produzidos pelo Espírito Santo, a gente chega a uma conclusão que há uma necessidade de nós nos esforçarmos para alcançar este fruto e produzi-lo. E a alegria é imensurável e vai nos sustentando até nós termos um dia o encontro com Jesus. Veja então que, em resumo, algumas palavras sobre cada uma delas, você vai aprender aqui, não somente hoje, mas nas próximas programações. Eu vou explicar uma por uma esses frutos do Espírito: amor, gozo, paz. Vamos definir e vamos aplicar para que você possa também, junto ao novo convertido, passar essas experiências usando o cotidiano dele mesmo, ou seja, daquilo que é conhecido dele, para ele aprender o desconhecido. Vamos seguir falando. Este assunto é muito vasto, muito profundo, e vamos seguir na próxima programação.
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0: Eu vou deixar o nosso contato para você que está discipulando, ou talvez você que é novo convertido e ainda não tem uma pessoa para te ajudar. Você gostaria que alguém estivesse ao seu lado todos os dias, lhe explicando, lhe apoiando, lhe ensinando a viver a vida agora sob o domínio do Espírito Santo? Você pode mandar a sua mensagem para este WhatsApp, 11 98292-3392. Até a próxima edição. Se despede na paz do Senhor, Débora Miranda.
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3: 14 horas e 14 minutos.
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Declarações Juiz de Fora, relógio marcando 14 horas e 16 minutos. Santo Galileu. Esses acordes musicais, o hino Galileu está no ar, mais uma audição do meu, seu, nosso querido programa, o programa de Deus, a voz da libertação. Programação de nossa Igreja Pentecostal Deus e Amor, que tem a sua sede mundial, localizada na Avenida do Estado, 4568, Baixado Glicério, São Paulo, capital. Direção da programação mundial é da irmã Eleni Oliveira de Miranda. Aqui em Juiz de Fora temos também nossa sede estadual da Igreja Deus e Amor, localizado na Rua Sancler de Carvalho, 75, direção a cargo do homem de Deus, nosso pastor Wesley de Souza. Agora são 14 horas e 17 minutos, comunicação com todos, teu irmão em Cristo, presbítero Clemilson Silva, uma vez mais saudando também nossa querida amada audiência, com a paz de nosso Senhor e Salvador Jesus Cristo. Obrigado a você pela companhia conosco no sítio, fazenda, chácara, cidade, estado, país, continente, além dos oceanos. Obrigado a todo mundo

0: do lado pela Fidalguia a nossa programação. 14 horas 17 minutos em Juiz de Fora.
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0: Lembrando que hoje, sábado, esse dia maravilhoso, 23 de maio, temos daqui a pouco, mais 18 horas, a grande concentração com a expansão Juiz de Fora, onde estará no Santo Altar os jovens servos de Deus para pregarem e orarem em favor de todos. E você pode comparecer nesta noite e também estar ali juntamente com a nossa mocidade, Brilho Celeste, louvando, bendizendo, glorificando o Senhor. É o evento da expansão hoje às 18 horas, aqui nossa sede estadual.
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0: Atenção, região de Bicas, né? Porque hoje sábado também é em Bicas, uma grande concentração intitulada o Dia dos Vencedores. Estará com vocês aí daqui a pouco, mais à noite, o servo do Senhor, nosso pastor estadual de Juiz de Fora, para pregar a palavra de Deus, orar por todos aí, logo mais à noite, 18 horas, na nossa Deus e Amor Regional da cidade de Bicas. Por primeira vez com os irmãos hoje aí, o nosso pastor Wesley de Souza.
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0: Você pode comparecer aí, porque a entrada é franca, a vitória é certa, né? Rua Professor Oliveira Souza, 874, é o endereço da benção em Bicas. E hoje a concentração do lado do Dia dos Vencedores e nossa sede regional aí da cidade de Bicas, hoje 18 horas, é o Dia dos Vencedores.

0: E graças a Deus, ouvintes queridos.
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0: Já estamos na programação para chamar sua atenção também para essa grande terça-feira, campanha da família intitulada esse dia, é verdade, 26 do mês de maio, em grande quarto horário, a campanha que traz o tema Lares Cobertos pelo Sangue do Cordeiro.
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0: É 9 da manhã, estamos com vocês para pregar, orar em favor de todos, juntamente comigo também às 9 da manhã, os servos de Deus, né? Nosso pastor Wesley, com a gente também ali presente, presbítero Júlio César, presbítero Silvinei Andrade. É uma bênção muito grande das irmãs obreiras, na cooperação também, os obreiros da Casa do Senhor, também às 9 da manhã, nessa terça-feira, 26 de maio. A meio-dia, cooperador Adriel Carlos sobe o altar também para pregar e orar em favor de todo meio-dia a uma, o grande horário, né? Almoço com Deus. Às 2 da tarde, presbítero Walter Evaristo, a irmã Irani também com ele, o Santo Altar. Presbítero para pastor Paulo Tibus também, irmã Meire. Essa equipe abençoada à tarde também, na terça-feira, ambos no altar de Deus, pregando, orando por todos na campanha Lares Cobertos pelo Sangue do Cordeiro. E às 19 horas, nesse dia 26 de maio, estará no altar o servo do Senhor, presbítero Silvinei Andrade. Ele vai estar presente com ele também, o Ministério de Casais, nessa terça-feira, 26 de maio, para também pregar e orar em favor de todos na campanha da família.
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0: É, uma multidão tem estado com a gente ali, porque tem família, obviamente, é claro. Todo mundo que tem família, como diz a própria Bíblia, aquele que não cuida da sua família é pior do que o infiel e negou a fé. Não é o teu caso, você tem família, venha buscar por tua família, mas está tudo bem aqui comigo, irmão Gremilson. Maravilha, então, venha agradecer pela sua família. É, não faça igual a muitos, né? Que só vai chamar o bombeiro depois que a casa pega fogo. Não, no seu caso, é melhor fazer primeiro a manutenção. Que manutenção é esta? Você está na campanha da família, buscando, orando, clamando, intercedendo, e nosso Deus está operando sinais de maravilha. Vamos acompanhar agora, que é o Conte a Bênção, né? Irmãos e irmãs que comparecem, Deus é amor, de fora, na terça-feira da família também, nos grandes quatro horários, e são ricamente, poderosamente abençoados pelo poder de Deus. O endereço é fácil, aqui em Juiz de Fora, San Clete Carvalho, 75, terça-feira, campanha da família, Lares Cobertos pelo Sangue do Cordeiro.
1: Traz.

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0: Minha irmã, qual o teu nome?
1: Aline.
0: Conte a benção.
1: Então, numa terça-feira no culto da família, eu estive aqui no culto da manhã. Uhum. Deus usou o irmão e revelou que estava entregando uma assinatura, não para mim, sim, mas para alguém lá em casa.
0: Da sua família.
1: Isso, alguém da minha família. Há mais de um ano, minha mãe vinha lutando com a minha sobrinha para poder ter uma documentação dela.
0: Certo.
1: E, beleza.
0: Há mais de um ano, Maria.
1: Mais de um ano lutando. Uhum. Na semana que eu vim, na terça-feira, na outra semana, foi tudo resolvido pela glória de Deus.
0: Meu Deus do céu. Aquilo que demandava 12 meses, você veio aqui na terça-feira de manhã da família, foi revelado aqui, em questão assim, de alguns minutos, dias depois, a vitória chegou.
1: A vitória chegou pela glória de Deus.
0: Quem nos ouve em casa, Maline, e demanda também, também na família, uma situação que nada resolve, aqui nas campanhas Deus e Amor, tem um Deus que opera sinais e resolve tudo.
1: Com certeza. É só vir para a igreja pentecostal Deus e Amor, crer e confiar que Deus resolve tudo.
0: Os propósitos aqui, Maline, de oração, os votos ao Senhor, o céu se abre e Deus responde.
1: Com certeza, responde com providência e com fogo.
0: Quem te abençoou mesmo?
1: Deus.
0: Em qual igreja?
1: Pentecostal Deus é Amor.
0: Deus abençoe Maline também pelo seu testemunho de bênção.

0: Alta Vitória, Deus! Minha irmã, qual o seu nome?
1: Meu nome é Flávia Cristina.
0: Irmã Flávia, conte a benção.
1: Irmão, a benção que eu quero contar é que eu peguei um voto aqui na terça-feira e eu levei esse voto pra casa. Minha menina, ela chegou lá em casa reclamando que tava sentindo muita dor no pé da barriga. E eu tava sem saber o que fazer. Que eu tava tendo que trabalhar todo dia, não tava sobrando tempo pra marcar exame, pra levar ela no médico. E ela chorando de dor. O voto que eu peguei aqui foi esse voto do livramento. Eu levei esse voto pra casa, falei com ela, vai embora pra sua casa, põe esse voto na barriga quando você for dormir.
0: E doía demais.
1: Ela doía demais, porque ela já tava até chorando de tanta dor.
0: Tava chorando já.
1: Já tava chorando de tanta dor. Eu peguei esse voto, ela levou pra casa dela, ela falou que colocou o voto na barriga, dormiu com o voto na barriga. Quando ela acordou no outro dia, ela chegou lá em casa rindo. Falou, mãe, eu melhorei, eu não tô sentindo mais dor. Eu falei, foi o voto do livramento que me pegou na igreja, pentecostal, dos amigos.
0: Cadê a glória a Deus, tua irmã Flávia? Cadê a glória? Cadê a glória? Ô, irmã Flávia, não é idolatrar o voto, não. Mas Deus tem poder de curar.
1: Tem poder de curar, é verdade. Através desse voto que ela colocou na barriga, no outro dia ela não estava sentindo dor nenhuma e eu estava sem saber o que fazer.
0: Ela estava chorando de dor.
1: Ela estava chorando de dor, reclamando todo dia de dor. Falei, meu Deus, eu trabalhando todo dia, não tinha como eu sair para levar ela no médico. E ela também trabalhando, a gente ficou sem saber o que fazer. Mas através do voto, do livramento, a minha filha foi curada.
0: Curada!
1: Curada, curada. Em nome de Jesus.
0: Curada! Da glória a Deus, igreja! Quem curou sua filha?
1: Foi Jesus.
0: Em qual igreja, irmã Flávia?
1: Igreja Pentecostal, Deus e Amor.
0: Quem nos ouve em casa agora, pode estar doente também lá, situação, medicina humana, consegue diagnosticar, vem pra cá, aqui é curado.
1: Vem pra igreja, porque aqui você será curada, pelo nome de Jesus.
0: Qualquer enfermidade.
1: Qualquer enfermidade, não fique em casa, vem pra igreja.
0: Então dá glória a Deus.
1: Glória a Deus.
0: Dá glória a Deus.

0: Minha irmã, qual o teu nome?
1: Maria Santé Pereira.
0: Conte a benção.
1: A benção que eu vou contar, irmão Cremilson, é da minha neta. Ela foi transferida por Belândia pelo Bahama, e ela já tinha feito assim muitos cursos, né? E foi, tá lá. Aí ela fez um curso de administração.
0: Administração.
1: Isso. Aí ela fez, passou e tudo. Eu pedi aqui oração também, o Glória, pastor Ivan orou e tudo, falou, a bênção já é certa. Aí ela foi fazendo, né? Tudo quietinha.
0: Sim.
1: Porque sempre eu falava com ela assim, ó, quando você estiver comprando, não fala com ninguém, mas fala só com o papai. E fica quieto. Quando aquilo acontecer, aí você denuncia. Aí tá bom. E a mãe dela preocupada, porque, ah, minha filha tá lá pra rodar e tudo. E ela quietinha, quietinha, quietinha lá. Irmão, para a honra e glória do Senhor Jesus, ela tem mais de 20 anos trabalhando com Bahamas, que foi transferida, e ela fez esse curso, passou, e depois ela fez, passou nesse curso, e continuou fazendo, aí fez um outro curso de química,
0: glória a Deus,
1: também está fazendo ainda, e aí o que, que aconteceu? Ela pediu a conta do Bahama, ela falou, eu agora vou ser dona do meu próprio negócio.
0: Glória a Deus.
1: Aí a mãe dela preocupada, mas o Bahama, você pediu conta, nem que eu ia fazer. O Bahama pagou todos os direitos que ela tinha e hoje ela já está com a loja dela de roupa lá.
0: Cadê o Glória?
1: Glória a Deus.
0: Vovó, ela estudou, fez a parte dela, a avó na campanha por ela aqui e Deus honrou.
1: Com certeza.
0: É uma amiga empresária hoje.
1: Hoje. Ó,
0: oh,
1: irmão.
0: Quem manda a senhora?
1: Jesus.
0: Em qual igreja?
1: Deus e amor.
0: Em qual igreja?
1: Deus e amor.
0: Quem nos ouve em casa agora, pode estar preocupado também, situação agora passou, tem que viajar para outro lugar, tem que ir para outra cidade, para outro país, mas Deus vai com a pessoa e honra a pessoa.
1: Com certeza.
0: Ele vai e honra.
1: Ele vai e honra. Dependente de qualquer seja o lugar que a pessoa tiver, mas
0: tem outro país também, Deus cuida.
1: Deus cuida e zela. Porque eu tenho muita bênção que Deus tem honrado a minha família.
0: Ele é fiel, meu Santé.
1: Com certeza.
0: Deus dá glória a Deus.
1: Ainda que eu seja infiel, meu Deus continua.
0: Ele é fiel. Deus dá glória.
1: Glória a Deus.
0: Dá glória a Deus com ela. Os irmãos estão observando aqui. Sendo passado aqui no slide as fotozinhas da Lorena Vitória, e aqui está na frente do altar a mamãe dela, já em lágrimas, toda emocionada, com a mão na boca, mas com a mão na boca ou fora da boca, tá, besta, vai ou não vai? Sim ou não, meus irmãos? Irmã, qual o teu nome?
2: É Bruna Maria.
0: Conte a bênção, Bruna, da sua filhota Lorena Vitória, a qual passa aqui o slide as fotografias dela.
2: Sim, ela nasceu dia 3 de maio, né? Foi um parto muito... A gente estava esperando ser um parto muito tranquilo, muito calmo. Até então foi. No último segundo, vamos dizer assim, no 45 minutos do segundo tempo, a Lorena resolveu agarrar ao nascer. Foi um parto normal, só que aí ela aconteceu a asfixia. Ela ficou sem respirar mais ou menos em torno de 20 minutos. Então, praticamente, a Lorena morreu.
0: Então, se diz que ela faleceu.
2: Morreu. Faleceu.
0: 20 minutos, 20 sem minutos, vida. Sem vida. Fôlego de vida.
2: Sem fôlego nenhum de vida. Então, eu também fui pro centro cirúrgico correndo, porque eu também fiquei bem ruim, né? E a Lorena hoje tá aí. Ela ficou um mês internada, entubada. Ela ficou 7 dias... Uma intubação que ia durar em torno de mais ou menos um mês, que era para ela ter ficado entubada. Não teve essa necessidade, porque todo mundo entrou em oração. Eu vou falar, eu fui uma que eu tinha perdido a minha fé.
0: Glória a Deus.
2: Na hora, porque eu já dei ela por morta. Eu falei que eu não ia ter ela nos meus braços mais. Então, ela foi...
0: Aí a fé redobrou, entrou as orações.
2: Sim, foi muitas orações, todo mundo buscando por ela. Aí foi aonde que eu falei, não, a minha filha vai ter que vir para os meus braços. Aleluia. Se Deus me deu ela até os 9 meses, ela vai ter que ficar nos meus braços.
0: Glória a Deus.
2: A gente descobriu que ela estava com meningite. Deu meningite, assim, não sei como, né? E ela ficou fazendo uma terapia. Se todo mundo observar na foto, vai ver que ela está numa terapia que ela foi a primeira criança a passar pela essa terapia, que é o resfriamento. É o quê? Ela não pode pôr roupa, ela só podia ficar de fralda, e tudo ao volta dela ali é gelo. Uhum. Então, ela ficou no congelamento para fazer essa terapia. Passou 7 dias, a minha filha abriu o olho, ela saiu da intubação, ficou só com a sonda. Não sabia se a minha filha ia amamentar no meu seio, vamos dizer assim, né, no meu peito. E graças a Deus, pela glória e honra do Senhor, ela mamou até agora 8 meses. Ela hoje se encontra com 11 meses, vai fazer um ano, ano que vem, e ela está aí para ser um grande milagre na minha vida e na vida do Pai.
0: Dá glória a Deus com ela, igreja! Ô, mamãe, por que essas lágrimas agora vêm desse altar? Uma multidão aqui também, a senhora se emociona, que quem é mãe, ou pai, ou filho, se emociona. Ela chegou a ficar, então, entubada, na intubação também, sobre ela, em volta dela, todo com gelo ali, porque era necessário?
2: Sim, era, porque é uma terapia para o cérebro. Uhum. É um estudo que eles tiveram, e graças a Deus, Deus usou os médicos que estão ao redor dela ali, né, vamos dizer assim, e um milagre aconteceu.
0: E quando ela sai, diz o que, me ensina humano, talvez não vai poder nem mamar, porque não tem como, aquela coisa toda.
2: Não tinha.
0: A senhora confiou.
2: Eu confiei porque ela tem uma sonda, se você perceber, tem uma sonda na boca dela. Uhum. E ali que ela se alimentava, eu tirava e alimentava por ali. Uhum. Então, o que que acontece? Eu peguei e falei, não, ela vai ter que mamar. E graças a Deus, Deus usou uma fono, que ela falou assim, não, ela vai amamentar sim, ela vai conseguir, ela vai aprender, e foi dito e feito.
0: 11 meses agora.
2: 11 meses. De
0: mês que vem faz um aninho.
2: Um aninho.
0: Vitória.
2: Vitória.
0: Vitória que é o nome da glória a Deus, criança. Quem errou sua filhota?
2: Deus.
0: Quem errou a senhora?
2: Deus.
0: Quem errou sua família?
2: Deus.
0: Em qual igreja?
2: Na Deus é amor.
0: Quem nos ouve em casa agora e pode desesperar também, alguém no hospital lá e quase indo embora também, você fala o que pessoa vem de casa?
2: Para confiar. Procura, gente.
0: Confiar em quem?
2: Em Deus.
0: Em quem?
2: Em Deus, porque Ele é o caminho. Eu aprendi ali. Isso foi uma lição muito grande para mim, porque, igual eu falei, eu tinha ela como morta. Era para eu ter feito uma laqueadura, eu não fiz, porque eu falei, não, se ela morrer, eu vou ter que ir até o cemitério despedir da minha filha, porque eu vou. Eu não fiz. Uhum. Conforme até hoje eu não fiz. E tô aproveitando a minha filha. Então, gente, tenha fé.
0: Mês que vem, o aninho.
2: O aninho.
0: Quem tá vendo aqui na frente do altar, a Lorena Vitória, diga glória a Deus. Perfeita, saudável, com saúde, e o nome do Senhor sendo glorificado na igreja. Deus e amor. Dá glória a Deus, mamãe. Tá chorando, é também chorona, pode chorar, mas agora eu sou ela. Feliz, mamãe?
2: Muito.
0: Ei?
2: Muito.
0: E do lado também aqui chorando, é titia, também é quem?
3: É Dinda.
0: É Marinha. Marinha, chorando também, é chorona também, dá glória a Deus com elas. Glorifica a Deus com elas. Vocês moram em qual bairro?
2: Eu moro no Parque Guarani. Moro no Parque Guarani.
0: Quem nos outros deve procurar a senhora, poder testificar esse milagre, e ela não pode olhar para mim, olha, né? Ela não pode olhar para o Morena, né? Cadê a glória de Deus? Para testemunha que Deus é fiel, Deus é amor.
2: Sim, sim, não é a primeira vitória que eu tenho na minha vida.
0: São,
2: né?
0: Várias.
2: São várias.
0: Quem errou a senhora com a vitória?
2: Deus.
0: Qual a Lorena Vitória?
2: Deus.
0: Foi quem?
2: Deus.
0: Vitória, igreja!
2: Olha, fica Deus, gente.
0: Que Deus abençoe. Da glória! Meu Deus do céu!
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0: Irmã, qual o teu nome?
5: Vandriana.
0: Vandriana está aqui ouvindo, na minha frente, em lágrimas, ela quer testemunhar. Conte a bênção.
5: Quando eu tinha 5 anos de idade, minha mãe não tinha condições de pagar um dentista. Naquele tempo, eu estou com 52 anos, uhum. Quer dizer, naquele tempo era muito difícil dentista
0: eu
5: e não tinha SUS.
0: Eu imagino.
5: Aí minha mãe falou assim, vai começar a oração da fé. E era com o pastor Davi Miranda. Uhum. Aí eu não sabia falar direito, que eu tinha 5 anos. Minha mãe falou assim, fala assim, Jesus, arranca meu dente. Arranca meu dente. Eu me emociono porque eu não esqueço disso.
0: Tinha 5 aninhos.
5: 5 anos. E eu só sabia falar isso. Uhum. Aí eu pus a mão no rádio e comecei a falar, Jesus, cura meu dente. Arranca meu dente, arranca meu dente. Quando eu acabei de fazer a oração, minha mãe esqueceu do meu dente, eu esqueci do meu dente. E aí, isso era num sábado.
0: Glória a Deus.
5: Aí, no domingo, a gente levantou para vir para a escola dominical. Aí todo mundo tomando café da manhã, e eu nem estava comendo nada, o rosto estava muito inchado. Mas ninguém lembrava de mim, nem do dente, uhum. Nem eu. Aí nós sentamos para tomar o café. Quando eu como pão, meu dente sai no pão. Glória. Inteirinho, com raiz e tudo. Glória. Aí eu falei, mamãe, Jesus arrancou meu dente. Glória. Uma bênção. Que ninguém, olha, Deus faz a obra assim. É, ele faz a gente esquecer.
0: Pelas mínimas coisas, né, irmão?
5: Aquilo que você não tá, Deus faz você esquecer do que glória você está sentindo para ele mostrar o operar dele. Então eu sou muito grata ao meu Deus por essa bênção e por essa igreja glória abençoada também.
0: Seu nome mesmo?
5: Vandriana.
0: Está aqui ouvindo em lágrimas, irmã, aqui em volta dela também, emocionada. A gente se emociona porque esse é o Deus, né, irmã Vandriana?
5: É verdade.
0: É o Deus que
5: opera. Eu estou muito feliz. Sabe quem é que hoje Deus me deu essa oportunidade de dar esse testemunho?
0: Glória.
5: Que já se passou aqui, mas de. Ok.
0: Mais eu tava, 40 e poucos anos.
5: É isso, né? Mesmo.
0: E Deus gravou a bênção.
5: Vitória hoje.
0: Quem te honrou mesmo?
5: Glória do nome do Senhor Jesus.
0: Quem te honrou mesmo?
5: Jesus.
0: Em qual igreja?
5: Na Deus é amor.
0: Deus abençoe, irmã Vandriana, pelo seu testemunho de bênção. Glorificado, exaltado seja o nosso Senhor e Salvador Jesus Cristo, que está operando, ouvintes, todos os dias, como também na terça-feira da família, aqui em Juiz de Fora, em nossa igreja Deus é Amor.
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0: Rua Sanclé de Carvalho, 75. Campanha poderosa, lares cobertos pelo sangue do Cordeiro.
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0: Grande 4 horários, hein? Estarei com vocês às 9 da manhã, meio-dia, cooperador Adriel Carlos, 2 da tarde, presbítero Walter Evaristo, e essa terça-feira, 26, às 19 horas, também no Ministério de Casais, o presbítero Silvinei André.

0: verdade, irmã Flávia, né? Ela veio a Deus e amor, fez um voto do livramento em favor da filha, que estava terrivelmente doente, né? Chegava a chorar de tanta dor, a lamentar de tanta dor. Ela veio buscar pela filha aqui na Deus e amor. Olha que bênção, né? A filha foi curada, ouvintes. É, após fazer o voto do livramento na campanha terça-feira da família, aquela dor que assolava, incomodava a filha da irmã Flávia, desapareceu para a glória do Senhor Jesus Cristo. A irmã Aline foi prosperada, né? É, estava mais de um ano desempregada, hein? Veio a Deus e amor também na terça da família revelada e a porta de emprego abriu. E a irmã Maria Santé, que vovó abençoada, né? Veio buscar pela neta aqui, a família apreensiva, a neta queria pedir conta dali da empresa, aí acabou pedindo mesmo, mas Deus entrou com a providência divina, de empregada agora empresária.
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0: Terça-feira da família aqui em Juiz de Fora, lares cobertos pelo sangue do Cordeiro. Esse dia 26 agora de maio, hein? Grande, quatro horários. E a irmã Bruna, né? Que testemunho da irmã Bruna, né, ouvintes? A filhinha Lorena Vitória ficou um mês internada na UTI. Desses um mês, sete dias entubada. É, pegou meningite. E por pegar meningite, teve que passar por uma terapia de esfriamento no gelo para o cérebro, e a medicina humana desenganando, não tem mais jeito, não adianta mais, e ela confiando em Deus, ficou 20 minutos morta, né, sem respirar. Imagina você o transtorno, o desespero dessa mamãe, mas não desistiu da filha, não desistiu da família, ela veio buscar na Deus e amor. Agora testemunha, né? Após os votos, agora após os votos e Deus entrando com a providência divina, a Lorena Vitória abriu agora os olhos, agora passou a alimentar sem ser através de sonda. É Deus tremendo, hein, ouvintes? É o Deus sobrenatural. Aquele que não cuida dos seus, da família, é pior do que o infiel e negou a fé. Mas nessa terça-feira, você vai buscar para sua família e vai cumprir em sua vida Filipenses 4:13. Posso todas as coisas em Cristo que me fortalece.
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0: Agenda Sancler de Carvalho 75 em Juiz de Fora, sede estadual da Igreja Deus e Amor, na direção mundial da irmã Ereni Oliveira de Miranda, e aqui em Juiz de Fora estadual do pastor Wesley de Souza. Vamos acompanhar o que Deus opera ainda mais aqui em Juiz de Fora também, nas terças-feiras, os grandes eventos aqui da Sancler de Carvalho 75.

0: Diga glória a Deus. Chega aqui, filha. Diga glória a Deus. Quem dá glória para Jesus? Jesus está aqui, está ou não está? Está ou não está, meus irmãos? Quem sente ele aí? Quem sente? Levanta a mão e dá glória. Vocês estão com frio. Levanta a mão e dá glória. Feche os teus olhos, filha. O teu sangue é poder, Jesus. O teu sangue é poder. Segura, segura, segura. Olha aqui, meu irmão. Olha aqui, filho. É que é de Jesus. Olha aqui, filho. Ainda que é de Jesus. Vocês estão com medo dele, irmãos. Vocês estão com medo dele, meu Deus. Ainda que é de Jesus. Eu enxugo a caveira, tá vendo? Eu enxugo a caveira com a bomba gira. E da pena, Jesus. E da pena, Jesus. Enxugo a caveira. Você, não é?
1: É mesmo. Fala. Ela é minha.
0: Ei.
1: Ela é minha.
0: Ela é dela, gente. Ela é dela, irmãos. Ela é de quem? Ela é de quem? Você quer tirar a vida dela num desastre?
1: Eu quero mesmo, e Deus dá livramento
0: para ela. Quer muito sangue. Quer
1: muito sangue. Muito sangue na vida dela.
0: Quer muito sangue,
1: não quer? Quero.
0: Quer muito sangue, não quer?
1: Quero.
0: Falta sangue para ela, irmão. Falta sangue para ela, irmão. Só é o sangue de Jesus. Desespero. Quem quer dar sangue para ele? Ele falou que quer sangue, Lucila. Quem quer dar sangue para ele? Vou clamar o sangue de Jesus, meu irmão. Assim comigo, sai agora! Em nome de Jesus! Em nome de Jesus! Abre os olhos, filho. Respira fundo.
1: Fala assim,
0: o sangue de Jesus.
1: O sangue de Jesus
0: tem poder
1: na minha vida, eu creio.
0: Você quer voltar para Jesus agora?
1: Quero agora.
0: Hein? Quer voltar para Jesus agora? Vamos fazer Maria. Dá glória a Deus, igreja. Dá glória a Deus, igreja. Ô filha, qual o teu nome?
1: Josilene, sou irmã do
0: Alan,
1: que é batizada aqui, que prega.
0: Pode falar chorando, Josilene. Você quer saber o que aconteceu aqui agora? Você quer saber?
1: Quero.
0: Jesus te deu uma grande vitória aqui agora. Quer voltar agora para Jesus? Então levanta as mãos. As duas mãos. Diga, está sorrindo agora. Está sorrindo agora. Dá glória a Deus, meu Deus. Senhor Jesus,
1: agora,
0: nesta manhã, nesse feriado, 7 de setembro, eu estou voltando.
1: Eu estou voltando para a tua casa, meu
0: Deus. Para o Senhor. Escreve de novo.
1: Escreve de novo.
0: O meu nome.
1: O meu nome.
0: Aí no céu.
1: Aí no céu.
0: No livro da vida.
1: No livro da vida.
0: Hoje estou recebendo a independência da minha vida, da minha casa, da minha família. Receba do Senhor. Glorifica. E essa mulher aí?
1: Que Deus
0: nos honrou
1: para falar
0: também,
1: que Deus é porque
0: para mulher estava pensando saber para casa dele. Misericórdia! Ele revelou que você iria passar a situação até me quebrar o joelho, você poder entender quem é ele, para voltar à presença dele. Aconteceu, para ele falou, aconteceu.
1: Aí,
0: joelho quebrado, tenta de mulher da morte. Mas a partir, olha para mim, a partir de agora vai ter restauração no seu joelho. Você vai abandonar essa muleta no nome de Jesus. Há quanto tempo não estava com a muleta?
1: 2 anos.
0: 2 anos. Anda com ela.
1: Só com ela.
0: Ah, Jesus está aqui. Abre o corredor aqui. Abre o corredor aqui. Levanta essa muleta, minha filha. Levanta essa muleta para o céu. Levanta essa muleta para o céu. Vai andando agora nesse corredor. Vai andando. Levanta para o céu, vai andando. Vai para o corredor. Vai andando. Quem está vendo? A muleta levantada. A mulher andando. Já curada. Para a glória de Jesus. Está faltando a glória, irmão. Está faltando a glória, gente. Vai indicar Jesus em Deus. Pode voltar. Quando você pode deixar, ela vai embora para casa. Já está emocionada, já chorando lá. Com a muleta levantada, pastor da Maria, tem milagre, na que eu te amo. Da glória. Vem cá, povo chorando, pode. O povo está passando nela, o povo está além chorando nela. Olha aí, da glória. É amanhã, que milagre, para nós, com a glória de Deus. Meu Deus do céu, você chorou por quê?
1: Eu lembro que
0: você não andava assim? Você achou que o Senhor te esqueceu de você? Não esqueceu, não. Olha aí, não esqueceu, não. Jesus é com ela. Está andando de mulher para levantar o que está curando. Só uma coisa que eu dava.
1: Só a mulher.
0: Hein?
1: Só a mulher do moço.
0: Da muleta aqui agora.
2: Glória a Deus.
0: Tá filmando aí, irmã? Tá filmando aí, irmã? Depois, viu? Tá filmando aí? Agora tá na minha mão a muleta dela, pastor Zé Maria. Vai lá agora sem muleta, minha filha. Vai lá agora sem muleta. Olha aí! Tem milagre. Volta. Vai depressa. Glória a Deus! Não para de chorar, olha aí! Muito feliz! Quem te libertou aqui agora?
1: Jesus!
0: Quem te curou aqui agora?
1: Deus!
0: Fala assim, muleta!
1: Muleta!
0: Eu vou te aposentar! Em nome de Jesus! Como é que é? Joga fora! Bate as mãos agora! Não tem como você sair! Como é que é? Você foi a boa samaritana, então.
1: Amém.
0: Você trouxe ela.
1: Está
0: feliz com o milagre dela? Com a libertação dela?
2: Está
0: chorando. Duas chorando. Dá glória a Deus! Pode abraçar, você trouxe. E Jesus quer ouvir.
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0: Graças a Deus, põe na agenda, hein? Põe na agenda, terça-feira, 26 de maio, aqui em Juiz de Fora, sede estadual da Igreja Pentecostal Deus e Amor, campanha da família. Vitória. Lares cobertos pelo sangue do Cordeiro. Estarei com vocês, 9 da manhã, permitindo Deus, com toda a equipe, né? Ali também com a gente, sempre apoiando o trabalho do Senhor, o pastor Wesley, presbítero Silvinei Andrade, presbítero Júlio César, uma equipe abençoada, meu Deus do céu. E a meio-dia, com o operador Adriel Carlos também, com outra equipe. Duas da tarde, presbítero Walter Evaristo, irmã Irani, pastor Paulo Tibúcio, irmã Meire, uma benção também, 2 da tarde. 19 horas, Ministério de Casais. E nesse dia 26, pregando o presbítero Silvinei Andrade. Rua San Clair de Carvalho, 75, ouvintes. Aqui em Juiz de Fora, Igreja Pentecostal Deus e Amor. Estamos já na semana da festa, hein? Porque sábado, dia 30, é a nossa festa aqui de 45 anos em Juiz de Fora, da Igreja Deus e Amor.
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0: A semana todinha de consagração, de jejuns, é verdade. Contagem regressiva já para sábado, dia 30, aqui em Juiz de Fora. A grande festa, hein? De 45 anos aqui em Juiz de Fora, da Igreja Deus é Amor. Vai estar conosco por primeira vez, né? É o servo do Senhor, presbítero Guilherme, com a esposa e mãe Isabel, da cidade de Leopoldina, para pregar a palavra do Senhor. E vai ser uma noite memorável. Faz suas caravanas desde já, hein? Já está sendo convidado todo mundo já pelo pastor estadual, nosso pastor Wesley de Souza, já convidando todo mundo aí para estar apoiando esse trabalho do Senhor. E você, que é mineiro e não perde o trem nem o ônibus, você vai estar conosco aqui também, sábado, dia 30, na grande festa aqui em Juiz de Fora, na Igreja de Deus e Amor, estadual de 45 anos que chegou nesta cidade, essa benção de Deus. Igreja Pentecostal Deus é Amor. Mas antes de sábado, claro que temos também a terça-feira da família, que a convidar você agora para estar com a gente então nessa terça-feira memorável da campanha Lares Cobertos pelo Sangue do Cordeiro, grande quarto horário, nesse 26 de maio, 9 da manhã, estarei com vocês, permitindo Deus. Meio-dia, cooperador Adriel Carlos. 2 da tarde, presbítero Walter Evaristo. 19 horas, Ministério de Casais, e também pregando o presbítero Silvinei Andrade. É a terça da família, hein? Você tem família, ouvinte? Você ama sua família? Você vai até o fim pela tua família? Vem buscar por ela. Ah, mas ninguém vem, pastor. Você pode vir. Buscar, orar, jejuar, interceder e fazer a campanha. Que Deus te abençoe.

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Graças a Deus, ouvintes queridos. Obrigado a você pela companhia e fidalguia, nossa maravilhosa programação. Atenção, região de Bicas. Atenção, cidade de Bicas, porque neste sábado, dia 23 de maio, às 19 horas, a grande concentração aí, o dia dos vencedores. Uma oportunidade de estar com vocês aí pregando a palavra do Senhor, o servo de Deus, nosso pastor de Juiz de Fora estadual, pastor Wesley de Souza. O endereço é Rua Prefeito Oliveira Souza, 874, e nossa sede regional da cidade de Bicas. É sábado agora, 23 de maio, às 19 horas. Direção do servo do Senhor, presbítero Marco Silva, que convida e convoca toda a região a estar apoiando esse grande evento, o Dia dos Vencedores. Claro que todos são bem-vindos. E que o Senhor abençoe a todos. E até lá!

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0: Pai do Senhor Jesus, meus irmãos, aqui quem fala é a irmã Ifigênia. Estou mandando esse áudio para contar duas bênçãos que o Senhor me concedeu aí através da Fundação Reviver. Eu fiz o propósito, eu pego o cofrinho todo mês, peguei os carnezinhos também. Meu filho, ele estava, né, nos vícios, ele se separou e daí começou a beber e nos vícios começou a usar drogas. E foi um sofrimento muito grande e eu comecei orar no rádio, sempre orei, né, no rádio com os irmãos, mas aí eu ouvi uma irmã contando o testemunho da Fundação Reviver, né, e daí eu falei, eu vou lá, eu fiz uma campanha, né, de 3 quintas-feiras e fiz um propósito com Deus, que enquanto Deus me desse vida, enquanto existisse a Fundação Reviver, eu iria contribuir todo mês pegando o cofrinho e o carnezinho, né. Então meu casamento também estava assim, uma situação muito difícil, que só Deus poderia entrar e intervir, uma intervenção divina, né, no meu casamento e na vida do meu filho. E ali eu fiz esse propósito com Deus, que eu iria todo mês pegar o carnezinho, né, 2 carnezinhos, né, um para a vida do meu filho e outro do meu em relação ao meu casamento. Fiz o propósito que eu iria gravar o testemunho. Então eu vi Deus agindo, graças a Deus, Deus mudou a vida do meu filho, meu casamento. Meu esposo estava assim, né, dizendo que ia até embora de casa, que não ia suportar isso. E Deus, né, houve uma intervenção divina, o Senhor entrou, acalmou todo o vento, a tempestade, e libertou, né, meu filho, né, meu casamento. Deus entrou e deu a vitória, e por isso eu estou feliz com Deus. E em nome de Jesus eu vou honrar até o fim meu propósito com o Senhor, porque eu quero dizer para vocês, mães, também não desista, né? Faça propósito com Deus, que Deus verdadeiramente é nessa Fundação Reviver. Aqui quem fala é a irmã Ifigênia, de Pirituba. Eu agradeço a oportunidade em nome de Jesus.
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paz do Senhor Jesus, irmãos, pastores, ouvintes do programa Voz da Libertação. Sou a irmã Eva, aqui de Viçosa. E eu estou passando por aqui nesse momento para dar um testemunho. Uma irmã, ela estava com uma depressão profunda, sabe? Um estado bem difícil de depressão. E nós estávamos orando por ela. E levei ela ao médico, né? A gente tem que procurar também a medicina. E ela falou pra mim assim que não sentia de tomar os medicamentos muito forte, né? Que os médicos passam. Fiz um voto com o Senhor em favor da Fundação Reviver. Falei com Deus, com Jesus, desse, repreendesse essa depressão e desse vitória pra ela caminhar para a igreja sozinha, Deus e ela.

0: recebam a bênção de Deus e também possam testemunhar em nome de Jesus. Amém? Deus abençoe e fiquem todos na paz do Senhor Jesus.
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2: A paz do Senhor, irmãos. Meu nome é Deusenê. Eu quero gravar o meu testemunho, o milagre que eu recebi das mãos do nosso Senhor Jesus Cristo. Eu estava muito enferma. Eu sentia uma dor no corpo, porque essa dor ela ficava andando todo o meu corpo. Ela ia para o meu peito, ela ia para a minha barriga, ela ia para as minhas costas. Eu não conseguia comer nada, não conseguia nem mesmo pegar um cabo de uma vassoura. Eu gemia de dor, mas ali eu tinha um voto da Fundação Reviver, o envelopinho que eu peguei lá na igreja do Jardim Peri. E ali eu peguei aquele voto e fiz um voto com Deus. E se Ele me curasse daquela enfermidade, eu ia levar aquele voto para ajudar na obra do Senhor. E ali, irmão, eu entreguei o meu voto e para a honra e a glória do Senhor Jesus Cristo, o Senhor repreendeu aquela enfermidade espiritual do meu corpo, irmão. É muito testemunho que eu tenho para dar. O Senhor Jesus também operou o meu filho, que ele ia passar por uma cirurgia também. Jesus, ele chegou primeiro. O Senhor Jesus me curou de enfermidade nas minhas vistas. Eu estava praticamente ficando cego, irmão. Uma certa noite, ali eu vi uma gota de água caindo nos meus olhos. Ali era o sangue de Jesus. O Senhor me curou. O Senhor, irmão, já me curou de tanta enfermidade. Se eu for gravar, não dá para mim falar o dia inteiro. Fica na paz do Senhor Jesus Cristo. Amém.
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1: A paz do Senhor. O meu testemunho é que eu estava fazendo mamografia do meu seio direito e esquerdo. Várias vezes eu fiz mamografia. E aí um dia a moça do postinho falou para mim assim: a senhora está com outra ultrassonografia marcada para a senhora ir para a cidade fazer a mamografia. Eu morava no sítio. Aí então, irmão, eu vim para mim fazer a mamografia, mas naquele momento que eu cheguei, que eu coloquei os pés aqui na cidade, ela ligou de volta falando que tinha cancelado a mamografia. E aí, irmão, eu não murmurei, não fiquei triste. Eu falei, só assim que eu vou ter a oportunidade de eu ir para o culto da Fundação Reviver. E fui para o culto da Fundação Reviver à tarde e fui abençoada através da revelação do Espírito Santo de Deus. Eu fui recebi a minha cura, né? Hoje eu estou curada desse problema do meu seio direito e esquerdo, para a honra e glória do Senhor Jesus.
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5: Pai do Senhor, eu me chamo irmã Ivonete, moro aqui em São Paulo. Estou gravando esse testemunho agora. Tem um filho que estava desempregado há 6 meses. Ele paga pensão, estava desempregado durante 6 meses. Aí eu falei para ele, olha, faz um voto com o Senhor Jesus, com a Fundação Reviver. Quando você receber o seu pagamento, você ofertar a Fundação Reviver, a obra do Senhor, com o que Deus colocar no teu coração. Então, pastor, eu estou passando aqui para comunicar. Deus honrou ele, o Senhor Jesus honrou ele com emprego. Ele está trabalhando agora numa empresa, está trabalhando. Deus honrou ele de uma forma muito especial. Eu quero falar para aquele que está desempregado também, faça um voto com a Fundação Reviver, porque é real, Deus, ele te honra. Ele te honra e ajudar aquele nosso próximo que está precisando. Eu conheço o trabalho da Fundação Reviver. Que o Senhor abençoe ricamente. Eu agradeço ao Senhor Jesus pela essa bênção e pela essa vitória. Amém?
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7: A paz do Senhor, irmão. A bênção que eu quero contar é da minha irmã. Ela deu uma dor de cabeça muito forte. Pensei que ela ia ficar louca. Levaram até o regional. Chegando lá, ela consultou, mas os aparelhos estavam estragados, não conseguiu fazer o exame. Aí voltou para casa, só medicaram ela e voltou para casa. Aí chegando em casa, não estava bem. Aí tem um amigo enfermeiro da família, foi até lá e viu que ela não estava bem. Então levaram para Porto Alegre, onde fizeram o exame e ela estava com aneurisma. E foi submetido a uma cirurgia rápida. E graças a Deus que Deus deu a vitória. Mas depois da cirurgia, ela ficou muda, não conseguia falar. Aí eu fiz um voto com a Fundação Reviver. E graças a Deus, Deus deu a vitória. Hoje ela está falando para a honra e a glória do Senhor. Sou Oswaldo de São Jerônimo. Agradeço a oportunidade. Que Deus abençoe os irmãos.
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8: Olha, irmão da igreja, eu sou Filomena, já fiz 100 anos. Glória a Deus, aleluia, Jesus. Estou aqui na casa de Deus. Oh, Jesus maravilhoso, como eu agradeço esse meu Jesus. Aleluia, Jesus. Aleluia. Oh, glória a Deus. Louvado seja teu santo nome.
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10: 15 horas e 30 minutos.
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Jesus, Senhor. Vai abençoando, meu Pai, todos aqueles que oram a nosso favor, todos aqueles que estão nessa campanha, meu Deus. Oh, glória a Deus, abençoa todos os nossos irmãos visitantes. Abençoa mesmo, Senhor Jesus, nossos irmãos que nos visitam, aleluia, que estão aqui nessa casa, Senhor. Oh, glória da vitória, em nome de Jesus Cristo, dai tua bênção, Senhor. Abençoa nossas irmãs, Senhor Jesus. Oh, glória, recepcionistas, aleluia. Abençoa todos os seminaristas, Senhor, da vitória, Senhor Jesus, para os nossos irmãos, Senhor. Oh, glória a Deus, aleluia, da equipe de áudio, Senhor, da equipe de vídeo, Senhor Jesus, da equipe de edição, meu Deus. Oh, glória a Deus, da vitória para cada um, Senhor. Abençoa, Senhor Jesus, todos aqueles que nos acompanham pelas nossas mídias sociais, Senhor Jesus, no YouTube, Senhor Jesus, no Facebook, no Instagram, Senhor Jesus, da vitória, em nome de Jesus Cristo, no IPDA Play, Senhor. Oh, glória, oh, glória, oh, glória, oh, glória, oh, glória, oh, glória, oh, glória, oh, glória, oh, glória, oh, glória, oh, glória, oh, glória, a Deus, da vitória, meu Pai, para todos os nossos irmãos que nos acompanham pela grande cadeia de rádio, a voz da libertação, Senhor. Vai dando a tua bênção, a tua vitória, a tua vitória, a tua graça, Senhor. Abençoa toda a diretoria da igreja, meu Deus, abençoa todos os teus servos. Oh, glória a Deus, aleluia, Senhor, que lutam, que trabalham, Senhor Jesus, que aleluia, pela tua obra, meu Deus, da vitória. Abençoa a diretoria da fundação, abençoa a diretoria da associação, meu Deus, Senhor. Vai abrindo portas, meu Deus, peleja, Senhor Jesus, por essa causa, peleja por essa vida, meu Deus, Senhor. Senhor Jesus, vai dando a vitória, vai dando a vitória. Abençoa a tua serva, a nossa irmã Eleni, Senhor Jesus, abençoa o pastor Lorival, dá saúde para o teu servo, dá saúde para o teu servo, ô Pai, ô glória, ô glória, dá saúde para a tua serva também. Visita, meu Pai, visita, Senhor, ô glória, ô glória, ô glória, ô glória a Deus, Senhor Jesus, Deus, canta na macê, Senhor Jesus, Deus de poder, Deus de misericórdia, Deus de compaixão, Deus de vida, Senhor Jesus, move, Senhor, move as tuas mãos, Senhor Jesus, nessa tarde, move as tuas mãos nessa tarde, Senhor Jesus, opera, opera maravilha, opera milagre, Senhor Jesus, ajuda-nos, meu Deus, ajuda-nos, Senhor, fala conosco no poder da tua, aleluia, da tua palavra, meu Deus, fala, fala na nossa vida, lâmpada para os meus pés, Senhor, é a tua palavra, meu Deus, oh glória, oh glória, oh glória, oh glória, Senhor Jesus, abençoa, confirma teu poder, confirma tua graça, confirma mesmo, Senhor, ah, Pai, Senhor Jesus, Deus vivo, ó Deus vivo, ó Deus santo, Deus de misericórdia, Deus de compaixão, Senhor Jesus, move as tuas mãos, Senhor, move as tuas mãos, Senhor Jesus, oh glória a Deus, aleluia, Senhor Jesus, move as tuas mãos, Senhor, no teu poder, Senhor Jesus, na tua graça, na tua presença, Senhor Jesus, move mesmo, Senhor, oh glória a Deus, aleluia, Senhor Jesus, as tuas mãos, Senhor, teu Deus bendito, ó Deus vivo, ó Deus santo, Senhor Jesus, move as tuas mãos de poder, oh glória, ajuda, Senhor Jesus, ajuda-nos, Senhor, ajuda-nos conforme a tua misericórdia, meu Deus, ajuda-nos conforme a tua misericórdia, o Senhor está aqui, Senhor, o Senhor é aquele que peleja, o Senhor é aquele que peleja pela nossa vida, pelos nossos caminhos, Senhor, guarda, guarda, Senhor Jesus, os nossos caminhos, guarda, Senhor Jesus, oh glória a Deus, oh glória a Deus, oh glória a Deus, Senhor Jesus, manifesta, Pai, manifesta teu poder nessa tarde, manifesta tua presença, Senhor, nessa tarde, oh glória, oh glória, oh glória, oh glória, oh glória, oh glória, oh glória, fortalece-nos na fé, no poder, na misericórdia, Senhor Jesus, manda fogo mesmo do céu, manda fogo mesmo do céu, abençoa essa vida, meu Pai, abençoa teu servo que veio até aqui, Senhor, abençoa tua serva que veio até aqui, Senhor Jesus, oh glória a Deus, aleluia, Pai, vai ministrando a bênção, a graça, Senhor, o poder, aleluia, Senhor Jesus, a misericórdia, vai ministrando, Senhor Jesus, oh glória a Deus, aleluia, libertação, meu Pai, o milagre, Senhor, aleluia, Senhor Jesus, a transformação das vidas, transforma, Senhor Jesus, a nossa vida, transforma a nossa vida conforme teu poder, conforme a tua misericórdia, é mais um pouquinho que há de vir, não tardará, Senhor, oh glória a Deus, oh glória a Deus. Meu Deus, da vitória nessa causa, anda conosco, Senhor Jesus, porque nós queremos andar contigo, porque Enoque, Senhor, andou com o Senhor e foi tomado, aleluia, Noé andou com o Senhor e foi tomado, Senhor Jesus, oh glória, ajuda-nos, Senhor Jesus, a andar sempre contigo, meu Pai, a estar sempre nos teus caminhos, meu Deus, oh glória a Deus, a pelejar, Senhor, a porfiar, oh glória a Deus, por estar na tua presença, Senhor, oh glória, Deus vivo,
Deus vivo, Deus vivo, Deus santo, ó Pai, Senhor, Senhor Jesus, segura nas nossas mãos, Senhor, ó glória a Deus, aleluia, segura, Senhor, abençoa, Pai, confirma teu poder, teu poder, teu poder, teu poder, teu poder, ó glória a Deus, tua presença, Senhor, a tua presença, Senhor, nós não podemos prosseguir, meu Pai, sem a tua presença, meu Deus, ó glória, sem o teu, a tua misericórdia, sem a tua proteção, vai na nossa frente, Senhor, ó glória a Deus, na coluna de fogo, na nuvem de fumaça, vai na nossa frente, meu Deus, ministra a tua bênção, ministra a tua vitória, ó glória a Deus, ó glória a Deus, ó glória a Deus, aleluia, Pai, derruba as muralhas, Senhor, derruba as muralhas que estão na nossa frente, derruba, Senhor Jesus, ó glória, essa muralha, Senhor Jesus, quebra, Senhor, quebra toda a muralha, toda a corrente, Senhor Jesus, vai, Senhor Jesus, ó glória, na nossa frente, meu Pai, abre as portas, meu Deus, abre as portas, Senhor Jesus, para que nós possamos passar, prosseguir, abre essa porta, meu Deus, abre essa porta da vitória, em nome de Jesus Cristo, peleja, Senhor, peleja, peleja por essa vida, peleja pelo teu servo, peleja pela tua serva, peleja, Senhor Jesus, dá vitória para esse jovem, para essa jovem, peleja, Senhor Jesus, a favor da nossa causa, dá vitória, meu Deus, dá vitória, em nome de Jesus Cristo, a favor das nossas causas, melhor dizendo, Senhor, confirma teu poder, aleluia, Jesus, glória a Deus, graças a Deus, aleluia, Davi falou...

Aleluia, graças a Deus. Glória a Deus. Pode trazer aqui seu pedido de oração. Hoje é o sexto dia da campanha O Senhor é a minha força. Hoje é o sexto dia da campanha O Senhor é a minha força. Oh glória a Deus, sexto dia já está acabando. Semana que vem, em nome de Jesus Cristo, aleluia, acaba a campanha, o Senhor é a minha força. Oh, glória a Deus, pode trazer aqui seus pedidos de oração, enquanto a irmã Luana e irmão Jefferson vão louvando a Deus, aleluia, igreja, bate palma para Jesus e fala glória a Deus e aleluia, e bate palma bem forte para Jesus.

0: a Deus.
1: Maravilha, Jesus. Graças a Deus. Pode trazer aqui seu pedido de oração. Traz seu pedido de oração, nós já vamos orar. Oh, glória a Deus, aleluia. Tenha certeza que o milagre vai acontecer na sua vida. Oh, glória a Deus. Pode trazer aqui seu pedido de oração. Creia, creia nas promessas de Deus. Creia na oração, aleluia. A oração de um justo pode muito em seus efeitos, aleluia. Você que está com aquele seu parente lá na UTI, traz aqui que nós já vamos orar. Aquela pessoa que não tem mais solução para ela, traz aqui, nós já vamos orar. Aquela causa impossível, o que é impossível lá fora, aqui dentro é possível. Lá fora pode ser impossível, mas aqui dentro Deus transforma, Deus torna impossível. Vamos louvar a Deus mais uma vez. Quem não trouxe seu pedido de oração, vai lá no fundo, escreve seu pedido e traz aqui que nós já vamos orar. Oh, glória a Deus, aleluia. Pode bater as palmas para Jesus, igreja. Oh, maravilha, santo é o nome do Senhor.
2: Saúde a todos com a paz do Senhor Jesus, amém. Oh, glória.

0: E as palmas louvam o nosso Rei Jesus.
1: Glória a Deus, aleluia. Fica de pé, igreja, fica de pé, fica de pé. Hoje é a sexta rodada, sexto dia da campanha, ô glória. Sexto dia da campanha, o Senhor é a minha força. Está fazendo frio em São Paulo. Aleluia. Tem gente que gosta de frio. Quem gosta de frio? Quem gosta de frio? Eu não. Eu não. Dói tudo, dói minha perna, dói meu braço, dói tudo. O cabelo seca, a unha seca. Mas é assim, tem gente que gosta, tem gente que não gosta. Aleluia. O que interessa é que todo mundo aqui gosta de Jesus. Quem gosta de Jesus, fica em pé. Quem gosta de Jesus, fica em pé. Fica em pé, vamos orar, meus irmãos, vamos orar. Estão aqui os pedidos de oração, a irmã está trazendo mais um. Os irmãos que estão em casa, aleluia, os irmãos que estão em casa já sabem. Põe seu pedido de oração no chat do IPDA. Oh, glória a Deus, Igreja Deus e Amor Oficial. Pode ir lá, Igreja Deus e Amor Oficial, põe seu pedido de oração. Já deixa o like, já compartilha com toda a sua família, com seus amigos. Aleluia, glória a Deus. Levanta para Jesus, levanta para Jesus, levanta as mãos para Jesus, vamos orar. Vamos orar que Deus tem bênção para você. Deus tem vitória para você. Oh, glória. Aleluia. Senhor, meu Deus e meu Pai, eu creio no Senhor, na força do Teu poder, na Tua graça. Eu creio na Tua misericórdia, no Teu poder, Senhor. Move as Tuas mãos, Senhor Jesus, move as águas, Senhor Jesus, move as águas do Teu poder. Move a Tua bênção, Senhor Jesus, derrama a Tua bênção, Senhor, derrama a Tua bênção, derrama a Tua vitória, meu Pai, derrama, Senhor Jesus, oh glória, na vida de cada um dos meus irmãos, Senhor Jesus, confirma a vitória na vida das minhas irmãs, Senhor. Ah, Pai, abre essa porta que está fechada, Senhor, abre essa porta que está fechada, quebra essa muralha, quebra essa barreira, Senhor, faz, Senhor Jesus, o impossível, faz o milagre, Senhor. Faz o milagre acontecer, faz o milagre acontecer, oh glória a Deus, faz o milagre acontecer, meu Deus, opera maravilha, Senhor Jesus, opera o milagre, Senhor Jesus, opera o milagre sobre essa vida, em nome de Jesus Cristo, Senhor, tira, rompe as cadeias, Senhor Jesus, rompe, Senhor, a Pai, liberta essa vida, liberta, Senhor, liberta mesmo, faz tua obra, cura do câncer, Senhor Jesus, cura, tira essa pessoa dessa enfermaria, tira, Senhor Jesus, visita, meu Pai, visita mesmo, Senhor, confirma a Tua vitória, visita esse hospital, visita essa UTI, Senhor Jesus, cura essa pessoa que está em casa acamado, Senhor, cura mesmo, Senhor Jesus, essa pessoa que está no hospital, meu Deus, abençoa, Senhor Jesus, dá vitória para cada um dos meus irmãos que puseram o nome na oração, meu Deus, dá vitória em nome de Jesus Cristo, cada uma dessas pessoas que tem os nomes nesses papéis, Senhor Jesus, Senhor Jesus, move as Tuas mãos, move as águas do Teu poder, move as águas do Teu poder, Senhor Jesus, derrama a Tua bênção, Senhor Jesus, multiplica a Tua vitória, a Tua graça, Senhor, olha, meu Deus, olha por oração da Tua igreja, que clama, Senhor, que clama com fé, meu Pai, aleluia, com o coração, Senhor Jesus, oh glória a Deus, Senhor Jesus, derrama, Senhor, derrama a Tua vitória, a Tua bênção, a Tua graça, derrama, Senhor Jesus, a Tua misericórdia, Senhor, opera mesmo, Senhor Jesus, aleluia, oh Pai, entra nessa casa, entra, Senhor Jesus, nesse trabalho, ah Pai, entra, Senhor Jesus, entra com Tua providência, com o Teu poder, com a Tua graça, porque nós somos aqueles que creem no Senhor e na força do Teu poder da vitória, em nome do Pai, do Filho e do Espírito Santo de Deus, glória a Deus, aleluia, Jesus, graças a Deus. Quão bondoso amigo é Cristo.

certeza da vitória. Quem tem certeza que Jesus está com você. Quem tem certeza que Jesus é o seu amigo. Oh glória. Oh glória a Deus, aleluia. Quem tem certeza que Jesus já visitou essas pessoas e muitos e muitas mais, aleluia, do que tem que estão aqui. Aleluia, quem entrou aqui e estava sentindo dor, estava sentindo fraqueza. Quem entrou aqui, aleluia, e não estava bem, estava doente. E agora você já está bem. Você já está curado em nome de Jesus Cristo. Em nome de Jesus Cristo, segura a mão levantada, meu Deus. Pode segurar sua mão levantada, oh glória. Cadê as pessoas curadas? Oh glória a Deus. Aleluia. Jesus.

0: Oh, glória, quem está feliz com Jesus, pega a sua Bíblia, pega a sua Bíblia, pega a sua Bíblia. Sexto dia da campanha, oh, glória. Sexto dia da campanha, o Senhor é a minha força. Aleluia, é dia 14 de junho, é isso? É dia 14 de junho? É, falta, tem um mês, menos de um mês? 20 dias. É dia 14 de junho. Aleluia, eu quero ir, eu quero ir, eu quero ir. Dia 14 de junho, 14 de junho. E o 13 e 14, é isso aí. 13 e 14, mas dia 14 é a festa. É a grande festa do aniversário da igreja. Deus é amor, aleluia, glória a Deus. 14 de junho, domingo, não perca, não perca. Já reserva aí, não vai viajar, não vai sair de casa. Não vai sair de casa, não. Tem que sair de casa, não vai sair de São Paulo, vem para cá, vem São Paulo, vem para cá São Paulo, vem para cá Brasil, é dia 14, eu já falei o versículo, não, é Efésios,
1: é Filipenses,
0: Filipenses, obrigado, Filipenses capítulo 4, Filipenses capítulo 4, é dia 14, 13, 14 de junho, 14 de junho, domingo, a grande festa de aniversário da igreja. Deus é amor, dia 14 de junho, oh glória, se prepare irmão, já se prepara a sua fé, prepara a sua fé, aleluia, prepara a sua fé, vem para cá São Paulo, vem para cá Brasil, faz sua caravana, procura o seu dirigente, pergunta cadê a caravana, aleluia, eu quero entrar na caravana, eu quero ir lá para São Paulo receber a vitória. Oh, glória a Deus, Filipenses, capítulo 4, versículo 11, Filipenses, capítulo 4, versículo 11, pede a sua campanha, irmão, pede para o seu dirigente, aleluia, os irmãos de Campinas, de Santos, aleluia, de Jundiaí, vem para cá, São Paulo, vem para cá, Brasil, aleluia, os irmãos do Rio de Janeiro, de Duque de Caxias, lá de Belo Horizonte, de Contagem, aleluia. Aleluia, se eu for falar toda a cidade, eu tenho que falar 8 mil aqui, não vai dar tempo, não. Mas pode vir, vem lá da Paraíba, de Pernambuco, pode vir, em nome de Jesus Cristo, faz sua caravana. Oh, glória a Deus. Filipenses capítulo 4, versículo 11, nosso irmão Diácono Natiel vai orar, vai ler para todos nós.
1: Glória, oh, glória a Deus. Saúdo a todos na paz do Senhor Jesus. Quem está feliz pelos 64 anos da Igreja Deus e Amor, diga amém. Glória a Deus. Aos Filipenses capítulo 4, versículo 11 diz assim: não digo isto como por necessidade, porque já aprendi a contentar-me com o que tenho. Sei estar abatido e sei também ter abundância em toda maneira, em todas as circunstâncias. Estou instruído tanto a ter fartura como a ter fome, tanto a ter abundância como a padecer necessidade. Posso todas as coisas naquele que me fortalece.
0: Glória a Deus, aleluia, Jesus. Levanta o poder de Deus que está nas suas mãos. Pode ser, está com a Bíblia no celular, levanta, pode levantar a sua Bíblia. Pode ser de papel, pode ser eletrônica, levanta a sua Bíblia. Está sem Bíblia, levanta as mãos. Senhor, meu Deus e meu Pai, fala conosco, Senhor, lâmpada para os meus pés, Senhor, é a Tua palavra, Senhor, aleluia, Senhor Jesus, nós queremos ser alimentados, Senhor Jesus, pela Tua palavra, porque Tua palavra é alimento, fala conosco, Senhor Jesus, fala na nossa vida, Senhor, pode sentar aí, bater as palmas em nome de Jesus Cristo, vamos louvar a Deus, ao único que é digno, pode ser no seu tom mesmo, Luana. Oh, glória a Deus, aleluia, Jesus. Bate palma para Jesus, igreja. Oh, glória.

Pode bater as palmas para Jesus, glória. Glória a Deus, aleluia, Jesus. Então, meus irmãos, o Senhor é a nossa força. Glória. O Senhor é a minha força, o Senhor é a tua força. O Senhor é a nossa força. Hoje é o sexto dia da campanha, o Senhor é a nossa força. E nós aqui começamos com o Antigo Testamento e agora estamos no Novo Testamento. Semana passada nós lemos em João 15, 5. Aleluia, que eu sou a videira verdadeira e vós sois os ramos. Aleluia, e todos aqueles que estão ligados em Cristo dão muito fruto. Todo aquele que está ligado em Cristo tem muita bênção. Todo aquele que está ligado em Cristo, meu irmão, aleluia, minha irmã, tem muita vitória, dessa forma mesmo. Glória a Deus, aleluia. E hoje, pode bater palma para Jesus, se Deus está tocando no seu coração, pode bater palma. Glória, aleluia, Jesus. E hoje, meus irmãos, nós passamos para a carta de Paulo, que estava na cadeia, estava na prisão, estava numa situação difícil, aleluia, mas ele dizia, eu sei estar no bem, aleluia, e sei estar com dificuldade, sei ter abastança, aleluia, e sei passar necessidade, eu sei estar com saúde e não ter também saúde, nada disso interessa, eu sei todas essas coisas, em todas essas coisas eu sou instruído, todas essas coisas ele já aprendeu a lidar, ele já está instruído, ele já está preparado, quem está preparado para a vinda de Jesus? Glória a Deus, quem está preparado para a peleja, para a batalha? Porque é assim mesmo, meus irmãos, a gente levanta cada dia tem o seu mal, como diz o Senhor Jesus, cada dia uma peleja, cada dia um mal, e às vezes nós estamos com um problema, e a gente antes de resolver aquele problema, aparece mais dois, aleluia, às vezes tem dias que são dias de Jó, é uma coisa atrás da outra, uma dificuldade atrás da outra, uma peleja atrás da outra, e aí a gente olha para Jesus e fala, meu Deus, por que me desamparaste? Aleluia, mas Jesus, Deus não desampara ninguém, meus irmãos, Deus não desampara Jesus, Deus não desamparou Jesus na cruz, Deus não desampara ninguém, mas às vezes é assim que nós sentimos. Nós sentimos que está tudo quebrado do nosso lado. Que as nossas forças não são suficientes. Aleluia, que o nosso ânimo não é suficiente. Glória a Deus, aleluia. E eu não vim aqui para dar uma injeção de ânimo. Porque não foi assim com Paulo. Ele não deu uma palavra de injeção de ânimo. Você vai vencer. Não foi assim. Tenha fé que você vai vencer. Não foi essa a mensagem de Paulo. Em outras passagens, sim. Mas nessa passagem ele diz, eu posso todas as coisas, todas as coisas. Eu posso estar feliz, posso estar triste. Eu posso ter uma vitória, eu posso ter uma derrota. Aleluia. Eu posso estar com saúde, eu posso estar com febre, mas eu posso todas as coisas. Todas as coisas. Por quê? Porque nada me abala. Nada me separa desse amor, nada me separa do, aleluia, da comunhão com Cristo. Nada me separa, aleluia. Essas coisas, todas elas passam. Tudo passa. Jesus falou, tudo passa. Mas as minhas palavras não hão de passar. Aleluia. Tudo vai passar e nós também vamos passar. Amanhã nós não estaremos mais aqui. Aleluia, glória. É isso. Tem uma coisa que a gente tem certeza. Todo mundo aqui vai descansar no Senhor. A menos que chegue o arrebatamento antes. Se não chegar o arrebatamento antes, eu tenho uma coisa para dizer para você. Você vai morrer. Aleluia. Eu também vou morrer. Aleluia. Mas nós vamos morrer no Senhor, nós vamos morrer em paz com Deus, em paz com Jesus, é assim que vai ser. Pode bater palmas para Jesus, pode bater palmas para Jesus, glória, aleluia. Vai ser assim, meus irmãos, quando eu morrer, vai estar todo mundo chorando, vai estar
Vai estar o que sobrou de mim lá, mas eu vou estar lá na glória feliz. Aleluia. Então não precisa nem chorar por minha causa, porque eu vou estar feliz com Jesus. E é assim a nossa convicção. Quando a gente tem essa convicção, a gente pode todas as coisas. Quando a gente tem essa convicção, a gente sabe que nada, quem nos separará do amor de Cristo? Nada. Nem a tempestade, nem a chuva, nem o frio, nem o porvir, nada. Nada nos separará do amor de Cristo. Aleluia. Ô, glória, e é essa coisa que nós temos que estar firmes. Firmes aonde? Na rocha. Na rocha que é? Cristo. Firmes na palavra do Senhor. Firmes nos caminhos do Senhor. Ô, glória, o resto tudo pode balançar, mas o crente não pode balançar. Pode vir vento, pode soprar tempestade, pode dar tudo errado, mas o crente tem que ficar firme. Firme aonde? Na palavra de Deus. Firme aonde? Na palavra do Senhor. Aleluia, nessa palavra. Nessa palavra. Essa palavra que vai nos julgar. E é essa palavra, aleluia, que nos garante que nós estamos no caminho do Senhor. É essa palavra, esse manual, essa regra de fé que nos permite ficar sempre firmes e constantes na presença do Senhor, sabendo, meus irmãos, que Deus, Ele é galardoador, ou seja, Deus tem a recompensa. Que recompensa? Recompensa para os fiéis. Deus tem a recompensa para os fiéis. Aleluia. O governo pode falhar, eu posso falhar, você também pode falhar, mas Jesus não. Nada, nada nos separa do amor de Cristo. Posso todas as coisas naquele que me fortalece. Da onde vem minha força? A minha força, meus irmãos, não vem do biotônico. Aleluia. Não vem do cafezinho da manhã, não vem não, do macarrão, não vem não. Aleluia, minha força, isso aí pode ser a força para o meu corpo. Aleluia, mas o corpo sozinho não faz nada. O corpo, você pode ter a saúde do mundo, mas se você não tem Deus, você não tem nada. Você pode ter toda a saúde do mundo, mas se você não tem equilíbrio, aleluia, você não tem nada. Quantas pessoas, meus irmãos, têm tudo. Aí eu vou fazer uma coisa bem comum. Quantas pessoas têm tudo, mas não têm estabilidade? Não tem estabilidade na vida. Por quê? Porque o mundo é assim. Eu tenho meu interesse, você tem seu interesse, ele tem o interesse dele, cada um aqui tem um interesse. E será que vai dar tudo certo? Claro que não. Porque cada um quer de um jeito. Cada um pensa de uma forma. Cada um acha que está certo. Oh, glória. E daí entra o conflito. E daí entra as coisas, você pensa de um jeito, mas seu filho pensa do outro. Você pensa de um jeito, sua mulher pensa do outro. Aleluia, quem tem Jesus se entende. Mas e quem não tem? Não se entende nunca. Nunca. Então o mundo é uma guerra permanente. É uma guerra permanente. Desde que o homem é homem, tem guerra. Desde o começo até agora, sempre tem guerra. Por quê? Porque cada um só pensa em si. Aleluia. Porque ninguém tem Jesus. Ninguém tem Jesus? Não, sai daí. Porque o mundo não tem Jesus. Não tem Jesus. Ele não tem essa paciência, essa constância, essa presença que Paulo tem. De poder dizer, olha, eu estou instruído nisso. Eu já estou preparado. Eu já estou pronto para passar qualquer coisa. Tem elevador? Eu vou de escada. Não tem escada? Eu vou de rampa. Aleluia, mas eu vou. Eu vou. Eu vou dar um jeito. Eu vou dar um jeito. Eu posso todas as coisas naquele que me fortalece. Quantas pessoas, meus irmãos, pode bater mais forte as palmas para Jesus? Quantas pessoas, meus irmãos, hoje em dia para por causa de qualquer coisa? Aleluia. Hoje, meus irmãos,
As crianças são mimadas, as crianças não aguentam. Aleluia. Porque quando era criança, quando não era do jeito que eu queria, abria o bocão e começava a chorar. E todo mundo era assim, não adianta vocês ficarem olhando para mim, porque você também fez isso, você pode não lembrar, mas quando que era criança, você abria o bocão e chorava, se não estava do jeito que você queria, se não estava na conformidade do seu pensamento. Então, meus irmãos, a gente deixa de ser criança. A gente deixa de ser criança. Quanto mais a gente confia em Deus, mais crescido na fé nós somos. Quanto mais a gente entende que nós somos fracos, que a gente não pode nada. Aleluia. Quanto mais a gente entende que a gente é dependente de Deus, quanto mais a gente tem essa instrução, quanto mais a gente tem esse discernimento, quanto mais a gente tem essa capacidade, aleluia, de saber, oh glória, que nós não somos nada, não temos força para nada. Oh glória a Deus, aleluia. Eu estou aqui em cima de um púlpito. Se cair a madeira, eu caio junto. Ou eu flutuo. Ou eu vou flutuar. Eu caio junto. Por quê? Porque nós somos fracos. Nós somos dependentes. Aleluia. Eu sou pobre e necessitado. Mas o Senhor cuida de mim. Essa que é a questão, nós temos que primeiro entender a nossa fraqueza e a nossa necessidade. O nosso eu fica na gaveta. Saiu de casa, irmão, acordou, pega a sua autoestima, põe na gaveta, deixa lá. Porque quando a gente deixa tudo na gaveta e sai para o mundo, a gente sai com Deus. Quando a gente sai achando que faz, que acontece, que pode, que ensina, que muda, que transforma, que está cheio de razão, e nós somos cheios de razão, quem aqui que não é cheio de razão? Todo mundo aqui é cheio de razão, eu sou cheio de razão, todo mundo aqui é cheio de querer ensinar, eu sou cheio, todo mundo é assim, todo mundo quer ensinar, todo mundo quer ter razão, aleluia. Mas a gente tem que entender que nós não somos nada. Eu sou pobre. O que que eu tenho para pagar? Nada. O que que é o pobre? O pobre é aquele que não tem como adquirir. Que não tem como pagar. Aleluia. E mais do que isso, eu sou pobre e necessitado. Não é que eu não tenho, eu preciso. É pior do que não ter. É precisar. Eu sou necessitado. Quem é necessitado de ar? Quem é necessitado de água? Quem é necessitado de comida? Aleluia. Nós somos necessitados de Jesus. Jesus é que me dá meu ar. Jesus é que me dá minha comida. Jesus é que me dá minha água. Jesus é que me dá minhas pernas. Aleluia. Jesus é que

pessoa, acreditar sempre, perseverar sempre, esperar sempre, aleluia, sempre, é Deus, é essa força que nos move, é essa força que nos dá confiança, aleluia. De novo, não vou falar que você é mais que vencedor, eu não vou falar que você não nasceu para a cauda, mas para a cabeça, não é isso. Nós estamos falando da vida, de encarar as coisas na realidade, aleluia, e não de palavras de autoconfiança. Eu posso falar muitas palavras de autoconfiança, mas daqui a 5 minutos acabou, 10, 15 minutos acabou, você pode sair daqui contente, eu sou mais que vencedor, eu posso todas as coisas naquele que me fortalece, mas daqui a 10 minutos, meia hora acabou, acabou, por quê? Porque evangelho não é palavra de sabedoria humana, evangelho é poder, poder de andar sobre as águas, poder de estar com a vida firmada na rocha, poder de rejeitar os pratos do diabo, os pratos do mundo, poder de rejeitar o pecado, poder de crer que vou estar com Jesus, poder de saber que quando eu fechar esse olho eu estou com Jesus, os anjos vão vir te buscar, minha irmã, os anjos vão vir te buscar e vão te levar para o céu, aleluia, aleluia, poder de saber que nada, nada, nada nos separa do amor de Cristo, aleluia, o poder de andar sobre as águas, aleluia, o poder de tocar no Senhor, aleluia, como aquela mulher que enfrentou toda uma multidão de homens, só para tocar em Jesus. Nós estamos ligados com Deus. Nós não estamos só tocando em Jesus. Nós estamos ligados. Quem está ligado no Senhor? O Senhor é a videira e nós somos as varas. Aleluia. Esse é o poder. É isso que não deixa a gente cair. É isso que não faz com que nós estejamos no chão. Aleluia. Derrota, como canta o pastor Lorival, derrota não é coisa de cristão. Aleluia. Não é coisa de cristão. Levanta a sua cabeça, meu irmão. Levanta a sua cabeça, meu irmão. Deus está contigo. Deus está contigo. Você tem o mais precioso do mundo. Você está no seu coração, está na sua vida. Está nos seus caminhos. Aleluia. Saber que Deus cuida de você, que o Senhor ouve você, aleluia. Quantas pessoas, meus irmãos, têm tanto desespero, sai falando para um, para outro, desesperado, a gente ajoelha e fala com o dono da bênção, a gente ajoelha e fala com Jesus, aleluia, e Jesus ouve, por quê? Porque o Espírito Santo. Quem tem Espírito Santo? O Espírito Santo intercede com gemidos inexprimíveis. Aleluia. Então, meus irmãos, a gente sempre fala com Deus e Deus sempre ouve. Aleluia. E como um pai que cuida do filho, e às vezes o filho, eu quero chocolate, mas não está na hora. Mas o filho não entende, às vezes a gente não entende. Mas Deus sabe o que é melhor para cada um de nós. Deus sabe o que está acontecendo com você. O Senhor Jesus, ele falou assim: o espírito está pronto, mas a carne é fraca. Então Jesus sabe que a nossa carne é fraca. Jesus sabe que a nossa carne é fraca. Jesus sabe tudo que eu estou passando. Jesus sabe tudo que você está passando. Jesus sabe de tudo disso. E ele permite, e ele deixa. Por quê? Porque o mais importante é você estar com Deus. O mais importante é você ter fé. Não nas coisas do mundo, não que Jesus é o gênio da lâmpada que vai resolver seus problemas, mas que vai te trazer a sua salvação, que vai te trazer a sua paz, que vai te ouvir a cada instante.

Tante que vai estar com você, oh glória a Deus, em toda a nossa jornada, em todo o nosso caminho. Eu posso todas as coisas, em quem? Naquele que me fortalece. Se fortaleça no Jesus, Senhor. Busque no Senhor a tua fortaleza, minha irmã. Busca no Senhor a tua fortaleza, oh glória. Ele é o manancial das águas. É Ele que é o manancial das águas. Oh glória. Ele é que nos dá poder. Ele é que nos faz, que nos conduz. Ele é a nossa força. Posso todas as coisas naquele que me fortalece. Então você chega no seu colchão hoje à noite, chega na sua cama, na sua sala, e fala assim: posso todas as coisas naquele que me fortalece. Vira de lado, encosta a cabeça no travesseiro e dorme. E dorme tranquilo. E dorme tranquilo porque está nas mãos de Deus. É Ele que te fortalece. É Ele que te alegra. É Ele que te recompensa. Aleluia. É Ele que te sustenta. Oh, glória a Deus. Aleluia. Mais forte, mais forte, mais forte. As palmas para Jesus. Oh, glória a Deus. Aleluia. Louvado seja o nome do Senhor. Graças a Deus. Maravilha. Quem está afastado dos caminhos do Senhor? Quem está afastada dos caminhos do Senhor? Volta para Jesus. O bom da vida, o que é o bom da vida? Bom da vida é um casaco quentinho? É, ó, casacão quentinho. Isso é, sair num frio desses, pode chover canivete, eu estou com a minha blusa, não tem problema. Aleluia, é uma benção, não é? Você está com aquele corpo tremendo, põe um casaco, fica tudo quentinho. Aleluia, vai na padaria, compra um pão, está tudo feliz, tudo alegre. É, não é? É bom, isso é bênção de Deus. Isso é bênção, não é bênção de Deus, irmã? É bênção de Deus. Mas o bom da vida mesmo é Jesus. O bom mesmo da vida é Jesus, é ter essa alegria de colocar um casaco, sair na rua e ficar feliz. Oh, glória! É isso. Essa é a alegria do crente. O crente é bobo, é bobo. É não sou. Bobo é você que não tem Jesus. Aleluia. Quem está afastado dos caminhos do Senhor? O bom da vida é Jesus. Vem para Jesus, volta para Jesus, deixa essa alegria invadir seu coração, invadir sua vida. Aleluia, deixa essa confiança invadir sua vida. Você está afastado, você sabe que antes você estava melhor. Aleluia, que a vida com Jesus é melhor. Quem está afastado sabe disso, que a vida com Jesus é melhor. Volta para os caminhos do Senhor, larga essas bolotas do mundo, larga essas bolotas do que o mundo tem para você. Bolota, não é? Porque aquele filho, ele pegou a herança, pegou o dinheiro do pai e saiu, gastou tudo, ficou feliz e depois ficou na rua. E ele se alimentava, queria comer as bolotas dos porcos. Era isso que ele queria. Porque é assim mesmo que fica a condição de quem não tem Deus. É essa a condição de quem não tem Deus. Quando eu não tinha Deus, eu achava que eu ia perder se eu tivesse Jesus. É dessa forma. Você não tem Jesus, você não conhece, mas você acha que você vai perder. Você fica nessa insegurança. Eu não queria aceitar Jesus de jeito nenhum, não queria ser crente de jeito nenhum. Aleluia. Por quê? Porque eu vou deixar meu futebol, eu vou deixar minha cerveja, eu vou deixar meu uísque, eu vou deixar as minhas piadas, eu vou deixar. É, não, quero não. Você quer Jesus? Quero não. Até o dia que eu levantei minha mão para Jesus. Agora eu não quero nada daquelas coisas. Agora eu sei que aquelas coisas eram as bolotas do mundo.
Agora eu sei que aquilo ali não presta para nada. Aleluia. Mas a gente só sabe quando a gente vem para luz. Quando a gente vem para a luz. E essa luz é Jesus. Aí está a luz que ilumina todo o homem, toda mulher, todo jovem, toda jovem. Jovem, vem para Jesus, volta para Jesus. Quem está afastado dos caminhos do Senhor, quem está afastado, volta para Jesus. Tenha força. Tenha força, sua força está em Jesus. Levanta e vem aqui na frente que nós vamos orar por você. Quem ainda não entregou sua vida para Jesus. Ô glória, só vem crente no frio, é isso? No frio só vem crente? Não, claro que não. Quem ainda não entregou sua vida para Jesus, entrega seus caminhos ao Senhor. Confia nele, ele tudo fará. Jesus mudou minha vida, Jesus muda a sua vida. Nossos irmãos que estão em casa, nossos irmãos que estão acompanhando essa programação, se você ainda não entregou sua vida para Jesus, entregue a sua vida para Jesus. Se você está afastado dos caminhos do Senhor, volta para Jesus agora. É só você escrever no chat, eu estou voltando para Jesus, eu aceito Jesus. Glória a Deus, vem para Jesus. Oh, glória a Deus, aleluia. Aleluia, Jesus está voltando. Oh, glória. Me dá um ré maior. Glória a Deus. A vida. Ah, não, acho que é mais alto, né?

0: vem para Jesus. Vem para Jesus, vem para Jesus, vem para Jesus, vem para Jesus, corra para Jesus. Quem ainda não entregou sua vida para Jesus? O que é o bom da vida? O bom da vida é Jesus. Ficar feliz, dar tudo certo, ter uma notícia boa, é muito bom. Mas o bom da vida mesmo é Jesus. Ô, glória, acordar com alegria, bem disposto, com saúde, é bom, é bênção. É maravilha, mas o bom da vida mesmo é Jesus. A última chance, vem para Jesus. Quem ainda não entregou sua vida para Jesus, quem ainda não aceitou Jesus, vem para Jesus. Ô, glória. Os nossos irmãos, que pode bater as palmas então, igreja. Os nossos irmãos que estão nos acompanhando, aleluia. Se você quer entregar a sua vida para Jesus, é só procurar uma igreja Deus e Amor mais perto. Você entra no chat, escreve aí no chat mesmo, mesmo que seja depois que foi essa transmissão, mesmo que seja depois. Você que está nos ouvindo amanhã, hoje, amanhã, aleluia, de manhã, de tarde, de noite, de madrugada, é só você colocar o seu nome, quero aceitar Jesus, no nosso chat. E amanhã ou hoje mesmo, você procura uma igreja Deus e Amor. É só você colocar no Google Igreja Deus e Amor, e você vai achar. Ou então você manda um e-mail para quero aceitar Jesus, quero aceitar Jesus, arroba, e os irmãos estão felizes ali, arroba ipda.com.br, quero aceitar Jesus, arroba ipda.com.br. Olha aí, irmão.
1: Hã? WhatsApp também.
0: Tem um WhatsApp?
1: Sim, então, da fala. Central de Apoio aos Novos Convertidos, código DDD 11 de São Paulo, número 95094-4645. Tem uma equipe de pastores à disposição para tirar todas as suas dúvidas nesse início, na sua trajetória com Cristo. E nós aguardamos pelo seu envio de mensagem. Vamos te responder o mais rápido possível com todo o amor.
0: Não, pera aí, os irmãos estão falando alto ali, eu não consegui ouvir.
1: Mas 11, eles, código DDD.
0: Eles estão falando alto ainda, mas fala para eles falarem um pouquinho mais baixo. Pede para eles aí, pede para eles isso aí vigiar um pouquinho. Repete para mim o número.
1: O número é código DDD 11 de São Paulo, número 95094-4645.
0: 5094-4645.
1: 45, final.
0: 45, 5094 4645.
1: Exatamente.
0: Esse, você escreve lá para o WhatsApp e fala: eu aceitei Jesus, eu reconciliei com o Senhor, eu quero mais instrução, eu quero saber como que eu faço a partir de agora. Os nossos irmãos vão te responder imediatamente. Levanta para Jesus o seu voto, levanta, levanta. Sexto dia da campanha, o Senhor é a minha força. O Senhor é a minha força. Eu sei que Sansão pegou uma queixada, não foi? Pede para esse irmão ficar quieto aí. Fala para ele dar uma voltinha. Pegou uma queixada, queixada de quê? De jumento. E derrotou dois, três, mil, mil. Mil, por quê? De onde veio a força dele? Veio de Deus, veio do Senhor. Veio do Senhor. Você vai derrotar mil agora. Deus vai aumentar a sua força em mil. Creia. Creia que aquilo que é impossível, impossível, o Deus de Sansão está aqui. Aleluia, o Deus de Sansão está aqui. Aleluia, ele quer derrotar, ele quer tirar esses inimigos da sua frente. Deus vai tirar esses problemas da sua frente, esses inimigos da sua frente. Aleluia, Deus vai resolver, deixa na mão de Deus, levanta o seu voto. Levanta o seu voto, creia, creia, creia que a vitória está aqui. Creia que você vai derrubar mil, mil cairão ao teu lado, 10 mil à tua esquerda, mas tu não terás atingido. Aleluia, Deus vai te dar força nessa peleja. Deus vai te dar força nessa peleja. Deus vai te dar graça. Deus vai abrir portas. Levanta para Jesus, creia. Fala assim: eu creio. Eu creio. quem crê, então ora comigo. Senhor Jesus, meu Deus e meu Pai, eis aqui o nosso voto, Senhor. Rompe essa barreira, rompe essa muralha, Senhor Jesus, rompe, Senhor. Derruba, Senhor Jesus, todos os problemas. Tira os inimigos da frente, Senhor. Tira os inimigos da frente, Senhor Jesus. Peleja, Pai, peleja, peleja pelo teu servo, peleja pela tua serva, meu Pai. Tira essa obra de macumba, essa feitiçaria, sai, sai, tranca a rua, Exu Caveira, Zé Pilintra, sai, demônio da inveja, sai, demônio da contenda, sai, sai, em nome de Jesus Cristo, o sangue de Jesus Cristo te repreenda, sai, obra feita, sai pelo poder que é no sangue, sai da nossa vida, sai do nosso caminho, sai da nossa casa, queima, Senhor, queima toda a feitiçaria, todo o poder do mal, sai, em nome de Jesus Cristo, receba a sua vitória, receba a sua bênção, aleluia. Oh, glória a Deus, aleluia, graças a Deus, vamos louvar a Deus, e as palmas, o glória a Deus, o aleluia, são bem fortes para Jesus. Já pode passar o voto para a semana que vem, para o último dia da campanha, já estou aqui com o meu. Vamos passar o voto da campanha, e quem já quer pegar o seu voto para o dia 14, para o dia 13, já está passando aí, ó, novidade, você vai ser o primeiro a pegar isso aí. Não passou com ninguém ainda. Não passou com ninguém. É o primeiro, esse aqui, ó. É o voto para o dia 14, o dia da festa. Pode pegar o voto e pode pegar o voto também para o sétimo dia da campanha. Pode pegar o voto. Aqui, ó, 64 anos de vitória. Pode pegar o voto. Vamos louvar a Deus. Aleluia.

Ô Glória, quem já pegou seu voto? Quem já pegou seu voto? Está aqui, ó. Voto de 64 anos, primeira vez que passa o voto da igreja. Primeiro culto que passa, olha aí. Você é o primeiro que viu. Você é o primeiro que está vendo. Pega o voto de 64 anos da igreja para o dia 14 e pega o voto também para a semana que vem, para o último dia da campanha. Aleluia, levanta para Jesus, vamos orar. Os irmãos já fizeram pix, né? Nós já passamos o voto, todo mundo já fez seu pix, todo mundo já está acostumado a fazer o pix. Quem não fez o pix, quem está em casa e não fez o pix, faz o pix, não tem essa de passar um culto e não fez oferta, só para quem não tem condição. Quem tem condição, faça a sua oferta. Os irmãos que estão em casa, faça a sua oferta em casa mesmo, faz seu pix daí e você vai ser mais que abençoado. Levanta para Jesus, levanta seu voto, fica de pé mais um pouquinho, já estão acabando, mais 10, 15 minutos, aleluia, você já está no carro, já está no ponto de ônibus, já está no caminho de casa. Isso para quem não vai ficar de noite. Quem vai ficar de noite, daqui a pouco vai ter o regenero e o fogo vai cair. E o fogo vai cair a partir das 19 horas no Salão Renascense. Os jovens, aleluia, vem todos os jovens de São Paulo, vem para cá que a bênção está aqui. A partir das 19 horas, aleluia. Tem os irmãos que são bobos que não sobem lá. Não é? É, porque a parede é preta, a parede é branca, não interessa a cor da parede. O que interessa é que tem Jesus, meus irmãos. Interessa a cor da parede? É bobagem, larga a mão de você ter fraco na fé, irmã. Seja fraco na fé, não, irmão. Aleluia. É isso. Onde eu estou, onde você está, está quem? Está Jesus. Onde você está, está onde? Está Jesus. Entendeu? Levanta o seu voto. Jonas. Jonas foi se esconder de Deus. Dá para se esconder de Deus? Não dá. Então não é, não tem como. Aonde você está, Jesus está com você. Creia nisso. A bênção de Deus está com você. Ô glória, Senhor meu Deus e meu Pai, eis aqui o nosso voto para o último dia da campanha. O Senhor é minha força, Senhor, abre essa porta, Senhor, derruba essa barreira, meu Pai, abre essa porta, Senhor Jesus, fortalece-nos, Pai, ajuda-nos, Senhor Jesus. O Senhor é nosso socorro, bem presente na hora da angústia, dá vitória para os teus, meus irmãos e para as tuas mãos, em nome de Jesus Cristo. Ô glória, pode bater as palmas, guarda. Não precisa sentar não, senta não, fica, vai sentar e vai levantar, aleluia, vai sentar e já vai, já fez o exercício já, põe a mão na cabeça quem crê na revelação, põe a mão na cabeça quem veio buscar sua vitória, põe a mão, o Senhor Jesus falou, meu nome imporão as mãos sobre os enfermos. Põe a mão na sua cabeça, se você não consegue ficar de pé, não tem problema não, senhor. Põe a mão na cabeça, só põe a mão na cabeça. Se você consegue ficar de pé, fica de pé, mas põe a mão na cabeça. Põe a mão na sua cabeça e tenha fé que a vitória está chegando. A bênção está na sua vida, aleluia. Ora assim comigo, Senhor meu Deus e meu Pai, Pai de poder, Deus de misericórdia. Senhor Jesus, abençoa essa vida, Pai, abençoa essa vida no teu poder, Senhor, dá vitória para minha irmã, dá vitória para o meu irmão, Senhor Jesus, ô glória. Ah, Senhor Jesus, cura, meu Deus, cura dessa enfermidade, tira essa dor, tira essa fraqueza, meu Deus, tira mesmo, Senhor, cura, Senhor Jesus, cura essa dor, Senhor Jesus, cura dessa enfermidade, cura, Senhor Jesus, dá vitória, dá a bênção, Senhor Jesus, restaura, meu Deus, restaura o movimento, restaura, Senhor Jesus, ô glória, esse órgão, Senhor Jesus, restaura esse pulmão, esse coração, meu Deus, retira, Senhor Jesus, tira, Senhor Jesus, esse diabetes, tira, meu Pai, essa fraqueza, essa tontura, meu Deus, esse desequilíbrio, tira mesmo, Senhor Jesus, ô glória, restaura a saúde, restaura a força, restaura o vigor, meu Deus, dá vitória para essa vida, em nome do Pai, do Filho e do Espírito Santo de Deus, dá vitória, Pai de poder, Senhor Jesus, aleluia, Espírito Santo, revela, meu Deus, revela, Senhor, revela a tua vitória, revela a tua bênção, mostra, Pai, mostra, Senhor Jesus, dai-nos, Senhor, dai-nos ciência, Senhor Jesus, dai-nos graça, fala conosco, Senhor, mostra, Senhor Jesus, mostra, Espírito Santo, a vitória para essa vida, em nome de Jesus Cristo.
Pode bater as palmas para Jesus e pode sentar, pode sentar, pode sentar. Oh, glória a Deus, aleluia. Maravilha. O Senhor está aqui. Oh, glória a Deus. Aleluia. Senhor, cadê as palmas para Jesus? Oh, glória a Deus. Quem veio buscar sua bênção, quem veio buscar sua vitória? Eu vim buscar minha vitória, tenho certeza. Ah, mas você é pregador, eu também vim buscar minha vitória. Eu não sou bobo. Eu não sou besta, não. Eu vim buscar minha vitória. Quem está curado? Quem já está curado? Quem já está curado? Quem já está curado? Pode virar as costas, pode apertar o músculo, pode procurar o caroço interno, pode procurar. Quem já está curado? Quem já está curado? Quem já está curado? Quem já está curado? Quem já está curado? Vou vir até aqui. Quem já está curado? Tem gente curada aqui. Nesse pouquinho aqui tem gente curada. Amém, Jesus. Isso aí, receba, irmão. Ô, glória. Pode, quem está vendo as palmas levantadas, bate palma para Jesus. Bate palma para Jesus. Ô, glória.

São 17 pessoas. 17 pessoas, aleluia, que você, 17, você chegou aqui com a cabeça explodindo. Você não, doía, do pescoço para cima doía tudo, menos o dente. O resto doía. E tem gente que até o dente está doendo. Daqui, ó, para cá, doía tudo. Daqui assim, ó. Quem está me entendendo? Onde que era a dor? Era daqui de baixo até aqui em cima. Cadê essas 17? Já está curada em nome de Jesus Cristo. Procura a sua dor, procura, você já está curado em nome de Jesus. São 17. São 17, não são 3, 4, 5, não são 25. Cadê as 17? Não baixa a mão, não. Não baixa a mão, não. Não baixa a mão, não. Não baixa a mão, não. Não baixa a mão, não. Levanta a sua mão. Aleluia, graças a Deus. Os 17, ajoelha e fala, obrigado, Senhor Jesus. E o resto bate palma para Jesus, que Jesus é bom demais. Jesus é bom demais, aleluia. Glória a Deus. O Senhor me revela aqui 5 pessoas. 5 pessoas que você entrou aqui com o seu estômago, estava em guerra com você. Como é que é? Seu estômago estava em guerra com você. Em guerra. Em guerra. Parecia que tinha uma batalha lá dentro. Parecia que tinha ali uma britadora, um maçarico dentro do seu estômago. Estava ruim. Passava mal, dava enjoo. Você chegou assim. Assim que você chegou. Pode apertar o estômago, pode procurar a sua dor, pode procurar seu mal-estar, já sumiu, são 5 pessoas. Já sumiu, são 5 pessoas. São 5 pessoas, aleluia. Glória a Deus, mais de 5. Aleluia, graças a Deus. Pode ajoelhar vocês e bater as palmas para Jesus, bater as palmas para Jesus. Jesus é bom demais. Aleluia, glória a Deus. O sangue de Jesus tem? Poder, o sangue de Jesus tem poder, são 57 pessoas. O sangue de Jesus tem poder. Vem o inimigo te confrontar? É confrontar, querer confronto, querer briga, querer peleja. Mas o sangue de Jesus tem poder. Sai daí, briguento. Sai daí, sai da minha vida. É assim, a pessoa quer briga, a pessoa não quer paz, ela quer guerra, quer briga, quer confronto. Você fala, deixa disso, ela não. Você baixa o fogo, ele joga água, no... como é que... ele joga água na fervura. É assim, está queimado. O sangue de Jesus tem poder. Cadê essas pessoas que tá, que a pessoa, você quer paz e ela quer guerra? Você quer dessa forma, você quer paz, você quer paciência, você quer sua paz. Você só fala assim, você só falta dizer, quero minha paz, irmão. Para com isso, pessoa. Criatura, cadê? São 55. Levanta as mãos para Jesus, levanta as mãos para Jesus. Ó, quanta gente. Sai, capeta, sai, demônio da guerra, sai, demônio da destruição, sai. Agora você ajoelha, que o Senhor, a espada do Senhor já passou e já entrou lá na sua casa, já está resolvido em nome de Jesus. Ajoelha e fala assim: obrigado, Senhor Jesus. Obrigado, Senhor Jesus. Obrigado, Senhor Jesus. Você vai chegar em casa e vai ver a diferença. Você vai entrar no seu trabalho e você vai ver a diferença. Você vai ver a diferença na situação em nome de Jesus. E daí você vai vir aqui procurar o diácono Natiel para contar o testemunho. Aí você vai vir aqui procurar o diácono Natiel para contar o testemunho. Que dia que tem testemunho? Domingo? Domingo, quarta e sexta, que horário? No horário do culto da tarde. Você pode vir domingo, quarta e sexta. Acabando o culto, você já corre e procura o Natiel, certo? E já grava o seu testemunho. Esse testemunho você vai gravar. Pode se preparar que esse testemunho você vai gravar para a honra e glória de Jesus. Oh, glória a Deus. Domingo, quarta e sexta. É o dia de contar a benção. É o conte a benção. É,
No memorial. E isso é bom, ainda bem que você falou, que aqui é grande, a gente não acha. No memorial, na frente do memorial ali, é lá dentro ou na frente? Lá dentro. Lá dentro do memorial você vai contar seu testemunho. Pode se preparar. Ô, glória. Aleluia, Jesus. Tem tempo. O Espírito Santo de Deus que não se engana. Aleluia. Ele me revela aqui 38 pessoas. 38 pessoas. Aleluia. Então, tem gente que gosta de briga. Aleluia. Tem gente que gosta de ficar na frente atrapalhando. É diferente, não é? É diferente. Tem uma pessoa na, tem uma pessoa na frente, na sua frente, te atrapalhando. Ela se colocou na sua frente e você quer fazer e não consegue, porque aquele sujeito, aquela sujeita, aquela pessoa fica te atrapalhando em tudo. Em tudo. Sabe? Sabe quando você começa a falar de Jesus e vem outro para contar, atrapalhar vocês? É assim, é desse jeito. Não é? Quem já teve essa experiência, começa a falar de Jesus, Jesus vem outra pessoa, não, olha, vem aqui, nós temos... Não, vem aqui nada, sai daí, diabo. Sai daí. É assim, a pessoa só quer te atrapalhar. Ela vê, ela não pode te ver e quer te atrapalhar, quer ficar na sua frente. Aleluia, cadê essas 38? Oh, glória a Deus. Pode ajoelhar e falar assim, obrigado, Senhor Jesus, obrigado, Senhor Jesus, oh glória a Deus, aleluia, oh maravilha, bate palma para Jesus, bate palma para Jesus, oh glória, aleluia, Jesus. Tem 22 pessoas que você tem, você veio aqui, veio representar, veio apresentar para Deus, melhor dizendo, uma pessoa que está no hospital com um problema, que mal consegue andar, que não consegue andar. São 22 pessoas que está apresentando aqui uma pessoa que está hospitalizada e ela não anda. Ela não anda, ela está enferma, ela está acamada, como é que é? Está na UTI, está numa condição que ela não está lá. Está na cama, não sai da cama. Sai da cama nem para ir no banheiro, cadê? Cadê? São 22 pessoas que você está aqui apresentando para Deus hoje. São 22 pessoas. Receba a sua vitória, receba a sua bênção. Pode ajoelhar. Pode ajoelhar e falar, obrigado, Senhor Jesus. Senhor, visita essas 22 pessoas, meu Pai. Visita, Senhor Jesus, visita. O Senhor é que garante a vitória. O Senhor é que garante a bênção. Visita essas vidas, meu Pai. Visita essas vidas, dá saúde, dá força e dá graça. Visita onde elas estiverem acamadas, no hospital, em casa, numa enfermaria. Senhor, visita e dá vitória, dá saúde. Em nome do Pai, do Filho e do Espírito Santo. E bate palma mais uma vez para Jesus. Ô glória, ô glória, ô glória, ô glória. Vamos então fazer a oração do agradecimento, oração da fé. Oração da fé. Hoje terminei na hora. Em nome de Jesus Cristo. Ô glória. Pode levantar para Jesus, fotografia, peça de roupa. Pode levantar para Jesus chave do seu carro, da sua casa. Pode levantar para Jesus a fotografia do celular mesmo. Pode levantar, mas não pode usar celular na igreja agora. Nesse instante pode. Nesse instante da oração pode. Levanta para Jesus, levanta os objetos, levanta a garrafa d'água, levanta para Jesus peça de roupa que você trouxe do seu filho, da sua família. Pode levantar para Jesus, tenha fé, tenha fé. Vamos fazer a oração da fé, está aqui o irmão pastor Domingos. Oh, glória a Deus, aleluia. Pai do Senhor, Jesus, pastor Paulo, tudo aqui com a gente. Aleluia. Pai do Senhor, pastor. Oh, glória a Deus. Aleluia, Jesus. Vem para Jesus, vem para frente, irmãos, vem para frente. Oração do agradecimento, oração da fé. Aleluia, obrigado, Luana, obrigado, Jefferson. Obrigado aos pastores. Obrigado aos irmãos câmeras. Obrigado aos irmãos, aleluia. Os técnicos de som, de áudio, de iluminação também. Os irmãos que estão na mesa de controle, oh glória. As irmãs que estão na livraria, oh glória a Deus, aleluia. Natiel, obrigado, Deus te pague. Aleluia, quem está orando por mim, Deus te pague, quem é dizimista fiel da igreja, Deus te pague, aleluia, glória a Deus, as recepcionistas, os seminaristas, muito obrigado, vou perguntar de novo, quem está orando para mim?
Obrigado, vocês são de Deus mesmo, hein? Vocês são de Deus, obrigado. Obrigado, Senhor Jesus. Muito obrigado, Jesus. Senhor, meu Deus e meu Pai. Ah, Senhor Jesus, leve em paz a tua igreja, meu Pai. Leve em paz os teus servos, visita os teus servos, visita, Senhor. Dá vitória para a nossa irmã Eleni, Senhor Jesus. Abençoa Maria Cláudia, Senhor. Abençoa essa vida, Pai. Abre as portas, Senhor Jesus, abre as portas. Cura, meu Deus, cura em nome de Jesus Cristo. Pai de poder, Deus de misericórdia, Senhor, cura desse derramamento de sangue, aleluia, Senhor, essa pessoa que teve esse sangue nos pulmões, Senhor, nas costas, cura também, meu Pai, cura em nome de Jesus Cristo, Senhor, dá vitória para o teu povo, leve em paz, unge esses objetos que estão levantados a ti, unge, Senhor Jesus, com o teu poder, com a tua graça, com a tua misericórdia, unge, Senhor Jesus. Vamos despedir? Vamos despedir quem está feliz? É, Jesus. Quem está feliz aqui, ó. Pastor José. Pai do Senhor. Aleluia. Até estava tão concentrado na oração que até... Pai do Senhor, glória a Deus. Aleluia. Vocês não estão dando Pai do Senhor para os seus irmãos que estão aí? Dá Pai do Senhor para o seu irmão. Pai do Senhor, jovem. Pai do Senhor, irmão. Pode dar Pai do Senhor um para o outro aí, que Jesus se agrada da nossa união. Pai do Senhor. Oh, glória a Deus, aleluia. Vamos despedir então. Quem é jovem aqui? Quem é jovem? Quem é jovem? Ó, sexta-feira, das 8 às 10. Das 8 às 10 tem o fire. Sexta-feira, das 8 às 10. Quem é jovem? Quem é jovem que gosta de orar, gosta de louvor? Sexta-feira, ó, não perde. Sexta-feira, lá embaixo. Lá embaixo, depois do memorial do missionário, tem o fire. Toda sexta-feira, e daqui a pouco, para quem é jovem, fica aqui, vai na cantina, depois às 19 horas tem o Regenere, tá bom? Quem está nos ouvindo e é jovem, vem para cá, sexta-feira tem Fire, das 8 às 10, Fire, fogo, né? Quem não estiver entendendo o meu inglês aqui, e todo sábado, a partir das 19 horas, tem o culto dos jovens. Vamos despedir, então, com a paz do Senhor Jesus, a paz do Senhor Jesus e a paz do Senhor Jesus. Vão com Deus. Vão com Deus, receba unção, receba.

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3: 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Graças a Deus, ouvintes, amada programação, programa de Deus, a voz da libertação. 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
4: Não há ninguém santo como o Senhor. Não há outro além de ti. Não há rocha alguma como nosso Deus. 1 Samuel 2:2.
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3: E graças a Deus, ouvintes queridos. Graças a Deus, obrigado a você pela companhia e fidelidade ao nosso programa. 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

0: minha querida mamãe, que tanto me ajudou. Irmãos presentes, ouvintes de casa, não podia deixar de ouvir a palavra da minha querida mamãe, que tanto me ajudou, tanto sofreu comigo neste ministério. Minha irmã, minha mãe está bastante avançada em idade, mas ainda ela vai falar com os irmãos e os ouvintes, contando para que hoje a minha mãe ouvinte tem grande alegria de ver aquela obra tão pequenina concluída nesta verdadeira massa humana. Diga aos irmãos e os ouvintes.
1: Glória a Jesus. Eu saúdo a todos com a paz de nosso Senhor Jesus Cristo. Graças a Deus. Aleluia, Jesus. Toda honra, toda glória seja dada ao nosso Senhor Jesus Cristo. Irmãos amados, vós escutaste ao início como foi que Deus começou esta obra. Essa obra começou pequenininha, como uma criança que rasteja. Ela rastejou, ela levantou-se, ela andou, ela cresceu e hoje ela é uma donzela formosa. Glória a Deus! E como hoje ela é uma donzela formosa, está esperando o seu noivo, nosso Senhor Jesus Cristo. Porque Cristo breve virá buscar os seus escolhidos. Irmãos amados, estejamos sempre apercebidos. Não deixemos sempre de estar olhando para o autor e consumador da nossa fé, que é nosso Senhor Jesus Cristo. Os irmãos ouviram tudo que passou, não tudo, glória a Deus, bendito seja Deus. Essa igreja passou falta, irmão, passou, como eu disse, muitas vezes por grandes apertos na falta do dinheiro, aperto por perseguições, aperto por calúnias e por todos lados. Mas Cristo nunca deixou fracassar. Cristo sempre na frente. Glória a Deus. Irmãos, coisas maravilhosas, coisas gloriosas Deus tem feito nesta igreja e continuará fazendo enquanto o seu servo for fiel na sua frente. Deus sempre é verdadeiro. Porque Deus não falha. Porque Deus não fracassa. Porque Deus é forte. Deus é poderoso. A Bíblia Sagrada é esse livro. É essa companheira inseparável que nós devemos ter sempre em nossas mãos para examinar os estatutos, as leis e os mandamentos de nosso Senhor Jesus Cristo, para que guardemos dentro do nosso coração, para que não venhamos desfalecer. Irmãos amados, as lutas e as tribulações estão aí, mas o povo de Deus está de cabeça erguida. O povo de Deus está olhando a volta de Cristo, que breve virá. Irmãos amados, nós sabemos que essa igreja é uma igreja que se tornou famosa, mas não, como diz, por orgulho, mas porque Cristo é glorioso, porque Cristo é famoso. Glória a Deus, louvado seja Deus. Irmãos amados, assim como Jesus nasceu, pequenininho, cresceu, tanto na sabedoria, como em santidade e em tudo, assim essa igreja também tem acontecido com ela. Ela nasceu pequenininha, cresceu e se evoluiu, e está cheio da bênção de Deus. Irmãos amados, eu vos quero agradecer, porque as horas já passam, agradecer todos vós que hoje aqui comparece. Irmãos, eu já estou bastante, como diz, velha, mas se eu morrer hoje, já morro muito satisfeita com Deus. aqui, irmãos. Eu quero contar uma coisa. Quantas vezes e às vezes dias de chuva ia eu e meu filho para a igreja. Aí nesse tempo a igreja tinha muito pouco membro. Chegava lá, era eu e ele. Sabe o que nós fazia? Entrava dentro da igreja, fechava a porta, sabia que ninguém ia porque estava chovendo e os membros eram poucos. Dobrava o joelho e orava a Deus. Glória a Deus! Irmãos! Aleluia, Jesus! Essa igreja nasceu no meu joelho e no joelho deles. Nós tínhamos calos no joelho, parece ferida, mas não era ferida, era um couro duro que estava no nosso joelho, porque nós orávamos constantemente para que a igreja visse o crescimento dela. E hoje nós vemos a resposta das orações. Hoje não oramos só nós. Hoje o mundo todo ora. E por isso é que Deus opera maravilhas. Que Deus os abençoe, irmãos. Que permaneçam por muito tempo ainda, até aqui a volta de Cristo. Nós queremos ainda ficar muito tempo aqui, né, irmãos? Mas parece que está tão certa a volta de Cristo, mas se Cristo vier, vamos subir com Ele. Porque Ele disse, não turbe o vosso coração. Tem todos os corações turbados. Não se turbe os vossos corações. Credes em Deus. Credes também em mim, disse Jesus. Vamos crer em Deus e Jesus Cristo, irmão. E nós somos um povo privilegiado, um povo escolhido. Por quem? Por um governador? Por um presidente? Não. Escolhido por Deus. Um povo escolhido por Deus. Jesus foi.

0: a nossa sede estadual.
1: De vitória o Senhor nos dê.
0: Mais um ano de vitória, 45.
1: Mais a igreja a vencer.
0: 4 décadas e meia.
1: 1962.
0: É o ano que nasceu esse ministério, né?
1: A igreja Deus é amor, nasceu.
0: Quantas experiências, né, ouvintes? Acompanhamos aí a saudosa irmã Anália Miranda, mãe também do saudoso irmão missionário Davi Miranda. Ambos, né? Ela com ele e a filha Araci Miranda, que iniciaram essa obra, é verdade, em 62, e há 45 anos chegou aqui em Juiz de Fora.
1: Ah, vem conosco celebrar.
0: É sábado agora, dia 30. Estará conosco por primeira vez aqui em Juiz de Fora para pregar a palavra na nossa sede, o servo do Senhor, presbítero Guilherme, da cidade Leopoldina, Minas Gerais. Lá da minha terra natal, e tá chegando aí cheio de Deus, hein? Vai ser uma bênção muito grande ele com a sua esposa, irmã Isabel. Será um evento maravilhoso esse dia 30 agora do mês de maio. Esse casal abençoado, né? Vitor Guilherme com a esposa e irmã Isabel, vim de Leopoldina para estar em Juiz de Fora a primeira vez para pregar a palavra do Senhor na grande festa aqui em Juiz de Fora de 45 anos da nossa Deus e amor. É, a nossa igreja Deus é amor, conhecido no mundo inteiro como a igreja do Conte a Bênção.
1: E o mal nós iremos vencer. Essa chama está acesa.
2: Como é seu nome, irmã?
3: Geraldina Oliveira.
2: Como?
3: Geraldina Oliveira.
2: Mãe Geraldina, a senhora antes não era dizimista.
3: Não, não era. Depois comecei a... Eu só vivia na maldição. Depois que eu comecei a ver o dízimo, tudo foi 100% melhor na minha vida, em tudo.
2: Quer dizer que o tempo que a senhora não dava o dízimo, a senhora não tinha condições nem de comprar um terreno.
3: Nada, nada. Não tinha condição para nada.
2: A vida financeira era muito difícil para a senhora?
3: Muito difícil. Eu não tinha dinheiro para nada.
2: E então a senhora viu aqui pregando sobre o dízimo e a sua fé aumentou.
3: Aumentou a minha fé, aí eu fiz o voto para o Senhor e o Senhor me deu as casas.
2: E a irmã prometeu a Deus, como Jacó prometeu a Deus também, de dar o dízimo de tudo que Deus lhe desse.
3: Tudo que eu ganho, eu dou o dízimo, de tudo, e o dízimo 20% como eu prometi para o Senhor, né? Graças a Deus, estou com a minha... É bênção em cima de bênção depois desse voto.
2: Irmã Geraldina, né? Mas Geraldina, depois que a senhora prometeu a Deus como Jacó prometeu a Deus, sabemos, irmãos e irmãs, que Jacó não tinha também aonde reclinar a sua cabeça. Ele, certa madrugada, ele fez um voto a Deus de dar o dízimo de tudo quanto ele possuísse. E Deus tornou Jacó o patriarca mais rico do Velho Testamento. Glória a Deus. Está vendo, irmão? Milhões e milhões de ouvintes. Vamos ouvir mais a nossa irmã. Diz para mim, irmã Geraldina, depois que a senhora prometeu dar não só 10%, que o dízimo é 10%, mas a senhora aumentou tanto ouvir a palavra de Deus, a mensagem do dízimo, que a senhora prometeu dar 20%. E depois que a senhora fez este voto, quantos anos levou para Deus dar essas duas casas?
3: Ah, nem um mês não levou.
2: O quê, irmã? Não levou nem 30 dias.
3: Não. Poucos dias, eu sem menos esperar, recebi as duas casas.
2: E essas casas, onde que ele deu para a senhora? No qual é o estado? Foi lá na Bahia, foi aqui em São Paulo, onde foi?
3: Deu no interior de São Paulo, em Marília, né?
2: Deu duas casas na cidade de Marília.
3: No centro da cidade.
2: Meu Deus, no centro da cidade!

0: chegando, hein, ouvintes?
1: Glorioso e eterno Deus, nesta hora gloriosa de oração, ó Pai.
0: Você lembra desta oração, com certeza, né? Assim foi o iniciar desta obra, Igreja Deus e Amor, e chegou também Juiz de Fora, com certeza, há 45 anos, e esse sábado agora, dia 30, o dia aqui da grande festa, onde você estará recebendo conosco gratuitamente a bênção do Senhor Jesus Cristo, neste grande dia. Põe na agenda, então, vem estar conosco aqui, nesse evento especial de aniversário de 45 anos, da Deus e Amor, aqui de Juiz de Fora, nossa sede estadual, nesse sábado agora, dia 30 de maio, aqui na rua Sancler de Carvalho, 70, a partir já das 5 da tarde. Direção Mundial da Serva do Senhor, nossa irmã Eleni Oliveira de Miranda, aqui em Juiz de Fora Estadual do pastor Wesley de Souza, e nesse dia estará conosco o Servo do Senhor, presbítero Guilherme, com a esposa e irmã Isabel, da cidade de Leopoldina, para pregar a palavra do Senhor na grande festa.
2: As lutas foram grandes, mas a igreja as venceu.
0: Faça suas caravanas, põe na tua agenda, vai mobilizando, convidando um com o outro. Vai ser um dia memorável também, de explosão de milagres.
2: Essa chama está acesa.
0: E continua.
2: Jamais vai se apagar.
0: Aguardamos a todos, hein?
2: Apagar.
0: 30 de maio, sábado, 5 da

Deus te abençoe. Não vai esquecer, meu amigo. Você já esqueceu, hein? Traz um presente também para a obra do Senhor, com certeza. É dia de festa.

um artista, meus irmãos, que tocaram melhor, que tocava mais melhor violino, melhor violinista dos Estados Unidos. E ele não aceitou a Jesus, mas era um homem que tinha o dom mesmo de tocar. Ele saía e subia a escada da casa dele tocando violino, descia tocando, ia para a mesa jantar tocando, mas só que ele ainda tocava músicas do mundo. Ele era crente, ia se entregue a Jesus, mas ainda tocava, gostava aquelas músicas orquestradas, que ele tocava na orquestra, como maestro. Um dia ele ouviu uma voz dizendo: entregue tudo para mim. Faça entrega total para mim de tudo. E ele então virou, como ele era batista, da igreja batista, ele pensou: o que, que eu vou entregar? Que igreja batista sempre gosta muito de músicas assim, né? Clássica, mesmo que não seja evangélica, coisa semelhante. Aí ele foi dormir aquela noite, ele ficou preocupado, pediu tanta misericórdia, que falta me entregar? Eu já me entreguei de tudo a Deus, entreguei de corpo, alma e espírito. Aí ele teve um sonho, que um anjo falou para ele: você se entregou para Jesus, você, o teu violino você não entregou para Jesus. Aleluia. Seu violino ainda está sendo do mundo. Está sendo do mundo, está tocando música do mundo. Aí quando ele acordou, ele até chorou e disse: Senhor, a partir de hoje, nunca mais vou tocar música do mundo. E nunca mais tocou. Salvo nosso espírito, mas tem uma coisa em nós que ainda não está convertido. Às vezes a saia do irmão que está rachada, que não está convertida, é do mundo essa saia rachada, é ou não é? É de Deus ou do mundo? Às vezes é uma moda bonita que a irmã achou, fez um vestido bonito. A irmã já se entregou, mas não entregou tudo e tudo ainda para o Senhor. Então essa entrega total é campanha, irmãos e irmãs! Às vezes o irmão se entregou para Jesus de tudo. Às vezes ele tinha tanta bebida alcoólica lá na sua geladeira. E agora, de vez em quando, ele leva um garrafão de suco de vinho, põe na geladeira lá uma cervejinha, um pouquinho só, caracu, é muito forte a cerveja caracu, beber um pouquinho da cerveja caracu. É, meu irmão, você não está chupando na cabeça, mas tem muitos assim. Tem? Tem ou não tem, igreja? E como? Jesus, mas não entregou seu cabelo também para o Senhor. Ela manda no seu cabelo. Ela não faz como a Bíblia manda. Ela manda o seu cabelo, ela corta. Ela vai na manicure fazer aquele espinhão de passarinho lá mesmo, fica mais bonito. Ela! Olha, meus irmãos, Jesus está aí, hein? Deus me revelou esta semana, meus irmãos, sobre a entrega total a Deus! Sobre a nossa entrega total a Deus! É verdade, meus irmãos! Note que tem aquelas coisinhas pequeninas que não vão deixar nós entrar no céu. Nenhum crente vai ficar aqui nesta vida por pecados grandes, por causa desses pecadinhos pequenos, porque não se entregou totalmente a Deus, se entregou em partes.
ainda ele gosta daqueles costumes que ele era do mundo. Muitas das vezes ainda fala, Virgem Maria, Nossa Senhora não sei do que lá, né? Fala, fala! Aí na hora que eu fui entrar, eu tô tarde de gritar, ô meu Deus, tem misericórdia, Jesus! Aleluia! Glória a Deus, aleluia! Oh, maravilha! Irmãos, já tá sentindo a palavra, imagine quando começar a campanha! Imagine, irmãos, quando começar a campanha! Às vezes nós achamos, não, eu estou convertido mesmo, não tem mais nada, eu estou convertido, minha roupa é decente, mas às vezes tem alguma coisinha ainda. Quem sabe é a música do mundo como aquele artista gostava ainda. Quem sabe esses hinos, meus irmãos, desses cantores que estão aí amigados, que divorciaram e se casaram com outro e então em adultério. Quem sabe essas coisinhas? Será que essas coisinhas não influem um pouco? Acho que influi muito, um pouquinho de fermento que acontece. Que acontece, igreja? Vocês não ouviram um falso profeta?

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0: graças a Deus, ouvintes queridos.
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0: Já estamos na programação para chamar sua atenção também para essa grande terça-feira, campanha da família intitulada esse dia, é verdade, 26 do mês de maio, em grande quarto horário, a campanha que traz o tema Lares Cobertos pelo Sangue do Cordeiro.
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0: É 9 da manhã, estamos com vocês para pregar, orar em favor de todos, juntamente comigo também às 9 da manhã, os servos de Deus, né? Nosso pastor Wesley, com a gente também ali presente, presbítero Júlio César, presbítero Silvinei Andrade. É uma bênção muito grande às irmãs obreiras, na cooperação também, os obreiros da Casa do Senhor, também às 9 da manhã, nessa terça-feira, 26 de maio. Ao meio-dia, cooperador Adriel Carlos sobe o altar também para pregar e orar em favor de todo meio-dia a uma, o grande horário, né? Almoço com Deus. Às 2 da tarde, presbítero Walter Evaristo, a irmã Irani também com ele, no Santo Altar. Permito para pastor Paulo Tibus também, irmã Meire, essa equipe abençoada à tarde também na terça-feira, ambos no altar de Deus, pregando, orando por todos na campanha Lares Cobertos pelo Sangue do Cordeiro. E às 19 horas, nesse dia 26 de maio, estará no altar o servo do Senhor, presbítero Silvinei Andrade. Ele vai estar presente com ele também, o Ministério de Casais, nessa terça-feira, 26 de maio, para também pregar e orar em favor de todos na campanha da família.
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0: É, uma multidão tem estado com a gente ali, porque tem família, obviamente, é claro. Todo mundo que tem família, como diz a própria Bíblia, aquele que não cuida da sua família é pior do que o infiel e negou a fé. Não é o teu caso, você tem família, venha buscar por tua família, mas está tudo bem aqui comigo, irmão Gremilson. Maravilha, então, venha agradecer pela sua família. É, não faça igual a muitos, né? Que só vai chamar o bombeiro depois que a casa pega fogo. Não, no seu caso, é melhor fazer primeiro a manutenção. Que manutenção é esta? Está na campanha da família, buscando, orando, clamando, intercedendo, e nosso Deus está operando sinais de maravilha. Vamos acompanhar agora, que é o Conte a Bênção, né? Irmãos e irmãs que comparecem, Deus é amor, Deus de fora, na terça-feira da família também, nos grandes 4 horários, e são ricamente, poderosamente abençoados pelo poder de Deus. O endereço é fácil, aqui em Juiz de Fora, San Clete Carvalho, 75, terça-feira, campanha da família, Lares Cobertos pelo Sangue do Cordeiro.

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0: Minha irmã, qual o teu nome?
1: Aline.
0: Conte a benção.
1: Então, numa terça-feira no culto da família, eu estive aqui no culto da manhã. Uhum. Deus usou o irmão e revelou que estava entregando uma assinatura, não para mim, sim, mas para alguém lá em casa. Alguém
0: da sua família.
1: Isso, alguém da minha família. Há mais de um ano, minha mãe vinha lutando com a minha sobrinha para poder ter uma documentação dela.
0: Certo.
1: E beleza,
0: há mais de um ano, Marília.
1: Mais de um ano, lutando. Uhum. Na semana que eu vim, na terça-feira, na outra semana, foi tudo resolvido pela glória de Deus.
0: Meu Deus do céu. Aquilo que demandava 12 meses, você veio aqui na terça-feira de manhã da família, foi revelado aqui, em questão assim, de alguns minutos, dias depois, a vitória chegou.
1: A vitória chegou pela glória de Deus.
0: Quem nos ouve em casa, Maline, e demanda também, também na família, uma situação que nada resolve, aqui nas campanhas Deus e Amor, tem um Deus que opera sinais e resolve tudo.
1: Com certeza. É só vir para a igreja pentecostal Deus e Amor, crer e confiar que Deus resolve tudo.
0: Os propósitos aqui, Maline, de oração, os votos ao Senhor, o céu se abre e Deus responde.
1: Com certeza, responde com providência e com fogo.
0: Quem te abençoou mesmo?
1: Deus.
0: Em qual igreja?
1: Pentecostal, Deus é amor.
0: Deus abençoe Maline também pelo seu testemunho de bênção.

0: Aula Vitória Abreu! Minha irmã, qual o seu nome?
1: Meu nome é Flávia Cristina.
0: Irmã Flávia, conte a benção.
1: Irmão, a benção que eu quero contar é que eu peguei um voto aqui na terça-feira e eu levei esse voto pra casa. Minha menina, ela chegou lá em casa reclamando que tava sentindo muita dor no pé da barriga. E eu tava sem saber o que fazer, porque eu tava tendo que trabalhar todo dia, eu não tava sobrando tempo pra marcar exame, pra levar ela no médico, e ela chorando de dor. O voto que eu peguei aqui foi esse voto do livramento. Eu levei esse voto pra casa, falei com ela, vai embora pra sua casa, põe esse voto na barriga quando você for dormir.
0: E doía demais.
1: Ela doía demais, porque ela já tava até chorando de tanta dor.
0: Tava chorando já.
1: Já tava chorando de tanta dor. Eu peguei esse voto, ela levou pra casa dela, ela falou que colocou o voto na barriga, dormiu com o voto na barriga. Quando ela acordou no outro dia, ela chegou lá em casa rindo. Falou, mãe, eu melhorei, eu não tô sentindo mais dor. Eu falei, foi o voto do livramento que a gente pegou na igreja, pentecostal, Deus amém.
0: Cadê a glória a Deus, tua irmã Flávia? Cadê a glória, cadê a glória? Ô, irmã Flávia, não é idolatrar o voto, não. Mas Deus tem poder de curar.
1: Tem poder de curar, é verdade. Através desse voto que ela colocou na barriga, no outro dia ela não estava sentindo dor nenhuma e eu estava sem saber o que fazer.
0: Ela estava chorando de dor.
1: Ela estava chorando de dor, reclamando todo dia de dor. Falei, meu Deus, eu trabalhando todo dia, não tinha como eu sair para levar ela no médico. E ela também trabalhando, a gente ficou sem saber o que fazer. Mas através do voto, do livramento, a minha filha foi curada.
0: Curada!
1: Curada, curada. Em nome de Jesus.
0: Curada! Da glória a Deus, igreja! Quem curou sua filha?
1: Foi Jesus.
0: Em qual igreja, irmã Flávia?
1: Igreja Pentecostal, Deus e Amor.
0: Quem nos ouve em casa agora, pode estar doente também lá, situação, medicina humana, consegue diagnosticar, vem pra cá, aqui é curado.
1: Vem pra igreja, porque aqui você será curada, pelo nome de Jesus.
0: Qualquer enfermidade,
1: não fique em casa, vem pra igreja.
0: Então dá glória a Deus.
1: Glória a Deus.
0: Dá glória a Deus.

0: Irmã, qual o teu nome?
1: Maria Santé Pereira.
0: Conte a bênção.
1: A bênção que eu vou contar, irmão Cremilson, é da minha neta. Ela foi transferida por Belândia pelo Bahama, uhum. E ela já tinha feito assim muitos cursos, né? E foi, tá lá. Aí ela fez um curso de administração.
0: Administração.
1: Isso. Aí ela fez, passou e tudo. Eu pedi aqui oração também, o glória, pastor Ivan orou e tudo, falou, a bênção já é certa. Aí ela foi fazendo, né, tudo quietinha.
0: Sim.
1: Porque sempre eu falava com ela assim, ó, quando você estiver comprando, não fala com ninguém, mas fala só com o papai. E fica quieto. Quando aquilo acontecer, aí vocês anunciam. Aí tá bom. E a mãe dela preocupada porque, ah, minha filha está lá para lá e tudo. E ela quietinha, quietinha, uhum. Quietinha lá. Irmão, para a honra e glória do Senhor Jesus, ela tem mais de 20 anos trabalhando com Bahamas, que uhum. Foi transferida. Uhum. E ela fez esse curso, passou. E depois ela fez, passou nesse curso. Sim. E continuou fazendo. Sim. Aí... fez um outro curso de química.
0: Glória a Deus.
1: Também está fazendo ainda.
0: Sim.
1: E aí, o que, que aconteceu? Ela pediu a conta do Bahama. Ela falou, eu agora vou ser dona do meu próprio negócio.
0: Glória a Deus.
1: Aí a mãe dela preocupada, mas o Bahama, você pediu conta? Nem que eu ia fazer. O Bahama pagou todos os direitos que ela tinha. E hoje ela já está com a loja dela de roupa lá.
0: Cadê o Glória?
1: Glória a Deus.
0: Vovó, ela estudou, fez a parte dela, a avó na campanha por ela aqui e Deus honrou.
1: Com certeza.
0: É uma mica empresária hoje.
1: Hoje. Ó,
0: quem
1: irmão.
0: Quem manda a senhora?
1: Jesus.
0: Em qual igreja?
1: Deus e amor.
0: Em qual igreja?
1: Deus e amor.
0: Quem nos ouve em casa agora, pode estar preocupado também, situação que ela passou, tem que viajar para outro lugar, tem que ir para outra cidade, para outro país, mas Deus vai com a pessoa e honra a pessoa.
1: Com certeza.
0: Ele vai e honra.
1: Ele vai e honra. Dependente de qualquer seja o lugar uhum. Que a pessoa tiver, mas
0: tem
1: se ela tiver...
0: país também, Deus cuida.
1: Deus cuida e zela. Porque eu tenho muita bênção que Deus tem honrado a minha família.
0: Ele é fiel, meu Santé.
1: Com certeza.
0: Deus da glória a Deus.
1: Ainda que eu seja infiel, meu Deus continua.
0: Ele é fiel. Então dá glória.
1: Glória a Deus.
0: Dá glória a Deus com ela. Os irmãos estão observando aqui. Sendo passado aqui no slide as fotozinhas da Lorena Vitória, e aqui está na frente do altar a mamãe dela, já em lágrimas, toda emocionada, com a mão na boca, mas com a mão na boca ou fora da boca, a bênção. Vamos lá! Senhor lá, meus irmãos! Irmã, qual o teu nome?
2: É Bruna Maria.
0: Conte a bênção, Bruna, da sua filhota Lorena Vitória, a qual passa aqui o slide as fotografias dela.
2: Sim, ela nasceu. Dia 3 de maio, né? Foi um parto muito... A gente estava esperando ser um parto muito tranquilo, muito calmo. Até então foi. No último segundo, vamos dizer assim, no 45 minutos do segundo tempo, a Lorena resolveu agarrar ao nascer. Foi um parto normal, só que aí ela aconteceu a asfixia. Ela ficou sem respirar mais ou menos em torno de 20 minutos. Então, praticamente, a Lorena morreu.
0: Então, se diz que ela faleceu.
2: Morreu. Faleceu.
0: 20 minutos, 20 sem minutos, vida. Sem fôlego de vida.
2: Sem fôlego nenhum de vida. Uhum. Então, eu também fui para o centro cirúrgico correndo, porque eu também fiquei bem ruim, né? E a Lorena hoje está aí. Ela ficou um mês internada, entubada. Ela ficou 7 dias... Uma intubação que ia durar em torno de mais ou menos um mês, que era para ela ter ficado entubada. Uhum. Não teve essa necessidade, porque todo mundo entrou em oração. Eu vou falar, eu fui uma que eu tinha perdido a minha fé.
0: Glória a Deus.
2: Na hora, porque eu já dei ela por morta. Eu falei que eu não ia ter ela nos meus braços mais. Uhum. Então, ela foi...
0: Aí a fé redobrou, entrou as orações...
2: Sim, foi muitas orações, todo mundo buscando por ela. Aí foi aonde que eu falei, não, a minha filha vai ter que vir para os meus braços. Aleluia. Se Deus me deu ela até os 9 meses, ela vai ter que ficar nos meus braços.
0: Glória a Deus.
2: A gente descobriu que ela estava com meningite. Deu meningite, assim, não sei como, uhum. Né? E ela ficou fazendo uma terapia, se todo mundo observar na foto, vai ver que ela está numa terapia que ela foi a primeira criança a passar pela essa terapia, que é o resfriamento. É o que? Ela não pode pôr roupa, ela só podia ficar de fralda, e tudo ao volta dela ali é gelo. Uhum. Então, ela ficou no congelamento para fazer essa terapia. Passou 7 dias, a minha filha abriu o olho, ela saiu da intubação, ficou só com a sonda. Não sabia se a minha filha ia amamentar no meu seio, vamos dizer assim, né, no meu peito. E graças a Deus, pela glória e honra do Senhor, ela mamou até agora 8 meses. Ela hoje se encontra com 11 meses, vai fazer um ano, ano que vem, e ela está aí para ser perfeita. Um grande milagre na minha vida e na vida do Pai.
0: Perfeito. A glória a Deus com ela, igreja! Ô, mamãe, por que essas lágrimas agora vêm desse altar? Uma multidão aqui também, com a senhora se emociona, que quem é mãe, ou pai, ou filho, se emociona. Ela chegou a ficar, então, entubada, na intubação também, sobre ela, em volta dela, todo com gelo ali, porque era necessário?
2: Sim, era, porque é uma terapia para o cérebro. Uhum. É um estudo que eles tiveram, e graças a Deus, Deus usou os médicos que estão ao redor dela ali, né, vamos dizer assim, e o milagre aconteceu.
0: E quando ela sai, diz o que, me ensina humano, talvez não vai poder nem mamar, porque não tem como, aquela coisa toda.
2: Não tinha.
0: A senhora confiou.
2: Eu confiei porque ela tem uma sonda, se você perceber, tem uma sonda na boca dela. Uhum. E ali que ela se alimentava, eu tirava e alimentava por ali. Uhum. Então, o que que acontece? Eu peguei e falei, não, ela vai ter que mamar. E graças a Deus, Deus usou uma fono, que ela falou assim, não, ela vai amamentar sim, ela vai conseguir, ela vai aprender, e foi dito e feito.
0: 11 meses agora.
2: 11 meses. De
0: mês que vem faz um aninho.
2: Um aninho.
0: Vitória.
2: Vitória.
0: Vitória, que é no nome da glória a Deus, igreja. Quem honrou sua filhota?
2: Deus.
0: Quem honrou a senhora?
2: Deus.
0: Quem honrou sua família?
2: Deus.
0: Em qual igreja?
2: Na Deus é Amor.
0: Quem nos ouve em casa agora e pode desesperar também, alguém no hospital lá e quase indo embora também, você fala o que para esse ouvinte de casa?
2: Para confiar. Procura, gente.
0: Confiar em quem?
2: Em Deus.
0: Em quem?
2: Em Deus, porque Ele é o caminho. Eu aprendi ali. Isso foi uma lição muito grande para mim, porque, igual eu falei, eu tinha ela como morta. Era para eu ter feito uma laqueadura, eu não fiz, porque eu falei, não, se ela morrer, eu vou ter que ir até o cemitério despedir da minha filha, porque eu vou. Eu não fiz. Uhum. Conforme até hoje eu não fiz, e estou aproveitando a minha filha. Então, gente, tenha fé.
0: Mês que vem, o aninho.
2: O aninho.
0: Quem está vendo aqui na frente do altar, a Lorena Vitória, diga glória a Deus. Glória. Perfeita, saudável, com saúde, e o nome do Senhor sendo glorificado na igreja. Deus e amor. Dá glória a Deus, mamãe. Tá chorando, tá chorando. É também chorona, pode chorar. Agora Deus com ela. Feliz, mamãe.
2: Hein? Muito.
0: E do lado também aqui chorando. É titia também, né?
3: É Dinda.
0: É Marinha. Chorando também. É chorona também. Dá glória a Deus com elas. Glorifica a Deus com elas. Vocês moram em qual bairro?
2: Eu moro no Parque Guarani. Moro no Parque Guarani.
0: Quem nos ouve de procurar a senhora, poder testificar esse milagre, e ela não pode olhar para mim, né? Ela não pode olhar para o Moreno, né? Cadê o glória a Deus? Vai testemunha que Deus é fiel, Deus é amor.
2: Sim, sim, não é a primeira vitória que eu tenho na minha vida.
0: São,
2: né?
0: Várias.
2: São várias.
0: Quem honrou a senhora com a vitória?
2: Deus.
0: Com a Lorena Vitória?
2: Deus.
0: Foi quem?
2: Deus.
0: Está na igreja?
2: Glória fica a Deus, gente.
0: Que Deus abençoe. Da glória! Meu Deus do céu!
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0: Irmã, qual o teu nome?
5: Vandriana.
0: Vandriana está aqui ouvindo, na minha frente, em lágrimas. Ela quer testemunhar. Conte a bênção.
5: Quando eu tinha 5 anos de idade, minha mãe não tinha condições de pagar um dentista. Naquele tempo, eu estou com 52 anos. Uhum. Quer dizer, naquele tempo era muito difícil dentista
0: eu
5: e
0: imagino,
5: não tinha SUS.
0: Eu imagino.
5: Aí minha mãe falou assim, vai começar a oração da fé. E era com o pastor Davi Miranda. Uhum. Aí eu não sabia falar direito, que eu tinha 5 anos. Minha mãe falou assim, fala assim, Jesus, arranca meu dente. Arranca meu dente. Eu me emociono porque eu não esqueço disso.
0: Tinha 5 aninhos.
5: 5 anos. E eu só sabia falar isso. Uhum. Aí eu pus a mão no rádio e comecei a falar, Jesus, cura meu dente. Arranca meu dente, arranca meu dente. Quando eu acabei de fazer oração, minha mãe esqueceu do meu dente, eu esqueci do meu dente. E aí, isso era num sábado.
0: Glória a Deus.
5: Aí, no domingo, a gente levantou para vir para a escola dominical. Aí todo mundo tomando café da manhã, e eu nem estava comendo nada, o rosto estava muito inchado. Mas ninguém lembrava de mim, nem do dente, nem eu. Aí nós sentamos para tomar o café. Quando eu como pão, meu dente sai no pão inteirinho, com raiz e tudo. Aí eu falei, mamãe, Jesus arrancou meu dente. Uma bênção. Porque ninguém, olha, Deus faz a obra assim. É, ele faz a gente esquecer.
0: São as mínimas coisas, né, irmão?
5: Aquilo que você não está. Deus faz você esquecer do que você está sentindo para ele mostrar o operar dele. Então eu sou muito grata ao meu Deus por essa bênção e por essa igreja abençoada também.
0: Seu nome mesmo?
5: Vandriana.
0: Está aqui ouvindo em lágrimas, irmã aqui em volta dela também, emocionada. A gente se emociona, porque esse é o Deus, né, irmã Vandriana?
5: É verdade.
0: É o Deus que opera.
5: Eu estou muito feliz. Sabe quem é aqui hoje? Deus me deu essa oportunidade de dar esse testemunho.
0: Glória.
5: Que já se passou aqui, mas de. Ok.
0: Mais eu tava. 40 e poucos anos,
5: é isso mesmo.
0: E Deus gravou a bênção.
5: Vitória hoje.
0: Quem te honrou mesmo?
5: Glória do nome do Senhor Jesus.
0: Quem te honrou mesmo?
5: Jesus.
0: Em qual igreja?
5: Na Deus é amor.
0: Deus abençoe, irmã Vandriana. Amém. Pelo seu testemunho de bênção. Glorificado, exaltado seja o nosso Senhor e Salvador Jesus Cristo, que está operando, ouvintes, todos os dias, como também na terça-feira da família, aqui em Juiz de Fora, e nossa igreja Deus é Amor.
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0: Rua Sanclé de Carvalho, 75. Campanha poderosa, lares cobertos pelo sangue do Cordeiro.
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0: Grande 4 horários, hein? Estarei com vocês às 9 da manhã, meio-dia, cooperador Adriel Carlos, 2 da tarde, presbítero Walter Evaristo, e essa terça-feira, 26, às 19 horas, também no Ministério de Casais, o presbítero Silvinei Andrade.
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0: A nossa irmã é verdade, irmã Flávia, né? Ela veio a Deus e amou. Fez um voto do livramento em favor da filha, que estava terrivelmente doente, né? Chegava a chorar de tanta dor, a lamentar de tanta dor. Ela veio buscar pela filha aqui na Deus e amou. Olha que bênção, né? A filha foi curada, ouvintes. É, após fazer o voto do livramento na campanha terça-feira da família, aquela dor que assolava, incomodava a filha da irmã Flávia, desapareceu para a glória do Senhor Jesus Cristo. A irmã Aline foi prosperada, né? É, estava mais de 1 ano desempregada, hein? Veio a Deus e amor também na terça da família revelada e a porta de emprego abriu. E a irmã Maria Santé, que vovó abençoada, né? Veio buscar pela neta aqui, a família apreensiva, a neta queria pedir conta dali da empresa, aí acabou pedindo mesmo, mas Deus entrou com a providência divina, de empregada agora empresária.
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0: Terça-feira da família, aqui em Juiz de Fora, lares cobertos pelo sangue do Cordeiro. Esse dia 26 agora de maio, hein? Grande 4 horários. E a irmã Bruna, né? Que testemunho da irmã Bruna, né, ouvintes? A filhinha Lorena Vitória ficou 1 mês internada na UTI. Desses 1 mês, 7 dias entubada. É, pegou meningite. E por pegar meningite, teve que passar por uma terapia de esfriamento no gelo para o cérebro. E a medicina humana desenganando, e não tem mais jeito, não adianta mais. E ela confiando em Deus. Ficou 20 minutos morta, né? Sem respirar.
7: Imagina você o transtorno, o desespero dessa mamãe. Mas não desistiu da filha. Não desistiu da família. Ela veio buscar na Deus e amor. E agora testemunha, né? Após os votos. Agora após os votos e Deus entrando com a providência divina, a Lorena Vitória abriu agora os olhos, agora passou a alimentar sem ser através de sonda. É Deus tremendo, hein, ouvinte? É o Deus sobrenatural. Aquele que não cuida dos seus, da família, é pior do que o infiel e negou a fé. Mas nessa terça-feira, você vai buscar para sua família e vai cumprir em sua vida Filipenses 4:13. Posso todas as coisas em Cristo que me fortalece. Agenda Sancler de Carvalho, 75, em Juiz de Fora, sede estadual da Igreja Deus e Amor, na direção mundial da irmã Ereni Oliveira de Miranda, e aqui em Juiz de Fora, estadual do pastor Wesley de Souza. Vamos acompanhar o que Deus opera ainda mais aqui em Juiz de Fora também, nas terças-feiras, os grandes eventos aqui da Sancler de Carvalho, 75.

0: sua. Senhor Jesus.
1: Senhor Jesus.
0: Agora.
1: Agora.
0: Nesta manhã.
1: Nesta manhã.
0: Nesse feriado.
1: Nesse feriado.
0: 7 de setembro. Eu estou voltando.
1: Eu estou voltando para tua casa.
0: Para o Senhor. Escreve de novo.
1: Escreve de novo.
0: O meu nome.
1: O meu nome.
0: Aí no céu.
1: Aí no céu.
0: No livro da vida.
1: No livro da vida.
0: Hoje estou recebendo
1: a independência
0: da minha vida,
1: da minha
0: casa,
1: da minha
0: família. Receba do Senhor. Glorifica. Glorifica. E essa mulher
1: aqui? É, foi Deus que fez, né? Que Deus, o João falou para falar também que Deus é porque vamos ver para a presença dele, para a casa dele.
0: Misericórdia.
2: Aleluia.
0: Ele revelou que você iria passar a situação até de quebrar o joelho, você poder entender quem é ele, para voltar à presença dele. Aconteceu, para ele falar, aconteceu.
1: Aí,
0: joelho quebrado, tenta de mulher agora. Mas a partir, olha para mim, a partir de agora vai ter restauração no seu joelho. Você vai abandonar essa muleta no nome de Jesus. Há quanto tempo não estava com a muleta?
1: Dois anos.
0: Roda com ela.
1: Só com ela.
0: Ah, Jesus está aqui. Abre o corredor aqui. Abre o corredor aqui. Levanta essa muleta, minha filha. Levanta essa muleta para o céu. Levanta essa muleta para o céu. Vai andando agora nesse corredor. Vai andando. Levanta para o céu e vai andando. Vai para o corredor. Vai andando. Quem está vendo? A muleta levantada e a mulher andando, já curada para a glória de Jesus. Está faltando agora, irmão. Está faltando agora, gente. Ele indica Jesus, igreja. Pode voltar. Ou você pode deixar. Ela vai embora para casa. Está emocionada. Está chorando lá. Com a muleta levantada. Pastor Zanaria. Tem milagre. Da Deus de amor. Da glória. Vem cá. O povo chorando. Pode. O povo está passando nela. O povo está lençolando nela. Olha aí. Da glória. É amanhã. Que milagre. Para nós. Para o glória de Deus. Meu Deus do céu, está chorando por quê?
1: Eu lembro da minha irmã, que eu disse que
0: sonho. Você não andava assim? Você achou que o Senhor se esqueceu de você? Não esqueceu, não. Olha aí, não esqueceu, não. Jesus é com ela. Está andando de mulher para levantar o que está curando. Só uma coisa que andava.
1: Só a mulher.
0: Hein?
1: Só a mulher do moço.
0: Da muleta aqui agora.
2: Glória a Deus.
0: Tá filmando aí, irmã? Tá filmando aí, irmã? Depois, viu? Tá filmando aí? Agora tá na minha mão a muleta dela, pastor Zé Maria. Vai lá agora sem muleta, minha filha. Vai lá agora sem muleta. Olha aí! Tem milagre pra voltar. Volta, mais depressa. Volta. Da glória a Deus! Glória a Deus! E ela não para de chorar, olha aí! Muito feliz! Quem te libertou aqui agora?
1: Jesus!
0: Quem te curou aqui agora?
1: Deus!
0: Fala assim, muleta!
1: Muleta
0: mesmo! Eu vou te aposentar! Em nome de Jesus! Como é que é? Joga fora! Bate as palmas agora! E quem gosta de sair? Como é que é? Você foi a boa samaritana, então?
3: Amém.
0: Você trouxe ela?
3: Trouxe.
0: Está feliz com o milagre dela? Com a libertação dela?
2: Está
0: chorando. Não, duas chorando. Meu Deus!
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6: Sobre nós da sua misericórdia e compaixão seja derramada. Pois reconhecemos, Senhor, que somos falhos, pecadores e necessitados da sua obra. pois carregamos todos os dias, Senhor, decisões, pensamentos e atitudes que não estão de acordo com o Senhor, ou que não foram submetidas à sua presença, à sua vontade, para que assim fôssemos, Pai, pessoas que alcançassem o êxito naquilo que fazem. Reconhecemos, Senhor, que carregamos em nosso coração sentimentos e pensamentos, desejos, sonhos que precisam ser alinhados e colocados aos teus pés, para que assim não faça-se a nossa vontade, não seja, Pai, dominante sobre nós aquilo que queremos, mas se submeta ao nosso eu, ao teu Espírito Santo, ao Senhor, para que venhamos estar e andar na luz da sua vontade, no centro do teu querer. Reconhecedores desta tão grandiosa dádiva que a nós foi entregue, estamos aqui, Senhor, pedindo a ti perdão por tudo quanto fizemos. Se pecamos em gestos, pensamentos, atitudes, palavras, desejos, se pecamos pela falta da atitude e ação necessária em certos momentos, por omissão, se pecamos, Senhor, porque estamos fugindo ou nos distanciando dos seus propósitos para a nossa vida, pedimos o perdão ao Senhor. Reconhecemos, Pai, que a cada novo amanhecer, oportunidades batem à porta do nosso coração. A cada nova manhã, temos a oportunidade de fazer aquilo que lhe agrada, mas nem sempre fazemos. Nem sempre seguimos o seu direcionamento, nem sempre ouvimos a sua voz quando fala conosco para nos resguardar do mal. Nem sempre estamos atentos para aquilo que o Senhor deseja. Por muitas vezes, ouvimos apenas o nosso eu, a voz da sociedade que sussurra ao nosso ouvido, nos direcionando para um lugar onde aos nossos olhos podem até mesmo parecer algo que trará benefícios, mas que, como diz a tua palavra, esses caminhos são caminhos de perdição, são caminhos de morte. Por muitas vezes, Senhor, ouvimos a voz do maligno, que implementa aquela seta de dúvida e medo que nos faz estagnar e nos torna, Pai, pessoas covardes, que rejeitam ou não se comprometem com a sua vontade. Mas diante do Senhor aqui estamos, Pai, para reconhecer e para clamar, pedindo que a tua obra seja manifesta sobre a nossa vida. Precisamos do teu Espírito Santo nos fortalecendo, nos direcionando, nos dando coragem e ousadia, nos impulsionando para que venhamos sair desta situação de, Pai, de estagnação, essa situação onde os nossos pés parecem estar firmados em um lugar e, meu Deus, não damos um passo de fé em direção ao Senhor. Precisamos do seu Espírito Santo amolecendo o nosso coração, para que assim, Pai, possamos estar mais sensíveis ao toque do seu Espírito, à sua voz, estarmos mais sensíveis à sua obra que é manifesta em nosso meio, para estarmos mais sensíveis à vontade do Senhor que deve prevalecer sobre nós. Precisamos, Senhor, desta graça. Precisamos, Senhor, desta força, deste ânimo. Renova as nossas forças, Senhor, como a águia é renovada durante, Senhor, a sua vida, ao se refugiar por um momento para que assim passe pelo processo. Meu Deus, renova as nossas forças para que venhamos estar, Pai, totalmente dispostos e convictos de que a obra que através de nós o Senhor irá realizar não pode depender daquilo que queremos, mas tem que ser, Pai, colocada em ação na vida daqueles que se comprometeram desde o princípio, que não se importam se irão alcançar ou não os seus próprios sonhos, mas se, Pai, diante de Ti colocaram tudo isso, sabem que o Senhor fará segundo a sua vontade. Não que o Senhor despreze os desejos ou os sonhos do coração do homem, se esses sonhos estão alinhados à sua palavra, se são coisas que trazem, Pai, o elevo para a vida desta pessoa, tanto espiritualmente como também no meio da família, no convívio social, se é algo que traz benefícios, o Senhor capacita esse homem para receber e realizar este sonho. Mas tudo no tempo certo, no tempo que o Senhor determinou, no tempo em que esta pessoa estará pronta para cumprir e viver, não dependente, dominada pelo que quer, mas, Senhor, se submetendo a Ti, sabendo que o Senhor é quem conduz, e assim tudo será feito segundo a Sua vontade. É isso. Por isso guardamos os nossos sonhos no centro do Teu querer, na Tua presença, nas Tuas mãos entregamos. Em Ti nós confiamos, sabendo que a nossa vida está guardada, o nosso futuro está, Pai, protegido, e a nossa família será abençoada, porque o Senhor se responsabiliza por nós. Em Ti, meu Deus, nós colocamos a nossa expectativa, porque o amanhã não pertence a nós. O fôlego de vida que nos é concedido depende do Senhor. E é a Ti a quem nós recorremos, a Ti a quem, Senhor, nós clamamos para que o nosso amanhã seja, Pai, alcançável por nós, para que possamos cumprir com esta missão que a nós foi confiada. É ao Senhor que recorremos confiando que, ah, meu Deus, a promessa do porvir, ela se cumprirá em nós, porque, meu Deus, não depende de nós mesmos, mas nos dispomos a fazer o que for necessário. Precisamos ser moldados, precisamos ser trabalhados, precisamos ser, meu Deus, preparados. E somente o Senhor pode preparar a vida do homem para assim viver esta expectativa. É o Teu Espírito Santo que molda, como um vaso é moldado nas mãos do oleiro. É o Teu Espírito Santo que traz a esta pessoa a condição e opera nele o fruto do Espírito. Sim, para que este homem esteja, Senhor, vivendo uma vida de devoção, de dedicação e de obediência àquilo que diz as Suas palavras, a qual, Senhor, nós totalmente confiamos. Essas palavras que trazem vida, que trazem esperança, essas palavras que trazem reflexão e que geram na vida do homem atitude para que ele decida a qual caminho ele deseja seguir, em quem ele deseja confiar e para quem ele quer se entregar. Quantos, Senhor, que estão se entregando ao medo, à dúvida, ao maligno, para viverem uma falsa expectativa, para estarem, Senhor, em meio a cenários e realidades que são apenas ilusórias e passageiras, de uma felicidade que não perdura, que não, Senhor, se sustenta, mas termina quando ele deita a cabeça no travesseiro para dormir. E muitos desses nem conseguem descansar, repousar, porque os conflitos internos, os pensamentos de destruição, o inimigo está, meu Deus, destruindo esta pessoa aos poucos e lançando sobre a vida dela o pânico, o medo. Esta pessoa está, Senhor, vivendo uma ilusão, a alegria que não dura, a paz que não se sustenta, porque todas as manhãs, a qual...

verdadeiramente se conseguirá permanecer de pé. Muitos tropeços, muitos erros, muitas falhas. Tudo isso como um peso que traz esta pessoa ao fundo do oceano, ela cada vez mais se encontra, vai submersa e não consegue ir à superfície, está se afogando em seus medos, está se afogando nesta vida de perdição. Quantos se encontram nesta realidade, Senhor? Dominados pelos vícios, carregando o jugo e o peso do pecado, pensamentos que permeiam a mente desta pessoa e levam a desejar a morte, e o inimigo lançando as setas, o inimigo lançando, meu Deus, aquilo que pode levar esta vida ao abismo, o desejo por colocar um fim em tudo. Mas o Senhor é Deus que revela, o Senhor é Deus que alcança, o Senhor é Deus que muda e transforma vidas. E esta pessoa que se encontra nesta condição, ela não, Pai, está abandonada, porque as portas da sua casa estão abertas, o Senhor está com os braços estendidos para abraçar e a trazer de volta. E esses pensamentos de morte é um meio pelo qual o inimigo quer destruir de uma vez por todas a oportunidade que ela tem. Mas agora, através desta oração, dentro deste quarto onde esta pessoa se encontra lançada ao chão, derramando as lágrimas e, Senhor, já desejando desistir de tudo, nesta condição a qual esta pessoa está, dentro deste veículo e desejando lançar o veículo contra, meu Deus, uma parede, contra um penhasco, desejando lançar o veículo, meu Deus, contra outro veículo, para assim acabar de uma vez por todas com este sofrimento. Esta pessoa que está desejando agora, dentro da própria casa, pegar, meu Deus, esta faca, esta arma e tirar a própria vida, porque o inimigo a está levando por este caminho de destruição e colocando na mente, no coração dela, pensamentos de que não há mais expectativa, não há mais jeito, não há mais perdão para ela. Ela cometeu erros demais para ser perdoada, ele cometeu pecados demais para ser redimido, não há mais o que fazer, Deus não está olhando para estas pessoas. Assim o inimigo leva estas vidas a pensarem que o Senhor não as quer, que o Senhor não as aceita, que o Senhor não irá perdoá-las. Mas, Pai, eu tenho a certeza que toda esta mentira está caindo por terra agora, porque o Teu Espírito Santo está trazendo sobre esses corações o bálsamo, o Teu Espírito Santo está trazendo sobre esses corações, meu Deus, a tranquilidade, para que eles entendam que não há uma palavra final a não ser aquela dada pelo Senhor, que não há, meu Deus, um fim para aqueles que estão em Ti, aqueles que creem, clamam ao Senhor. Não há quem não possa ser perdoado por cometer erros e falhas e tropeçar na caminhada, mas essas pessoas que estão, Senhor, necessitadas da redenção, necessitadas da libertação, necessitadas da transformação genuína, estas vidas, Senhor, que precisam ser, meu Deus, alcançadas e resgatadas das garras da morte, saradas as feridas que foram causadas pelo pecado, o Senhor pode ir ao encontro delas agora. O Senhor pode trazer ao bálsamo sobre esses corações. O Teu Espírito Santo pode operar o arrependimento genuíno e, Senhor, trazer esta pessoa à humilhação, para que ela se prostre aos Teus pés, para que ela se humilhe diante do Senhor,
para que ela se lance diante de Ti, reconhecendo as suas misérias, como um dia nós, Senhor, que estávamos também perdidos, cegos, pelas escamas do pecado, os nossos olhos não viam a luz, como outrora estávamos também, Senhor, sem expectativa, sem esperança, sem identidade, porque éramos, Senhor, levados pelo vento do mundo, mas o Senhor

0: nos trouxe para o caminho da redenção. E ao termos o encontro, ao ouvirmos aquele que é soberano e verdadeiro, e o Evangelho operar em nós a obra da redenção, e o Evangelho em nosso coração ser, Pai, semeado e florescer, e nos dar a condição de tomar esta decisão, assim, Pai, como fomos alcançados e transformados, e hoje vivemos em novidade de vida, libertos, e estamos, Senhor, na luz que é Cristo Jesus, assim também nós temos a plena certeza que essas milhares de pessoas que estão, Pai, precisando passar pelo mesmo processo, necessitam ter um encontro genuíno para entender quem o Senhor é, que o Senhor não é apenas alguém que é anunciado para que haja, Senhor, uma comunidade e que essa comunidade esteja, Senhor, falando e caminhando, crendo nessas palavras, neste profeta ou neste modelo que representa para essas pessoas alguém que foi capaz de ser diferente, para que esses também sigam o mesmo exemplo. Não é, Senhor, nesse sentido que nós vivemos e caminhamos pelo Senhor. Não é apenas como tendo um modelo, alguém, um homem que fez a diferença e marcou gerações e que, Pai, pode também nos ajudar, como seres humanos, a marcar a geração a qual estamos. É mais além do que isso. Não é apenas na estética, no exterior, que a tua palavra e os teus ensinamentos trazem a modificação, a transformação, a mudança na vida dessas pessoas. Não é apenas nos sentidos e na forma como agem, nos pensamentos e nas atitudes externas que são geradas através desta obra que o Senhor assim opera em todos aqueles que têm um encontro genuíno. Mas é, Senhor, no profundo da alma do homem, onde há aquele vazio, aquele espaço que o homem tenta preencher, como o filho pródigo tentou preencher com as, Senhor, alegrias falsas do mundo, com aquilo que a herança que a ele foi concedida, com os recursos que tinha em mãos, poderia comprar as amizades, Senhor, os prazeres terrenos. Não é, Senhor, apenas, meu Deus, esta busca constante que o homem vive e tem, mas é, Senhor, a realidade que se demonstra depois, quando nada dessas coisas preenche, quando nada dessas coisas trazem a paz e a tranquilidade para o repouso. Não, meu Deus, não estamos buscando os prazeres e, Senhor, as riquezas terrenas, mas é aquilo que se demonstra quando o homem, quando o jovem, quando o filho pródigo, ao cair em si, vê a realidade, a condição que se encontrava e olhar para, Senhor, a vida com a qual ele tinha condição de viver no centro da sua vontade, quando estava na casa do Pai, quando ele estava vivendo uma vida de honra àquele que representava para ele o Senhor. Sim, o Pai e o exemplo de vida para que ele pudesse seguir. É nesse sentido, é neste propósito. Ao reconhecer, meu Deus, que ele precisava se arrepender, ele precisava pedir perdão, ele havia falhado, ele havia escolhido errado, ele havia se afastado da casa onde ele tinha segurança, conforto e amor. Ele estava longe da verdadeira alegria, ele estava longe do local onde a alma dele sentia paz. E ele tomou a decisão de retornar. Assim também, Pai, nós fomos alcançados por esta verdade. E tivemos, Senhor, este desejo de estar diante de Ti, porque a Tua presença nos completa. E em Tua presença nós temos a identidade genuína de filhos, de servos, de pessoas que foram escolhidas para gerar, meu Deus, na vida de outros, vida. E esta, Senhor, oportunidade de gerar é falando do Senhor, é anunciando quem Tu és, é tendo, Pai, a obra do Espírito Santo em nós sendo replicada na vida de outros, porque somos instrumentos Seus. Assim também esta pessoa, Senhor, ela pode ser alcançada desta forma. Esta vida pode ser impactada desta maneira. Esta pessoa pode ser transformada e ter os olhos abertos para ver a verdade. Este coração pode ser amolecido e receber do bálsamo, receber, Senhor, das águas do Espírito. Esta alma pode ser, meu Deus, Pai, alcançada e entender que a verdadeira alegria somente em Ti o homem pode alcançar, e a identidade que ele tem está reservada no Senhor. Enquanto o homem, Pai, não tomar esta decisão, ele permanecerá sofrendo, ele permanecerá padecendo, ele permanecerá sendo enganado pelo inimigo. Mas essas pessoas, Senhor, agora, eu tenho a certeza que elas estão caindo em si. Elas estão refletindo sobre a condição em que se encontram, e elas tomarão esta decisão de se renderem, de se aproximarem do Senhor, de buscarem ao Senhor e pedirem perdão, para terem, meu Deus, a vida enxertada nelas, para terem a esperança sobre elas derramada, para terem alegria, Senhor, transbordando no ser delas, para terem a presença do Teu Espírito Santo, que é a maior alegria que o homem pode sentir, que é a maior dádiva entregue ao homem, o maior de todos os talentos e tesouros concedidos ao ser humano. Esta pessoa receberá desta graça, Pai. Estas vidas que sofrem, que padecem por conta dessas enfermidades, o Senhor é Deus para curá-los, para alcançá-los. Eu não posso, eu não tenho poder. A minha oração, meu Deus, Pai, é para que o Senhor vá ao encontro deles e tenha misericórdia dessas vidas. Alcance os Teus filhos, alcance estas vidas, para que eles, Senhor, reconheçam, para que eles possam entender que o Senhor está olhando e o Senhor está contemplando este sofrimento que eles estão vivendo, e que o Senhor pode os ajudar, para que eles clamem e confiem na Tua obra. Nós apresentamos todos esses, Senhor, todos esses que agora clamam e oram, pedindo uma providência, uma resposta divina. Tu és o Deus da resposta, o Deus da providência. Vá ao encontro deles e opere na vida deles esta tão excelente obra. Pai, te agradecemos, Senhor, por essas milhares de pessoas que agora tomarão esta decisão. Te agradecemos, Senhor, por estas vidas que agora se renderão aos Teus pés. Somos gratos ao Senhor e nos alegramos diante desses homens e mulheres que, com lágrimas nos olhos, com o coração aquebrantado, estão tomando a decisão de servir ao Senhor agora. Querem, Senhor, ser livres, livres da condenação, porque nenhuma condenação há para os que estão em Cristo Jesus, que não andam mais, Senhor, que não estão sobre o jugo do pecado, mas que vivem em liberdade, porque receberam o Espírito de vida. Esses que agora, Pai, estão tomando essa decisão de servir ao Senhor, de ouvir a Sua voz e de obedecer ao Senhor, que haja sobre eles o bálsamo, a paz, a alegria, o perdão, a cura, o milagre acontecendo, para que eles sintam agora que são amados, que são filhos e que há uma herança aguardando por cada um deles. É o que pedimos, é o que agradecemos ao Senhor. Em nome de Jesus Cristo, o nosso amado Senhor, aquele que morreu por nós, mas ressuscitou para nos levar a viver com Ele e nos garante a eternidade. Em nome de Jesus Cristo, amém e amém. Que Deus abençoe, queridos e amados, que honra podermos clamar e orar juntos. Que oportunidade excepcional, excelente. E você, eu tenho certeza que agora, tomando essa decisão, você viverá o extraordinário de Deus. Não há lugar melhor, não há presença melhor, não há decisão melhor do que esta, de receber Cristo em sua vida. E ao receber Cristo, ver as cadeias sendo quebradas. Receber a liberdade de ser uma nova criatura. Você que tomou agora esta decisão, repita comigo essas palavras e receba o Espírito Santo sobre você. Diga assim: Senhor Jesus, nesta oportunidade, nesta oração, eu me rendo aos Teus pés. Eu reconheço que nada sou sem Ti. Reconheço que preciso da Tua presença e do Teu bálsamo sobre mim, do Teu perdão genuíno. Reconheço, Senhor, que sobre a minha vida o inimigo lançou muitos males. O jugo, o peso da condenação imperava sobre mim, mas agora, ao tomar esta decisão de me entregar ao Senhor, de corpo, alma e espírito, eu tenho a certeza que todo jugo será quebrado. Toda a condenação será desfeita, anulada. E a tua presença reinará sobre o meu ser. Recebe-me. Escreva meu nome no céu, no livro da vida, para o grande dia. Sela-me com teu espírito, para que eu venha viver uma nova vida e ser transformado para a glória do Senhor. Amém e amém. Você que tomou esta decisão, você que aceitou e se reconciliou, nossos contatos estão na tela. O nosso e-mail, queroaceitarjesus@ipda.com.br. O nosso número de WhatsApp, prefixo 11, número 9-5094-4645. Nos envie sua mensagem. Há uma equipe te aguardando para te orientar e te dar todas as instruções para que você faça parte desta igreja e desta família e caminhe conosco em direção ao reino dos céus. Seja bem-vindo à Igreja de Cristo. Seja bem-vindo à Igreja Pentecostal Deus e Amor. Que Deus abençoe todos, queridos e amados ouvintes e internautas que oraram conosco. Daqui a pouquinho, às 19 horas, você é convidado a acompanhar o culto com a nossa juventude aqui em nossa sede mundial, transmitido através de todos os canais oficiais da igreja. Eu tenho certeza que a palavra de Deus e a adoração que será ministrada irá alcançar o Senhor e a palavra tocará na sua alma e você será abençoado. Deus abençoe a todos. Seu irmão em Cristo, Diácono Matheus Galvão, teve a honra de orar com vocês. E até uma próxima oportunidade que Deus nos conceder. Fiquem todos na paz de Cristo Jesus.
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2: Recebam todos a paz de nosso Senhor Jesus Cristo. Aqui é o seu irmão, pastor Júlio Souza. E estamos aqui para mais um momento de reflexão na Palavra de Deus. E o tema de hoje é fé obtida pela pregação da Palavra. Preste atenção no que diz a Palavra de Deus na Epístola aos Romanos, capítulo 10, versículo 17. Diz assim a Palavra de Deus: de sorte que a fé é pelo ouvir, e o ouvir pela palavra de Deus. O apóstolo tira a conclusão de que a fé vem da pregação que se ouve, da pregação que se atenta. E esta pregação, obviamente, é a pregação da palavra de Cristo. A palavra de Deus deve estar num lugar de proeminência dentro do culto. A palavra de Deus deve ter o seu valor especial no coração de cada crente, no coração de cada cristão. Tudo que acontece em um culto é importante, todas as partes, todos os momentos. Porém, a palavra de Deus tem um aspecto peculiar que a ela é confiado. Tem uma responsabilidade que a ela é delegada. A palavra de Deus, ela vem para gerar fé no coração das pessoas. E conforme o contexto que nós vamos observar aqui neste capítulo, gerar a fé para a salvação. Olha o que o apóstolo Paulo está dizendo desde o versículo 11. Porque a Escritura diz: todo aquele que nele crer não será confundido. Portanto, não há diferença entre o judeu e grego, porque o mesmo é o Senhor de todos, rico para com todos os que o invocam. Versículo 13: porque todo aquele que invocar o nome do Senhor será salvo. Preste atenção, até aqui temos afirmações da vontade de Deus para a salvação do homem. E de repente ele começa a fazer uma série de questionamentos. Como invocarão aquele em quem não creram? Como crerão naquele de quem não ouviram? E como ouvirão se não há quem pregue? E como pregarão se não forem enviados? Como está escrito: quão formosos os pés dos que anunciam a paz, dos que anunciam coisas boas. Olha só, dentro desta série de questionamentos, o aspecto que está intrínseco às suas palavras é a necessidade de crer para a salvação, e que este crer, ele vem pela palavra de Deus. No entanto, que ele vai elogiar o trabalho da pregação, daqueles que anunciam as boas novas, que nós entendemos que é o Evangelho de Jesus Cristo. E ele vai trazer uma nova pergunta no versículo 16: mas nem todos obedecem ao Evangelho, pois Isaías diz: Senhor, quem creu na nossa pregação? Após quatro questionamentos a respeito do invocar, do crer, do ouvir e do pregar, Paulo agora também entende que, apesar de ser necessário que o Evangelho seja pregado para a salvação, para a fé em Cristo, ele reconhece que ainda não são todos que creem na pregação do Evangelho. Ele vai trazer as palavras de Isaías, que levantou este questionamento no seu livro, capítulo 53. Quem deu crédito à nossa pregação? Contudo, Paulo ressalta as palavras, as quais nós usamos como texto áureo desta reflexão. De sorte que a fé é pelo ouvir, e o ouvir pela palavra de Deus. O resumo de tudo que Paulo quer que aquela igreja entenda é que a palavra de Deus é que é poderosa, é que a palavra de Deus é que possibilita o homem a crer, ainda que, conforme a pergunta que ele faz no versículo 16, há alguns que decidam não crer, pois Isaías questionou e Paulo faz dele estas palavras. Contudo, todo o homem, ao ouvir a palavra de Deus, ele tem a possibilidade de crer, ele pode decidir crer, porque a palavra de Deus abre o entendimento do homem para a verdade do Evangelho. De sorte que é impossível alguém crer sem ouvir o Evangelho, sem ouvir a palavra de Deus. É pelos nossos ouvidos que recebem a pregação genuína da fé, genuína a respeito de Cristo, da cruz, para nos levar ao arrependimento. Este arrependimento, que é o resultado da fé, que já foi gerada dentro de nós e que é expressa, obviamente, pelo nosso novo comportamento. Contudo, isto só é possível pela palavra de Deus. A palavra de Deus gera a fé para a salvação. Poderíamos ler as perguntas de Paulo de forma invertida, trazendo respostas para ela. Quando ele pergunta, como pregarão se não forem enviados? Jesus já nos enviou a pregar. Em Marcos 16:15, temos o id de Jesus. Como ouvirão se não há quem pregue? Eles ouvirão a pregação. Como crerão naquele em quem não ouviram? Eles crerão ao ouvir. Como invocarão aquele em quem não creram? Quando crerem, eles irão invocar e serão salvos, conforme a promessa do versículo 13. Por fim, tudo o que acontece aqui nas palavras de Paulo, a preocupação com a salvação a partir do crer, é possibilitada pela pregação da palavra de Deus. Todo crente salvo deve estar comprometido na pregação da palavra de Deus. E quando eu falo da pregação, eu me refiro à pregação bíblica, a pregação com propriedade bíblica, não pregação de historinhas, não da pregação do amaciajamento do ego humano. Não, não é esta pregação que transforma. Não é a pregação meramente emocional. Não, esta pregação não gera fé para a salvação. Mas da pregação conforme os primórdios da palavra de Deus, que gera o arrependimento, que faz o homem refletir na sua condição diante de Deus. A igreja deste século precisa voltar-se à palavra, precisa dar prioridade à palavra de Deus. Todo cristão, repito, deve estar comprometido com a palavra, anunciar e ouvir o que a palavra tem a nos dizer. Que sejamos crentes voltados à palavra de Deus, porque a fé para a salvação, a fé para a nossa vida com Cristo, ela tem uma única fonte, e esta fonte é a palavra de Deus. Que Deus o abençoe. Esta foi mais uma meditação dentro do programa A Voz da Libertação.
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0: meu nome é Cláudia, sou da cidade de Capivari. O ano de 2024 eu recebi um convite para estar indo conhecer a Igreja Deus é Amor. E eu não estava na presença de Deus até o momento. Eu falei, eu estava passando por uma luta na minha casa, com meu esposo, e acabei recebendo o convite e fui para a igreja. Eu falei, eu vou para a igreja, mas eu não vou seguir a doutrina. Por quê? Eu não sou mulher de doutrina, né? E aí acabei aceitando Jesus e a partir desse momento eu fiquei na igreja para nunca mais sair. E veio as lutas, o deserto, como se fala na palavra, né? E aí a gente não entende o que é um deserto. É onde você tem percas. Por que a gente tem percas, né? Perdi primeiramente meu emprego em agosto de 2024. E eu seguindo a Deus. E eu falei para Deus, por que, Senhor, né? Em agosto e setembro, outubro, rosa, eu recebi que eu estava com câncer. A perca do emprego, recebendo da notícia do câncer. Até então, os médicos tentaram me acalmar e eu saí o resultado da biópsia, né? Eu fui fazer a biópsia. Eu fui buscar essa biópsia sozinha, eu e Deus, né? Porque Deus sempre esteve do meu lado, né? Porque eu fui abandonada também nessa trajetória. E quando eu cheguei na biópsia, peguei, como eu sou enfermeira, eu já entendo tudo, eu acabei pegando o resultado e lendo, né? E falei para Deus, por que isso? Eu vim sozinha da cidade de Campinas até Capivari. Para chegar em Capivari demora uma hora e pouco, e eu tinha que levar esse resultado pro médico. E o meu sonho ali desabou, porque eu tinha acabado de me formar enfermeira. Fazia um ano e pouco que eu estava só na área. Era meu sonho entrar em uma Santa Casa, em uma Unimed. Eu estava na rodovia nessa época e eu tinha sido mandado embora também. E ali desmoronou, desempregada, sem família. No meu caso, meu marido me abandonou também. Eu tive que alugar uma casa, sair de casa, porque ele bateu em mim. Ele não aceitou que eu ia na igreja, ele não aceitou minha doença, ele não aceitou passar esse deserto, porque ele não entende o que é a palavra de Deus, um deserto. Um homem que não é da fé, ele não vai entender, né? Mas eu passei. De que jeito? Não sei. Só Deus para me dar força. Sozinho, eu e Deus, e eu ali na luta com os irmãos em Rafar, congregando, fazendo estudo bíblico para batizar. E vim batizada em março para cá. Fui batizada, desci as águas e vim para a sede conhecer aqui em São Paulo, que era meu sonho, conhecer a sede. E a irmã Maria Lorena, ela deu a palavra esse dia. E Deus usou ela para revelar para mim. Nesse dia ela chamou eu na frente e falou: Deus está dando a cura aonde você vai levar o testemunho e a mim em todos os locais. E assim foi. Desse dia para cá eu vim orando e pedindo a Deus a cura. Porque é muito difícil uma pessoa ficar sozinha e tratamento. Tive apoio da minha família por parte de mãe. E Deus é maravilhoso. Deus me curou. Deus fez a promessa, cumpriu. Essa semana eu recebi a notícia na quinta-feira e eu não imaginava que ia dar tão certo receber a notícia que eu estou curada. Hoje não tenho câncer. Para a honra e glória do Senhor. E muitas mulheres que estão na presença do Senhor, acreditam em Deus, vai na batalha, siga em frente, que pode acontecer comigo como aconteceu e pode acontecer com outras. E que pode estar acontecendo nesse momento agora. Quem seja que estiver ouvindo, vai na fé, na honra, na graça do Senhor Jesus. Porque Deus me curou, aquele lá de cima, porque eu tive muita fé mesmo. Mesmo abandonada pelo marido, mesmo abandonada pelos filhos, por todos, Deus sempre esteve comigo. E eu sempre estive na presença e hoje estou aqui para honrar e glorificar a honra do Senhor. Cláudia Fernanda do Nascimento, Capivari.
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Glória a Deus. Boa noite a todos. Boa noite a todos. Quem está feliz aí nessa noite? Diga assim bem alegre: eu estou feliz. Que maravilha. Gente, vamos ler uma palavra rápida. Glória ao nome de Jesus. Nós vamos ler uma palavra em Salmos, livro de Salmos 24. Uma noite fria, mas nós viemos aqui para glorificar e exaltar o nome de Jesus, que merece toda a honra e toda a glória. Amém? Se assenta rapidinho, se assente rapidinho, por favor. Salmos 24. Ao Senhor Deus pertence o mundo e tudo que nele existe. A terra e todos os seres vivos que nela vivem são dele. Vou repetir. A terra e todos os seres vivos que nela vivem são dele. Você que está aqui é de Deus. Você que veio nessa noite, você é de Deus. Isso é um privilégio muito grande, porque tem pessoas que não têm o prazer de declarar isso, porque tem pessoas que não conseguem se locomover até esse local, tem pessoas que estão em uma cama, estão nos assistindo e estão dizendo bem assim: eu queria estar lá, eu queria estar lá naquele culto, junto com os meus irmãos. Uma vez aconteceu isso comigo. Eu estava em casa, enfermo, e eu não podia ter contato com pessoas. Estava acamado, e eu olhando um culto, eu falei: eu queria estar lá com meus irmãos, adorando o nome do Senhor. Isso mostra, irmãos, o privilégio que nós temos de estarmos juntos, porque nós só damos valor quando nós perdemos. E eu quero falar para você hoje: não perca esse momento que você está tendo agora, não jogue fora este momento que você está tendo agora, mas aproveite cada minuto. Pensa em uma coisa: você saiu da sua casa e Deus te guardou. Você sentou nesse banco e você está respirando. Você sentou nesse banco e você está enaltecendo o nome do Senhor. Mas tem pessoas que não conseguem nem chegar no meio do caminho para chegar ao culto. Mas o Senhor te deu graça e você está aqui nessa noite. E você pode levantar as suas mãos e dizer: Deus é bom. E o meu prazer é estar em sua presença. O nosso prazer é estar na presença do Senhor, meus irmãos. Isso é dádiva. Isso Deus nos concedeu. Aqui no Salmo 24, aproveitando o povo, uma hora eles estavam sem a presença de Deus, que representava a arca do Senhor. Mas quando a arca do Senhor voltou para a casa, que era Jerusalém, o povo se alegrou. A Bíblia fala que o salmista Davi até aqui nessa noite, e você pode levantar as suas mãos e dizer: Deus é bom, e o meu prazer é estar em sua presença. O nosso prazer é estar na presença do Senhor, meus irmãos. Isso é dádiva. Isso Deus nos concedeu. Aqui no Salmo 24, aproveitando o povo, uma hora eles estavam sem a presença de Deus, que representava a arca do Senhor. Mas quando a arca do Senhor voltou para a casa, que era Jerusalém, o povo se alegrou. A Bíblia fala que o salmista Davi até aqui no Salmo 24,
aproveitando o povo. Uma hora eles estavam sem a presença de Deus que representava a arca do Senhor. Mas quando a arca do Senhor voltou para a casa que era Jerusalém, o povo se alegrou. A Bíblia fala.